serão reinos, praticaram a justiça, alcançaram promessas, fecharam as bocas dos leões, apagaram a força do fogo, escaparam do fio da espada, da fraqueza tiraram forças, na batalha se esforçaram, puseram em fuga os exércitos dos estranhos. Hebreus capítulo 11, verso 33 e 34. Fé derruba o obstáculo, abate o inimigo e levanta o abatido. 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

Ô, meus irmãos, com os belíssimos acordes musicais do Santo, Santo, Santo, volta mais uma vez ao ar o programa Vencendo pela Fé. Já neste domingo, hoje domingo, nós estamos aqui mais uma vez cumprimentando a todos com a mais perfeita paz do Senhor Jesus, lembrando que a programação Vencendo pela Fé, ela vai ao ar até as 4h30 da manhã de amanhã. Vamos juntos trazendo aqui a mensagem do Evangelho, orações, louvores, testemunhos, enfim, tudo isso e muito mais. Você vai acompanhar aqui dentro desta edição do programa Vencendo pela Fé. Esse quem vos fala é o pastor Paulo Messias. Lembrando que a nossa sede nacional está em Curitiba, na Marechal Floriano Peixoto, 6711, ali mesmo no Auer. A direção geral desta programação é do pastor presidente Darcy Messias. A nossa sede regional dos Campos Gerais e Sudoeste do Paraná está em Ponta Grossa, na Carlos Cavalcante, 252, no coração de Ponta Grossa. Estamos aqui já há 12 anos, ou melhor, 13 anos neste endereço, para a honra e glória de Jesus. Esse ano vai fazer 14 anos que estamos neste mesmo endereço, aqui na Carlos Cavalcante 252, na responsabilidade desse quem vos fala, pastor Paulo Messias. E nós vamos começar esta programação, ouvintes, na oportunidade, com oração. Nós vamos orar junto com o homem de Deus, pastor Darcy Messias. Ore conosco e daqui a pouco nós vamos, depois de um hino, voltar trazendo os avisos da obra de Deus.

0: como explicar a veracidade desse milagre? Nós vamos ouvir a própria irmã contar. Seu nome?
1: O meu nome é Isabel Pedro de Oliveira. Meu pai fazia 4 anos que tinha esse peito dele aberto, que ele fez uma grande cirurgia do coração, e daí não fechava. E daí ele só sofrendo, fedia, tinha vez que eu fazia até ânsia. Aí eu fiz os exames, o médico foi enganado, disse que era o próprio osso que fazia aquela infecção, e disse que ele também não aguentava mais fazer a cirurgia. E ele ia ficar daquele jeito. Aí eu vim aqui na igreja de Deus é Santo, e eu fui revelada pelo pastor, e ele pegou e me deu uma benção, e eu acreditei. Com 4 meses que eu vim aqui, meu pai hoje, graças a Deus, está curado, e pela honra e glória de Deus. Hoje, é uma benção lá, aquele peito dele, eu dá até gosto de ver ele se sentir bem, graças a Deus.
0: Ouvinte, está aqui, ó, na minha mão, uma foto dele com o peito aberto, e é uma enorme cirurgia aberto aqui, ó, tá aqui na minha mão. Bom, aqui tem outra foto aqui, ó, deixa eu pegar aqui a outra foto enorme, mais um aqui, ó, enorme, o peito aberto, não cicatrizava. Agora ela me mostra aqui outra foto, quase tudo já cicatrizado. E agora ela me mostra outra foto que não tem nem cicatriz, nem sinal de cirurgia, não tem mais. Por que será? O milagre aconteceu. Ela veio aqui, em 4 meses, cicatrizou tudo e não tem sinal nem de cirurgia.
1: Não tem mais, não tem jeito nenhum. Faz 4 anos que ele foi operado. Deus não tinha enganado ele mais. Graças a Deus, hoje eu estou confirmando a vitória na igreja.
2: Como
1: Deus é Santo.
2: Ele hoje?
1: Hoje ele está bem, ele anda. Primeiro não caminhava, hoje ele anda, ele faz o exercício dele, come bem. Nossa, ele está muito feliz de ter, assim, ter libertado ele, essa cura tão grande. E eu tenho até os exames lá que prova que o médico disse que não, ele não ia sarar nunca mais.
2: Não ia andar?
1: Não, não. Ele não ia. Por causa do peito era muito ficcionado, era fedia. Não tinha, nossa, até eu tinha ânsia. Ele mesmo aguentava o fedor daquele pus podre que saiu. Pra mim, eu acho que era até câncer. Todo mundo pensava que era, porque não sarava.
2: E vazou tudo?
1: Vazou tudo. Estourou. Desse lado, ó. Aqui fechou, aí estourou o outro lado.
0: Depois que fechou o peito, aí abriu um buraco do lado direito aqui, ó. E aqui foi um buraco vazando pus.
1: Aí saiu. É, a carne rebentou esse buraco. Fez um buraco. E saiu tudinho que tinha de mal dentro do meu pai. Hoje, graças a Deus, ele não tem mais nada.
2: Tá curado.
1: Tá. Quem quiser ver ele, vai lá em casa.
2: A senhora reconhece que foi um milagre.
1: Foi um milagre.
2: E ele também reconhece?
1: Reconhece. E ele é de outra igreja, né? E essa igreja não acredita, não era muito um milagre, porque só eu vim aqui e busquei e deu resultado.
2: Lá eles não creem milagre?
1: Não.
2: Lá não tem milagre?
1: Não.
0: Você tá vendo? Tem tanta gente aí que tá dentro de uma igreja e eles não acreditam em milagres, não pregam milagres, não falam em milagres, né? Verdade ou não é? Quando a senhora precisa de um milagre, vai em outra igreja, em outro pastor, para recorrer, porque lá eles não acreditam que Deus cura, né?
1: É, o senhor falou para mim que era para mim, assim, falou pelo rádio que era para vir, que Deus ia dar uma benção muito grande para nós, né? Eu peguei essa e vim e busquei para ele. Isso foi revelado, né? Peguei isso aí no meu banco e vim. Que era, tinha o meu pai mesmo, que o senhor falou que era uma pessoa de idade que estava com isso. Foi bem certinho com ele. Eu levantei a mão e era eu.
0: Sidão, por favor, veja isso aqui, Sidão. Veja que milagre, Sidão. Olha aqui para você ver.
3: Realmente, pastor Darcy, eu estou aqui com as fotografias em mãos. É algo surpreendente. Eu estou observando aqui, em alguns momentos é uma fotografia até chocante. Algo que a gente vê aqui, os pontos, está tudo aberto aqui. Eu tenho 4 fotografias aqui em minhas mãos. Eu olho aqui, as 2 que eu vejo aqui, está aberto, o peito do homem está aberto.

0: a barriga aberta, os pontos aqui, está algo inflamado, inflamado, infeccionado, e depois a terceira fotografia eu vejo aqui, mas só que o mistério de Deus está aqui. A primeira e a segunda fotografia está tudo aqui com os pontos, o peito aberto, está tudo infeccionado, mas depois da revelação do Espírito Santo, eu já vejo aqui através da fotografia, a terceira fotografia já cicatrizando. E um buraco, inclusive aqui do lado direito, esse buraco aqui no peito desse senhor, já cicatrizando. E a quarta fotografia que eu tenho ela aqui em mãos, já está cicatrizado, nem sinal não tem mais. É a prova do grande poder do Senhor nosso Deus e a revelação do Espírito Santo. Quando Deus revela, queridos ouvintes, Deus revela para confirmar com os sinais. Aqui está a prova de mais um milagre que Deus operou na vida desse senhor. Eu olhando essa fotografia, eu analiso o sofrimento desse homem. O quanto que esse homem não sofria, o duro que não era só ele, pastor Darcy, a família também em volta, vendo esta situação, sofrendo de uma forma desesperadora, mas graças a Deus que a filha veio aqui na igreja pentecostal Deus é Santo, Deus usa o pastor Darcy Messias na revelação do Espírito Santo e esse senhor é divinamente alcançado pelo grande poder de Deus.
1: E eu quero fazer uma prova para todas as pessoas que agora ouve esse depoimento. Você que tem alguém aí na sua casa desenganado da medicina, alguém que está já esperando a morte, venha para Deus é Santo buscar pelo teu parente, porque você vai ver o teu parente curado, igual o parente, pai seu, né? Dessa irmã que veio aqui buscar por ele, e ela buscou e hoje ele está curado. O nome dele?
2: É Lázaro Pedro de Oliveira.
3: Da senhora?
2: O meu Isabel Pedro de Oliveira.
3: Mora onde?
2: Eu moro em Araucária, Esperança 1, Costeira.
3: Vem lá de longe aqui.
2: Vem de Araucária.
3: Buscar a bênção.
2: Aham. Uhum.
3: E valeu a pena.
2: Valeu a pena.
3: Isso aqui é um lugar ungido?
2: É ungido.
3: Aqui tem unção.
2: Tem unção. Porque não, meu pai não estava curado, porque esse daqui era o osso dele que parecia, ó. É o osso, quando a gente ia fazer o curativo, ficava pedaço das coisas, porque saiu o osso junto.
3: Saiu o osso.
2: Saiu os ossos. Você viu os ossos assim, dá até tristeza.
1: Eita Deus maravilhoso, hein? Aí eu fico falando no rádio, venha para Deus é Santo, venha, porque aqui tem milagre, tem mesmo, não adianta alguém dizer que não tem, porque tem. Aqui tem milagre, é a igreja dos milagres. Se não é da pregação, se não é do louvor, se não é da boniteza, mas é dos milagres, tem que falar a verdade. Se não é igreja bonita, se não é luxuosa, se não é igreja que prega bonito, canta bonito, mas aqui é a igreja dos milagres, tem unção de Deus nesse lugar. Isso aí não tem como questionar. Deus é Santo, é a igreja dos milagres. E amém.

0: meus irmãos, minhas irmãs e meus ouvintes, eu quero cumprimentar a todos com a paz do Senhor Jesus. Nós vamos agora orar. Vamos falar com Deus agora. É o momento da oração, é o momento da vitória, é o momento da bênção de Deus.
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Senhor nosso Deus, nosso Pai Celestial, meu Deus, oh grande Deus e Pai, em nome de Jesus Cristo Salvador, Senhor da Glória, Senhor meu Deus, nos ajuda, Senhor. Senhor, não deixe nós vivermos de maquiagem, não deixe nós viver de uma falsa santidade que não existe. Meu Deus, nos cobre com a verdade, com o sangue de Jesus, nos cobre, meu Deus, com a santidade. Senhor Jesus, o teu sangue tem poder na minha vida. Teu sangue tem poder, meu Deus. Teu sangue tem poder, Jesus. No coração, na mente de cada um de nós, na alma, no espírito, no interior. Meu Deus, o teu sangue tem poder para lavar a nossa consciência, tirar de nós toda a cobiça, a inveja, a concupiscência, os maus pensamentos, os maus desejos. Meu Deus, nos cobre com teu sangue, meu Deus. Nós vivemos esse mundo que já cheira mal, esse mundo da mentira, do engano, do pecado, da morte, da falsidade, esse mundo da maldade, esse mundo aonde o próprio Senhor Jesus ficou conosco por pouco tempo, porque aqui não era digno de receber, de continuar com nosso Senhor Jesus. Meu Deus, as trevas não se dão com a luz, a verdade não se dá com a mentira, com o engano. Senhor da glória, a morte não se dá com a vida. Oh, meu Deus e meu Pai, em nome do Senhor Jesus, Deus, levanta homens que têm amor pelas almas, homens que amam as almas, não amam o dinheiro do povo, mas as almas. Deus da glória, Deus poderoso e santo, meu Deus, meu Jesus, nos ajuda. Se o Senhor não ajudar nós, se o Senhor não ser conosco, então as pessoas nos abandonará. Mas se o Senhor estiver conosco, eles voltam novamente. Eles voltam, porque querendo ou não querendo, eles estão vendo a verdade. Ainda que não goste da verdade, ainda que não ama a verdade, não é da verdade, mas lá na frente, a verdade chega, a verdade permanece eternamente, a verdade é que vai continuar para sempre. A mentira dura pouco tempo, a mentira tem perna curta. Ó meu Deus e meu Pai, em nome de Jesus, Deus, em nome do Senhor Jesus, nos cobre com teu sangue. Deus, nos cobre com teu sangue. Deus, nos cobre com teu sangue. Deus, Deus, nos cobre com teu sangue, com a verdade. Senhor, repreenda os demônios, repreenda as legiões. Quando a gente prega, quando a gente luta para viver na verdade, nós incomodamos o inferno, nós incomodamos as legiões, as castas, nós incomodamos os demônios, nós incomodamos o inferno. Senhor da glória, Espírito Santo de Deus, oh meu Deus, mas se o Senhor estiver conosco, se nós tivermos a certeza que Deus é conosco, nós venceremos, porque se Deus é por nós, quem será contra nós? Senhor da glória, Espírito Santo de Deus, oh meu Deus e meu Pai, Senhor, nos dai força, nos dai graça, meu Deus, nos ajuda a vencer, nos ajuda, meu Deus, a permanecer na tua presença, a continuar na tua presença, meu Deus, Senhor da glória, Espírito Santo de Deus, Senhor da glória, meu Deus, o sangue de Jesus tem poder. O sangue de Jesus repreende os demônios. O sangue de Jesus tem poder para queimar o pecado, a impureza, a malignidade, a maledicência. Meu Deus e meu Pai, em nome de Jesus, meu Deus, em nome de Jesus,
Meu Deus, em nome de Jesus, Pai, Senhor, o teu sangue tem poder. Senhor, o teu sangue tem poder. Jesus, o teu sangue é poderoso a nos purificar, a nos limpar, a nos santificar, a nos regenerar, meu Deus, e nos preparar para a vida eterna, para a vida, para sempre. Ó, meu Deus e meu Pai, em nome de Jesus, em nome de Jesus, em nome de Jesus, meu Deus, em nome de Jesus, teu sangue tem poder, teu sangue é poderoso para queimar, para repreender o pecado, a impureza, a mentira. Deus, o sangue de Jesus tem poder a nos dar vitória. Deus, dá-nos vitória, vitória, vitória, vitória. Pelo sangue de Jesus, dá-nos vitória, meu Deus. Dá-nos vitória, Senhor. Deus, dá-nos vitória. Vai queimando toda a malignidade. Vai queimando, Senhor, todo levante do diabo, todo levante do inferno, todo levante Satanás, Senhor da glória, Senhor Jesus. Deus nos guarda, nos livra, nos protege, meu Pai, de toda resistência maligna, toda represália maligna. Jesus, teu sangue, Jesus, teu sangue, Jesus, teu sangue tem poder. Jesus, teu sangue é poderoso a nos guardar, a nos livrar, meu Deus, Senhor da glória. Meu Deus, levanta, Senhor, homens, levanta mulheres, levanta homens e mulheres da verdade. Deus levanta, Senhor, Deus levanta, meu Pai, levanta, Senhor, levanta, Espírito Santo, levanta, meu Deus, levanta, Jesus, levanta, meu Deus, levanta, meu Pai, levanta, Senhor da glória, levanta, Espírito Santo de Deus, vai levantando, Deus, vai levantando homens levantados por Deus, ungidos por Deus, levanta essa obra, levanta esse ministério, levanta essa igreja. Deus é santo, dai força a essa obra, dai unção, dai poder e autoridade, dai graça, meu Deus, dai, meu Deus, a verdade, e a verdade nos libertará. Senhor Jesus, seja conosco. Se o Senhor estiver conosco, é o que nos interessa. O que nos interessa é que Deus esteja conosco na nossa vida. O mais nós venceremos, o mais nós lutaremos e ganharemos a batalha. Senhor da glória, Espírito Santo, manifesta, meu Deus, manifesta, meu Deus, manifesta a verdade, o poder, a unção, a autoridade de Deus. Senhor da glória, manifesta, meu Deus, vai manifestando, meu Pai, a verdade, o poder, a unção, a autoridade de Deus, em nome de Jesus, em nome de Jesus, meu Pai. Senhor, levanta os caídos, fortalece os fracos, Senhor, fortalece, meu Deus, anima quem está desanimado, ajuda, meu Pai, quem precisa de ajuda, meu Pai do céu. Senhor, levanta, levanta, meu Deus, levanta, Espírito Santo, levanta os caídos, fortalecendo, animando, encorajando, dando vida, força, saúde, graça e fé. Ajuda, meu Pai, ajuda, meu Senhor, ajuda, meu Deus, ajuda, Espírito Santo, ajuda, meu Deus, levanta, meu Pai, essa pessoa que está ouvindo o rádio, tem tanta vontade de vir para cá, fala com ela, fala para sair do pecado, da mentira, do erro, do engano. Meu Deus, traga para cá um povo da verdade, povo da santidade, povo do zelo, povo da salvação, povo da vida eterna. Deus da glória, levanta, Jeová, levanta, Espírito Santo, levanta, meu Deus, levanta, meu Pai, levanta, Senhor. Ó, meu Pai do céu, vai trabalhando, vai agindo os corações, nas mentes, nas almas, nas vidas, Senhor, e repreenda os demônios,
Repreenda, Senhor. Repreenda, Senhor. Repreenda toda obra do diabo, toda obra maligna, todo espírito das trevas que tiver escondido, que manifeste agora, Satanás. Manifeste esse coração, nessa mente, nesse entendimento. Manifesta aí, Satanás, podre, sujo. Você que está fazendo essa jovem pecar, essa jovem se prostituir, esse jovem viver nas drogas, no crime, Satanás, sai dessa família. Sai, demônio do pecado, demônio da mentira, do erro. Sai, demônio da morte, sai, demônio da vaidade. O Senhor te repreenda, o sangue de Jesus te repreenda. Jesus, o teu sangue tem poder para queimar, para destruir todo mal, toda maldade, toda malignidade. Meu Deus do céu, ô Senhor da glória, meu Deus, me dá força, dai força, Senhor, dai força a esse povo para orar. Jesus, cadê a oração da igreja? Cadê a oração do povo? Cadê a nossa oração? Cadê o tempo que nós orava, que nós tomava tempo na tua presença? Faz nós orar, meu Deus, faz nós jejuar, nós consagrar, nós tomar tempo na tua presença, em jejum, em consagração, em oração, em santidade. Meu Deus, meu Deus, reveste nós, renova nós por dentro, renova nosso interior, renova nossa fé, meu Pai, renova nossas forças, meu Senhor. Não deixe nós acostumarmos com esse mundo, não deixe nós acostumarmos com esta vida pecaminosa, não deixe nós adaptarmos a este mundo maligno de erro, de pecado. Senhor da glória, Espírito Santo de Deus, ô grande Deus e Pai, Senhor, fala, Senhor, tira os demônios, tira as legiões e as castas, demônio do pecado, do engano, demônio da mentira. Jesus, queima ele agora, espírito da operação do erro, espírito do engano, da operação do engano, sai, sai, sai, sai, sai, sai, sai, sai, sai, sai, no nome de Jesus, no nome de Jesus, no nome de Jesus, no nome de Jesus. Meu Deus, opera a operação da verdade, opera, meu Deus, a operação da santidade, do zelo, da mudança de vida, da nova vida, da nova criatura, da nova fé, da nova maneira de viver, uma fé renovada, uma fé que o Espírito Santo de Deus é que promoveu essa fé, a fé vencedora, a fé acompanhada com as obras, a fé acompanhada com a santidade, com zelo. Senhor da glória, ó meu Deus, ó meu Pai do céu, ó Espírito de Deus, Espírito Santo, manifesta, meu Deus, dentro dessa casa, dentro dessa família, Espírito Santo da santidade, do zelo, manifesta, meu Deus, tirando a mentira, o engano, tirando

a bebidas, drogas, cigarro, jogo, o adultério, a impureza, a morte. Jesus queima agora. Oh, meu Deus, vai repreendendo, vai queimando, Senhor, vai queimando, meu Deus, vai repreendendo, vai queimando, vai queimando, vai queimando, vai queimando, vai queimando agora. Sai, sai, sai, sai, Satanás, espírito do diabo, o Senhor te repreenda, Jesus te repreenda, Jesus Cristo te repreenda, Jesus Cristo te repreenda, Jesus Cristo te repreenda, vai saindo agora, vai saindo, vai saindo, vai saindo do nosso caminho, vai saindo da nossa vida, tudo aquilo que não agrada os olhos do Senhor, tudo aquilo que não é de Deus, que não procede de Deus, que não vem da verdade, ó meu Deus, ó meu Senhor, ó meu Jesus, nos acoberta de vitória, nos acoberta da verdade, da santidade, do livramento e da proteção, Senhor da glória, apoderai de nossas vidas, meu Deus, Jesus, se o Senhor estiver conosco, é o que nos interessa, se o Senhor estiver conosco, é o que nos basta, meu Deus, a tua graça nos basta, oh glória a Deus, aleluia. O Senhor estava na vida de Davi, e era o Senhor que fazia Davi vencer, era o Senhor que fazia Davi ganhar as batalhas, não era Davi, era Deus, era Deus, é Deus, é Deus na vida de Davi, na vida de Sansão. Quando o Senhor saiu de Sansão, Sansão perdeu, Sansão morreu, era o Senhor na vida de Saul, quando o Senhor estava com Saul, Saul ganhava, quando o Senhor saiu de Saul, Saul perdia, oh meu Deus e meu Pai, era o Senhor na vida de Daniel, meu Deus, era o Senhor na vida de Sadraque, Mesaque, Abednego, era o Senhor na vida de Abraão, de Isaac, de Jacó, de Elias, de Eliseu, de Samuel, era o Senhor na vida, meu Deus, de Moisés, ó Senhor, ó meu Deus, seja conosco, meu Pai, seja aí nas lutas, nas provas, porque a Bíblia diz, grandes são as aflições do justo, mas o Senhor cuida, o Senhor socorre, ó Deus, o Senhor livra, Senhor da glória, Espírito Santo, apoderai das nossas vidas, que não seja só barulho, só blá blá blá, mas a verdade, porque a verdade permanece, aleluia, glória, aleluia, glória, glória, glória, glória, glória a Deus, glória a Deus, glória a Deus, glória a Deus, glória a Deus, glória a Deus, glória a Deus, aleluia, graças a Deus, louvado, bendito, engrandecido é o Senhor, ó Deus poderoso, ó Deus grande, verdadeiro, ó Deus santo, santo, santo, santo, santo é o Senhor, glória, glória, glória, glória, glória, glória, glória, ó meu Deus do céu, ó meu Pai do céu, Senhor, como tu és grande e poderoso, quanto ela macando a labastéria, aleluia, glória, glória a Deus, glória a Deus, glória a Deus, glória a Deus, glória a Deus, glória a Deus, glória a Jesus, graças a Deus, glória ao Pai, o Filho e ao Espírito Santo de Deus, Senhor Jeová, tu és maravilhoso, glorioso e poderoso, visita agora os irmãos que estão orando conosco agora, que parou tudo para orar, parou tudo para buscar a sua presença, meu Deus, recompensa essa irmã, alegra ela, fortalece ela, meu Pai, seja com o irmão que está agora

orando conosco, dai força para ele, dai saúde, dai graça, meu Deus, ajuda, meu Pai, a vencer a batalha, ajuda a vencer a luta, ajuda a vencer a peleja, no trabalho, em casa, na igreja, na família, ajuda a vencer a peleja, dai força, vai confortando os corações, encorajando, animando, enchendo de fé, de entusiasmo, abençoa os obreiros, as obreiras, os membros, abençoe os jovens, os irmãos de outras igrejas, estão orando conosco agora, que ama essa programação, que ama essa igreja, que ama a verdade, ó meu Deus, ó meu Senhor, ó meu Divino Espírito Santo, abençoa, meu Deus, abençoa o povo, meu Pai, dai vitória, dai força, saúde, perdoa, levanta, anima, encoraja, Senhor, feche, Senhor, dai avivamento, dai força, meu Deus, no nome de Jesus, no nome de Jesus, no nome de Jesus, no nome de Jesus Cristo Salvador, no nome do Senhor Deus, Deus de Israel, Deus Pai, Filho, Espírito Santo, meu Deus, nos ajude a vencer a batalha, Senhor, nos ajude a vencer os demônios, as legiões e as castas, ajude-nos a vencer o inferno que levantar contra nós, Senhor, ajude-nos a vencer os demônios, as adversidades, os perigos, a morte, os acidentes, a macumba, todo tipo de demônios que levantar contra nós, Senhor da glória, Senhor meu Deus, Senhor meu Pai, Senhor Jesus, seja conosco, acampa os teus anjos ao nosso redor, meu Deus, acampa, Senhor, seus anjos conosco, para nos ajudar, ó meu Deus, a nos auxiliar, a nos proteger, no nome do Senhor Deus de Israel, Senhor, apoderai das nossas vidas, faz o povo ver que é Deus, que é a palavra de Deus, que é a verdade de Deus, que é a presença de Deus, que é a unção de Deus, que é a graça de Deus, que é a autoridade do Senhor, ó meu Senhor da glória, abra as portas que estão fechadas, abra as portas, meu Deus, que Satanás tem fechado, Deus, abra as portas, Senhor, envia recurso, condições, envia, meu Deus, vitórias na vida do teu povo, na vida de todos aqueles que estão te servindo, meu Deus, em verdade, em espírito, ó Senhor da glória, ó meu Deus, ó meu Pai, ó meu Senhor Jeová, ó meu Divino Espírito Santo, apoderai de nós com força, coragem, fortaleza, coragem, coragem, coragem, coragem, dá-nos coragem, dá-nos coragem, meu Deus, Espírito da coragem, venha sobre nós, Espírito da unção, da autoridade, venha sobre nós, no nome de Jesus, no nome de Jesus, no nome de Jesus, meu Deus, para a tua glória, amém, amém, amém, amém. Meu Deus, abençoai os irmãos que têm nos ajudado a pagar essa rádio, com dízimo e com a oferta, abençoa esse povo, meu Pai, dá eles a recompensa, no nome de Jesus, amém, amém.

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Muito bem, irmãos, ouvintes do programa Vencendo pela Fé. Aqui quem fala com todos é o seu irmão em Cristo, Diácono Saulo Ribeiro. E o motivo da minha participação, da minha passagem aqui no programa, irmãos, é para comunicar a todos os irmãos, irmãs, membros, obreiros da Casa de Deus, aqui da Igreja Pentecostal Deus é Santo, porque nesta segunda-feira, irmãos, nesta segunda-feira aqui na sede regional, como de costume, toda segunda-feira tem o culto doutrinário, culto de ensinamento da Palavra de Deus. Então, atenção, membros, obreiros, dirigentes, irmãos, irmãs, porque nesta segunda-feira nós convocamos a todos vocês a estarem conosco, a estarem no culto doutrinário, porque nesta segunda-feira Deus vai falar conosco, porque nesta segunda-feira Deus vai fazer prodígios e sinais. Então você que me ouve, você que me escuta, vem, irmão, em nome de Jesus, ninguém pode faltar nesse culto doutrinário. Você que não pode vir de manhã, vem à noite. Você que não pode vir à noite, vem de manhã. Mas o importante é que você não falte nesse culto doutrinário. Não falte, em nome do Senhor Jesus. Venha, esses cultos são de grande valia para nossa alma. Esses cultos de ensinamento, este culto doutrinário é de grande ensinamento para nossa vida, irmãos. Então você que nos escuta, irmão, você que está ouvindo o programa, você não pode ficar de fora. O tempo que nós estamos vivendo é um tempo, este é, de esfriamento espiritual, assim como foi o tema da nossa convenção deste ano de 2026, de julho. Então, é um tempo difícil, irmão, mas ainda tem um povo que está zelando pela doutrina, ainda tem um povo que está zelando pela sua alma. Então você que me escuta, você que me ouve, você venha se fazer presente nesta segunda-feira aqui na Igreja Pentecostal Deus é Santo. Você não pode ficar de fora. Vem em nome do Senhor Jesus. A Bíblia diz, irmãos, quão bom e quão suave é que todos os irmãos vivam em união. Então você que me ouve, irmão, irmã, você pode ser de outro ministério, enfim, de outra denominação. Você talvez quer vir aqui conosco, ouvir a palavra, orar juntamente conosco. Venha, você é o nosso convidado também. Venha, você é o nosso convidado para estar juntamente conosco, buscando a face de Deus, clamando ao Senhor Jesus. Nome do Senhor, você que é de outra denominação, enfim, venha nesta segunda-feira aqui na Igreja Deus é Santo, ouvir a palavra de Deus, ouvir o ensinamento e, claro, você sair daqui alegre, feliz, você sair daqui com a sua alma aliviada, salva. Então, não fica de fora, irmã, vem em nome de Jesus. 8 horas da manhã já está a porta aberta da igreja, então chega cedo, irmãos, que pode vir de manhã, chega cedo, irmão, para orar. Você que não pode vir à noite, mas pode vir de manhã, chega cedo, em nome de Jesus, para você clamar a Deus, para você buscar a face do Senhor, ter um momento ali de oração, de clamor, e Deus abençoar a sua vida. E você que não pode vir cedo, vem à noite, 6 horas da tarde já, início na oração. Então chega cedo também, irmão, nome de Jesus, faz um esforço aí, faz um esforço, chega cedo para você clamar a Deus, para nós orar a Deus, nós se humilhar aos pés do Senhor, e Deus, é claro, falar conosco, logo em seguida, através da palavra. Então você que me ouve, me escuta, irmão, você é o nosso convidado, e Deus há de fazer a obra acontecer em nome do Senhor Jesus Cristo. Tá certo? Avenida General Carlos Cavalcante, de número 252, bem aqui em frente ao portão do Balarote, em quem lá do Habibes, está localizada a nossa sede
Regional de Ponta Grossa. Dois horários, o culto doutrinário, culto de ensinamento. Então não fica de fora, irmão. Nome de Jesus. Diz a palavra, diz a Bíblia, que os apóstolos, os discípulos, os crentes da igreja primitiva, eles perseveravam na oração e na doutrina, na comunhão, estavam juntos, irmãos, orando, clamando, lendo a palavra de Deus, enfim, recebendo a virtude do Espírito Santo. Diz a Bíblia também, diz a palavra do Senhor, que pela oração e pela palavra nós somos santificados. Então, você que me está me ouvindo, me acompanhando, vem em nome de Jesus, não fica de fora. Vença aí o esfriamento, vença aí o cansaço. Olha, irmão, segunda-feira passada nós não tivemos o culto doutrinário, então presbítero Paulo Messias convoca todos os irmãos, todos mesmo aqui dos Campos Gerais, de Ponta Grossa, das regiões, enfim, para você estar conosco nesta segunda-feira e Deus bradar dos altos céus, fazer sinais, prodígios e maravilhas acontecer. Lugares que já não tem mais doutrina, há lugares onde já não tem mais palavra, há lugares aí onde não tem mais a santificação. O povo está aí vivendo de qualquer maneira, de qualquer jeito. Então vem, irmão, a doutrina é que nos fortalece, a palavra que nos fortalece, é a palavra que nos resgata, nos liberta. Então venha nessa segunda-feira, nome do Senhor Jesus. Deus há de fazer grandes sinais nesta segunda-feira. A oração iniciando 8 horas da manhã cedo e 6 horas da noite iniciando também a oração. Então venha, povo de Deus, venha, irmãos, não fica de fora. A igreja Deus é Santo está de portas abertas para receber o povo de Deus e receber a todos que

Muito bem, povo de Deus, povo da fé, diácono Saulo Ribeiro, mais uma vez falando com os irmãos dentro desta programação. Eu quero aqui já lembrar os irmãos, membros, obreiros e até mesmo você visitante da Igreja Pentecostal Deus é Santo, porque nesta segunda-feira aqui no nosso templo sede, irmãos, aqui nossa sede regional, acontece o culto doutrinário, culto de ensinamento da palavra do Senhor. Então você que me ouve, você que me escuta, você que está ouvindo o programa Vencendo pela Fé, você é o nosso convidado a se fazer presente conosco, irmãos, nesta segunda-feira, aqui na nossa sede regional de Ponta Grossa, aqui na Avenida General Carlos Cavalcante.

Cante, de número 252, bem aqui em frente ao Balarote, lá do Habib's, está localizada a nossa sede regional de Ponta Grossa e dos Campos Gerais. Então, nesta segunda-feira, presbítero Paulo Messias, ele vai estar em dois horários pregando a palavra de Deus, dando o ensinamento da palavra. Pela manhã, às 8 horas da manhã, a igreja já de portas abertas, já que o povo já chegando para orar, para clamar a Deus. E 10 horas da manhã, melhor dizendo, já o servo do Senhor assume o santo altar de Deus para pregar a palavra do Senhor, orar. E Deus, é claro, abençoar a todos em nome do Senhor Jesus. E de igual forma também à noite, irmãos, às 6 horas da tarde, já está aqui a igreja de portas abertas para receber também os irmãos, as irmãs, para iniciar a oração. E de forma que de 8 horas da noite, novamente assume o altar de Deus, presbítero Paulo Messias, para pregar a palavra do Senhor também e dar o ensinamento da palavra de Deus. Então você que me ouve, você que me escuta, irmão, talvez você aí nunca esteve aqui conosco numa segunda-feira, ouvir a palavra de Deus, talvez você nunca esteve aqui conosco nos cultos doutrinários. Então tá aí o convite para você, meu irmão. Você quer aprender mais da palavra de Deus, você que quer aprender a doutrina santa do Senhor Jesus, então venha nesta segunda-feira, que a Igreja Deus é Santo está de portas abertas para receber os irmãos, receber as irmãs e, é claro, Deus abençoar a todos para a glória do Senhor Jesus. A Bíblia diz que a fé vem pelo ouvir e ouvir a palavra do Senhor. Então venha nesta segunda-feira para que você venha ter a sua fé aumentada, para que você venha receber a palavra de Deus e também aprender com o Senhor Jesus Cristo. E tenha uma plena certeza que Deus vai te abençoar grandemente para a honra e glória do Senhor Jesus. O de ensinamento doutrinário não é somente para os membros e obreiros, não, irmãos. Aqui da sede regional de Ponta Grossa, não. É para todo povo que quer aprender com Jesus, é para todo povo que quer aprender com o Senhor. Este convite nós fazemos a todos em nome do Senhor Jesus. Você que aí está na sua igreja, às vezes aí não tem ensinamento da palavra, você quer aprender a doutrina do Senhor, venha nessa segunda-feira, em nome de Jesus. Todas as segundas-feiras nós estamos aqui ouvindo a palavra de Deus, estamos aqui recebendo os ensinamentos, e eu creio que vai ser bênção e vai ser de grande valia para a vida dos irmãos. Então você que me ouve de outro ministério, ou você que não tem um credo religioso, mas quer aprender com o Senhor Jesus, quer aprender com a palavra de Deus, às vezes tem dúvidas a respeito da doutrina, a respeito da palavra de Deus, então venha na segunda-feira, que Deus vai resplanar as suas dúvidas, Deus vai abrir a sua mente, Deus vai fazer a obra em nome do Senhor Jesus. Então você que me ouve, você que me escuta, você é o nosso convidado especial para estar conosco na Igreja Pentecostal Deus é Santo. Não fica de fora, Deus lhe garante a sua vitória.

0: as ovelhas.
1: Muito bem, irmãos, ouvintes do programa Vencendo pela Fé. Aqui quem cumprimenta a todos é o seu irmão em Cristo, diácono Saulo Ribeiro. Irmãos, eu estou passando dentro dessa programação aqui para fazer um convite a todos os irmãos, a todas as irmãs, obreiros, membros da Igreja Deus é Santo, você também que frequenta aqui a nossa sede regional. Quero fazer um convite, irmãos, para todos que estão nos acompanhando agora, porque nesta segunda-feira, aqui na Igreja Deus é Santo, aqui nosso templo sede, irmãos, toda segunda-feira tem aqui o culto doutrinário, o culto de ensinamento da palavra do Senhor. Então você que me ouve, você que me escuta agora, irmão, vem estar conosco nesta segunda-feira, vem em nome de Jesus, venha aqui até a Igreja Deus é Santo nesta segunda-feira e inicie-se o culto de doutrina, o culto de ensinamento da palavra do Senhor Jesus. Lembrando que são dois horários de culto, meus irmãos. 8 horas da manhã inicia-se o primeiro culto e também nós temos à tarde, à noite, o culto também doutrinário. São 2 horários, inicia-se 6 horas da noite o segundo culto doutrinário da palavra do Senhor Jesus. Então você que me ouve, você que me escuta, irmão, você que está nos acompanhando, você não pode ficar de fora, em nome de Jesus. Você não pode ficar de fora, minha irmã. Venha até a Igreja Deus é Santo aqui, nosso templo sede, na Avenida General Carlos Cavalcante, de número 252. Bem aqui em frente ao Balarote, ao lado do Habib's, está a nossa sede regional de Ponta Grossa. E nesse domingo, ou melhor, nesta segunda-feira, é o culto doutrinário. Então, presbítero Paulo Messias convida todos os membros, obreiros, para que não falte, irmãos. Nome de Jesus, venha. Você que não pode vir de manhã, venha à noite. Você que não pode vir à noite, venha de manhã. Mas o importante é que você venha estar nesse culto doutrinário, que é culto de ensinamento, irmãos. É a palavra do Senhor. Isto é alimento para nossa alma. Isto é para que nós venhamos sair daqui abençoados, para que nós continuemos firme na rocha que é o Senhor Jesus Cristo. Tá certo, povo de Deus? Então você que me ouve, obreiro, membro, visitante, você que, enfim, que frequenta aqui a Igreja Deus é Santo, você também é o nosso convidado, irmão. Você pode estar aqui conosco também, ouvindo a palavra do Senhor, ouvindo a doutrina verdadeira, e tenha certeza que Deus, ele vai te abençoar para a glória do Senhor Jesus Cristo. Então você que me ouve, você que me escuta, você não pode ficar de fora, irmão. Tá certo, povo de Deus? Quantos lugares por aí já não tem mais a doutrina, já não tem mais o ensinamento, já não tem mais aquela doutrina, irmão? Já tá aí tudo bagunçado, pastor na frente do trabalho, enfim, já não tem mais cobrança, já não tem mais santidade. Então você que está vendo isso, irmão, vem estar conosco nesta segunda-feira aqui na Igreja

Deus é santo e venha se alegrar conosco, venha ouvir a palavra conosco e tenha plena certeza que você vai ser daqui abençoado para a glória do Senhor Jesus. Uma coisa eu vou dizer para vocês, a porta ainda continua estreita, irmão. Ela não passou por reforma, não. Não passou por reforma, não. Tem muitos lugares por aí que diz que a porta mudou, que a porta passou por reforma. Mas a porta verdadeira, a porta que é o Senhor Jesus Cristo, ou seja, a porta verdadeira que é da santidade, irmão, da doutrina, esta não passou por reforma, não. Continua estreita. Então, para receber o milagre, receber a salvação, é somente através da santificação do seu corpo, da sua alma e do seu espírito. Então, você que me ouve, você que me escuta, vem estar conosco, em nome de Jesus. Você não pode ficar de fora, irmão. Você não pode ficar de fora, minha irmã. Em nome de Jesus, vem aprender conosco, juntamente com o presbítero Paulo Messias. Vem aprender conosco, juntamente com os obreiros. Vem, em nome de Jesus. E tenha plena certeza que você vai sair daqui abençoado para a glória do Senhor Jesus Cristo. Tá certo, povo de Deus? Tá certo, irmãos? Você que me ouve, você que me escuta, você é o nosso convidado especial para estar aqui conosco ouvindo a palavra de Deus, para estar aqui conosco sentindo a graça do Senhor. Tá certo? 8 horas da manhã inicia o primeiro culto doutrinário, até as 10 horas da manhã é a oração, e ali à noite também, às 6 horas da noite, inicia-se a oração até as 8 horas da noite, e daí inicia-se o culto doutrinário, a palavra do Senhor. E eu creio que nessa manhã e nessa noite Deus vai usar o presbítero Paulo Messias grandemente na palavra do Senhor, e eu creio que Deus vai fazer maravilhas acontecer. Então não perca esta oportunidade. Você que me ouve, você que me escuta, vem estar conosco, irmão. Atenção, obreiros, membros, não falte, irmão. Presbítero Paulo Messias faz o apelo para os irmãos estar conosco neste culto doutrinário, e Deus vai usar poderosamente o seu servo para a glória do Senhor Jesus. Tá certo, povo de Deus? Tá certo, irmão? Você que ama a palavra de Deus, você que ama a palavra verdadeira, você vai estar conosco. Em nome de Jesus, e Deus, ele vai te abençoar. Deus vai fazer milagres através da sua palavra. A palavra do Senhor diz que é lâmpada para os nossos pés e ela é luz para os nossos caminhos. Eu creio que aquele que estiver aqui enfermo, aquele que estiver aqui, enfim, doente, através da palavra de Deus vai ser curado, através da verdade. Você crê, minha irmã? Você crê, meu irmão? Então vem estar conosco, em nome de Jesus, e Deus vai bradar dos altos céus. Tá certo, irmão? Chega cedo para orar, chega cedo para clamar, irmão. Não seja aquele crente que só chega depois das 8, aquele crente que chega só 10 minutos para as 8, irmão. Meu Deus do céu, aquele crente que chega 10 minutos para as 10, já na hora da palavra, na hora do amém. Não, irmão, venha cedo para orar, em nome de Jesus. Venha cedo para dobrar o joelho e buscar a face do Senhor, e Deus te abençoar, em nome de Jesus. Tá certo, povo de Deus? Chega cedo, minha irmã, em nome de Jesus. Compromisso aí, você chega cedo, meu irmão. Aí no seu compromisso, seu afazer, você chega cedo. Quem diz na casa do Senhor, não, negativo. Chega cedo e Deus vai nos dar vitória. Tá certo, povo de Deus? Tá certo, povo da fé? Eu creio, quero vocês aqui conosco, irmão. Você que me ouve, você que me escuta, que nunca esteve aqui na igreja Deus é Santo, tem a oportunidade, irmão, de você ver a doutrina sendo pregada, e você ver aqui, enfim, como é que é o sistema da igreja Deus é Santo, ou melhor, da Bíblia Sagrada. Qual é o sistema de Deus, irmão? Qual é o que Deus quer de nós? Então venha, em nome de Jesus, eu creio que vai ser uma manhã de vitória e uma noite de vitória. Tá certo? Avenida General Carlos Cavalcante, número 252, em frente ao Balarote, ao lado Habib's, está a sede regional de Ponta Grossa. Presbítero Paulo Messias pregando em dois horários, a doutrina do Senhor e milagres, sinais vão acontecer.

meus irmãos e irmãs de casa que acompanham o programa Vencendo pela Fé, mais uma vez, seu irmão em Cristo, cooperador Christian Garcia, falando com todos vocês aqui agora. E o motivo da minha fala, meus irmãos e irmãs, é para falar com vocês que acompanham esta programação, que acompanham esta programação abençoada por esta rádio ungida, aonde o programa Vencendo pela Fé, a nossa voz, vem entrando em muitos lares, em muitas famílias, em presídios, em ambientes de trabalho, dentro de lares, dentro de carros, enfim, aonde tem alguém nos acompanhando, estão sendo edificados, abençoados por esta programação que você ouve, palavra de fé, testemunhos, os avisos da obra de Deus. É um meio, é uma forma de nós se comunicarmos com vocês, além do nosso ambiente como igreja, como templo, a nossa igreja física, um meio de nós alcançarmos vocês, cumprindo também com o que é chamado de igreja, que nós formos analisar, é chamados para fora. O que você ouve dentro da igreja, dessas quatro paredes, precisa alcançar pessoas, lares, famílias, pessoas que precisam, necessitam, pessoas depressivas, ansiosas, e você ouve através dessa programação, e essas pessoas são alcançadas, e através disso vem até a igreja pentecostal Deus é Santo, para receber a sua bênção, o seu milagre. Mas eu quero falar para vocês, meus irmãos e irmãs, que tudo isso, esta programação, tem o seu custo. Tem o que precisa ser pago mensalmente, todo mês. E neste mês, meus irmãos, nós precisamos da ajuda de vocês. Eu quero falar com todos aqueles que conhecem a igreja pentecostal Deus é Santo. Eu quero falar com todos aqueles que têm aquele prazer, aquela generosidade de ajudar a obra de Deus. Você que conhece a índole, o caráter do pastor Paulo Messias, o pastor regional dos Campos Gerais, a qual vem guiando esta igreja, essa obra neste campo de uma forma séria, responsável, eu quero pedir a sua ajuda, em nome de Jesus. Para quê? Para este mês, vocês nos ajudarem a pagar a esta programação. Nós precisamos pagar 8 mil de rádio. Eu quero aqui agora, em nome de Jesus, fazer um voto com vocês. O voto intitulado A Providência Divina. Eu quero, em nome de Jesus, você que está nos acompanhando, você que está nos ouvindo aqui agora, para você fazer um voto com Deus, e trazer a sua oferta até a igreja pentecostal Deus é Santo, em nossa sede regional. E você vai nos ajudar a pagar este mês, esta programação. Você vai fazer o voto intitulado A Providência Divina. A partir do momento que você entregar a sua oferta, cumprir com o seu voto, Deus vai prover. Em nome de Jesus. Eu quero fazer algo instruído por Deus, instruído pelo Espírito Santo. Isso aqui não é brincadeira, isso aqui é coisa séria. Eu quero convocar pessoas que vão trazer até essa igreja, Deus é Santo, uma oferta de R$50. Para ajudar este mês a pagar esta programação. E este será o voto
da providência divina. Esse será o voto onde Deus vai prover. Você que tem uma causa na justiça, você vai ver a resposta dessa causa. Você que tem algo na mão do advogado, na mão do juiz, do promotor, do desembargador, e está travado, está parado, talvez não seja apenas com relação a algo financeiro, mas é algo que vem tirando as suas noites de sono. Eu quero que você venha fazer essa prova com Deus. Você venha fazer esse voto com Deus. E Deus, ele vai agir. Deus, ele vai operar. Desperta a sua fé em nome de Jesus. Ajuda este mês. Eu tenho certeza que tem pessoas que estão nos acompanhando aqui agora. Conhece essa igreja, conhece essa obra. Já estão fazendo este voto com Deus aqui agora. E Deus vai honrar a sua fé. Deus vai honrar a sua fé em nome de Jesus Cristo de Nazaré. Eu quero que você traga para a igreja Deus é Santo. Ao longo desta semana, você venha cumprir com o seu voto. Deus vai entrar com providência. Deus vai entrar com providência. Eu tenho certeza que tem pessoa nos acompanhando. Quando fala em voto, quando nós pedimos ajuda, talvez murmure, talvez não concorde, até mesmo discorde. Mas olha o que eu vejo pela Bíblia Sagrada. Olha o que eu vejo

Provérbios, capítulo 11, versículo 25. O generoso prosperará. Quem dá alívio aos outros, alívio receberá. Seja generoso aqui agora com essa obra, com a necessidade desta obra. Olha que nós lemos logo em sequência, quem dá alívio aos outros, de certa forma você vai aliviar essa igreja dessas despesas, deste custo para manter esta programação, e você vai receber alívio de Deus. Você vai cumprir o seu voto com a sua oferta, com o seu dízimo, de forma generosa, de forma voluntária, com teu coração generoso, aliviando essa despesa dessa obra, e você vai receber da parte de Deus. Não é barganha, não. É um compromisso, é um voto. É uma aliança com Deus. É algo com Deus. É algo espiritual. É algo que não é compreendido de forma natural, de forma humana, não. Como o nosso Deus cura, liberta, o nosso Deus também prospera. O nosso Deus também age. Nós não estamos aqui para explorar ninguém. Sangue de Jesus tem poder. Isso aqui não é para ser peso para ninguém. Isso aqui é alguém com coração aberto, com as mãos abertas, que vão ajudar. Não é para tirar do seu pão de cada dia, negativo. Não é para você oferecer o seu tudo, negativo. Em nome de Jesus. Isso aqui é algo que você vai fazer. Você vai plantar e Deus vai te dar a colheita em nome de Jesus. Quem planta, colhe. Quem planta, tem colheita. Faça esse voto com Deus. Em nome de Jesus. Talvez você tenha aí o seu dízimo guardado. Deus te abençoou. Deus abriu as portas e você falou: eu vou entregar em outra igreja. Eu vou entregar em outra igreja. Irmão, ajude essa igreja nesse mês. Em nome de Jesus. Talvez aonde você iria entregar, lá já tem uma grande quantidade de dizimistas, pessoas que mantêm, pessoas que estão lá ajudando, auxiliando, e você deixando de levar apenas este mês lá e trazendo aqui, pode ter certeza que não vai fazer falta lá. Mas aqui está fazendo essa falta. Não vou falar que vai fazer falta aqui, não, já está fazendo. Nós precisamos da sua ajuda. Em nome de Jesus, e Deus vai te recompensar. Deus vai abrir as portas em nome de Jesus. Alguma coisa Deus vai fazer, vai agir. Eu tenho certeza que alguém vai ouvir, vai murmurar, vai reclamar, vai dizer: olha mais um charlatão pedindo dinheiro, aquelas palavras todas. Irmão, irmã, mas eu quero falar com aqueles que têm um coração aquebrantado, um coração voltado para a obra de Deus. Em nome de Jesus, quem reclama, quem murmura, está dentro deste versículo aqui, ó. Presta atenção, Provérbios, capítulo 28, versículo 25. Ganancioso provoca brigas, mas quem confia no Senhor prosperará. O ganancioso é assim. Ele não abre a mão para ajudar a obra de Deus. O ganancioso é dessa forma. Ele reclama, ele murmura. Ele vê alguém pedindo ajuda e ele inventa N coisas. Ele fala: mas por que levar para a igreja? Eu posso fazer uma obra de caridade, eu posso levar para alguém precisa. Mas pode ter certeza que quem fala dessa forma é aquele que muitas das vezes nem isso faz. Nem ao menos isso faz. Ele só causa isso aqui, ó. Provoca brigas. Não confia no Senhor. Não confia. Quem confia, ele vai falar: eu estou vendo a necessidade dessa obra. Eu estou vendo, estou confiando em Deus, que Deus vai me recompensar.

Em nome de Jesus, abre a sua mão, ajuda essa igreja. Pode ter certeza que aqui é um solo fértil, um solo abençoado por Deus. Pastor Paulo Messias, o servo de Deus, com todos os obreiros, estão em contínua oração em pró daqueles que são mantenedores da obra de Deus. Daqueles que são mantenedores da obra do Senhor. Ajuda essa igreja. Ajuda a ser feito pagamento desta rádio. 8 mil reais que precisa ser pago, que ainda não foi pago, já passou do prazo, já passou do tempo, mas que para continuar esta programação entrando dentro da sua casa, é necessário ser pago, quitado. E eu tenho a certeza que tem pessoas sendo tocadas por Deus, e Deus vai recompensar sua vida, em nome de Jesus. Meus queridos irmãos e irmãs, vamos prosseguindo com esta programação, e logo mais nós voltamos, continuando trazendo os importantes avisos da obra de Deus. Falou com vocês, seu irmão em Cristo, cooperador Christian Garcia.

graças a Deus, graças a Deus, graças a Deus, graças a Deus, graças a Deus, o sangue de Jesus tem poder. O sangue de Jesus tem poder. Priscila, botei um pouco mais para cima aqui, Priscila, maior, Priscila, por gentileza, Priscila, glória a Deus, o sangue de Jesus é poderoso para repreender demônios, para repreender espíritos malignos. O sangue de Jesus é poderoso, meu Deus, o teu sangue tem poder para nos perdoar de todo pecado, toda mancha, toda nódia, todo erro da minha alma. Senhor, me cobre com teu sangue. Senhor, me cobre com teu sangue. Senhor, me cobre com teu sangue, Senhor. Me cobre com teu sangue aqui agora, para que eu possa orar. Deus, me limpa. Deus, me purifica. Deus, me santifica, me consagra. Consagra esse bolo de barro, esse lixo. Meu Deus, consagra minha vida. O sangue de Jesus tem poder. Quem sou eu? Quem sou eu? Quem é Darcy Messias? Nada, nada, nada, nada, nada. Quem é o Senhor Jesus? Quem é Deus? Quem é o Senhor? O Deus Pai, Filho e Espírito Santo, que tem poder para fazer o que o Senhor quer fazer, em nome de Jesus, meu Deus, em nome de Jesus Cristo Salvador, meu Deus, toca agora, toca nos irmãos, toca nas irmãs que estão orando agora. Olha quanta gente com câncer, Deus, olha quanta gente com câncer para ser curada aqui hoje, que só Deus para curar. Mas o Senhor pode, o Senhor tem poder para curar não só o câncer, mas curar o que o Senhor quiser curar, em nome de Jesus, em nome de Jesus Cristo Salvador, meu Deus, meu Salvador, queima o câncer, sai câncer, sai câncer, sai câncer, sai câncer, em nome de Jesus agora, sai câncer, não resista. Não resista o poder do nosso Deus, não resista o sangue do meu Deus, o sangue de Jesus te repreenda, demônio da morte, demônio do câncer, meu Deus, quanta família, quantas famílias desinteradas por essa praga, por essa maldição, por essa doença maligna chamada câncer. Ó Senhor da glória, ó meu Deus, ó bendito Deus, ó bendito Pai, Senhor da glória, queima, Jesus queima agora, Jesus queima, Jesus queima agora, Jesus queima, Jesus queima, Jesus queima, Jesus queima agora, vai queimando, meu Deus, vai queimando, meu Deus, vai queimando. Queima, meu Senhor, queima, queima, meu Jesus, queima, queima o câncer, meu Deus, queima agora, vai queimando, Pai, por bondade, por misericórdia, por compaixão de Deus, arranca essa doença maligna, no sangue, nos ossos, aonde tiver o câncer, demônio, espírito maligno, vai saindo agora. Meu Deus, manda fogo do céu, meu Deus, manda fogo, me dá autoridade, meu Deus, não olha para as minhas misérias, não olha para as minhas fraquezas, não olha para as minhas iniquidades, não olha para as minhas impurezas, meu Deus, tem misericórdia, me limpa, Senhor, me limpa, meu Deus, me purifica, para que eu possa

no teu nome aqui agora, repreender os demônios, repreender a morte, repreender o espírito da morte, repreender a obra da morte, meu Deus, em nome de Jesus Cristo, meu Deus, em nome de Jesus Cristo, queima agora esse ataque epilético, queima agora, meu Deus, essa convulsão maligna, Jesus queima, Jesus queima, Jesus queima, Jesus queima, Jesus queima agora, vai repreendendo a convulsão, vai queimando a epilepsia, meu Deus, vai queimando agora essa doença crônica, essa doença maligna, essa doença espiritual, essa doença diabólica, essa doença maléfica, em nome de Jesus, em nome de Jesus agora, em nome de Jesus agora, em nome de Jesus agora, sai, sai, sai, sai, sai, sai, sai agora, pelo poder do nome de Jesus, pelo poder do sangue de Jesus, pelo poder do nome de Jesus, pelo poder do sangue de Jesus, meu Deus queima agora, meu Deus queima, Jesus queima, vai queimando agora, vai queimando, meu Deus, vai queimando essa doença no coração, essa doença crônica, essa doença que já matou tanta gente na família, tanta gente, parente, que morreram do coração, morreram nova, pessoa jovem que se infartaram, ó Senhor, repreenda que hoje, meu Deus, não deixa mais ninguém morrer, de coração, pessoa jovem, não deixa, o sangue de Jesus tem poder, Jesus queima agora, queima, queima, meu Senhor, essa deficiência no coração, essa pessoa que já nasceu com problema no coração, meu Deus, toca no coração agora, vai tocando na válvula mitral, vai tocando, meu Deus, vai tocando na válvula, a outra válvula, que é a aorta, meu Deus, toca agora, toca nos átrios desse coração, toca agora, essa pessoa que já nasceu doente, uma fraqueza no coração, meu Deus, cura, meu Deus, cura, meu Deus, cura, meu Deus, cura, meu Deus, cura agora, vai queimando, Senhor, vai queimando esse coração doente, fraco, esse coração debilitado, esse coração insuficiente, fraco, esse coração inchado, meu Deus, cura agora, toca agora nesse coração, arranca, arranca a doença no coração, qualquer tipo de doença, esse coração fraco, esse coração acelerado, esse coração doente, que só Deus para curar, só o poder de Deus, Senhor da glória, coloca na minha boca o poder de Deus, coloca, meu Deus, coloca unção na minha boca, coloca unção de Deus na minha vida, para me orar em teu nome agora, em nome de Jesus Cristo, em nome de Jesus Cristo, em nome de Jesus Cristo, em nome de Jesus Cristo, em nome de Jesus Cristo, em nome de Jesus Cristo, em nome de Jesus Cristo, em nome de Jesus Cristo, em nome de Jesus Cristo, em nome de Jesus Cristo, meu Deus, queima agora, meu Deus, queima agora, passa o teu sangue nesse pulmão, essa pessoa que tem uma enfermidade do pulmão, eu não sei o nome das doenças, mas o Senhor sabe, o Senhor conhece o tipo de doença que essa pessoa tem no coração e no pulmão, Jesus queima, Jesus queima, Jesus queima, Jesus queima, Jesus queima, sai, sai, sai, sai, sai, pelo poder do nosso Deus,

pela unção, pela autoridade do Espírito Santo, em nome de Jesus, em nome de Jesus, em nome de Jesus, em nome de Jesus, em nome de Jesus, em nome de Jesus Cristo, em nome de Jesus Cristo Salvador. Meu Deus, toca agora, meu Deus, na cabeça, aonde tiver uma doença na cabeça, aonde tiver uma enfermidade na cabeça, agora um cisto, meu Deus, tiver um tumor na cabeça, Senhor, toca agora, o Alzheimer, meu Deus, aquele esquecimento, aquele choque na cabeça, aquele choque elétrico, Senhor da glória, a tontura na mente, na cabeça, a mente que falha, a mente, aquela mente bem devagar, aquela pessoa que tem um problema na mente, que o raciocínio dela é bem lento, é bem devagar, é depois de algum segundo que o raciocínio dela funciona, responde, mas em nome de Jesus agora, em nome de Jesus agora, aonde tiver uma pessoa que tem algum tipo de doença na cabeça, Jesus cura, Jesus cura, Jesus cura, Jesus cura, Jesus cura agora, esse esquecimento, esse barulho na cabeça, meu Deus, esse barulho na cabeça, essa chieira nos ouvidos, na cabeça, essa tontura, meu Deus, toca agora, vai curando, vai queimando, vai jogando por terra essa doença, toca, meu Deus, nos olhos, meu Deus, toca nos olhos agora, vai arrancando essa cegueira, vai arrancando esse mal, essa vista embaçada, ó Deus, toca nos ouvidos, toca, meu Senhor, toca, meu Jesus, toca nos ouvidos, essa surdez, ó meu Deus, essa sinusite, essa renite, Jesus queima, essa enxaqueca, Jesus queima, Jesus queima, Jesus queima, Jesus queima, Jesus queima, Jesus queima agora, Jesus queima agora, Jesus queima, Jesus queima, Jesus queima agora, Jesus queima agora, vai saindo todo mal, todo mal, todo mal no rosto, no maxilar, meu Deus, na garganta, Jesus toca agora, vai tocando na garganta, na laringe, vai tocando na faringe, meu Deus, toca agora, toca no nariz, vai curando, vai curando, vai curando, toca no pescoço, meu Deus, ah, Jesus queima agora, queima essa doença no pescoço, na coluna, meu Deus, meu Jesus, é noite de milagre, é noite de cura, é noite de libertação dentro dessa casa, aí no hospital, onde tem uma pessoa desenganada, uma pessoa doente, uma pessoa enferma, uma pessoa, meu Deus, que está hospitalizada, Senhor, que está na UTI, na CTI, meu Deus, visita agora, visita com a vida, ó glória, Deus, me dá força de orar, me dá unção de orar, meu Deus, visita essa pessoa no hospital, ó Deus, essa pessoa que está internada numa clínica de reabilitação, meu Deus, em todas as áreas, Senhor, para reabilitar na área emocional, meu Deus, Jesus, essa pessoa que está aí internada para libertar das drogas, a libertar do álcool, Espírito Santo, toca agora, queima agora, queima esse demônio, queima esse espírito maligno, que faz a pessoa viver na dependência química, ó Jesus, toca agora, essa pessoa que é viciada no cigarro, tá ruim, tá mal, o pulmão dela tá encharcado, o pulmão dela tá doente, o médico diz que ela não tem muito tempo de vida, se ela continuar fumando, e ela fuma, ó meu Deus, ei Jesus, ó Espírito Santo.

Santo da verdade, meu Deus, visita agora a irmã Sebastiana, que está internada, que está hospitalizada, meu Deus, toca na coluna dela, toca da cabeça aos pés, toca, meu Deus, toca, Jesus, obrigado pela vida da irmã Sebastiana, do irmão Joel, do irmão Noel, pastor Joel, a irmã Vitória, meu Deus, Senhor, o Miguel, Espírito Santo, o Gabriel, Deus, toca agora, toque nos irmãos que tem problema no casamento, toca, meu Pai, essa família que tem problema no casamento, Senhor da glória, Espírito Santo da verdade, meu Deus, toca agora esta pessoa, esta família que tem problema no casamento, problema de separação, divórcio, brigas, desentendimento, esse filho, essa filha, meu Deus, que os pais já sofreram tanto com esse filho, com essa filha, liberta, meu Deus, essa pessoa drogada, essa pessoa viciada nas drogas, na bebedeira, viciada no crime, no roubo, meu Deus, essa pessoa que está na cadeia, que está presa lá numa cela, numa penitenciária, Espírito Santo, meu Deus, oh meu Deus, levanta aquela pessoa, salva aquela pessoa, meu Deus, em nome de Jesus Cristo, em nome de Jesus Cristo, meu Deus, olha esse irmão que está orando por alguém da família, que está parado, afastado, que saiu da igreja, que saiu da presença de Deus, Senhor, olha alguém orando, olha alguém buscando, olha alguém clamando, pelo parente desviado do evangelho, por alguém que um dia era pregador do evangelho, era pregadora, alguém que dirigia a igreja, alguém que fazia a obra de Deus, e hoje está aí destruído pelo mal, Espírito Santo, arranca essa pessoa das garras do inimigo, das garras do mundo, das garras de Satanás, Senhor da glória, Espírito Santo, meu Deus, meu Deus, meu Deus e meu Pai, em nome de Jesus, em nome de Jesus, em nome de Jesus Cristo, em nome de Jesus Cristo, em nome de Jesus Cristo, haja libertação nessa família, oh Deus, olha esse pai que tem um filho único, ou uma filha única, e esse filho só dá dor de cabeça, essa filha só dá tristeza para os pais, meu Deus, o Senhor tem o poder de transformar, o Senhor tem o poder de libertar, Espírito Santo, meu Deus, Jesus, hoje, dia dos pais, quantos pais que não tiveram hoje com os filhos, quantos filhos que não tiveram hoje com os pais, quantos pais que passaram o dia de hoje bêbados, drogados, quantos pais que passaram o dia de hoje caído na sarjeta, meu Deus, quantos pais que estão internados, hospitalizados, quantos pais, meu Deus, que hoje estão presos numa cela, numa penitenciária, em nome de Jesus Cristo, meu Deus, quantos pais, Senhor, que hoje não visitou os filhos, hoje ele estava lá no boteco bebendo com outra mulher, com amante, vivendo de vários relacionamentos, e a vida dele parece um inferno, parece um caos, o Senhor tem o poder de fazer a obra na vida desse pai, Jesus, esse pai hoje que está lá no asilo, lá no asilo, que os filhos não foram visitar, quantos pais, meu Deus, que estão lá sozinhos chorando, abandonados

embora de casa, essa mãe que traiu, essa mãe que largou os filhos, essa mãe que foi embora com outro homem, essa mãe que está lá depressiva, perturbada, atormentada, bêbada, drogada, essa mãe que está escravizada das garras de um homem violento, de um homem mau, que surra ela, que oprime ela, que bate nela, e ela não tem como sair, porque ele já ameaçou de morte.

o Senhor pode, oh meu Deus, libertar as almas, libertar as vidas, salvar, arrancar essas vidas das garras de Satanás. Sai daí, demônio, sai daí, Satanás, sai daí, enxurro, sai daí, Satanás, em nome de Jesus, em nome de Jesus, em nome de Jesus, sai, em nome de Jesus, sai, em nome de Jesus, sai, sai daí, demônio, sai daí, demônio, demônio do pecado, demônio do sofrimento, demônio que prendeu essa pessoa, que está presa, ó Jesus, solta essa pessoa, que está presa, amarrada nas garras de Satanás, meu Deus, arranca essa mulher das garras da pomba gira, solta essa mulher, pomba gira, solta essa mulher, pomba gira, ô pomba gira, ei pomba gira, solta essa mulher, solta, solta pomba gira, dá o grito de derrota aí pomba gira, em nome de Jesus, em nome de Jesus, em nome de Jesus, em nome de Jesus agora, sai pomba gira, sai pomba gira, solta esse casamento pomba gira, solta essa família, solta Zé Pilintra, demônio das drogas, dos vícios, aí bora, vai saindo agora, em nome de Jesus sai, em nome de Jesus sai, demônio da bebedeira, demônio das drogas, demônio do pecado, do adultério, aí bora, demônio da prostituição, ô Jesus queima, ô Jesus queima, ô Jesus queima, ô Jesus queima, olha esse homem, meu Deus, que a vida dele é diferente da vida de um homem mesmo, esse homem estranho, esquisito, um jeito estranho, que a família não aceita, do mesmo jeito essa mulher, essa moça, de um jeito esquisito, de um jeito que a família não aceita, não concorda, Jesus liberta, Jesus liberta, sai daí demônio, sai daí espírito maligno, sai daí legião do inferno, Jesus queima, arranca, arranca essa moça, arranca essa moça, vivendo com outra moça, esse homem, vivendo com outro homem, liberta ele, salva a alma dele, meu Deus, sim, Jeová, vai transformando vidas nessa noite, pelo poder do nosso Deus, pelo poder do sangue de Jesus, pelo poder do sangue de Jesus, o sangue de Jesus tem poder, meu Deus, eu oro agora para essa pessoa que ela tem tanta vontade de ter as coisas e não tem. Esse homem que trabalha tanto, até um diabo na vida dele, um espírito mau, um demônio, que tudo que ele faz dá errado, tudo que ele bota a mão dá errado. Essa família, família trabalhadora, família esforçada, família que tudo quanto é dinheiro que pega, o dinheiro evapora, o dinheiro some, o dinheiro vira um vapor, vira maldição, essa família, meu Deus, que vive uma vida de azar, uma vida de maldição, meu Deus, meu Senhor da glória, meu Senhor Jesus, meu divino Espírito Santo, Deus, levanta meu pai, levanta essa família, levanta essa família, levanta essa família, família quebrada, família falida, família que

um dia era rica, que um dia tinha as coisas, tinha fazenda, tinha terra, tinha lavoura, tinha gado, e hoje não tem nada. Senhor, essa família que tinha chácaras, sítios, casas alugadas, meu Deus, lojas, e hoje não tem nada. Deus, levanta essa família, levanta, levanta Espírito Santo, levanta esse povo que tinha empresas, que tinha negócios grandes, que movimentava milhões, movimentava muito dinheiro, e hoje não tem mais nada. Senhor, só resta dívidas, só resta tristeza, só resta dívida com banco, dívidas com funcionários, é causa na justiça. Quantos funcionários que colocaram na justiça porque a firma, porque a empresa quebrou, faliu, oh meu Deus, e essa família não tem o que pagar, não pode, não tem condições. Mas nesta noite, haja milagre de Deus, haja milagre, haja milagre, haja milagre de Deus, em nome de Jesus Cristo, em nome de Jesus Cristo, haja milagre, meu Deus, levante esse empresário, empresário falido. Meus irmãos, ajuda nós a orar por pessoas aqui agora. Faz alguma coisa agora por pessoas quebradas, falidas, família sua, porque a unção de Deus está aqui comigo, por bondade e misericórdia de Deus, para me orar agora, para Deus levantar gente falida, quebrada, endividada. Portas vão abrir. Liga para alguém agora. Eu parei de orar um pouquinho para vocês chamar alguém para receber essa oração. Porque dessa semana em diante, algo vai mudar. Ajuda agora, ajuda agora, ajuda agora. Deus vai te dar vitória. Em nome de Jesus Cristo. Deus, em nome de Jesus Cristo agora. Visita agora esse homem. Essa família toda. Essa família que um dia teve as coisas. Essa família que um dia era rica. Essa família que um dia tinha seus negócios, tinha suas empresas, tinha seu comércio, sua loja, e era um grande movimento, era uma circulação de gente e de dinheiro, e de repente o vento mal soprou, meu Deus, de repente o vento mal soprou, o vento da destruição, e tudo acabou em nada. Jesus, Jesus, Jesus, Jesus, oh Jesus, Jesus, oh meu Deus, levanta esse homem, traz a ele uma nova oportunidade, traga essa família uma nova oportunidade. Deus, o Senhor sabe, o cair é do homem e o levantar é de Deus. O Senhor sabe o jeito, o Senhor sabe a forma de levantar o homem, esse homem que já tentou a morte, essa mulher que já tentou a morte, já tentou o suicídio por causa das dívidas, das cobranças, meu Deus, mas nessa noite, haja milagre, haja milagre, haja milagre, haja milagre, haja milagre, haja milagre, haja milagre, em nome de Jesus Cristo, haja milagre, haja milagre, haja milagre, haja milagre, Deus dos milagres, Deus dos milagres, dono do ouro e da prata, Deus, o Senhor é o dono do tudo, o Senhor tem a chave que o Senhor abre e ninguém fecha, meu Deus, o Senhor tem a chave de Davi, meu Deus, o Senhor tem a chave de Davi, o Senhor abre e o Senhor fecha, o Senhor fecha, o Senhor abre, o Senhor abre, o Senhor fecha, o Senhor dá e o Senhor tira, o Senhor tira, o Senhor dá, em nome de Jesus Cristo, levanta, meu Deus, levanta essa família,
Levante esse homem, esse trabalhador, esse homem que tem vontade de ter as coisas, esse funcionário, essa funcionária, meu Deus, que tem vontade de ter as coisas, esse homem, esse trabalhador rural, esse trabalhador na cidade, esse homem que tem Uber, esse homem que trabalha como pedreiro, ajudante de pedreiro, pintor, servente, carpinteiro, meu Deus, levanta, levanta essa família, essa mulher que estudou, é advogada, é médica, é isso, é aquilo, mas parece que todos os estudos foram em vão, mas nessa noite nós entramos nessa casa com o poder de Deus. Nessa noite nós entramos nessa família com o poder de Deus, com o poder de Deus na minha frente, com o poder de Deus na minha voz. Nós entramos nessa casa, nós entramos nesse quarto, aonde tem alguém agora que não acredita, que está ouvindo a oração, mas não acredita, não quer oração. Essa pessoa depressiva, essa pessoa oprimida, mas ela está aí angustiada, está aí triste, porque alguma coisa deu errado na vida dela, na vida sentimental, na vida conjugal, na vida financeira, na vida espiritual. Meu Deus, essa pessoa que está ouvindo a oração e o demônio dizendo para ela que é tudo mentira, que não tem milagre, que milagre não existe. Tem gente, meu Deus, que não acredita em ti, não acredita no poder de Deus. Meu Deus, faz milagre acontecer nessa noite, para que essa pessoa veja que o Senhor é Deus. O Senhor não precisa mostrar nada para ela, mas por causa da alma dela, por causa da alma dela, meu Deus, em nome de Jesus, por causa da alma dela, Senhor da glória, em nome de Jesus Cristo, em nome de Jesus Cristo, aqui agora, levanta, meu Pai, levanta esse homem. Eu quero orar agora, orar pela nossa igreja, Deus é santo, orar pelos obreiros, orar pelas obreiras, pelos membros, meu Deus, em nome de Jesus. Eu oro pela igreja, eu oro pelo ministério, eu oro pela obra, Deus é santo, todos que fazem parte da nossa igreja, todos que são membros, pastores, e aqueles que não são, aqueles que são de outras igrejas, que estão orando conosco agora, aqueles que são pastores, obreiros e obreiras de outra igreja, que estão orando conosco, visita eles agora, juntamente com os irmãos da nossa igreja. Visita, Senhor, visita, meu Deus, visita agora, visita, oh meu Deus. Eu sinto que eu preciso da tua presença, eu sinto que eu preciso dos teus milagres, eu sinto que eu preciso de uma palavra poderosa na minha boca, em nome de Jesus Cristo. Deus, eu preciso de uma palavra poderosa, uma oração milagrosa, uma oração poderosa, uma oração que tem unção, que tem o poder de Deus, meu Deus, uma oração que faz o cego enxergar, meu Deus, em nome de Jesus. Em nome de Jesus, em nome de Jesus agora, Deus, me dá o poder de orar pela nossa igreja, orar pelos irmãos de outras igrejas, orar para esse câncer sumir, orar para essa hérnia desaparecer, esse problema na coluna, esse problema no fígado, oh meu Deus, essa cirrose, Senhor, cura, essa gordura no fígado, cura, meu Deus, Jesus, arranca o câncer, arranca, arranca, meu Deus, arranca agora esse mal na coluna, essa pessoa que não enxerga, que seja curada agora, haja cura, haja cura, haja cura, meu Deus, haja cura,
haja cura.

0: cura, haja cura. Essa pessoa que não anda, essa pessoa, meu Deus, que não fala, Senhor, haja cura. Essa pessoa que não consegue andar mais, levantar da cama, levante agora, levante, levante da cama, levante e anda agora, em nome de Jesus. Essa pessoa na cadeira de roda, nas muletas, levanta, levanta e anda em nome de Jesus. Essa pessoa que não enxerga, volta a enxergar. Essa pessoa que não fala, volta a falar, em nome de Jesus, em nome de Jesus. Essa pessoa que não escuta, volta a escutar agora, volta. Está daí cegueira, mudez, surdez, paralisia. Saia, Satanás! Sai daí, demônio, sai daí, espírito maligno, opressão do diabo, sai, sai, sai, sai, sai, sai, sai, sai, em nome de Jesus, sai. Jesus queima agora, Jesus queima agora, Jesus queima agora, Jesus queima agora, queima, meu Deus, essas manchas no corpo, queima agora essas manchas no corpo, meu Deus, queima agora, Espírito Santo. Essa pessoa obesa, ela vai desinchar. Essa pessoa pesada, essa pessoa que não era assim, ela vai voltar a emagrecer, vai desinchar, vai voltar ao peso normal, vai voltar ao peso normal, em nome de Jesus. Oh, meu Deus, eu creio nos milagres de Deus agora, em nome de Jesus Cristo. Meus irmãos, escuta aqui. Olha, muita macumba para nós desmanchar agora. Vocês me ajudam? Vocês me ajudam a orar? Não sai daqui não. Tem muitas macumba para nós desmanchar agora. Tem muita gente macumbada nessa casa. Gente macumbada nessa casa, nessa família. Vocês me ajudam agora a expulsar as macumbas, os demônios. Vai ter gente que vai cair agora. Não tenha medo, não. Tem gente que vai manifestar agora. Tem gente oprimida que vai cair agora, mas não tem problema, não. Cair, Deus vai levantar. Tem gente que vai vomitar macumba agora. Cumba agora. Em nome de Jesus, tem objeto de macumba dentro do corpo de alguém. E tá macumba agora. Vocês querem ver? Vocês querem ver? Tem alguém na sua família aí macumbado, enfeitiçado? Chama ele agora. Chama ela agora. Liga para ele. Eu vou dar para vocês meio minuto para você ligar agora para alguém que é vítima de tudo que ele vai fazer, não dá tudo errado. Vítima da macumba, da inveja, da maldição. Tem gente agora que nós vamos orar e nós vamos repreender macumba. Escuta aí, não sai daqui não, porque agora você vai ver o trabalhar de Deus. Deus vai fazer macumba ser desmanchada agora.
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0: Com volume maior. Coloque mais alto o volume do seu celular. Ou então coloque em viva voz. Porque se você cair aí, se você manifestar, demônio estiver no teu corpo, se não tiver ninguém aí, se você cair no chão, não tiver ninguém, daqui nós vamos expulsar. Através do seu celular. E olha, Priscila, pode preparar aí, Priscila. Pode preparar que nós vamos ouvir agora, daqui a pouquinho, um demônio manifestado falando no celular. Pode preparar que você vai ver daqui a pouquinho. Demônio conversando aqui no celular. Alguém vai botar o telefone na boca da pessoa manifestada.

bicho vai falar na boca de alguém. Em nome de Jesus, quer ver? Satanás. Satanás. Você tá me ouvindo? Tá me ouvindo, Pomba Gira? Tá me ouvindo, Chucaveira, Tranca Rua? Cai por terra agora. Em nome de Jesus. Cai por terra. Cai por terra agora, Chucaveira. Em nome de Jesus, cai por terra agora. Pomba Gira. Manifesta aí, Pomba Gira. Por terra. Enxu Capa Preta. Enxu Sete Catatumbas. Aí cai por terra agora. Não resista o poder de Deus. Demônios, por nome de sete encruzilhadas, cai por terra agora. Sete flechas. Sete caveiras. Você está escondido aí no clube de alguém. Vai manifestar agora. Enxu, sete tiros. Sete facadas. Manifesta. Cai por terra aí. Cai por terra. Nome de Jesus. Nome de Jesus. Cai por terra. Perde a força. Perde a força. Deus me dá o poder de orar. Deus me dá o poder de orar aqui agora. Essa pessoa vai expelir a macumba. Esse demônio que está dentro da pessoa vai soltar essa macumba agora. Que estiver dentro do estômago, vai, vomita agora. Essa dor de cabeça que você pôs nessa pessoa, essa dor no estômago, vai, bota esse sangue para fora aí. Esse sangue pisado, esse sangue podre, que você, demônio, você, espírito maligno, você bebeu sangue de animal preto, você bebeu sangue de bode preto, de galinha preta. Ai, você ganhou sangue. Essa pessoa tem sangue pisado, sangue podre na cabeça, sangue podre no estômago, sangue podre no intestino, na cabeça. Manifesta aí, Enxu. Manifesta. Em nome de Jesus, você que botou agulhas, gilete, trabalho de macumba dentro dessa pessoa. Manifesta. Manifesta. Queima ele, Jesus. Queima ele, Jesus, agora. Queima. Jesus, queima. Vai cair. Vai cair. Perde a força. Perde a força. Perde a força. Perde a força. Perde a força. Perde a força. Perde a força. Perde a força aí. O bicho vai dar o grito aí, irmãos. Segura a pessoa que tiver ao seu lado aí. Passou mal, você segura. Perde a força, Enxu. Perde a força. Perde a força. Perde a força. Nome de Jesus. Nome de Jesus. Nome de Jesus. Enxu da morte. Enxu da morte, do suicídio. Você que já tentou matar essa pessoa várias vezes. Ei, você que já tentou matar essa pessoa várias vezes. De acidente de carro. De derrame, de infarto. De tiro. De faca. Ei, manifesta aí. Manifesta. Nome de Jesus. Nome de Jesus. Nome de Jesus. Nome de Jesus. Nome de Jesus. Manifesta por terra. Solta essa vida. Solta essa vítima. Você que foi pago lá no terreiro. Se ganhou velas, champanhe, cachaça, dinheiro, sangue de animal preto. Vai! Tem gente caindo aí, tem gente caindo. Vai por terra! Vai por terra! Vai por terra! Vai por terra! Vai por terra agora! Vai por terra! Dá o grito! Dá o grito! Perde a força! Nome de Jesus! Nome de Jesus! Nome de Jesus! Tem gente manifestada já, irmãos! Não sai daí não! Tem gente manifestada. Tem gente aí que o bicho está falando na boca de alguém. Engrossou a voz aí, ó. Enxu Tranca Rua. Enxu Tranca Rua. Enxu da morte. Enxu da morte. Solta essa pessoa. Enxu Caveira. Sete Caveira. Solta essa pessoa. Solta essa pessoa. Solta essa pessoa. Você falou que vai matar ela. Você disse que vai matar essa pessoa. Ei, bicho, você está escondido aí, Pomba Gira. Você falou que essa mulher não vai ser feliz. Nunca. Você falou que essa mulher nunca vai ser feliz da vida sentimental. Isso mesmo. Você falou que essa mulher nunca vai ser feliz da vida conjugal.
Na vida sentimental, solta esse casamento. Solta essa mulher que já teve vários homens e agora está sozinha. Ai, bicho! Essa mulher que já casou várias vezes, que já se amigou várias vezes, que já se ajuntou várias vezes. E você está escondido aí. Solta ela. Solta. Solta. Solta. Solta. Solta, pomba gira. Solta. Solta, Satanás. Solta, Satanás. Em nome de Jesus, solta. Solta. Solta. Solta, enxu caveira. Tatá caveira. Sete caveira. Vai embora, Tatá caveira. Vai embora, Tatá caveira. Vai embora, sete encruzilhado. Vai embora. Manifesta. Agora, Satanás. Jesus queima. Jesus queima esse demônio que faz a pessoa ver vultos. Esse demônio que chama pelo nome da pessoa. Nome de Jesus Cristo. Saia! Em nome de Jesus. Aguarde que você vai ver agora. Escuta aí. Escuta que você vai ver agora o tanto de gente que vai falar que na adoração sentiu tontura, arrepio, gente manifestou. Tem gente manifestada aí. Tem gente que está manifestada. Agora é a hora do povo entrar em contato comigo. O que que aconteceu aí, irmãos? O que que aconteceu aí, irmãos?

0: Glória. Você quer ver? Você quer ver agora? O que que aconteceu nessa casa agora? Nesse quarto? O que que aconteceu aí quando nós oramos aqui agora? Pessoas manifestadas, pessoas gritando, pessoas chorando, pessoas vomitando, pessoas que tremeram, suaram as mãos. Pessoas que agora, nesse exato momento, alguma coisa estranha aconteceu dentro dessa casa. Vamos ver quem é a primeira pessoa que vai falar aqui agora conosco para nós orar. Pastor Messias, a minha filha, o meu pai, minha mãe, sei lá, eu senti mal, aqui alguém sentiu mal. Quero ver quem é a primeira pessoa que vai falar.
1: Pastor Simecismo Gabriel, ele comentou que eu senti arrepios, pastor Messias. Eu não sei quem é a pessoa aqui, falou que essa pessoa vê demônios, pastor. É o que ela está comentando aqui, neste exato momento.
0: Tem mais gente aí. Faça comentário para nós poder orar por vocês. Pastor, aqui agora aconteceu isso. Manda o áudio ou escreve aí. Aqui agora aconteceu isso. Aqui aconteceu isso, pastor. Eu não vi nada cair, alguém falando. Não vi nada. Alguém que segurou alguém aí. Tem gente manifestada. Tem gente que foi curada agora de obra de macumbaria, de câncer. Tem gente agora que passou a escutar, estava com os ouvidos tapados. Tem gente agora que a vista estava embaçada, estava cega, não estava enxergando e agora voltou a enxergar. Gente que voltou a escutar. Tem uma pessoa que estava paralítica e que a partir de hoje vai andar em nome de Jesus a partir de hoje. Vamos lá, Priscila Messias.
1: Messias, irmã Beatriz, eu senti dor de cabeça muito forte e um pouco de tontura. Irmã Nete também, na oração, eu senti uma forte dor na cabeça. Agora aqui no Facebook, irmã Cristina, eu senti tontura, dor de cabeça na nuca. É o que ela comenta aqui, pastor Darcy Messias, no Facebook.
0: Gente, tem gente aí que não falou nada, o que aconteceu não falou até agora. Tem gente que se você não falar, como é que eu vou te ajudar em oração? Como é que eu vou te ajudar em oração se você não

0: fala nada. Tem gente que passou mal, tem gente que a hérnia já sumiu, tem gente que o tumor já sumiu, tem gente que agora o milagre já aconteceu dentro dessa casa, dentro desse lar. Pessoas que estavam pensando em tirar a vida, pessoas que estavam pensando em sumir, desaparecer dentro dessa casa, agora a cabeça, a mentalidade mudou. Vamos lá, Priscila.
1: Esse Messias, a irmã Rosângela, estou sentindo bastante ânsia de vômito, pastor Darcy Messias. É o comentário aqui da irmã. Moisés, meu coração ficou disparado, pastor Darcy Messias, 3 vezes acelerou na hora da oração.
0: Tem mais gente que até agora não falou. Tem pessoas aí que não falou o que tinha de falar. Irmão, não sai daqui não, que eu vou entregar a revelação aqui agora. Se Deus me mostrar. Tem uma pessoa que sente uma dor assim, olha pra cá. Parece que tem um ferro assim, que o ferro entrou na cabeça assim, parece que o ferro tá respondendo aqui assim, aquela dor da cabeça pra nuca. É como se tivesse um ferro daqui da cabeça pra a nuca, pro pescoço. O Espírito de Deus me faz saber isto que aconteceu, que Deus está te curando. Tem uma pessoa que o ouvido dela, saía líquido, aquele líquido mal cheiroso, aquela inflamação, aquela infecção no ouvido, e que agora Deus, nosso Pai, acabou de te curar. Tem gente, meus irmãos, que tinha um barulho na cabeça, um barulho nos ouvidos, que a partir de hoje você vai ver, em nome de Jesus Cristo, que esse barulho não vai ficar mais na tua cabeça, em nome de Jesus Cristo Salvador, em nome de Jesus. Tem gente que Deus está curando câncer. Você vai ver alguém contar essa vitória. Pastor Darcy está entregando a palavra de Deus, dizendo: tem gente que foi curado do câncer, tem gente que Deus curou do câncer agora. Você vai ver alguém da família aí, alguém contando a cura milagrosa do câncer, em nome do Senhor Jesus. Bora, Priscila Messias.
1: Pastor Darcy Messias, a irmã, não sei se é essa revelação que você estava falando, de chiado, pastor, no ouvido. É o que a irmã Mariane está comentando aqui neste exato momento. Também a pessoa crê na cura aqui de um líquido no ouvido, pastor Darcy Messias.
0: Glória a Deus, glória a Jesus. Tem uma mulher, escuta bem, e essa mulher, ela tem o seu marido, o seu companheiro, e essa mulher, ela tem um caroço, um tumor na parte íntima do seu corpo, pelo lado de dentro do corpo. Nada mais e nada menos do que uma peça íntima dessa mulher que foi parar na mão de uma macumbeira, e essa macumbeira trabalha com a pomba gira, e a pomba gira, junto com essa mulher, fez um trabalho para que você ficasse com esse problema no útero, na região da sua parte íntima. E olha, eu vou dizer bem a verdade, essa mulher tem marido, e na intimidade dos dois é sangramento, é dor, é incomodação, é dor que não é brincadeira.

0: porque há um trabalho, para essa mulher se separar, para o marido dela largar ela, e nós vamos ver esta mulher contar a bênção aqui na nossa igreja. Deus é Santo, a partir de hoje, ela crê no milagre de Deus, fala aí, pastor, sou eu, tem um homem, e esse homem também, alguém pegou uma roupa dele, fez um trabalho, e esse homem tem uma dor na parte íntima do seu corpo genital, nos seus testículos, mas uma dor forte, uma dor insuportável, e eu quero saber quem é esse homem, para Deus curar ele aqui hoje, porque alguém fez um trabalho pesado, para que esse homem ficasse impotente, ficasse doente, porque é vingança, mas nesta noite, Deus está desvendando os mistérios, revelando, mostrando, curando e abençoando em nome de Jesus. Já estou parando já, porque já são meia. Vamos lá, cadê o povo, Priscila? Se não falou ninguém, eu vou parar aqui agora. Se ninguém deu importância para a revelação que eu estou entregando, se alguém não falou nada, se alguém não se portou com isso, eu também não vou ficar aqui exigindo, cobrando, cadê você? Não, quem perde não sou eu, quem perde é quem perde.
1: Pastor José Messias, tem um irmão aqui comentando aqui sobre oração, pastor, que a esposa dele se manifestou com demônios e ele teve que segurar ela, pastor José Messias.
0: Eu falei pra vocês isso, que tinha alguém que manifestou, e nós vamos orar pra essa mulher agora. Como é o nome dessa mulher, irmão? Como é o nome da pessoa aí? Que nós vamos orar por ela agora. Como é o nome da pessoa que o irmão segurou aí? Essa pessoa não está completamente liberta. Não está. Se a Priscila tiver condição de ligar para ela aí. Fala aí, Priscila, você tem que falar.
1: Ô, meu irmão, se o senhor puder mandar uma mensagem aqui no WhatsApp da igreja, não ligar, tá? Quem tem que ligar é nós aqui, senão dá problema aqui na live. Então, se o senhor puder mandar mensagem aqui no WhatsApp da igreja, informar que eu, mãe Ivonei, que nós vamos ligar pro senhor aqui na mesma hora. Tá bom, meu irmão? Aguardando aqui a sua mensagem no WhatsApp da igreja. Deus é Santo.
0: Para nós poder orar agora, orar pela sua companheira, para que essa obra de macumbaria seja desmanchada, desfeita pelo poder do nome do sangue de Cristo. O nome dela é Ivonei. Ivonei, como é que faz aí para você entrar em contato com ele? Manda mensagem aqui agora, entre em contato aqui agora, hein? Marizane, tem como nós falar agora? Manda aqui, irmão, se não dá para ligar para nós aqui, se ligar aqui acaba a live, né? É nós que tem que ligar para eles. Nós que tem que ligar para ele. Se alguém ligar aqui agora, aí trava a live. E nós vamos orar para a mulher dele agora, a esposa dele. Não sai daí, não, irmãos. Fica aí para vocês me ajudar a orar por essa mulher. Após nós orar por ela, já vamos encerrar. Porque vocês vão levantar cedo. E eu também vou levantar cedo, porque nós vamos estar aqui de manhã. Em nome de Jesus. Nós vamos estar aqui de manhã, orando pelo povo, às 8 da manhã em diante. Às 8:30 da manhã, nós vamos estar aqui orando, e o povo recebendo a bênção de Deus aqui na igreja. Deus é Santo. Eu vou estar aqui de manhã e à noite. Vem para cá, irmãos, vem para cá, povo de Deus, em nome de Jesus Cristo. Eu, pastor Messias, vou estar de manhã e à noite, de manhã às 8 da manhã em diante, e quando for à noite, às 6 da tarde em diante, nós estaremos aqui na nossa igreja Deus é Santo em Curitiba, no culto doutrinário, culto de ensinamento, culto de oração, culto das almas, culto de nós orar pelo povo, de nós ver as almas se convertendo e vendo o povo abençoado por Deus, em nome do Senhor Jesus. Igreja Pentecostal Deus é Santo, Avenida Marechal Floriano Peixoto, 6711. Vamos entrar em contato com a mulher agora, com os irmãos, e vocês vão ajudar nós a orar por ela, irmãos. Vamos ajudar nós a orar para essa mulher. Bora, Priscila? Alô, irmão? Paz do Senhor Jesus, eu não tô ouvindo bem, Priscila, tá baixo, né? Eu acho que seria melhor aqui, né? No meu microfone aqui, ó. Alô, alô, irmão, é o nome dele? Alô, meu irmão.
2: Ivonei.
1: O nome dele é Ivonei.
0: Ivonei, irmão Ivonei. Você tá me ouvindo bem, irmão Ivonei?
2: Agora eu tô ouvindo bem, sim, senhor.
0: Graças a Deus. O irmão tá falando da onde?
2: Aqui de Mangueirinha.
0: Ah, de Mangueirinha, né? E na hora da oração, o que é que aconteceu aí na hora da oração?
2: É, eu tava orando, né, na hora que o pastor começou. E orar no quarto, que eu.
1: Ô, irmão, nós não estamos conseguindo ouvir o senhor, tá tendo uma interferência.
0: Glória a Deus. Vamos fazer o seguinte, vamos orar por ela. Vamos orar pra nossa irmã lá agora.
1: Marizane,
0: coloca o telefone aí, irmão, perto da cabeça dela aí, perto do ouvido dela. E nós vamos orar por ela. Ela consegue falar conosco?
2: Consegue.
0: Deixa eu falar com ela aí, por favor. Irmã Marizane. Pode ser, senhor, irmã Marizane. Como é que você está sentindo agora?
3: Mas eu tô bem fraca.
0: Tá fraca, né? Vamos orar por ela agora, Priscila. Vamos para ganhar tempo, vamos? Agora. Me dê esse telefone seu aí. Vamos orar aqui agora. Em nome de Jesus. Vamos orar. Tá me ouvindo bem? Você colocou aqui no fundo, Priscila? Vamos orar. Em nome de Jesus Cristo agora. Sai daí, Satanás. Sai do corpo dessa mulher agora. Sai do corpo dessa mulher agora. Pode manifestar saindo tudo. Saindo tudo, não ficando nada. Não ficando nada no corpo dessa mulher. Pega tudo quanto é macumba, tudo quanto é feitiço, tudo quanto é bruxaria que você colocou nessa mulher. Sai dela agora. Sai dela. Sai dela agora em nome de Jesus. Sai do corpo dessa mulher agora. Sai. Sai. Sai tudo. Sai tudo. Sai todos. Solta. Solta ela. Solta. Solta, Exu. Solta, Exu. Vai embora. Vai embora. Vai embora. Vai embora. Vai embora. Vai embora. Vai embora. Em nome de Jesus Cristo. Em nome de Jesus Cristo. Solta ela agora. Solta ela. O que você quer fazer com essa mulher, Exu? Hein?
3: Matar.
0: Quer matar ela, né? Você ganhou o que pra matar essa mulher?
3: Ela? O chão?
0: Ganhou o quê?
3: No cemitério.
0: Ganhou algo do cemitério?
3: É.
0: Olha aí, irmãos. O bicho ganhou algo do cemitério. O que que você. Por que que você tá com essa maldade contra essa mulher? Qual é a razão de você tá perseguindo ela pra matar ela? Ah, não quer que ela seja feliz, tá vendo? O bicho não quer que ela seja feliz. Quem é que tá falando a boca dessa mulher aí?
3: Exu Caveira.
0: Aí, ó. Exu Caveira. O povo de Deus, ajuda a orar pra essa mulher agora. Solta ela. Solta ela, Exu Caveira. Solta ela, Exu Caveira. Solta ela, Exu Caveira. Solta ela. Sai da casa dela. Vai sim. Você vai sair ou não vai? Aí, ó, a pomba gira aí, ó.

0: Isso aí é a pomba gira. Isso aí é a pomba gira, irmãos. Olha aí, pomba gira do inferno. Solta ela agora. Solta ela. Nome de Jesus. Não, não quero papo contigo mais. Não quero conversa contigo mais. Nome de Jesus agora. Sai da vida dela. Agora. Sai tudo. Sai. Sai. Nome de Jesus, sai. Nome de Jesus, sai. Agora. Saia. Saia. Saia. Em nome de Jesus. Sai e não volta mais. Saia e não volta mais. Nome de Jesus. Sai dela, não quero conversa contigo. Em nome de Jesus Cristo. Saia. Saia em nome de Jesus. Saia em nome de Jesus. Amém. Amém. Amém. Fala amém, irmão. Fala amém, irmão, marido dela.
1: Amém. Ela desmaiou agora aqui.
0: Nossa. Tá caída?
1: Uhum.
0: Pode ficar tranquilo que vai sair agora. Isso aí o bicho tá fingindo que tá. Que saiu, mas não saiu. Ele saiu, mas voltou. Em nome de Jesus agora. Espírito maligno apossou. Você apossou dela, né, bicho velho? Você apossou do corpo dela, né? Como é que é? Vai embora. Vai embora, em nome de Jesus agora. Agora! Em nome de Jesus Cristo! Pelo sangue de Jesus! Saia! Saia! Saia! E não volta mais. Tudo! Sai! Em nome de Jesus! Sai! Em nome de Jesus! Sai! E não volta mais. Em nome de Jesus. Sai. Amém. Pelo sangue de Cristo. Sai e não volta mais. Em nome de Jesus. Pronto. Pode levantar ela, irmão. Pode pegar no braço dela. Pode pegar no braço dela. Que ela está liberta. Pelo sangue de Jesus Cristo. Pelo sangue de Jesus. Você está falando o que lá, Priscila? Para nós ganhar tempo. Em nome de Jesus, você está vendo? Eu falei para vocês, no comecinho da oração, eu falei, vai ter gente, olha bem, vocês lembram? Vai ter gente que vai manifestar e que o espírito mal vai falar aqui conosco. Vocês lembram disso? Vocês lembram que eu falei para vocês que alguém ia manifestar, que ia cair por terra? E que nós ia ouvir a voz do bicho falar aqui na live. Vocês lembram disso? E agora cumpriu. Por quê? Porque o que Deus mostra, o que Deus fala, o que Deus revela, se cumpre. Quando a gente fala na direção de Deus, quando é Deus que mostra, quando é Deus que revela, você vê se cumprir. Você vê algo de Deus se cumprir. Em nome de Jesus. Fala para ele mandar um áudio para nós aqui. Manda para cá, irmão, o áudio. Manda para cá o áudio, manda o vídeo. Tira a foto da irmã. Tira a foto da irmã. Tira a foto dela. Manda o áudio já. Dela lá já liberta pelo sangue de Cristo. Eu quero agora que vocês encerrem comigo. Que vocês encerrem comigo agora. E amanhã, meio-dia, eu vou estar aqui com vocês fazendo uma campanha de oração. Meio-dia eu vou estar aqui com vocês, meio-dia. Olhe comigo, meio-dia, irmãos. Olhe comigo, nem que for um pedacinho na hora da oração. Vocês não podem orar muito. Olhe comigo, meio-dia. A oração da salvação das almas e a oração da família. Nós vamos estar orando aqui meio-dia. Vai ser 7 dias que eu vou estar orando com vocês. Meio-dia. A oração.

0: Luz da madrugada, a paz do Senhor Jesus a todo o nosso povo querido que nos acompanha todas as noites depois da zero hora. E nós vamos agora orar com vocês, por vocês. Eu quero cumprimentar a todos com a paz do Senhor Jesus. É o pastor Messias aqui com vocês através da rádio e através também da internet. E nesse exato momento eu convoco o povo para orar conosco nesta noite de domingo para segunda. Domingo para segunda. Nós vamos orar o nosso Deus agora. Domingo para segunda-feira. Vamos orar então agora para Deus nos abençoar uma semana de boas notícias. Oremos ao Deus das boas novas. Eis que vos trago boas novas. Quando Jesus nasceu, a Bíblia diz que na madrugada apareceu anjos anunciando o nascimento de Jesus, dizendo: eis que trago boas novas na cidade de Belém, nasceu Jesus Cristo, o Salvador. Então, assim como Deus fez os pastores receber a notícia naquela madrugada, foi na madrugada. Madrugada, os pastores estavam cuidando das ovelhas daquela madrugada e o anjo de Deus se manifestou trazendo boas novas. Assim também o nosso Deus vai trazer boas novas a partir dessa oração e nessa semana. Oremos ao Senhor.
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Ó Deus, Pai de Jesus Cristo, ó Deus, Filho e Espírito Santo, nós estamos nessa madrugada em oração, meu Deus, alcance agora os nossos irmãos que ligaram para cá, que colocaram esses nomes na oração, e aqueles que não tiveram tempo, não tiveram condições de ligar, ó Deus, Deus da glória, Deus poderoso e santo, em nome do Senhor Jesus, faz acontecer o milagre, faz acontecer um milagre, eu não sei qual é o milagre, mas o Senhor sabe.

Pai, do Filho e do Espírito Santo de Deus. Meu Deus e meu Pai, meu Senhor da Glória, meu Senhor Jesus, meu Divino Espírito Santo de Deus, olha quanta gente agora orando conosco. Meu Deus, quantas pessoas agora clamando, buscando, pedindo, meu Deus. Senhor, tem misericórdia. Senhor, tenha piedade e compaixão. Meu Deus, responde agora o clamor das vidas, das almas. Cada qual tem o seu problema, a sua luta. Cada qual tem a sua dificuldade agora, colocando nas mãos de Deus. Senhor dos exércitos, Senhor da glória, Espírito Santo de Deus, meu Deus e meu Pai, meu Senhor dos exércitos, em nome de Jesus Cristo, meu Deus, em nome de Jesus Cristo, Salvador, faz um milagre. Faz um milagre, Senhor. Senhor, faz um milagre. Senhor, faz um milagre, meu Deus. Faz um milagre, meu Jesus Cristo poderoso. Milagre nessa madrugada. Meu Deus, faz um milagre. Toca agora nessa pessoa que está doente, que está desenganada da medicina. Essa pessoa, meu Deus, que não enxerga, não fala, não ouve. Deus, toca agora nessas pernas. Toca agora nesse corpo, no físico, nos ossos, nos nervos, no sangue. Jesus, toca agora, meu Deus. Meu Deus, vai tocando agora nesse corpo. Vai tocando agora nessa mente que está desanimada, que está triste, abatida, cansada, angustiada. Meu Deus, em nome de Jesus, meu Deus, em nome de Jesus Cristo Salvador, meu Deus, em nome de Jesus Cristo Salvador, meu Deus e meu Pai, Senhor dos exércitos, Senhor da glória, Senhor poderoso, Senhor grande na batalha, ô Jeová, ô Espírito Santo de Deus, Senhor dos exércitos, peleja, faz acontecer o milagre, faz acontecer o milagre, meu Deus. Jesus, toca agora, Jesus, toca agora nesse corpo, toca nesse casamento, toca, meu Deus, nessa pessoa que está desempregada, essa pessoa que está desviada, parada, afastada. Jesus, toca agora. O Senhor tem seus meios, suas formas de agir. Senhor dos exércitos, meu Deus dos céus, meu Deus da glória, meu Pai, oh meu Deus, toca agora. Toca com teu toque divino, a tua mão poderosa, tua mão bendita, tua mão santa, toca agora nesse corpo. Jesus, toca agora, repreenda esse mal, essa dor, repreenda essa enfermidade maligna, repreenda essa enfermidade diabólica, meu Deus, repreenda agora essa enfermidade satânica, em nome de Jesus Cristo, em nome de Jesus, queima agora, queima esse mal, essa inflamação, queima agora essa bactéria, queima agora, meu Deus, essa doença no coração. Jesus, faz um milagre nesse coração. Jesus, faz um milagre nesse coração. Jesus, faz um milagre, meu Deus, faz um milagre agora.

toca nesse corpo, esse tumor, vai queimando esse tumor, vai desfazendo agora esses tumores. Essa mulher que está com tumor no seio, 3 tumores no seio, Jesus, toca agora, toca agora, meu Deus, vai tocando agora nessas pessoas que estão desenganadas da medicina, essas pessoas que têm, problemas que só Deus para resolver, só Deus, só Deus, só Deus, só Deus, só a mão de Deus, só o poder de Deus, só o Espírito de Deus para agir. Senhor, são causas que não é jurídica, são causas espirituais, são causas, meu Deus, que não está e não estão nas mãos de homens. A justiça não pode resolver. O advogado, o juiz, Senhor, faz alguma coisa. Espírito Santo, meu Deus, faz alguma coisa. Meu Deus, faz alguma coisa, meu Deus. Meu Deus, faz alguma coisa, meu Deus. Meu Deus, faz alguma coisa. Meu Deus, faz alguma coisa, meu Deus. Faz alguma coisa, Senhor. Em nome de Jesus. Em nome do Pai, do Filho e do Espírito Santo de Deus. Meu Deus, faz alguma coisa. Em nome de Jesus. Em nome do Senhor Jesus. Em nome de Jesus, meu Deus, faz alguma coisa. Meu Deus, faz alguma coisa. Meu Deus, faz alguma coisa nessa madrugada. Essa pessoa que está preocupada, ansiosa, triste, sem saber o que fazer. Meu Deus. Meu Deus. Oh, meu Deus, faz alguma coisa. Nossa esperança é o Senhor. Nossa esperança é Deus. Nossa esperança é o Mestre. Jesus, faz alguma coisa agora. Faz alguma coisa, meu Deus. Meu Deus, faz alguma coisa, Senhor. Faz alguma coisa, meu Deus do céu. Pai do céu, faz alguma coisa agora. Em nome de Jesus Cristo. Esse filho drogado, essa filha drogada, essa pessoa que está nos vícios da bebedeira, Pai, faz alguma coisa. Deus, faz alguma coisa. Em nome de Jesus. Deus, em nome de Jesus, faz alguma coisa, meu Pai. Toca agora aonde ninguém pode tocar. Toca agora, meu Deus, aonde ninguém pode fazer nada. Jesus, toca agora. Vai repreendendo todas as forças do mal, todas as obras do diabo, todas as setas malignas, em nome de Jesus Cristo, meu Deus. Meu Deus, toca. Meu Deus, queima. Meu Deus, repreenda. Meu Deus, põe por terra agora. Meu Deus, põe por terra agora, meu Deus. Jesus, queima agora esse demônio, esse espírito maligno, esse demônio que está revoltado. Satanás, o Senhor te repreenda. Jesus Cristo te repreenda agora. Demônios do inferno, Jesus Cristo te repreenda agora. Ó Deus, ó Deus, ó Deus, ó Deus, ó Deus da glória, ó Deus poderoso e santo, em nome de Jesus, em nome de Jesus Cristo, meu Deus. Meu Deus, em nome de Jesus Cristo, Salvador, Espírito de Deus, Espírito Santo, Espírito de Deus, Espírito verdadeiro, meu Deus, toca agora, vai tocando com as mãos, com o poder de Deus, faz essa pessoa ser abençoada, perdoada, liberta, salva. Tu tens o poder, tu tens a força, tu tens a graça, tu tens, ó Deus, tu
Tu tens, meu Senhor, seus meios, suas formas, meu Pai. Deus, tu tens, em nome de Jesus, em nome do Senhor Jesus, meu Pai, tu tens os seus jeitos, suas formas, que ninguém sabe, porque ninguém é Deus. Nós somos homens, nós somos natureza humana. Senhor da glória, Senhor meu Deus, Senhor Jesus, meu Deus dos céus, meu Deus da glória, meu Deus poderoso e santo, em nome de Jesus, em nome de Jesus, meu Deus, em nome de Jesus, meu Deus, em nome de Jesus, em nome do Senhor Jesus, meu Deus, em nome de Jesus Cristo, Salvador, Espírito Santo de Deus, ah, Senhor da glória, ah, Senhor, meu Deus e meu Pai, meu Deus, põe as tuas mãos, meu Deus, repreenda esse espírito de morte, esse espírito de enfermidade incurável, esse espírito de doença. Jesus, queima agora esse espírito maligno de mal, de doença. Sai, sai desse corpo agora, Satanás. O Senhor Deus te repreenda. Jesus Cristo te repreenda. Obra maligna, obra do diabo, obra invisível, obra da morte. Deus te repreenda agora. Deus te repreenda agora. Vai saindo. Vai saindo em nome de Jesus. Vai saindo em nome de Jesus Cristo Salvador. Meu Deus, queima. Meu Deus, queima agora. Repreenda esse demônio, essa opressão, essa força maligna, essa força destruidora. Sai. Sai em nome de Jesus. Em nome de Jesus agora. Meu Deus, em nome de Jesus agora, meu Deus. Meu Deus, em nome de Jesus agora, faz alguma coisa. Repreenda as legiões. Repreenda as castas. Meu Deus, repreenda. Meu Deus, repreenda agora. Em nome de Jesus Cristo, Salvador. Em nome de Jesus. Meu Deus, em nome de Jesus. Visita agora essa pessoa que está presa, que está hospitalizada. Essa pessoa que está em casa doente, meu Deus, faz alguma coisa, Senhor. Jesus, toca agora, toca nos nossos obreiros, toca nas nossas obreiras, nossos membros, nos jovens, nos visitantes, aqueles que fazem as campanhas conosco, na sede, nas nossas igrejas. Deus é santo, aonde tiver uma igreja, Deus é santo. Ó Deus, ali tem gente congregando, frequentando, participando. Deus abençoe esse povo. Deus abençoe esse povo, Deus. Em nome de Jesus Cristo Salvador, Espírito Santo de Deus, ó grande Deus da glória, ó grande Deus dos céus, Senhor Jeová, meu Deus e meu Pai, meu Deus da glória, meu divino Espírito Santo da verdade, Senhor dos exércitos, Senhor Deus, toca agora, meu Deus, toca agora, meu Pai, com toque, o toque da fé, o toque do teu poder. Jesus, queima agora, queima essa opressão, queima essa perturbação, essa tristeza, essa angústia, essa dor no peito, esse peito abafado, esse coração abafado, essa mente abafada. Meu Deus, toca agora, vai tocando aqui, ó Jesus, vai tocando essa pessoa, ó Jesus, vai tocando agora essa pessoa, aonde que ela está, com a mão na enfermidade, a mão na doença. Jesus, toca agora, meu Deus, vai ungindo agora esta mão, para repreender essa enfermidade, repreender esta obra maligna, repreender esse demônio, esse espírito da destruição, esse espírito de morte, de fracasso, esse espírito de doenças incuráveis, esse espírito maligno que faz a pessoa desanimar, perder a fé, a força, o ânimo. Meu Deus, toca agora.

Deus vai repreendendo agora, meu Deus. Oh, meu Pai, vai tocando agora. Vai tocando com fogo, vai queimando. Vai queimando, Senhor, vai queimando agora. Em nome de Jesus Cristo, Salvador. Meu Deus, repreenda. Meu Deus, repreenda agora. Oh, Jesus, vai queimando. Oh, meu Deus, vai derramando a tua bênção agora. Nesta casa, neste lar, nesta família, nesse trabalho, nesta empresa, nesta firma, nesse comércio. Senhor, oh meu Deus, oh meu Jesus Cristo poderoso, meu Jesus, toca agora com poder na vida dos dizimistas, todos aqueles que têm ajudado nós a pagar essa rádio, aqueles que nós pedimos e eles atendem o nosso pedido. Então abençoa eles com uma bênção maior, dá eles uma bênção maior, em nome de Jesus. Em nome de Jesus, em nome de Jesus, meu Pai, Deus alcança agora os dizimistas, Deus alcança agora os dizimistas, alcança um por um agora, que tem dizimado nessa obra, tem colocado na conta da igreja, tem trazido até as nossas igrejas, Senhor. Meu Deus, toca agora, meu Senhor, meu Jesus, meu divino Espírito Santo, meu Deus, vai tocando agora, vai colocando as suas mãos, vai colocando as suas mãos, meu Deus, vai colocando as suas mãos santas, vai colocando as suas mãos poderosas, vai colocando, meu Deus, suas mãos benditas, suas mãos cheias de fogo, de poder, de autoridade, para nos dar a vitória, para nos dar a bênção. Senhor da glória, abençoa a minha casa, abençoa a minha família, abençoa meu lar, abençoe, meu Deus, a minha esposa, meus filhos. Meu Deus, abençoa minha mãe, meus irmãos, minhas irmãs, meus sobrinhos, cunhados e cunhadas, meus tios, meus primos. Meu Deus, abençoa, abençoa, meu Deus, nossos familiares, nossos parentes. Meu Deus, abençoa, em nome de Jesus, em nome de Jesus, meu Deus. Deus, toca agora, meu Deus, vai tocando com fogo, vai queimando toda a seta do diabo. Ó, doença maldita, desapareça agora, desapareça, desapareça a doença, da cabeça aos pés, desapareça, desapareça, desapareça agora, toda a enfermidade, toda a obra do diabo, toda a obra maligna, todo espírito maligno. Jesus queima agora, Jesus queima agora, Jesus queima, meu Deus, peleja agora, peleja por essa família, esse irmão, essa irmã, essa pessoa, meu Deus, em nome de Jesus Cristo Salvador, Senhor da glória, Espírito Santo, abençoa, Deus é santo, esta obra, meu Pai, abençoa, meu Deus, abençoa, em nome de Jesus, Pai, vai abençoando essa obra, dá o crescimento, meu Deus, meu Deus, dá o crescimento a essa obra, meu Deus, dá o crescimento a esse ministério, meu Pai, nome de Jesus, nome de Jesus, meu Deus, meu Deus, dá o crescimento, levanta obreiros, levanta, Senhor, levanta homens, levanta mulheres, pessoas de Deus, pessoas ungidas, pessoas consagradas, pessoas sinceras, fiéis, pessoas verdadeiras, pessoas humildes, pessoas tementes a Deus, Senhor da glória, oh meu Deus, meu Deus, meu Pai, em nome de Jesus, em nome de Jesus, Pai, meu Deus, unge agora, vai ungindo agora, vai ungindo agora estas chaves, vai ungindo agora, meu Deus, esta água,
que alguém colocou em cima

o rádio. Meu Deus, vão ungindo agora, Senhor, esse documento, esses papéis, esse cartão do banco, essa causa na justiça. Deus, Deus poderoso, Deus grande, Deus, entra com providência, repreenda todo mal, repreenda os demônios, repreenda as legiões, repreenda as castas, principados, potestades, príncipe das trevas. Ó Deus, repreenda, ó Deus, queima, ó Deus, põe por terra agora, meu Senhor, meu Senhor, meu Jesus, levanta, meu Deus, os caídos, meu Deus, levanta os caídos, meu Pai, fortalece os fracos, anima quem está desanimado, ajuda quem precisa de ajuda, ó Deus da glória, olha os pedidos de oração, olha as pessoas que ligam na rádio, Senhor da glória, olha os nomes ali no altar, aqueles pedidos, Deus, Deus da glória, abençoa, meu Deus, esta segunda-feira, põe as suas mãos, meu Deus, põe as suas mãos, em nome de Jesus, ah, meu Deus, essa semana, abençoa poderosamente, dai vitória, meu Deus, dai vitória, meu Deus, põe as tuas mãos, quebra toda maldição, toda barreira, toda muralha, meu Deus, quebra agora, vai quebrando, Senhor, todo vínculo, toda seta, toda opressão, toda malignidade, Jesus queima agora, meu Deus queima, meu Deus queima agora, Jesus queima, Jesus queima, Jesus queima agora, todo mal, toda opressão, toda perturbação, toda amargura, toda angústia, ó meu Deus do céu, ó meu Pai da glória, ó meu Senhor Jeová, meu divino Espírito Santo, Senhor repreenda, Senhor repreenda, Senhor queima o mal, sai Satanás, sai agora desse corpo, demônio, sai dessa vida, sai legião do inferno, demônio, sai agora, sai Satanás, Jesus te repreenda, Jesus te repreenda, Jesus te repreenda, Jesus te repreenda agora, meu Deus dos céus, entra com providência agora, dai vitória, meu Pai, por amor do seu nome, Senhor, abençoa esta obra, abençoa este ministério, abençoa poderosamente, Jesus, dai vitória em nosso ministério, Deus é santo, nossos pastores, nossos obreiros, nossas obreiras, nossos jovens, nossos membros, meu Pai, abençoa os irmãos de outras igrejas que têm nos ajudado, Senhor, abençoa esse povo que tem orado por nós, que tem jejuado por nós, que tem levantado na madrugada para orar por nós, que tem dizimado nessa igreja. Deus abençoa esse povo, Deus abençoa esse povo, meu Pai, que tem compromisso com essa obra, povo que tem compromisso com esse ministério, povo que está com coração nessa obra, para nos ajudar em tudo. Meu Deus, abençoa esse povo, dá eles a recompensa, dá eles a recompensa, meu Pai, dá a recompensa, meu Senhor, olha os irmãos que ligaram para cá, as irmãs que ligaram, meu Deus, olha esses nomes, essas vidas, Senhor, põe as tuas mãos, em nome de Jesus, meu Pai, dá vitória, Deus, dá vitória, pelo poder do seu nome, eu sei que a vitória vem, em nome de Jesus Cristo, amém, e amém, Senhor, e amém.

no sangue de Jesus. Nós sabemos, irmãos, que o pastor vai deixar a sua cidade e vai estar aqui 3 dias, 3 sábados, para fazer a obra do Senhor, para estar conosco nessa campanha, campanha de prosperidade. Então, os irmãos que estão em casa, os irmãos que estão me ouvindo nesse momento, não marque compromisso nenhum, não marque nada, meus irmãos, para fazer nesse sábado, nesse próximo sábado do dia 15 já. Ele já vai estar conosco aqui à noite, no culto, né, meus irmãos, que começa a partir das 19 horas. O servo do Senhor vai deixar a cidade de Curitiba e vai estar conosco aqui neste sábado. Então, meus irmãos, marque aí na sua agenda, marque no seu calendário, porque é o dia de você buscar a sua bênção, é o dia que Deus preparou para que você venha receber a sua bênção. Deus usa poderosamente a vida do pastor Messias. Nós sabemos, meus irmãos, quem conhece o servo do Senhor sabe que Deus usa tremendamente a vida do seu servo. Pastor Messias é o nosso presidente, fundador desta obra, da obra Deus é Santo, e ele vai deixar a sua cidade para fazer esta campanha junto conosco aqui na sede da Igreja Pentecostal Deus é Santo, aqui da cidade de Ponta Grossa. Todos vocês são convidados para estar conosco neste próximo sábado, já no dia 15. Uma campanha de 3 sábados, será no dia 15.

dia 22 e dia 29, os dias em que o servo do Senhor vai fazer esta campanha com todos nós aqui na sede da Igreja Deus é Santo. E o endereço é a Avenida General Carlos Cavalcante, número 252, bem em frente ao portão do Balarote, ao lado do Habib's. Esse é o endereço da bênção, o endereço da sua vitória. Eu creio em nome do Senhor Jesus que Deus não vai despedir os irmãos de mãos vazias, em nome de Jesus. Então venha buscar a sua bênção, meus irmãos, venha estar conosco neste grande dia, porque eu creio que Deus vai fazer a grande obra na vida de cada um de nós, em nome do Senhor Jesus.

a mão esquerda na cabeça. Feche os olhos. Liga o pensamento em Deus. Liga o coração em Deus. Deixa Deus me usar do jeito dele. Silêncio, por favor. Aonde está em nosso meio um demônio escondido no coração de alguém, um espírito mau para fazer esse coração parar, ter uma parada no coração, uma parada cardíaca, um infarto, uma parada de infarto? Está aqui dentro da igreja um demônio escondido no corpo de alguém. Ele já matou pessoas dessa família, ele já matou pessoas dessa parentela, e ele está escondido no coração de alguém. Enxuga a morte. Aonde você tiver escondido esse coração aí, dá o teu grito. Tu projetou a morte dessa pessoa, tu projetou o infarto, tu projetou a falência desse coração. Um dia desse aí, você quase matou essa pessoa. Um dia desse aí, ela quase infartou, e você está escondido no coração dela. Cai por terra aí. Cai por terra aí, Satanás. Cai por terra, Enxu. Nome de Jesus, cai por terra. Ele vai cair, vai manifestar. Quer ver? Enxu da morte. Enxu que mata com doença no coração e no pulmão. Parada respiratória. Parada no coração. Parada cardíaca. Por terra aí. Por terra, tu foi pago. Tu ganhou o coração de um boi preto. Tu ganhou o coração de um bode preto. Tu ganhou o coração de um bode preto, de um porco preto. Tu está escondido aí, Satanás. Tu está escondido aí, Enxu da morte. Tu está escondido aí. Enquanto você não cair por terra, eu não vou parar de orar. Eu não vou parar de orar. Por terra aí. Manifesta. Manifesta. Nome de Jesus. Nome de Jesus. Nome de Jesus. Vamos por terra. Pede força aí. Pede força. Pede força, Enxu da morte. Pede força, Enxu da morte. Em nome de Jesus Cristo. Pede força aí. Fogo nele, Jesus queima. Queima, Jesus queima. Queima os demônios da morte. Demônio do infarto. Demônio do infarto. Tu está escondido aí por terra. Por terra. Coração inchado, coração fraco. Tu está na válvula desse coração. Tu está na válvula desse coração. Manifesta, manifesta por terra. Fogo Jesus queima. Fogo Jesus queima. Fogo Jesus queima. Fogo Jesus queima. Fogo Jesus queima. Olha o tombo dele. Olha o grito dele. Olha o tombo dele. Olha o grito dele. Quer ver? Olha o fogo queimando. Olha o fogo ardendo aí. Olha o fogo queimando. Queima, Jesus, queima. Queima mais, vai queimando. Vai queimando esse demônio de infarto. Demônio da morte. Demônio da morte. Não adianta esconder. Não adianta esconder. Não adianta esconder. Não adianta esconder. Queima ele, Jesus, queima. Queima, Jesus, queima. Fogo nele, fogo nele, fogo nele. Queima ele, até cair. Queima ele. Queima ele.

0: Jesus, queima, queima, Jesus, queima, queima, Jesus, queima, queima, Jesus, queima, isso mesmo, queima, Jesus, queima, levanta a voz aí e diga queima, cadê vocês aí? Levanta agora a mão, mas cadê o povo? Diga queima, levanta as mãos, queima, Jesus, queima,
1: onde é que ela veio aqui?
0: Não queria que ela viesse aqui, tá vendo? Por que que ela veio aqui, olha?
1: Não, não! Não!
0: Não é pra ela vir aqui, né?
1: Não! Eu não queria! E ontem ela veio e foi embora por causa do outro! E hoje... Ai, eu não quero! Eu quero matar ela igual matei várias pessoas da família dela!
0: Você matou de que maneira? Você matou de que jeito?
1: Fumava um bebê e pintava os canecos.
0: E aí, como é que você matou? Não perguntei o que a pessoa fazia. Perguntei como é que você matou.
1: Hein? Do coração.
0: Viu? Matou do infarto, hein?
1: Do coração.
0: Matou do coração. Quantas pessoas que você matou da família dela e parente dela, mais ou menos? Quantas pessoas?
1: Vários, vários, vários. Vários, muitos.
0: Uns cinco?
1: Ai, eu não sei, mas são muitos, foram muitos.
0: Oi? Foram muitos. E o que você quer com essa mulher?
1: Quero matar ela porque ela
0: viu?
1: Faz as coisas de Deus e eu não.
0: Fogo no diabo, Jesus, queima ele. Cadê o povo de Deus? Queima ele. Sai do coração dela, Satanás. Sai do coração dela, enxuga da morte. Enxuga do infarto. Enxuga do infarto. 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
2: É, ouvintes, é isso que Deus faz nas igrejas pentecostal. Deus é santo. Nós ouvimos aí um trecho de uma libertação, né? O pastor Darcy Messias ali orando, né? Por aquela pessoa. Então você é convocado, né? A partir do sábado que vem, dia 15, vai se iniciar uma campanha poderosa. Estará aqui na Igreja Pentecostal Deus é Santo, em Ponta Grossa, na sede regional, pastor Darcy Messias, presidente desta obra, estará dando início a uma poderosa campanha e você não pode ficar de fora. Você que precisa da libertação, você que precisa da cura, você é convocado, você precisa estar conosco para que Deus venha operar o milagre, para que Deus venha operar a salvação na sua vida. Você que ainda não conhece o pastor Darcy Messias, você que muitas vezes só ouve falar pelo rádio, ouve aí as pregações, você que muitas vezes tem orado aí com o pastor Darcy Messias, né? Está aí a oportunidade de você conhecer o servo do Senhor e ver aqui, né, que muitas maravilhas o Senhor tem operado através da vida do seu servo, um homem, né, muito usado nas mãos do Senhor, né, o presidente das igrejas pentecostal Deus é Santo. E eu creio que cada irmão, eu creio que cada irmã que comparecer nestes sábados, que fazer esta campanha poderosa por Deus, eu creio que Deus vai entregar algo para você. Eu creio que Deus, ele vai fazer alguma coisa na sua vida usando a vida do pastor Darcy Messias. Então não fique de fora, não perca essa oportunidade. Já escreva aí na sua agenda, já anote aí na sua agenda, campanha neste sábado, iniciando no dia 15 de agosto, pastor Darcy Messias.
3: É isso mesmo, meus irmãos, use a sua fé, use aquilo que você tem de mais importante aqui neste mundo. Traga aí a peça de roupa, traga seus familiares, traga seus amigos, porque eu creio em nome do Senhor Jesus que Deus vai operar o grande milagre na vida daqueles que comparecerem. Avenida General Carlos Cavalcante 252, esse é o endereço aqui da sede da Igreja Pentecostal Deus é Santo, onde o servo do Senhor vai estar pregando a palavra, orando em favor de todos e, é claro, Deus operando grandes milagres. Então, meus irmãos, venham estar conosco neste sábado, porque eu creio que Deus vai fazer a grande obra na vida de cada um de nós, usando a vida do seu servo aqui na sede da Igreja Pentecostal Deus é Santo. Como eu falei, traga aí seus amigos, traga seus vizinhos, traga os seus familiares. Se você não pode trazer seus vizinhos, se eles não vão poder estar com você, traga peça de roupa, traga as garrafinhas de água, traga documento, use a sua fé, porque Deus vai abençoar em nome do Senhor Jesus.
2: Em nome do Senhor Jesus, irmã cooperadora Rosemary, você que precisa ir, irmão, da libertação do seu filho, você que precisa da libertação para alguém da sua família, use a sua fé e traga aí a peça de roupa, né, dessa pessoa, que muitas vezes você está aí orando para que Deus liberte esta alma, muitas vezes que está nos vícios, e esta pessoa muitas vezes não vem na igreja, muitas vezes você convida, a pessoa não vem, traga uma peça de roupa, né, use a fé, porque eu creio que Deus, nessa campanha, nesses dias de culto, Ele vai operar um milagre na vida desta pessoa, em nome do Senhor Jesus, né? O servo do Senhor estará vindo diretamente ali da cidade de Curitiba, né? Onde está localizado ali a sede regional, ou melhor dizendo, a sede nacional das igrejas Pentecostal Deus é Santo, e Deus vai usar a vida do seu servo, né? Os irmãos que já estiveram aqui nos cultos, os irmãos que já conhecem o pastor Darcy Messias, sabe que ele é um homem muito usado por Deus, né? Sabe que ele ora, que ele busca, que ele clama. Então você que está ouvindo agora e não conhece, ou você que está ouvindo agora, né? Muitas vezes, como eu falei, só ouve falar, eu creio, né, que Deus, ele vai operar um milagre na sua vida, se você usar sua fé, se você comparecer, em nome do Senhor Jesus. Eu creio que vai ser uma campanha, eu creio que vão ser dias, né, que Deus vai renovar a nossa fé, que Deus vai nos fortalecer, e eu creio que Deus não vai despedir nenhum de nós com as mãos vazias, em nome do Senhor Jesus Cristo.

Muito bem, irmãos, ouvintes do programa Vencendo pela Fé. Aqui quem fala com todos é o seu irmão em Cristo, Diácono Saulo Ribeiro. E o motivo da minha participação, da minha passagem aqui no programa, irmãos, é para comunicar a todos os irmãos, irmãs, membros, obreiros da Casa de Deus, aqui da Igreja Pentecostal Deus é Santo, porque nesta segunda-feira, irmãos, nesta segunda-feira aqui na sede regional, como de costume, toda segunda-feira tem o culto doutrinário, culto de ensinamento da Palavra de Deus. Então, atenção, membros, obreiros, dirigentes, irmãos, irmãs, porque nesta segunda-feira nós convocamos a todos vocês a estarem conosco, a estarem no culto doutrinário, porque nesta segunda-feira Deus vai falar conosco, porque nesta segunda-feira Deus vai fazer prodígios e sinais

Então você que me ouve, você que me escuta, vem, irmão, em nome de Jesus. Ninguém pode faltar nesse culto doutrinário. Você que não pode vir de manhã, vem à noite. Você que não pode vir à noite, venha de manhã. Mas o importante é que você não falte nesse culto doutrinário. Não falte, em nome do Senhor Jesus. Venha. Esses cultos são de grande valia para nossa alma. Esses cultos de ensinamento, este culto doutrinário é de grande ensinamento para nossa vida, irmãos. Então você que nos escuta, irmão, você que está ouvindo o programa, você não pode ficar de fora. O tempo que nós estamos vivendo é um tempo, este é, de esfriamento espiritual, assim como foi o tema da nossa convenção deste ano de 2026, de julho. Então, é um tempo difícil, irmão, mas ainda tem um povo que está zelando pela doutrina, ainda tem um povo que está zelando pela sua alma. Então você que me escuta, você que me ouve, você venha se fazer presente nesta segunda-feira aqui na Igreja Pentecostal Deus é Santo. Você não pode ficar de fora. Vem em nome do Senhor Jesus. A Bíblia diz, irmãos, quão bom e quão suave é que todos os irmãos vivam em união. Então você que me ouve, irmão, irmã, você pode ser de outro ministério, enfim, de outra denominação. Você talvez quer vir aqui conosco, ouvir a palavra, orar juntamente conosco. Venha, você é o nosso convidado também. Venha, você é o nosso convidado para estar juntamente conosco, buscando a face de Deus, clamando ao Senhor Jesus. Nome do Senhor, você que é de outra denominação, enfim, venha nesta segunda-feira aqui na Igreja Deus é Santo, ouvir a palavra de Deus, ouvir o ensinamento e, claro, você sair daqui alegre, feliz, você sair daqui com a sua alma aliviada, salva. Então, não fica de fora, irmão, vem em nome de Jesus. 8 horas da manhã já está a porta aberta da igreja, então chega cedo, irmãos, que pode vir de manhã, chega cedo, irmão, para orar. Você que não pode vir à noite, mas pode vir de manhã, chega cedo, em nome de Jesus, para você clamar a Deus, para você buscar a face do Senhor, ter um momento ali de oração, de clamor, e Deus abençoar a sua vida. E você que não pode vir cedo, vem à noite, 6 horas da tarde já, início na oração. Então chega cedo também, irmão. Nome de Jesus, faz um esforço aí, faz um esforço, chega cedo para você clamar a Deus, para nós orar a Deus, nós se humilhar aos pés do Senhor, e Deus, é claro, falar conosco, logo em seguida, através da palavra. Então você que me ouve, me escuta, irmão, você é o nosso convidado, e Deus há de fazer a obra acontecer em nome do Senhor Jesus Cristo. Tá certo? Avenida General Carlos Cavalcante, de número 252, bem aqui em frente ao portão do Balarote, em quem lá do Habibes, está localizada a nossa sede regional de Ponta Grossa. 2 horários, o culto doutrinário, culto de ensinamento. Então não fica de fora, irmão, em nome de Jesus. Diz a palavra, diz a Bíblia, que os apóstolos, os discípulos, os crentes da igreja primitiva, eles perseveravam na oração e na doutrina, na comunhão, estavam juntos, irmãos, orando, clamando, lendo a palavra de Deus, enfim, recebendo a virtude do Espírito Santo. Diz a Bíblia também, diz a palavra do Senhor, que pela oração e pela palavra nós somos santificados. Então, você que me está me ouvindo, me acompanhando, vem em nome de Jesus, não fica de fora. Vença aí o esfriamento, vença aí o cansaço. Olha, irmão, segunda-feira passada nós não tivemos o culto doutrinário, então presbítero Paulo Messias convoca todos os irmãos, todos mesmo aqui dos Campos Gerais, de Ponta Grossa, das regiões, enfim, para você estar conosco nesta segunda-feira, e Deus bradar dos altos céus, fazer sinais, prodígios e maravilhas acontecer. Lugares que

já não tem mais doutrina. Há lugares onde já não tem mais palavra. Há lugares aí onde não tem mais a santificação. O povo está aí vivendo de qualquer maneira, de qualquer jeito. Então vem, irmão, a doutrina é que nos fortalece, a palavra que nos fortalece. É a palavra que nos resgata, nos liberta. Então, venha nessa segunda-feira, nome do Senhor Jesus. Deus há de fazer grandes sinais nesta segunda-feira. A oração iniciando 8 horas da manhã cedo e 6 horas da noite iniciando também a oração. Então venha, povo de Deus, venha, irmãos, não fica de fora. A igreja Deus é Santo está de portas abertas para receber o povo de Deus, receber a todos, e Deus, é claro, fazer grandes sinais, prodígios e maravilhas. Tá certo, povo de Deus? Segunda-feira, culto doutrinário na igreja pentecostal Deus é Santo. Tá certo? Venha, participe e Deus vai te abençoar.

Muito bem, povo de Deus, povo da fé, diácono Saulo Ribeiro, mais uma vez falando com os irmãos dentro desta programação. Eu quero aqui já lembrar os irmãos, membros, obreiros e até mesmo você visitante da Igreja Pentecostal Deus é Santo, porque nesta segunda-feira aqui no nosso templo sede, irmãos, aqui nossa sede regional, acontece o culto doutrinário, culto de ensinamento da palavra do Senhor. Então você que me ouve, você que me escuta, você que está ouvindo o programa Vencendo pela Fé, você é o nosso convidado a se fazer presente conosco, irmãos, nesta segunda-feira, aqui na nossa sede regional de Ponta Grossa, aqui na Avenida General Carlos Cavalcante, de número 252, bem aqui em frente ao Balarote, lá do Habib's, está localizada a nossa sede regional de Ponta Grossa e dos Campos Gerais. Então, nesta segunda-feira, presbítero Paulo Messias, ele vai estar em dois horários pregando a palavra de Deus, dando o ensinamento da palavra. Pela manhã, às 8 horas da manhã, a igreja já de portas abertas, já que o povo já chegando para orar, para clamar a Deus. E 10 horas da manhã, melhor dizendo, já o servo do Senhor assume o santo altar de Deus para pregar a palavra do Senhor, orar e Deus, é claro, abençoar a todos em nome do Senhor Jesus. E de igual forma também à noite, irmãos, às 18h, já está aqui a igreja de portas abertas para receber também os irmãos, as irmãs, para iniciar a oração, e de forma que de 20h, novamente assume o altar de Deus, presbítero Paulo Messias, para pregar a palavra do Senhor também e dar o ensinamento da palavra de Deus. Então você que me ouve, você que me escuta, irmão, talvez você aí nunca esteve aqui conosco numa segunda-feira, ouvir a palavra de Deus, talvez você nunca esteve aqui conosco nos cultos doutrinários. Então está aí o convite para você, meu irmão, você quer aprender mais da palavra de Deus, você que quer aprender a doutrina santa do Senhor Jesus, então venha nesta segunda-feira, que a Igreja Deus é Santo está de portas abertas para receber os irmãos, receber as irmãs e, é claro, Deus abençoar a todos para a glória do Senhor Jesus. A Bíblia diz que a fé vem pelo ouvir e ouvir a palavra do Senhor. Então venha nesta segunda-feira para que você venha ter a sua fé aumentada, para que você venha receber a palavra de Deus e também aprender com o Senhor Jesus Cristo. E tenha uma plena certeza que Deus vai te abençoar grandemente para a honra e glória do Senhor Jesus. O de ensinamento doutrinário não é somente para os membros e obreiros, não, irmãos. Aqui da sede regional de Ponta Grossa, não. É para todo povo que quer aprender com Jesus, é para todo povo que quer aprender com o Senhor. Este convite nós fazemos a todos em nome do Senhor Jesus. Você que aí está na sua igreja, às vezes aí não tem ensinamento da palavra, você quer aprender a doutrina do Senhor, venha nessa segunda-feira, em nome de Jesus. Todas as segundas-feiras nós estamos aqui ouvindo a palavra de Deus, estamos aqui recebendo os ensinamentos, e eu creio que vai ser bênção e vai ser de grande valia para a vida dos irmãos. Então você que me ouve de outro ministério, ou você que não tem um credo religioso, mas quer aprender com o Senhor Jesus, quer aprender com a palavra de Deus, às vezes tem dúvidas a respeito da doutrina, a respeito da palavra de Deus, então venha na segunda-feira, que Deus vai resplanar as suas dúvidas, Deus vai abrir a sua mente, Deus vai fazer a obra em nome do Senhor Jesus. Então você que me ouve, você que me escuta, você é o nosso convidado especial para estar conosco na Igreja Pentecostal Deus é Santo. Não fica de fora, Deus lhe garante a sua vitória.

E atenção, atenção, povo de Deus, irmãos, irmãs, também aí da cidade de Imbituva. Atenção, povo de Deus, aí da cidade de Imbituva. Vocês que estão nos acompanhando, nos ouvindo também aí. Antena Sul FM 102,7, irmãos, aí na cidade de Imbituva, que estão nos acompanhando, nos ouvindo. Eu quero fazer um convite a todos os irmãos e irmãs também que estão nos acompanhando, porque nesta segunda-feira aí também na igreja Pentecostal Deus é Santo aí de Imbituva, acontece também o culto doutrinário, irmãos, o culto da palavra de Deus, onde está aí o nosso irmão Diácono Vilso do Nascimento, a qual é o dirigente aí da igreja Deus é Santo de Imbituva. Então ele convida a todos os irmãos, membros, obreiros da casa de Deus, irmãos aí visitantes, irmãos que frequentam a igreja Deus é Santo, para que nesta segunda-feira vocês estejam aí na igreja Deus é Santo para receber o ensinamento da palavra de Deus. Atenção,

povo de Deus, povo da fé, irmãos e irmãs da grande cidade aí de Imbituva. Vocês são os nossos convidados, irmãos, para estar aí com o Diácono Vils, para aprender a palavra de Deus, para aprender a respeito da doutrina. E Deus, é claro, vai abençoar a todos para a glória do Senhor Jesus. Então você que acompanha o programa Vencendo pela Fé aí na cidade de Imbituva, você é o nosso convidado, irmão, para estar aí juntamente com o Diácono Vils Nascimento, para aprender com a palavra de Deus, para que assim Deus venha abençoar cada dia mais a sua vida, a sua família e também a sua vida espiritual. Tá certo, povo de Deus, irmãos e irmãs que me ouve, que me acompanha aí na cidade de Imbituva. Nesta segunda-feira, já 6 horas, a igreja está de portas abertas para receber o povo de Deus, receber os irmãos, de forma que 8 horas da noite, Diácono Vils assume o altar de Deus para pregar a palavra de Deus, orar pelas divinas revelações, enfim, para que Deus venha fazer grandes sinais aí nesta noite de segunda-feira na igreja pentecostal Deus é Santo aí de Imbituva. Atenção para o endereço, você que me ouve, você que me escuta e quer aí participar, quer aí receber a palavra de Deus aí na igreja Deus é Santo de Imbituva. Atenção para o endereço, irmão, o endereço da igreja Deus é Santo está aí na Avenida Espírito Santo, número 152. Eu disse Avenida Espírito Santo, número 152, bem aí na Vila Brasil, bem aí próximo ao Mercado Ponto Certo, está localizada a igreja pentecostal Deus é Santo aí de Imbituva. Então, Diácono Vils pregando a palavra de Deus, dando ensinamento nesta segunda-feira, às 6 horas da tarde, a igreja de portas abertas, e de forma 8 horas, o servo de Deus assumindo o altar do Senhor para pregar, para orar, e Deus, é claro, vai estar abençoando a todos para a honra e glória do Senhor Jesus. Então não fica de fora, irmão ouvinte, você que me ouve, você que me escuta, você é o nosso convidado para estar presente aí na igreja pentecostal Deus é Santo aí de Imbituva, e Deus, é claro, abençoar a sua vida em nome do Senhor Jesus. Você que frequenta outra igreja, você também é o nosso convidado, irmão. Você que está parado, você que está desanimado, você que aí está, enfim, desviado do evangelho, você é o nosso convidado especial para estar nesta segunda-feira aí em Imbituva, e Deus, é claro, vai te abençoar. Tem uma palavra revelada pelo Espírito Santo, tem algo de Deus a ser falado, a ser dito. Eu tenho a plena certeza que Deus vai abençoar em nome do Senhor Jesus Cristo. Então não perca, irmãos, não perca, povo de Deus aí de Imbituva, compareça, Avenida Espírito Santo, número 152, Avenida Espírito Santo, 152, bem aí próximo ao Mercado Ponto Certo, na Vila Brasil, está localizada a igreja pentecostal Deus é Santo, tá certo? Compareça que Deus lhe garante a sua vitória. 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

glória a Jesus. Eu quero saudar a igreja com a paz do Senhor Jesus. Oh, aleluia. Quem trouxe a Bíblia? Vamos ler a Bíblia, meus irmãos. Livro de Mateus, capítulo 24. Quem está feliz de estar na casa do Senhor, diga glória a Deus. Motivo de alegria nós estarmos aqui depois de uma viagem longa, cansativa. Tivemos ainda ontem na cidade de Laje, Santa Catarina. Tivemos pregando lá à tarde no centro da cidade e à noite na sede estadual. Foi uma bênção. Jesus salvou muitas almas. Jesus fez muitos milagres. E é bom nós saber que a obra Deus é Santo está crescendo e está marchando para a glória de Jesus. Vamos ler a Bíblia, meus irmãos? Aleluia! Não cessa de dar glória a Deus. Mateus capítulo 24, versículo de número 42. Vamos falar aqui hoje é culto de ensinamento. E nós vamos falar aqui hoje sobre as sete qualidades da igreja do arrebatamento. Quem quer subir com Jesus? Glória a Deus. Mateus 24, 42. Quem já encontrou? Então o que que diz aí na sua palavra? Vamos ler mais uma vez? Versículo 42, diga: vigiai, pois porque não sabeis a que hora há de vir o vosso Senhor. Amém? Amém, igreja? Diga assim com fé toda a igreja: diga meu Deus, diga meu Pai, fala comigo, diga nessa noite, através da tua palavra, diga amém. Pode se assentar. Glória a Jesus. Aleluia. E bata aquelas palmas assim, mas bem bonita, bem avivada, em nome de Jesus. Irmãos, no livro de Mateus, capítulo 24, aí no versículo 36 adiante, aqui Jesus descreve como vai acontecer o arrebatamento da igreja. Quem está preparado para, se Jesus voltar agora, nós subir? Tem alguém que está pronto e preparado ou não? Que não vai dar tempo, quando Jesus vier buscar a sua igreja, não vai dar tempo para alguém dobrar o joelho, não vai dar tempo para alguém pedir perdão, não vai dar tempo alguém correr para a igreja. A minha Bíblia mostra, a Bíblia nos mostra, que vai ser no abrir, vai ser muito rápido. Só que essa igreja que vai subir, quando a gente fala de arrebatamento, olha para cá, levanta a cabeça aí, irmãos. As pessoas geralmente elas pensam que todo mundo vai subir.

que vai desaparecer todo mundo que dizia assim: eu sou evangélico, eu sou evangélica, eu sou crente, eu sou da igreja. E se nós pensarmos assim, nós estamos enganados, porque não é todo mundo que vai subir, não. Eu vou dizer de novo, não é todo mundo que vai subir. A própria Bíblia diz assim, o Senhor fala: nem todo que me diz Senhor, Senhor vai entrar no reino dos céus. Muitos vão ser surpreendidos. Então, como é que é? Como é que é essa igreja que vai subir? Que qualidade que tem essa igreja? Será que essa igreja é uma igreja que só tem talento, que só tem dons? Será que essa igreja, como é que é essa igreja que vai subir ao encontro de Jesus? O que que Jesus procura em nós? O que que Jesus, meus irmãos, ele está vendo em nós para nos levar para a eternidade com ele? O que que Jesus está olhando em nós? O que que Jesus espera de mim, de você e de nós? Abra sua Bíblia aí, glória a Jesus, no livro de 2 Coríntios, capítulo de número 11, no versículo de número 2. Acabou a glória da igreja? 2 Coríntios 11, é isso aí? 2 Coríntios, qual é a primeira qualidade aí da igreja que vai subir? 2 Coríntios capítulo 11, versículo 1, o que que diz aí? Acharam já ou não? Tomara que me suportasses um pouco na minha, suportar-me porém ainda, porque estou o quê? Então a igreja, a primeira qualidade da igreja é uma igreja zelosa. Porque estou zeloso de vós com zelo de Deus, porque vos tenho preparado para vos apresentar como uma virgem pura a um marido, a saber, a Cristo. Então, a primeira qualidade, igreja, é uma virgem, como está dizendo aqui a Bíblia, uma virgem pura. Desliga o celular, irmão, para não tocar de novo aí, por favor. Por gentileza. Ó, antigamente, o homem, quando ele ia casar com a mulher, o que que ele procurava na mulher? Que ela fosse, que ela fosse pura, que ela fosse virgem. Quando ia ter o laço matrimonial, a mulher, ela tinha que ser virgem. Levanta a cabeça, irmãos, por favor, ó. Tinha que ser virgem, tinha que ser pura. Tem uma passagem na Bíblia aqui que diz que o sacerdote, ele não podia casar com a mulher que não fosse pura, que não fosse virgem. Assim também é o nosso Senhor Jesus Cristo. Ele vai vir buscar uma igreja pura, meus irmãos, uma igreja santa. O que representa a virgindade? A virgindade é a mulher que nunca foi violada, a mulher que ela é pura, ela não tem malícia, não tem maldade, a mulher que nunca teve relação com outro homem, que ela deixou aquele momento, se preparou a vida inteira, se preparou, se guardou a vida inteira. Quantas propostas que ela teve, quantas propostas que aquela moça ela teve, quantas vezes ela foi tentada na escola, no trabalho, às vezes no meio da família, como às vezes acontece, uma prima que se relaciona com um primo. Então, quantas vezes ela foi tentada, mas ela se preparou para o dia que ela encontrasse com o seu noivo. Se preparou. O casamento é isso aí. A Bíblia fala de um casamento que vai acontecer lá nas nuvens. A mesma coisa também é a igreja. A igreja que Jesus vem buscar é uma igreja pura, meus irmãos.

0: virgem, como está dizendo aqui, como diz Paulo, como é que Paulo disse aí em 2 Coríntios capítulo 11, versículo de número 2, dá uma olhadinha para vocês verem de novo, dando glória a Deus aí. O que diz na Bíblia aí? Como uma virgem pura para o seu marido. Então, quantas vezes essa mulher foi tentada? Mas ela falou: não, eu não posso. Eu estou me preparando, eu estou me guardando para o dia que eu for ter com o meu noivo. Será que nós estamos também assim, nessa mesma vigilância? O diabo fala assim: bebe? Não, eu não posso. Fuma? Não, eu não posso. Se prostitui? Não posso. Vamos adorar, vamos no show, não posso. É aquilo, não é que a pessoa, ela não tem a liberdade, ela até tem, como diz Paulo, tudo me é lícito, mas nem tudo me... Ela pode fazer, mas ela está se guardando. Assim a verdadeira igreja que vai ser arrebatada, ela está se guardando para o dia do arrebatamento, ela está se preparando, aleluia, para se encontrar com Jesus Cristo nos ares. Abra a Bíblia de vocês aí, ó, no livro de Levítico, porque eu acabei de falar para vocês aí, vamos lá. Glória a Jesus. Eu estou sentindo falta daqueles glória aqui hoje, irmãos. Levítico, capítulo 21. Oh, aleluia, Jesus está conosco aqui hoje. Glória a Jesus. Levítico, capítulo, quando que eu falei? 21, vamos lá, para vocês e eu. Como é que é essa igreja que Jesus vai buscar? Será que é uma igreja bagunçada? Será que é uns crentes assim, tudo de qualquer jeito? Será que é uns crentes assim, tudo? Ah, não, pelo amor de Deus, irmão. A igreja que Jesus ele vai vir buscar é uma igreja zelosa, igreja pura. Acharam aí Levítico 21? Quando a Bíblia fala aqui as leis acerca dos sacerdotes. Glória a Jesus. Aqui a Bíblia vai dizer como é que é um sacerdote, irmão Jairo. Como é que ele pode, como é que ele deve tomar uma mulher? Olha no versículo de número 13 aí para você ver. Levíticos 21, versículo 13. Vamos lá, Diácono Saulo, o que está escrito aí? Fala bem alto, fica em pé, fala bem alto para nós aí.
1: E ele tomará uma mulher na sua virgindade.
0: Então, está falando do sacerdote. Quem era o sacerdote? Era aquele que ficava responsável pelo templo. Era aquele que ficava responsável pelo sacrifício e oferecer os holocaustos ao Senhor. Quem está entendendo, levanta as mãos. E quem é que é o sumo sacerdote? Hã? Ninguém falou nada? Quem é que é o sumo sacerdote, igreja? Diga o nome dele aí. Fala mais alto. O sacerdote tinha que tomar a mulher na sua virgindade. Ela tinha que ser virgem. E Jesus vai também vir buscar uma igreja virgem. Que virgindade é essa? Na questão da pureza. Deus vai vir buscar, isso é, Jesus vai vir buscar uma noiva que está aguardando, meus irmãos, que está dizendo: eu estou me preparando, eu não manchei as minhas vestes, eu não me prostituí com Satanás, eu não estou impura não, eu me guardei. E então ela vai encontrar com Jesus Cristo nos ares e vai haver o casamento. O sumo sacerdote nos espera para esse grande dia que é Jesus. Quem crê assim diga glória a Deus. Então, qual é a primeira qualidade da igreja que vai subir? Pura. Pura. Diga aí, qual é a primeira qualidade? Pureza. A igreja que vai ser arrebatada, ela é pura. Pura na sua maneira de viver, pura na sua maneira de falar. Você já viu que tem gente que ele tem malícia em tudo, ele vê malícia, tudo ele vê maldade? Coração, a mente, a fala, a forma de olhar, a forma como aquele homem olha para a mulher, a forma como a mulher olha para o homem, a forma de tratar os negócios,

A igreja, vou dizer aqui, ó, a igreja do arrebatamento é uma igreja pura. A igreja que está se preparando para o seu marido, que é Jesus Cristo de Nazaré. Abra a Bíblia de vocês novamente aí. Dá um glória para Jesus. Vamos lá em Mateus 24, irmãos. Glória a Jesus. Volta lá de novo, Mateus 24, 42. A primeira qualidade, seu diácono Orlando, é o quê? Uma igreja pura, que se guarda para o seu noivo. Antigamente, as mães ensinavam as suas filhas: minha filha, quando você casar, você não vai dar vergonha para sua mãe. O pai ensinava: olha, quando você casar, você não vai dar vergonha para o seu pai. Você tem que casar virgem. Era uma desonra muito grande se a moça casasse já que já tinha passado na mão de vários homens. Era assim que era ensinada, era uma tradição. Ai de quem quebrasse isso na família, era aquele medo.

alguém com voz de... Este povo foi embora. Você viu o sinal aí? Quem viu o sinal aí? Não é volta de Jesus, não, é energia, irmão. Diga glória a Deus aí. Então, a igreja que está de pé, ela tem prazer de cantar esses louvores. A igreja que está de pé tem prazer de ouvir mensagem de arrependimento, de renúncia, de santificação. O irmão não sai ferido, magoado do culto porque foi pregado contra o pecado. Negativo, ele sai alegre. Sorriso, como é que fala? Sorriso. Corgate. Alegre, ó. Oh, maravilha. Hoje Deus falou comigo. Hoje eu pedi, Deus, onde é que eu preciso mudar? E Deus usou o pregador hoje, a mensagem falou comigo. Essa é uma igreja que está de pé, irmão, que tem prazer, que sente alegria na mensagem da cruz, do evangelho, da renúncia, do arrependimento, da santificação. Então, essa é a terceira qualidade da igreja que faz subir. Ah, eu não gosto que toca na minha ferida. Ah, então você não está liberto. Crês que está de pé, não tem ferida, porque Jesus já cicatrizou as nossas feridas. Quem crê que Jesus já cicatrizou? Quem crê? Ah, eu não gosto que toca. Que negócio de ferida? As coisas velhas se... E tudo se fez? Cadê a Bíblia aberta? Oh, Jesus glorioso. Jesus está conosco aqui hoje, irmão. Aleluia, glória a Jesus. Vamos lá, 1 Coríntios, glória a Jesus. A igreja do arrebatamento está de pé, meus irmãos. Aleluia. 1 Coríntios, capítulo 10. Está gravando essa mensagem, irmão Christian? Vamos lá. 1 Coríntios, capítulo, quanto que eu falei, irmãos? Capítulo 10. Acharam? Onde é que fala aí? Aquele, pois. Dá uma olhadinha aí. 1 Coríntios 10, 12. Então vamos lá. 10, 12. Quem já encontrou? Que diz aí? Não, tem que ser bem alto. Vamos lá. Aquele, pois, que cuida estar em pé. Olha que não. Então, a igreja que está de pé, né? Ele está vigilante. Ele não diz assim, eu sou incaído. Pelo contrário, o diabo não vai me derrubar. Pelo contrário, ele canta aquele que diz assim, ó, Pai, segura minha mão. Vocês lembram daquele no antigo? Tenho medo de cair, ó Pai, não deixa não, segura. Ele sabe que a carne dele não presta. Ele sabe que os olhos dele não prestam, que os nossos olhos só se inclinam para as coisas carnais. Quem entendeu? Ah, eu sou boazinha. Mentira, você não vale nada, irmã. Só de você falar isso, não vale nada. Ah, eu sou bom, Rubo, falando, eu sou bonzinho, não faço mal para mim. Se nós falar isso aí, nós já não provamos que não valemos nada. Por quê? A gente quer provar que a gente vale alguma coisa, que nós somos bom. E nós, a nossa carne não presta, irmão. Igreja que está aqui hoje, nessa noite, levanta a cabeça aí, olha para cá, ó. Os teus olhos, a nossa boca. Por mais que a gente cuide o máximo, daqui a pouco a gente está falando algo que não podia falar. Quem já percebeu isso aí? Por mais que a gente cuide o máximo, já percebeu isso, presbítero? Por mais que a gente cuide o máximo, os nossos olhos, meu, cuida aqui, cuida ali, daqui a pouco. Puxa vida, eu não vigiei. Meu Jesus, olha só o que eu fui ver. Ah, meu Deus, eu olhei para o que não devia olhar, eu falei o que não devia falar, eu escutei o que eu não devia escutar. Olha o maldito coração aí, ó, enganoso, perverso, eu guardei no meu coração que não podia guardar. Pastor já me ajudou quantas vezes? Quantas vezes já vi isso aqui? Pastor já orou por mim quantas vezes? Pastor já estendeu as mãos para mim quantas vezes? E o cidadão, a cidadã, só vai guardar a falha que às vezes o pastor teve um dia com ele, com ela. Quem entendeu? Levando as mãos. A mulher já ajudou o marido quantas vezes, meu Deus do céu? E deu banho nele quando precisou.
Quem das irmãs que já deu banho no marido aí? Não é assim? E deu banho no miserável, miserável não, no abençoado. E banhou ele, deu banho. Quem dos irmãos já deu banho na mulher? Mas não vale, tô falando banho assim dos dois lá debaixo do chuveiro, ô meu amor, não. Tô falando banho mesmo, tava doente. Quem dos irmãos? A mulher de resguardo, tava doente, tava sofrendo. E o marido, às vezes a mulher já fez tanto, só vai guardar o que não presta. Quem entendeu, levanta as mãos. Aquele que está em pé, cuide para que não, porque para cair basta estar. É igual a criança aprendendo a andar. Novo convertido é assim, ó. Novo convertido, nova convertida, é igual a menininha que começou a andar agora, ó. Olha, irmão Tiago. Ó. Aí o pai segura ele. Ei, menino, calma aí. Quem entendeu? A nova convertida. Olha, irmão Wagner, ó. Tá andando, hein? A perninha parece que tá minha troncha. Parece que tá meia, como é que fala? Meia desequilibrada, hã? Bamba, como diz o irmão aqui, bamba. Que isso, menino? Assim eu não consigo, tem que dar direto, atenção pra ele direto. Não é assim. Calma, rapaz, não fica bravo não, homem, que isso, tô falando pro seu bem. Aí chora. Ah, é porque eu quero melhorar, eu quero servir Deus. Ah, Deus vai lá e corrige ele. Assim é aquele que quer estar em pé. Às vezes a perninha tá bamba, mas ele quer estar em pé na presença do Senhor Jesus Cristo. Às vezes as forças, né? Como diz lá o Senhor para Filadélfia, tendo pouca força, mas guardaste a minha. Às vezes as forças tá pequena, né? Não é verdade? Senhor, eu tô sem força, Senhor. Eu tô sem força, mas eu vou. Pastor mandou pregar lá hoje, aí hoje eu tô arrasado, mas eu vou, por quê? Que eu quero estar de pé na presença do Senhor. Hoje eu culto Santa Ceia hoje, meu Deus do céu, culto de doutrina, hoje, ai, é vigília, ai, eu tô tão fraco, mas eu vou, porque ele quer estar de pé na presença do Senhor e Salvador Jesus Cristo. Ela quer estar de pé na presença de Jesus, meus irmãos, minhas irmãs. Bate palma com alegria e abaixa essas mãos aí, irmão, dá glória. Oh, aleluia! Abra a Bíblia de novo e vamos para

Bíblia, Apocalipse capítulo 22, versículo 20. Acharam? Apocalipse capítulo 22, versículo. Que diz aí? Fala, igreja, bem alto, diga: aquele que testifica estas coisas diz: certamente cedo. Amém. Agora, o que diz aí? Repita mais alto, diga. Cadê a igreja do arrebatamento falando? Fala aqui no altar também, diga: ora vem Senhor Jesus. Todo mundo, levanta a mão, diga: ora vem Senhor Jesus. A igreja do arrebatamento anseia pelo arrebatamento. É a quarta evidência, é o quarto sinal. Anseia, espera. Que maravilha que Jesus viesse agora. Você sabia que tem crente que ora assim, ó: Jesus, não vem agora, porque eu não casei ainda. Aqui tem gente que já orou assim. Aqui tem, na ignorância. Ah, Jesus, eu quero subir para o céu, mas espera só um pouquinho aí. Deixa eu casar. Quem entendeu? Deixa eu ter minha casa própria. Eu quero ter um carro, Jesus. Oh, meu Deus do céu. Não entende ainda o que é arrebatamento, irmão. A minha Bíblia está dizendo aqui, a tua Bíblia está dizendo aqui, ó: aquele que testifica essas coisas, certamente, diz certamente, cedo venho. Amém? Amém? Aí o que diz aqui? Ora vem. Então, a igreja do arrebatamento, irmã Sandra de Jesus, ela anseia pela volta de Jesus Cristo. Maranata, diga: Maranata. Fala: Maranata. Ora vem Senhor Jesus. Você anseia pela vinda de Jesus ou não? Dentro de você tem esse desejo? Ei, irmão João Henrique de Jesus, tem ou não tem? Tá lá no trabalho, no meio do matagal, no meio das madeiras lá. Aí o irmão do nada: oh, meu Deus, como é que vai ser? As paredes, como é que fala o negócio lá? Os móveis. Oh, meu Deus, que maravilha, hein? A lataria, não é assim? Para do nada assim. Como é que é o negócio do trabalho lá? É secar, tá secando lá. Tá secando e também tá secando a vida espiritual. Oh, que maravilha, hein? Como é que vai ser a volta, a vinda do Senhor Jesus? Oh, que maravilha se Jesus viesse agora. Não é porque ele quer parar de trabalhar, não, irmão. Aí eu ia parar de trabalhar. Não. É porque ele espera, ele anseia a volta de Jesus Cristo. A irmã está trocando a fralda do nenê. A irmã está cuidando da criancinha e está pensando: oh, Jesus, volta, Jesus. Volta logo, Jesus. Aquele desejo. Então, tem que ter desejo dentro de nós. Tem crente, ó, olha pra cá. Porque ele não está esperando Jesus voltar, não. Ele não tem esse desejo. Vem, que negócio de vem Jesus? É igual eu falei para vocês: Jesus não vem agora, não. Eu não estou pronto, eu estou desviado da igreja. Eu estou desviada. Minha mãe prega para mim. Ela até evita a mãe. Ela vê a mãe, ela dá meia volta e vai embora. O pai, por quê? Jesus não volta agora, não. Eu não estou pronto, eu não estou preparado. Eu não estou preparada. Eu não sei, não. Pastor prega de volta, vou na frente do altar, mas eu não consigo largar o pecado. Enfim, não está aguardando, não anseia pela volta de Jesus. O bom é quando a igreja, aleluia, que é pura, aleluia, que é vigilante, que está de pé, anseia pela vinda do noivo chamado Jesus Cristo. Está cantando, está orando, está dizendo: vem Jesus, vem Jesus. Fala, igreja, diga: ora vem Senhor Jesus. Fala mais uma vez. Então, a igreja do arrebatamento anseia pela vinda. Abra a Bíblia em Cantares de Salomão, vamos lá. Oh, Jesus bom, é o nosso Jesus. Vocês não estão se alimentando dessa palavra aqui hoje, não?
Meu Deus, irmãos, que isso, meus irmãos?

Minhas irmãs, aí eu queria que o pastor pregasse prosperidade. Que prosperidade? Pregar prosperidade para você continuar aí cego, cega? Deus me livra. Que prosperidade. Glória a Jesus. Cantares de Salomão, louvado seja Deus, capítulo 8, irmãos. É isso? É isso mesmo. Tem glória para Jesus? É o último versículo aí, ó. Cantares 8, 14. O que diz aí, irmã Dariana? Não, mas ele vem depressa, muito, muito. Vai lá mais alto, diga. Vem, como é que disse aí? A noiva chamando quem? Vem depressa, venha. Você não lembra, hein, irmão, irmã, quando você foi casar? O dia lá que, eu estou dizendo aqueles que casaram que, vamos dar exemplo aqui, quem ainda não tinha conhecido ainda o marido, a mulher que não tinha conhecido o esposo. No casamento, eu fui fazer um casamento agora lá em Mangueirinha. Eu vi lá os irmãozinhos lá, o irmão e a irmã. Casamento e alegre, feliz. Mas não vi a hora de terminar terminar a festa. Quem entendeu? Os dois lá, não vi a hora de terminar a festa. Por quê? Queriam conhecer o outro, se é que vocês me entendem. Então, a igreja é assim, ela anseia pela vinda de Jesus. Olha como é que diz aí, ó. Como é que falou aí? Vem depressa. Vem depressa. Os crentes antigos eram assim, irmãos. As irmãs antigas, os irmãos antigos. Eu não estou dizendo antigo que é quadra, não, pelo contrário, aquela igreja de 60, 70 anos atrás era os crentes que desejava, aleluia, a volta de Jesus Cristo. E nós também desejamos a volta de Jesus. Nós também estamos orando dizendo: vem, Senhor Jesus. Vem, porque esse lugar aqui não presta, não. Presta esse mundo que nós vivemos, presta? Fala, irmão Rubens. Está prestando, irmã Célia? Deus me livra. É como diz a Bíblia: é filho, irmão, reino. Fala, reino, nação. É uma brigaiada, ninguém entende, meu Deus do céu. É no trabalho, é inveja para cá, é inveja para. É uma lutaiada, sangue de Jesus tem poder. O mundo, como diz a Bíblia, a pior, jaz no maligno. Então, a igreja do arrebatamento está dizendo: venha Jesus, venha Jesus. É noite e dia, está na cabeça dele, na cabeça dela. Jesus, vem logo me buscar, Senhor. Vem depressa, Jesus. Vem depressa, Jesus. Eu quero subir, eu quero te encontrar. Eu quero ver o teu rosto. Eu quero participar das bodas do Cordeiro que foi preparada. Eu quero receber a coroa da vida eterna. Oh, aleluia. Dá um brado de glória a Deus aí. Mateus 25, vamos lá. Vamos, irmão, vamos ler a Bíblia, irmãos. Vamos ler a Bíblia, igreja, com alegria, com a alma. Oh, aleluia, Jeová. Glória a Jesus. Glória a Jesus. Glória a Jesus. Mateus 25, primeiro. Vamos lá, o que que diz aí? Então o reino dos céus será semelhante a 10 que, tomando as suas lâmpadas, saíram ao encontro do... 5 dela era prudente, 5 as loucas, tomando as suas lâmpadas, não levaram o que, igreja? Mas as prudentes levaram a igreja do arrebatamento tem azeite. Olha para cá, a igreja do arrebatamento tem o que? O que que Davi disse? Que em todo tempo sejam alvas minhas e nunca falte azeite, nunca falte óleo sobre a minha cabeça. Tem crente que já perdeu azeite há muito tempo, irmão. Ele chega na igreja, mas não vê a hora do culto acabar.
ele bota o joelho no chão, mas é de 5 em 5 minutos. Ele tá olhando pro celular, tá olhando pro relógio. Não tem mais azeite, acabou o azeite. Quem entendeu? Acabou o azeite. Não tem mais azeite na vida dele, meu Deus. Ele não tem gozo, não tem prazer, não tem alegria de estar na casa do Senhor. Eu falei para os irmãos aqui na Santa Ceia, falei, irmãos, o crente quando vai chegando o dia da Santa Ceia, a semana da Santa Ceia, ele se prepara. Quem se prepara quando chega aí a semana da Santa Ceia? Porque você sabe que a maior semana, a semana mais difícil na vida do justo, do salvo, é a semana que você vai participar do corpo e do sangue de Jesus. Quem sabia disso? Filho levanta contra a mãe de cá, é problema daqui, é dívida dali, a cabeça sua tá saindo assim, como é que fala? Fumaça. Deus me livre, é luta para cá, luta para lá. Mas o crente que tem azeite, ele vence, irmãos. A irmã que tem azeite, ela vence. Tem azeite aí ainda ou não? Ei, tem azeite aí ainda ou não? Ou já acabou o azeite? Ah, o crente que não tem azeite, ele sai do culto chutando a latinha na rua, chutando pedra. É que culto, mas não volto mais nessa igreja. Essa igreja, esse irmão, a irmã, o fulano, a beltrano, o ciclano, o pastor, o presbítero, o diácono, o ciclano, a irmão, crente que tem azeite, ele vai para a igreja para cultuar Deus. Ele vai para a igreja e volta, não volta vazio, nem reclamando e nem murmurando. Ele volta com azeite, meus irmãos, transbordando nas suas vasilhas para a glória do Senhor Jesus. Ele sai transbordando da presença de Deus. Ele chega na igreja triste, cansado. Ela chega na igreja cansada, cheia de dor. Mas ela sabe, ela entende. A irmã que tem azeite entende que aquelas dores é para ela não ir para a igreja. Chega na hora de ir para a igreja, aparece o que lá na porta da casa dela? Hã? Eu vou te visitar, vou comer um pão de queijo. Vá comer no inferno. Vá comer na padaria? Agora não. Agora eu tenho um compromisso com Deus. Quem entendeu? Vou te visitar. Que negócio de vou te visitar? Tem esse negócio de vou te visitar. Teve a semana inteira, teve o dia inteiro, a hora de sair pro culto. Cadê a sabedoria? Quem tem azeite, ele é sóbrio. Ele não perde. Ela não perde. Ele ganha com Jesus Cristo. Ele sabe. Isso aqui é o bicho tentando me parar. Grita, queima ele, Jesus. Tem gente que não falou, só levantou a mão. Fala aí, fala. Isso aqui não é meu marido, minha esposa não, ela tem azeite. O marido tenta tirar paciência. Ah, só quente, você é quente não, vou contar pro teu pastor. E não sei o quê. E lá no trabalho, o patrão. E, mas ele tem azeite, irmão. Ela tem azeite, aleluia. Ele aguenta, ele suporta, ele vence. Quem tem azeite vence, aleluia. Quem tem azeite na mensagem, ele glorifica a Deus, ele cultua o Senhor, ele levanta as mãos, ele glorifica, ele bate palma, ele oferta no culto, ele tem azeite, irmão, ele participa. Quem não tem azeite fica lá pensando, um doutorzão lá, ó, vai pra cá. Ei, doutorzão, que de todo doutor não tem nada, nem doutorado. Pelo sangue de Jesus tem poder. Que azeite que nada. O crente quando vai para a vigília, que ele tem azeite, ele volta para casa como? Sem voz. Que foi? Participei de uma vigília muito abençoada. Às vezes a irmã perde a voz dentro de casa, limpando as panelas e cantando um hino. Fé mais fé, amor. Tá cantando. Ah, tem azeite na vida dele. Eu vou perguntar mais uma vez, eu quero que vocês me respondam. Tem azeite aí ou não tem? A igreja do arrebatamento tem azeite. Diga assim, Senhor Jesus. Diga, Senhor Jesus. Diga, Senhor Jesus. Derrama dentro de mim azeite. E outra coisa, pega a Bíblia de vocês aí de novo. Tem um negócio que eu estou vendo aqui também, ó, que isso aqui é maravilhoso para a nossa alma. Abra a Bíblia aí no livro de Mateus, capítulo 5. Oh, Jesus, tu és fiel.

0: Eu acho que não vai dar tempo nós ver tudo isso aqui hoje, não. Mateus capítulo 5, versículo 14. Versículo 13. O que diz no versículo 13 aí? Se o sal for com o que se há de salgar? Para nada mais presta, senão para se lançar fora e ser pisado pelos. Versículo 14, o que diz aí? Está fraco. O que diz aí? Vós sois o quê? A igreja que tem azeite, ela brilha. Brilha ou não brilha? Passa um azeite na madeira para você ver se a madeira não brilha. Passa um azeite no teu rosto para você ver se teu rosto não brilha. A igreja que tem azeite, ela brilha. E não é no meio da luz, não. É lá no meio das trevas. O crente que vive no pecado foi tirado o seu castiçal. Abra a Bíblia no livro de Apocalipse e vê uma coisa. Deus não é ameaçando, não. Deus prometendo para a igreja: olha, vocês vigia. Apocalipse capítulo 1. Apocalipse capítulo 1, versículo 20. Jesus está voltando, irmãos. Quem pode dar um glória a Deus por isso? Apocalipse capítulo 1.
1: Acharam aí? Quem já achou?
0: Versículo 20, o que que diz aí? O mistério das sete que viste na minha destra e dos sete castiçais, as sete estrelas são os anjos das sete igrejas, e os sete castiçais que viste são as sete. Então a igreja tem que brilhar. Vai lá no livro de Apocalipse capítulo 3 para você ver uma coisa. Dá um glória para Jesus aí. Dá um glória para Jesus aí. Não. Apocalipse capítulo 2, versículo 5. Lembra-te, pois, de onde caíste. Aí, ó, tá falando de crente caído. Igreja que caiu. E arrepende-te. E pratica o quê? As primeiras obras. Quando não, brevemente ativirei e tirarei do seu lugar o teu. Que é isso aqui, ó?
1: Você vai ser,
0: vai ter gente, vai ter tempo, vai ter tudo, mas não vai brilhar mais. Vou tirar o teu castiçal. Que é o castiçal? É a igreja que brilha. Quem entendeu, levanta as mãos. Não tem igreja por aí que tem nome de igreja, mas você entra lá, parece o quê, irmão Luiz? Parece uma boate. Desculpa, irmão, parece uma zona. Tem igreja por aí que lá na placa não tem mais nem nome de igreja. Church. Não tem mais parede preta, parecendo uma boate, parecendo um prostíbulo. As mulheres vão pra igreja, as dançarinas lá, de calça lycra. Ó, as irmãs do jogral, do teatro, da coreografia, as calças larga, ela levanta assim a perna lá em cima, que faz balé. Quem sabe o que é balé aí? Aí ela levanta a perna lá em cima e os irmãos tá lá, os irmãozinhos vai lá para olhar as pernas dela. Oh, que jogral bonito, até chorando. Vai chorar dentro do banheiro. Verdade. Não tem mais castiço. Vocês estão entendendo ou não estão entendendo? Está entendendo, Maílda? Quem está entendendo, diga glória a Deus. Tem nome de igreja, tem púlpito, tem altar, tem pastor. É só de nome, só. É só nome, pastor. Pastor é para doutrinar a igreja. Quando for preciso, consolar a igreja. Pastor lá tá na Disney. Pastor lá tá viajando. Cadê o pastor? Não, o pastor deixou aqui o auxiliar dele. Que pastor que nada, que igreja que nada. Deus já tirou o castiçal daquela igreja há muito tempo. Não brilha mais. A irmã, como eu falei para vocês aqui, uma irmã foi numa certa igreja aí há 27 anos atrás, 26, não sei, em 99. Aí agora voltou nessa igreja de novo. A irmã chorou o culto inteiro, copiosamente, chorou. E alguém: ô, irmã, você sentiu? Não, mano, não senti nada.

Sabe o que eu senti aqui? Tristeza, angústia. Eu entrei nessa igreja que no ano de 1999 era diferente, irmã. Era diferente, nem era aqui nesse endereço, era igreja pequenininha, mas era uma igreja cheia do poder de Deus. Paralítico andava, cego enxergava, mudo falava, as pessoas aceitavam Jesus. Hoje o que eu estou vendo aqui é um show. Quem sabia que hoje dentro de muitas igrejas não tem mais culto, mas tem show? Quem sabia? Sabia, irmã Marli? Não é mais culto, é show. Hoje vai ter o show. Quem vai estar lá no show hoje lá? A cantora fulana de tal. Como eu falei para vocês, o avivalista está nesta cidade. O homem com os olhos de raio-x, sei lá o quê. É assim, irmão. Não é mais igreja. O Senhor já tirou o castiçal há muito tempo. Mas a igreja que eu vejo é que a igreja brilhando. Eu vejo a igreja aqui marchando, aleluia. Eu vejo irmãos e irmãs simples, mas que estão lutando para ser diferente, para viver diferente de uma humanidade, uma sociedade corrompida. Aleluia, mas um povo que não se corrompeu. Quem crê nessa palavra, dá um grito bem alto de glória a Deus. Fala mais alto, diga. Diga assim: se Deus é por nós, quem será contra nós? Abra aí a Bíblia, fica em pé já, fica em pé. 1 Tessalonicenses capítulo 5, ô glória. Tem crente que não dá glória, né? Não deixa o azeite acabar. Primeiro eu vou deixar vocês achar aí. 1 Tessalonicenses capítulo 5, versículo 19. Ô Jesus, tu é tão bom, Jesus. Eu sou tão falho, meu Deus. Tem misericórdia de mim. Glória a Jesus. Fala, alguém achou já ou não? 1 Tessalonicenses capítulo 5, versículo de número. O que que diz aí, bom Marcos? Fala mais bem alto, tem que ser bem alto. Não apagueis. O Espírito Santo não apodera mais na igreja. O irmão falou assim para mim, falou: pastor, a minha igreja lá ainda tem ainda. A gente sente ainda que tem ainda, tem irmãos lá ainda, mas quando a gente, foi uma clara que falou para mim. Quando a gente, aquela oração assim, quando a gente começava, só lembra, irmã Clara? Só falou isso? O fogo começava a descer. Amém, irmão, amém, amém, amém, amém. Não apagueis, não extinguais o Espírito. Põe a mão para cima aí.

pelo sangue de Jesus. Nós sabemos, irmãos, que o pastor vai deixar a sua cidade e vai estar aqui 3 dias, 3 sábados, para fazer a obra do Senhor, para estar conosco nessa campanha, campanha de prosperidade. Então, os irmãos que estão em casa, os irmãos que estão me ouvindo nesse momento, não marque compromisso nenhum, não marque nada, meus irmãos, para fazer nesse sábado, nesse próximo sábado do dia 15 já. Ele já vai estar conosco aqui à noite, no culto, né, meus irmãos, que começa a partir das 19 horas. O servo do Senhor vai deixar a cidade de Curitiba e vai estar conosco aqui neste sábado. Então, meus irmãos, marque aí na sua agenda, marque no seu calendário, porque é o dia de você buscar a sua bênção, é o dia que Deus preparou para que você venha receber a sua bênção. Deus usa poderosamente a vida do pastor Messias. Nós sabemos, meus irmãos, quem conhece o servo do Senhor sabe que Deus usa tremendamente a vida do seu servo. Pastor Messias é o nosso presidente, fundador desta obra, da obra Deus é Santo, e ele vai deixar a sua cidade para fazer esta campanha junto conosco aqui na sede da Igreja Pentecostal Deus é Santo, aqui da cidade de Ponta Grossa. Todos vocês são convidados para estar conosco neste próximo sábado, já no dia 15. Uma campanha de 3 sábados, será no dia 15, dia 22 e dia 29, os dias em que o servo do Senhor vai fazer esta campanha com todos nós aqui na sede da Igreja Deus é Santo. E o endereço é a Avenida General Carlos Cavalcante, número 252, bem em frente ao portão do Balarote, ao lado do Habib's. Esse é o endereço da bênção, o endereço da sua vitória. Eu creio em nome do Senhor Jesus que Deus não vai despedir os irmãos de mãos vazias. Então venha buscar a sua bênção, meus irmãos, venha estar conosco neste grande dia, porque eu creio que Deus vai fazer a grande obra na vida de cada um de nós, em nome do Senhor Jesus.

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Fecha os olhos. Liga o pensamento em Deus. Liga o coração em Deus. Deixa Deus me usar. 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

0: Silêncio, por favor. Há um listar em nosso meio, um demônio escondido no coração de alguém, um espírito mau para fazer esse coração parar, ter uma parada no coração, uma parada cardíaca, um infarto, uma parada de infarto. Está aqui dentro da igreja um demônio escondido no corpo de alguém. Ele já matou pessoas dessa família, ele já matou pessoas dessa parentela, ele está escondido no coração de alguém. Enxuga a morte, aonde você tiver escondido esse coração aí, dá o teu grito. Tu projetou a morte dessa pessoa, tu projetou o infarto, tu projetou a falência desse coração. Um dia desse aí, você quase matou essa pessoa. Um dia desse aí, ela quase infartou, e você está escondido no coração dela. Cai por terra aí. Cai por terra aí, Satanás. Cai por terra, Enxu. Nome de Jesus, cai por terra. Ele vai cair, vai manifestar. Quer ver? Enxu da morte. Enxu que mata com doença no coração e no pulmão. Parada respiratória. Parada no coração, parada cardíaca. Por terra aí. Por terra, tu foi pago. Tu ganhou o coração de um boi preto. Tu ganhou o coração de um bode preto. Tu ganhou o coração de um bode preto, de um porco preto. Tu está escondido aí, Satanás. Tu está escondido aí, Enxu da morte. Tu está escondido aí. Enquanto você não cair por terra, eu não vou parar de orar. Eu não vou parar de orar. Por terra aí, manifesta. Manifesta. Nome de Jesus. Nome de Jesus. Nome de Jesus. Vamos por terra. Pede força aí. Pede força. Pede força, Enxu da morte. Pede força, Enxu da morte. Em nome de Jesus Cristo. Pede força aí. Fogo nele, Jesus queima. Queima, Jesus queima. Queima os demônios da morte. Demônio do infarto. Demônio do infarto. Tu está escondido aí por terra. Por terra. Coração inchado, coração fraco. Tu está na válvula desse coração. Tu está na válvula desse coração. Manifesta, manifesta por terra. Fogo Jesus queima. Fogo Jesus queima. Fogo Jesus queima. Fogo Jesus queima. Fogo Jesus queima. Olha o tombo dele. Olha o grito dele. Olha o tombo dele. Olha o grito dele. Quer ver? Olha o fogo queimando. Olha o fogo ardendo aí. Olha o fogo queimando. Queima, Jesus, queima. Queima mais, vai queimando. Vai queimando esse demônio de infarto. Demônio da morte. Demônio da morte. Não adianta esconder. Não adianta esconder. Não adianta esconder. Não adianta esconder. Queima ele, Jesus, queima. Queima, Jesus, queima. Fogo nele, fogo nele, fogo nele. Queima ele, até cair. Queima ele. Queima ele, Jesus, queima. Queima, Jesus, queima. Queima, Jesus, queima. Queima, Jesus, queima. Isso mesmo. Queima, Jesus, queima. Levanta a voz aí e diga: queima. Cadê vocês aí? Levanta agora a mão. Mas cadê o povo? Diga: queima. Levanta as mãos. Queima, Jesus, queima.
1: Onde é que ela veio aqui?
0: Não queria que ela viesse aqui, tá vendo? Por que que ela veio aqui, olha?
1: Não, não! Não!
0: Não é pra ela vir aqui, né?
1: Não! Eu não queria! E ontem ela veio e foi embora por causa do outro! E hoje... Ai, eu não quero! Eu quero matar ela igual eu matei várias pessoas da família dela!
0: Você matou de que maneira? Você matou de que jeito?
1: Fumava um bebê e tava os caneco.
0: E aí, como é que você matou? Não perguntei o que a pessoa fazia. Perguntei como é que você matou. Hein?
1: Do coração. Viu?
0: Matou do infarto, hein?
1: Do coração.
0: Matou do coração. Quantas pessoas que você matou? Da família dela e parente dela, mais ou menos. Quantas pessoas?
1: Vários, vários, vários. Vários, muitos.
0: Uns cinco?

0: Eu não sei, mas são muitos, foram muitos.
1: E o que você quer com essa mulher?
0: Quero matar ela, porque ela
1: viu?
0: Faz as coisas de Deus e eu não.
1: Fogo no diabo, Jesus, queima ele. Cadê o povo de Deus? Queima ele. Sai do coração dela, Satanás. Sai do coração dela, enxuga da morte. Enxuga do infarto. Enxuga do infarto. Fulminante, saia Satanás, saia demônio, nome de Jesus, sim, em nome de Jesus.
2: É, ouvintes, é isso que Deus faz nas igrejas pentecostal. Deus é santo. Nós ouvimos aí um trecho de uma libertação, né? O pastor Darcy Messias ali orando, né, por aquela pessoa. Então você é convocado, né, a partir do sábado que vem, dia 15, vai se iniciar uma campanha poderosa, estar aqui na Igreja Pentecostal Deus é Santo em Ponta Grossa, na sede regional, pastor Darcy Messias, presidente desta obra, estará dando início a uma poderosa campanha, e você não pode ficar de fora. Você que precisa da libertação, você que precisa da cura, você é convocado, você precisa estar conosco, para que Deus venha operar o milagre, para que Deus venha operar a salvação na sua vida. Você que ainda não conhece o pastor Darcy Messias, você que muitas vezes só ouve falar pelo rádio, ouve aí as pregações, você que muitas vezes tem orado aí com o pastor Darcy Messias, né, está aí a oportunidade de você conhecer o servo do Senhor e ver aqui, né, que muitas maravilhas o Senhor tem operado através da vida do seu servo, um homem, né, muito usado nas mãos do Senhor, né, o presidente das igrejas pentecostal Deus é Santo. E eu creio que cada irmão, eu creio que cada irmã que comparecer nestes sábados, que fazer esta campanha poderosa por Deus, eu creio que Deus vai entregar algo para você. Eu creio que Deus, ele vai fazer alguma coisa na sua vida usando a vida do pastor Darcy Messias. Então não fique de fora, não perca essa oportunidade. Já escreva aí na sua agenda, já anote aí na sua agenda, campanha neste sábado, iniciando no dia 15 de agosto, pastor Darcy Messias.
3: É isso mesmo, meus irmãos, use a sua fé, use aquilo que você tem de mais importante aqui neste mundo. Traga aí a peça de roupa, traga seus familiares, traga seus amigos, porque eu creio em nome do Senhor Jesus que Deus vai operar o grande milagre na vida daqueles que comparecerem. Avenida General Carlos Cavalcante 252, esse é o endereço aqui da sede da Igreja Pentecostal Deus é Santo, onde o servo do Senhor vai estar pregando a palavra, orando em favor de todos e, é claro, Deus operando grandes milagres. Então, meus irmãos, venham estar conosco nesse sábado, porque eu creio que Deus vai fazer a grande obra na vida de cada um de nós, usando a vida do seu servo, aqui na sede da Igreja Pentecostal Deus é Santo. Como eu falei, traga aí seus amigos, traga seus vizinhos, traga os seus familiares. Se você não pode trazer seus vizinhos, se eles não vão poder estar com você, traga peça de roupa, traga as garrafinhas de água, traga documento, use a sua fé, porque Deus vai abençoar em nome do Senhor Jesus.
2: Em nome do Senhor Jesus, irmã cooperadora Rosemary, você que precisa ir, irmão, da libertação do seu filho, você que precisa da libertação para alguém da sua família, use a sua fé e traga aí a peça de roupa, né, dessa pessoa, que muitas vezes você está aí orando para que Deus liberte esta alma, muitas vezes que está nos vícios, e essa pessoa muitas vezes não vem na igreja, muitas vezes você convida, a pessoa não vem, traga uma peça de roupa, né, use a fé, porque eu creio que Deus, nessa campanha, nesses dias de culto, ele vai operar um milagre na vida desta pessoa, em nome do Senhor Jesus, né? O servo do Senhor estará vindo diretamente ali da cidade de Curitiba, né, onde está localizado ali a sede regional, ou melhor dizendo, a sede nacional das igrejas pentecostal Deus é Santo, e Deus vai usar a vida do seu servo, né? Os irmãos que já estiveram aqui nos cultos, os irmãos que já conhecem o pastor Darcy Messias, sabe que ele é um homem muito usado por Deus, né, sabe que ele ora, que ele clama. Então você que está ouvindo agora e não conhece, ou você que está ouvindo agora, né, muitas vezes, como eu falei, só ouve falar, eu creio, né, que Deus, ele vai operar um milagre na sua vida, se você usar sua fé, se você comparecer, em nome do Senhor Jesus. Eu creio que vai ser uma campanha, eu creio que vão ser dias, né, que Deus vai renovar a nossa fé, que Deus vai nos fortalecer, e eu creio que Deus não vai despedir nenhum de nós com as mãos vazias, em nome do Senhor Jesus Cristo.

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1: Heróis da oração. Sem a oração, Noé não teria construído a arca. Abraão não seria pai da fé. Isaac não teria recebido uma virtuosa esposa. Sem a oração, Jacó não seria Israel. José não teria vencido. Moisés não seria grande como líder se o seu lugar preferido não fosse o Monte Horeb, Monte da Oração. Sem a oração, Elias não seria o homem do fogo. Eliseu não seria movido pelo sobrenatural de tal forma que até nos seus ossos havia unção. Sem a oração, Ana não teria tido um filho. Salomão não seria o homem mais sábio da terra. Sem a oração de Josué, o sol não teria parado. Sem a oração, Neemias não seria o grande construtor do muro de Jerusalém. Os três jovens hebreus não seriam libertos da fornalha. Daniel não seria milagrosamente guardado ou ser lançado na cova dos leões, se não fosse homem de oração. Assim como os heróis da fé, sejamos também heróis da oração.

Glória a Deus. Glória a Jesus. Glória a Deus. Glória ao Pai, ao Filho e ao Espírito Santo. Graças a Deus. Oh, glória a Deus. Senhor Deus poderoso, em nome do Senhor Jesus, nesta madrugada, Deus, eu te agradeço por mais uma vez, por mais uma oportunidade.

oportunidade que o Senhor está me dando de poder estar aqui orando, estar aqui falando com o Senhor, juntamente com os irmãos, com as irmãs. Meu Deus e meu Pai, em nome do Senhor Jesus, em nome de Deus, Deus, coloca as palavras na minha boca. Eu te peço, Senhor, porque eu não sei como orar, eu não sei como pedir o Senhor, mas o Senhor sabe como me entender, como me ouvir. Meu Deus e meu Pai, em nome do Senhor Jesus, em nome do Pai, do Filho e do Espírito Santo de Deus, Senhor meu, Senhor da minha alma, oh meu Deus, nesta madrugada, eu te peço, Senhor, vem nos perdoar, vem nos dar vitórias, vem nos dar força e graça, vem nos ajudar a vencer o inimigo, o maligno, o tentador, o perturbador. Meu Senhor da glória, meu divino Espírito Santo da verdade, ó Deus, ó Deus, ó Deus, ó Deus, ó Deus, ó Senhor, venha nos abençoar nessa madrugada com toda sorte de bênção. Meu Deus, venha, meu Deus, manifestar no nosso coração, na nossa mente, no nosso entendimento, a força, o poder de Deus, a unção e a autoridade. Senhor, venha revelar, venha mostrar o caminho da vitória, o caminho da bênção, o caminho, meu Deus, para a saída, para todas as coisas. Meu Deus, meu Senhor da glória, venha nos abençoar, meu Deus, venha nos dar direção, nos dar sabedoria, nos dar um coração sábio, coração entendido, um coração cheio de fé, um coração cheio de confiança. Ó Deus, ó Deus, ó Deus, ó Senhor da glória, ó Espírito Santo de Deus, Senhor Jeová, Senhor Deus, Senhor Pai, venha manifestar, meu Deus, o poder que cura, o poder que repreende os demônios, o poder que repreende os espíritos, as legiões e as castas. Deus, Deus poderoso, Deus grande e verdadeiro, venha manifestar no nosso corpo a vida, a saúde, a fortaleza. Senhor da glória, quebra as correntes, quebra as cadeias, quebra os laços, quebra as armadilhas, quebra, Senhor, toda a força do inferno, toda a força maligna, toda a força diabólica, toda a força espiritual, toda a força satânica. Deus repreenda agora, Deus manda fogo do céu e queima aonde há um demônio insistente, aonde há um demônio perseverante. Senhor, repreenda esse demônio agora. Deus, repreenda esse espírito maligno agora. Deus vai repreendendo, Deus vai queimando agora, meu Deus, vai queimando agora, meu Pai, toda força maligna,

toda força diabólica, toda força satânica, toda força espiritual que procede dos infernos, do abismo, da escuridão, Senhor, repreenda. Senhor, repreenda em nome de Jesus. Meu Deus, vai repreendendo agora, vai queimando agora todo o laço do passarinheiro, toda a peste, toda obra maligna, toda obra contrária, toda obra diabólica, toda força do mal. Deus, repreenda. Deus, queima agora. Deus, queima agora, meu Deus. Vai queimando. Jesus, queima. Jesus, queima agora o mal. Jesus, queima. Jesus, queima agora. Espírito Santo, a nossa vitória, por amor do seu nome, por amor da sua palavra, por amor do seu sangue, por amor do sangue de Jesus, por amor do sangue de Jesus. Deus, repreenda os demônios, repreenda as legiões infernais. Sai, Satanás, dos infernos. Sai da nossa vida agora. Sai do nosso corpo. Sai, Satanás, em nome de Jesus Cristo, Salvador. Jesus Cristo te repreenda. Sai agora. Sai. Aonde você estiver atuando, aonde você estiver agindo, aonde você estiver batalhando, pelejando, o Senhor Deus te repreenda agora. Não adianta você ficar revoltado. Não adianta você ficar porque você sabe que Deus está conosco. Você sabe que o Espírito de Deus está conosco. Você sabe que maior é Deus. Que maior é Deus. Que maior é Deus. Que maior é Deus na nossa vida. Que maior é o Senhor. Você sabe. Você sabe, Satanás, que o meu Deus, que o nosso Deus é grande, é poderoso, nosso Deus é tremendo, nosso Deus é vencedor, em nome de Jesus Cristo, Salvador. Vai saindo agora, vai saindo pelo sangue de Jesus. Deus, queima agora. Deus, vai queimando. O Senhor é Deus. O Senhor é Deus dos milagres. O Senhor é Deus da saída. O Senhor é Deus das maravilhas. Ó Deus e Pai, ó meu Senhor da glória, manifesta em nós aqui agora, manifesta em nós, meu Deus, a vitória. Manifesta em nós, meu Deus, a vitória. A vitória em todas as áreas. A vitória pelo sangue de Jesus. A vitória pelo sangue de Jesus. Deus, manifesta em nossa vida. Deus, manifesta em nós a vitória. A vitória, meu Deus, faz nós confiar nessa vitória. Faz nós confiar no Deus que é poderoso. O Deus de vitória. O Deus grande. O Deus que é poderoso. Senhor, nos dá vitória, em nome de Jesus, em nome de Jesus Cristo, Salvador, em nome de Jesus, em nome de Jesus Cristo, meu Deus, em nome de Jesus Cristo, meu Deus, em nome de Jesus Cristo, meu Pai, em nome do Senhor Jesus, em nome de Jesus Cristo, em nome de Jesus Cristo, em nome de Jesus Cristo, agora. Nos acoberta com teu sangue, meu Deus, nos acoberta com teu sangue, dai-nos a vitória e repreenda todos os demônios, todas as legiões e castas, todas as forças diabólicas, forças opressoras, forças malignas, forças procedentes de Satanás. Deus, repreenda. Em nome de Jesus Cristo, Salvador. Em nome de Jesus, meu Deus. Em nome de Jesus.

em nome de Jesus, em nome de Jesus, em nome de Jesus, em nome de Jesus Cristo, meu Deus, em nome de Jesus, meu Deus, nos dá a vitória, nos dá a vitória, meu Deus. Senhor, repreenda o espírito de derrota, o espírito de fracasso, o espírito de miséria, de destruição. Deus, repreenda agora. Deus, queima agora todo espírito maligno, todo espírito das trevas, todo espírito diabólico que sai da nossa vida, que sai da nossa vida agora, que sai do nosso caminho. Demônio que estão nos nossos caminhos, Jesus, queima agora. Jesus, vai queimando agora, meu Deus. Jesus, vai repreendendo agora. Espírito Santo, vai repreendendo agora, meu Deus, toda força maligna, toda força diabólica, toda força espiritual, toda força satânica. Sai, sai desta casa, sai desta família, sai. Aonde tiver alguém agora orando conosco, onde tiver uma pessoa agora orando conosco agora, Senhor, visita essa pessoa. Meu Deus, visita. Meu Deus, visita agora, meu Deus. Meu Deus, visita, Senhor, essa pessoa. Visita agora essa vida que está desesperada, está angustiada, está aflita, está atormentada. Ó Deus, essa pessoa que não sabe mais o que fazer diante dos problemas, das lutas, das tribulações, das dificuldades. Jesus, queima. Queima esse demônio de derrota. Queima esse espírito maligno. Jesus, queima agora. Meu Deus, queima. Meu Deus, queima agora, meu Deus. Meu Deus, queima agora. Meu Deus, vai repreendendo agora. Meu Deus, vai queimando agora, Senhor. Vai repreendendo. Vai jogando por terra. Vai colocando por terra agora, Senhor, todo espírito do diabo, essa obra maligna. Sai agora, Satanás. Vai saindo agora. Pega essa doença maldita, pega essa doença maligna agora. Vai pegando essa doença, vai saindo com ela agora. O Senhor Deus te repreenda. Jesus Cristo te repreenda. Jesus Cristo te repreenda. Sai, pega essa doença, pega essa enfermidade agora. Pega essa doença, vai embora com ela. Vai embora em nome de Jesus. Vai embora em nome de Jesus, vai. Vai embora, Satanás. Sai desse corpo agora. Sai dessa vida agora, espírito mau. Espírito da morte. Espírito do câncer. Espírito da AIDS. Da epilepsia, da convulsão. Vai saindo agora, espírito do desespero. Espírito do medo, do pavor. Vai saindo agora. Sai desse corpo. Sai dessa mente. Sai desse entendimento agora. Vai saindo. Vai saindo agora. É Jesus Cristo. É Jesus Cristo que te repreenda. Sai, Satanás. Sai do coração dessa pessoa. Você colocou essa doença nesse coração. Pega essa doença agora. Pega. Pega essa doença agora em nome de Jesus. Pega essa enfermidade agora. Sai daqui, demônio. Sai daqui, Satanás. Sai. Jesus te repreenda. Jesus Cristo te repreenda. Pega essa doença agora. Pega essa enfermidade maligna. Pega essa doença crônica. Pega essa doença incurável. Vai, tira ela agora do pulmão. Tira do coração. Tira agora da garganta, do esôfago. Tira agora, Satanás, essa doença que você escondeu dentro dessa pessoa. Essa doença está escondida. Essa doença que está escondida dentro dessa pessoa, sai agora. Pega ela e vem embora com ela. Nome de Jesus. Nome de Jesus Cristo Salvador. Deus manifesta fogo. Deus manifesta agora o fogo que queima. Fogo que queima, fogo queimador. Fogo abrasador. Meu Deus, vai repreendendo. Meu Deus, vai queimando. Vai colocando por terra. Vai repreendendo agora, meu Deus. Vai jogando por terra agora esse espírito maligno. Essa obra satânica. Essa obra diabólica. Esse espírito maligno.

esse espírito das trevas, esse espírito do diabo, Senhor repreenda agora, Jesus Cristo poderoso, Jesus Cristo santo, Jesus Cristo divino, Jesus Cristo poderoso, ó Deus repreenda, ó Deus queima, ó Deus vai colocando por terra, toda obra do diabo, toda obra maligna, toda obra do inferno, todo espírito das trevas, todo espírito destruidor, sai, sai, sai, sai, sai, sai, porque é Jesus que te repreenda, é no nome dele, é no nome do Senhor Jesus, o Deus de Israel, o Deus de Abraão, de Isaac, de Jacó, esse Deus te repreenda, esse Deus te expulsa, esse Deus te queima agora, sai, sai, sai, sai, sai, sai, Jesus manda fogo do céu, Jesus manda recurso, Jesus manda poder, Jesus manda vitória, Jesus manda vitória, Jesus manda vitória, manda socorro do céu agora, manda socorro, meu Deus, manda o milagre, manda vitória, meu Deus, manda vitória, meu Deus, manda vitória, Espírito Santo, responde com vitória, Jesus, responde com vitória, Jesus, meu Deus, responde com vitória, meu Deus, em nome de Jesus Cristo, Salvador, responde com vitória, responde, meu Deus, com vitória, em nome de Jesus, meu Deus, responde com vitória, Senhor, em nome do Senhor Jesus Cristo, Salvador, nos dai a vitória, meu Deus, nesta madrugada, Senhor da glória, nos levanta, nos encoraja, nos fortalece, meu Deus, toca agora, com as suas mãos santas, com as suas mãos poderosas, com as suas mãos benditas, com as suas mãos cheias de poder, Deus toca agora, Deus toca, Deus repreenda, repreenda a derrota, o fracasso, a destruição, Deus repreenda, Deus queima agora, Deus vai colocando por terra, todo espírito maligno, todo espírito das trevas, todo espírito do diabo, toda obra do inferno, meu Deus, repreenda, meu Deus, queima agora, e nos dá a vitória, Senhor, nessa madrugada, ó Deus, eu quero te pedir agora, abençoa os irmãos que têm nos ajudado a pagar essa rádio, Deus, põe as tuas mãos agora, Espírito de Deus, Espírito Santo da verdade, ó meu Deus dos céus, ó meu Jesus Cristo poderoso, ó meu Jesus Cristo Santo, meu Deus, dai nós a vitória nessa madrugada, teus filhos, tuas filhas, que têm mandado as ajudas, que têm depositado na conta da igreja, que têm mandado de perto, de longe, Deus abençoa esse povo, Deus multiplica, prospera, abre as portas para esse povo, abre os caminhos desse povo, meu Deus, com a bênção poderosa, a bênção de Deus, a bênção do Pai, do Filho e do Espírito Santo, a bênção de Abraão, Isaac e Jacó, meu Deus, meu Deus, meu Deus, em nome do Senhor Jesus, em nome do Senhor Jesus, meu Deus, em nome de Jesus, meu Deus, em nome de Jesus, meu Deus, em nome de Jesus Cristo Salvador, dai-nos a vitória, dai-nos a vitória, Senhor, a vitória que nós estamos esperando, a vitória que essa pessoa está esperando, Senhor, escuta ela, Deus, por amor do seu nome, o Senhor existe, o Senhor está vendo tudo, o Senhor está enxergando tudo, meu Deus, o Senhor está nos vendo, nós não estamos te vendo, mas o Senhor está nos vendo, nos enxergando, nos contemplando, meu Deus, então em nome de Jesus, meu Deus, em nome de Jesus, em nome de Jesus,
Meu Deus, em nome de Jesus, em nome do Senhor Jesus, meu Deus, responde, meu Pai, responde, meu Deus, a esta pessoa, responde, meu Deus, a esta vida, responde esse homem, essa mulher, que está numa luta travada, uma luta terrível, com problemas de doenças, problema na família, o outro é problema financeiro, é problema espiritual, é drogas, é vícios, é tantas coisas. Ó Deus da glória, em nome de Jesus, em nome de Jesus, em nome de Jesus, em nome de Jesus, meu Deus, põe as tuas mãos, ó Pai, põe as tuas mãos, ó Deus, põe as tuas mãos, ó Mestre, põe as tuas mãos, ó Deus da glória, e peleja, e batalha por essa pessoa, esta vida, meu Deus, que está aguardando, está esperando uma resposta do meu Deus, uma resposta urgente, uma resposta divina, uma resposta poderosa. Senhor da glória, manifesta, manifesta, Deus, eu quero te agradecer pelas vitórias que o Senhor tem nos dado, ó Deus, orações nós temos feito e nós temos visto a resposta, nós temos visto, meu Deus, o teu agir, o teu trabalhar, nós temos visto, meu Deus, que o Senhor não tem tardado em responder. Então nessa noite, responde aquilo que ainda não foi respondido, para que nós possamos glorificar o teu nome, a que nós possamos mostrar o teu poder, que nós mostramos para as pessoas que é Deus, que é o Senhor na nossa vida, que não é nós, é Deus, é o poder de Deus, é a manifestação de Deus, é a autoridade, é o propósito, é o projeto de Deus. Senhor da glória, nesta madrugada, toque em nossas vidas agora, toque em cada um conforme a necessidade, o jeito de cada um, a forma de cada um, meu Deus. Um é problema com dívidas, outro é problema no casamento, outro é problema com os filhos, outro é problema com enfermidade, com doenças incuráveis, doenças crônicas, doenças que têm resistido. Ó Deus, repreenda agora, ó Deus, queima, ó Deus, consuma nessa madrugada a vitória, vai confirmando o milagre, vai confirmando a vitória, meu Deus. Abençoe nossos obreiros, nossas obreiras, o ministério, Deus é santo, a diretoria, os dirigentes, os obreiros, as obreiras, Deus, os membros, os visitantes, os congregados e todas as campanhas, venha nos abençoar, venha dar a vitória, meu Deus, venha colocar as mãos, meu Pai, e repreender toda a força do mal, toda a força maligna, toda a força diabólica, todo espírito das trevas, toda possessão diabólica, toda a obra do inferno, todo espírito das trevas, sai agora. Jesus Cristo repreenda, Jesus Cristo repreenda, o Senhor Deus de Israel, o Deus de Israel, ele te repreende em nome de Jesus. Meu Deus do céu, vai queimando, vai repreendendo agora, vai colocando por terra agora toda essa obra satânica, todo esse espírito do diabo, vai saindo agora toda essa força do inferno. Jesus Cristo te repreenda, Jesus é que te repreenda, Jesus Cristo é que te repreenda, vai saindo agora desse corpo, sai dessa mente, sai desse coração, sai desta vida, espírito mal, Jesus te repreenda, solta agora esse corpo, solta esse coração, solta essa mente, solta agora, é no nome de Jesus, é no nome de Jesus Cristo, solta agora, e vai embora, e desapareça, e deixa essa família, e deixa essa casa, e deixa esse homem, essa mulher, em nome de Jesus, em nome de Jesus, em nome de Jesus. Deus, eu te agradeço, Deus, eu te agradeço, glorificado é o seu nome, bendito é o Rei da Glória, bendito é o Rei da Glória, glória a Deus, glória o Pai, o Filho e o Espírito Santo, graças a Deus, graças a Deus,
Graças a Deus.

Graças a Deus, graças a Deus. Louvado seja Deus. Bendito é o Rei. Bendito é o Senhor. Bendito é o Rei da Glória. Glória a Deus. Graças a Deus. Glória a Jesus. Glória a Deus, glória a Deus. Amém e amém e amém.

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dia e mais um bom dia a todos os nossos nobres companheiros da fé. Bom dia, meu irmão, bom dia, minha irmã. Estamos aqui ao vivo, estamos ao vivo, 4:31, para você saber que nós estamos aqui ao vivo, tá bom? Graças a Deus, pela graça de Deus, como é que diz Paulo, né? Pela graça de Deus somos salvos, né? Não vem de vós, é dom de Deus. Então, através desse dom que recebemos e também compartilhamos,

0: esse aqui é o necessário. Você tem que receber a salvação e compartilhar ela também. Vou te fazer uma pergunta. Você sentiu mudança na tua vida depois que você tomou essa decisão de se converter a Deus, a Cristo? Mudou? Então agora, o versículos 8 do capítulo de número 1 de Atos dos Apóstolos tem que cumprir na tua vida. Vocês são as minhas testemunhas. Você conseguiu entender? Agora é com você. Ah, pastor, mas Deus mudou minha vida. Então, não guarde para si. Eu lembro falando assim, de uma passagem que o Senhor Jesus diz também, ele diz exatamente assim. Ele diz assim: não pode uma lâmpada ficar acesa ou acender uma lâmpada e colocar debaixo de um caixote. Uma outra tradução, de um alqueire. Então não pode. Compreendeu? Então tem que refletir. E esse refletir significa o meu e o teu testemunho. Outra passagem bonita também, que o Senhor Jesus fala: não pode, diz ele, não pode esconder uma cidade edificada sobre um monte. Não tem como. Ô, glória! Então, bom dia na paz do Senhor Jesus para toda a amada igreja. Eu quero mandar já nesse momento o nosso irmão lá de Piraí do Sul, o Isaías do Piraí do Sul. Meu irmão, eu te abençoo em nome de Jesus. Tudo bem? Aê, irmão Isaías. Falando em Piraí do Sul, ele está representando agora Piraí do Sul aqui. Ele é o primeiro que está. Ele deu um toque no celular. Tá? E quero também dizer:
1: ao teu lado.
0: Então, eu quero dizer que o irmão Celinho e também a irmã Sidineia, o Célio Emanuel. Irmão Celinho, como que você está também, homem de Deus? Tudo bem? Irmão Celinho, irmã Sidineia e o Célio Emanuel moram ali nas Brotas, né? Então Deus abençoe. Quero mandar também minha saudação para a irmã Almerinda, que está me ouvindo, e a irmã Ceni. Irmã Almerinda, Deus abençoe. Irmã Ceni, Deus abençoe no Senhor Jesus. Moram aqui em Ponta Grossa, na Palmeirinha. Deus o abençoe, tá bom? Então, terça-feira eu vou lá na casa dos irmãos, tá bom? Terça-feira. A nossa irmã Olga, ela pediu o louvor aqui com Daniel e Samuel. Deus é fiel. Não, Deus é Deus. É. Como que diz, né? E nós não podemos. Vamos falar bem assim, porque é assim, né? Nós não podemos ter Deus, se empolgar que Deus, ele tão somente, ele é amor. Ele é amor por causa da era cristã, Cristo, tá bom? Mas ele é consumidor, tá bom? Então vamos adorar a Deus aí com Daniel e Samuel. Deus é Deus e não pode brincar com ele. Não podemos brincar com ele, porque não vai dar certo.

Ô, Glória! Olha aí, que maravilha! Gostei, gostei do louvor, hein? Gostei do louvor. Bom, eu estou conversando aqui com o meu amado pastor Augusto. Um abraço para você, homem da fé. Lá, ele mora hoje em Santa Catarina, Guaratuba. É? Então, Deus abençoe, meu amado. Deus abençoe no Senhor Jesus. E ele diz aqui para mim: estamos juntos até as 5h45. Maravilha. Maravilha. Ô, Glória. Muito bom, muito bom. E daqui a pouco, indo para Joinville. Joinville é onde está o escritório de advocacia. É isso, né? Então tá bom. Então, um abração para o nobre companheiro da fé, pastor Augusto, que Deus fez uma obra linda, né? É isso mesmo, é o que nós falamos agora. Por isso que nós devemos testemunhar. Alô, meu querido irmão José, o homem da fé. Esse homem aqui, ele ouviu o programa, ligou para mim, se conhecemos, porque ele queria descer as águas do batismo, desceu as águas do batismo, e hoje ele é um dos tais ligado no corpo do Senhor Jesus. Ele não é membro da igreja Betel, né? Aí eu sou membro da igreja Assembleia de Deus, aí eu sou membro da igreja Deus e Amor, eu sou membro da igreja Betel. Não, então você é membro da igreja, né? Agora é bom nós, como é que é, tornar mais rico essa pronunciação dizendo: eu sou membro no corpo de Cristo, né? Isso é maravilhoso, né? Ô, Glória! Então, bom dia para você, meu querido irmão José, o homem da fé. Aqui temos também os irmãos da Igreja do Senhor Jesus também, que eles fazem uma, eles 24 horas estão no ar pregando, né? Orando, um traz a palavra, enfim, é bonito. É desse jeito mesmo. É desse jeito. Pregou a palavra. Irmão Lauro, cooperador irmão Lauro, um abraço para você, meu querido. Irmão Lauro, desde 4h11 a gente estava aguardando aqui, né? Então, um abraço para você, cooperador Lauro.

Lauro, também, esse companheirão da fé aqui é o filho do irmão Lauro. O filho do irmão Lauro. Então, quero mandar o meu abraço para ele, o Márcio Adriano. Aê, Márcio. Esse Márcio, olha, sinceramente, cada vez que eu lembro desse companheirão da fé aqui, eu fico feliz, porque eu cortava o cabelo dele e nós falava de Jesus, né? Ai, ai, quando a gente não tem conhecimento, né, Márcio? A gente é meio rebeldão, né? E aí é o que acontecia com o meu irmão Márcio. Mas ele chegou ao conhecimento, meu irmão. Ele chegou ao conhecimento e aí então ele tomou a decisão, até, não, sinceramente, é que faz tempo já que ele... Márcio, diga pra mim quanto tempo faz que você desceu as águas do batismo. Vai lá, fala pra mim. Me emociona só de falar no homem. Só no falar no homem. Como Deus é lindo. Ô, glória. Fala pra mim, Márcio, quanto tempo faz que você desceu as águas? Às vezes, eu não consigo lembrar. Mais ou menos, vai lá. Coloca um mais ou menos aí que nós sabemos. Tá bom? Que lindo. Ô, glória. Deus é lindo. Deus é bom. Deus é maravilhoso. Como Deus é maravilhoso, né? Então, por isso que nós devemos sempre glorificar a Deus em tudo. Alô, meu querido João Maria. O João Maria, ele diz o seguinte aqui. Ele é do Imbuial. Então, ele diz o seguinte: toque o hino Vidraça. Ah, você gosta do louvor Vidraça? Vamos tocar, sim, vamos tocar. Com certeza vamos. Esse da Vidraça é bem interessante, né? A mulher, ela tinha... Ai, ela reparava a roupa da vizinha lá, tudo sujo, mas não era. Não era, né? Mas vamos tocar, sim, com certeza vamos. Ô, glória, 4 horas e 44.

esse louvor que tá cantando agora, que tá tocando agora, que é com a Gabriela Rocha, Gratidão, veja que rico. Que rico. Ela fala de milagre, mas esse milagre é o milagre da salvação. Ele é muito lindo se você escutar ele com muita ligação, muito lindo.

temos um Deus, temos um Deus que cuidará de nós. Ô, glória, que maravilha, igreja. Nós devemos sim, com certeza, saber que tem um Deus maior. Então, falando lá no, ali no João Maria, ali do Embuial, então um abraço também pro nosso nobre irmão João Urias e também a irmã Carmélia, o nosso queridão Tiago, né? E a família toda aí, tá? Então, um abraço para todos vocês do Embuial. E também deixa eu ver aqui, isso agora. Só que eu não vou poder atender você que tá ligando aqui para mim, tá? Desculpa. A irmã Rondina, lá dos Lanças, Deus abençoe também, irmão Vander. Deus abençoe na paz do Senhor Jesus. Ela diz, paz do Senhor Jesus, meu querido pastor Isaías. Então, Deus abençoe todos vocês aí, meus queridos, no nome de Jesus Cristo. Somos vencedores. Viu, deixa eu falar uma coisa. Eu estive esse final de semana ali no Ivaí e foi maravilhoso o trabalho que aconteceu ali no Ivaí. E então Deus ele trabalha de uma forma que a gente, né? A gente não entende, né? Mas é a ação dele, né?

Então quero mandar meu abraço para todos aí que nos ouvem aí no Palmar, no Lajeado, no Cunha, Barreirinha, Bom Jardim, o Bom Jardim, né? Bom Jesus, Lajeadinho, Palmital, o Cunha, Lajeado, Barreira. Então, um abraço para todos vocês aí, tá? E então ali o Bom Jardim do Sul que chama, né? E Bom Jesus, né? Então, um abraço para todos que ouve e nos ouve aí. Então, quero também um abraço pro Patrick. Ô Patrick, me engasgou aqui. Patrick, tudo bem com você, meu querido? Então, Deus abençoe a irmã Janizei, que esteve no culto ontem conosco. Deus abençoe no nome de Jesus Cristo. Hã? Tudo bem? Ô glória! Deus é bom, hein? Eu vou estar falando mais aqui a respeito do culto de ontem, aliás, de sábado. Nós tivemos 3 cultos no sábado ontem, tá bom? Tivemos 3 cultos no sábado ontem. Maravilha! Eu já vou estar falando, tá? Olha aí, meu querido irmão João, olha aí, vidraça, vamos ser abençoado com esse louvor que, na verdade, ele fala com a gente, né? Pra gente não ficar olhando lá o problema, o erro, a fraqueza do irmão, da irmã, e pensando que a gente é justo, né? Não, nós erramos em muitas coisinhas. É por isso que na tua mão não tem uma balança. A balança, hoje não, mas amanhã vai estar na mão do Senhor Jesus.

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1: Bonito, bonito. 4h55. Eu quero, nesse momento, mandar meu abraço e minha saudação para Manilza. Manilza, ali do Bom Jardim. Deus abençoe. Tudo bem? Companheirona nossa. Estivemos juntos no culto do sábado, ali na residência da nossa irmã Sueli e ali o irmão José. A irmã Sueli e o irmão José receberam na sua casa a igreja do Senhor Jesus no sábado, ali na parte da manhã. Aí então nós fomos ali para a cachoeira. E os irmãos lá, que eu não estou lembrando aqui o nome da irmã, se alguém estiver me ouvindo, passa o nome da irmã ali do cachoeira. Porque eu tenho ela aqui, mas eu não estou lembrando no momento. Mas você pode me auxiliar. Tá bom? E nós tínhamos lá no cachoeiro um culto maravilhoso também que aconteceu. Eu faço no cachoeiro, faço ar livre, né? E no Bom Jardim, no próximo oportunidade que você está lá, você está também com ar livre.

Aí tivemos também, terminou ali no Cachoeira, fomos pro São Roque. Tivemos um culto maravilhoso ali em São Roque, às 19 horas, né? Começou o culto. Muito maravilhoso. Então, um abraço para todos. Irmã Lenir, como que amanheceu? Como que está? Irmão Júlio, um abraço, meu querido. Viu, irmão, tem esse louvor que o Adriano e o Camargo, né? Adriano Camargo, né? Que é o irmão do Zezé, né? Ele canta "A Cruz Apodreceu". Eu gosto do louvor, sabe por quê? Por causa da mensagem. A cruz apodreceu. E você que tá aí com cruz aí, agarrado com a cruz que já era, tá entendendo? Jesus Cristo, ele não é, já era, ele é e será sempre.

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1: Muito bom, que lindo, hein? Olha, já são 5:02, nós já vamos, só vou fazer a leitura das mensagens e nós já vamos aqui pra palavra, tá bom? A irmã Nilza, ela gosta do louvor Amaro Batista, não é Amado, é Amaro Batista, Homem Infeliz. Vamos tocar aqui. E Deus, ele tem coisas grandes ainda a realizar em todos nós. A irmã Iraci, irmão Otávio, Deus abençoe esse casal. Aliás, agora eu quero fazer uma correção aqui. E com lamento, claro, né? Irmão Otávio, ele já lamento no sentido de separação. Momento, tá? Deus recolheu o irmão Otávio. Hoje o irmão Otávio dorme no Senhor Jesus. É isso mesmo, né, irmã Iraci? E faz, me parece, bem aí um... A irmã só me confirma aí 2 meses, 1 mês, né? Uma coisa, ou 3 meses, alguma coisa assim, bem recente. Viu, irmã Iraci? Mas sempre, irmã, levante a cabeça, porque a morte não é o fim para nós, tá bom? É uma coisa de uma viagem, nós estamos separados por momento, mas logo, logo, a trombeta do Senhor vai tocar e nós vamos estar juntos. Amém? Então levante a cabeça e glorifique a Deus. Glorifique. Bom dia, pastor Isaías, estou na escuta hoje e sempre. Hoje e sempre. Deus abençoe grandemente a sua vida. Amém, meu querido irmão José. Um abraço, meu querido. O homem da fé. Escuta bem, então agora já não vai dar mais tempo de nós ficar tocando louvor, tá bom? E nós já vamos para a palavra, os irmãos, né? Os irmãos. Ah, sim, olha, o irmão Márcio, ele falou aqui, faz 9 anos. É, irmão Márcio, e me emocionou, homem, me emocionou. Cada vez que eu paro para pensar, tá entendendo, em você, e vejo aí que a grande obra que Deus realizou na tua vida, um abraço para você, a esposa aí, né? E até você mandou o nome da tua patroa, que eu queria colocar também junto, me falar, quando usar, falar aqui no rádio. Mas só que, sabe aquela mensagem que ela desaparece rápido? Se você quiser mandar, pode mandar, que eu já coloco ali junto, tá? Então, a paz do Senhor Jesus Cristo, pastor, peço um hino com Mara Lima, filho, já faz muito tempo. Irmã Darmi, Deus abençoe. Também. Paz do Senhor Jesus Cristo, pastor Isaías. Esse homem da fé aqui, né, de toda manhã, irmão Loir. Também nós temos aqui, eu estou lendo aqui, agora chegando a mensagem do. Aqui, ó. Isto. Deixa eu dar uma olhadinha. Bom dia, pastor Isaías, na paz do Senhor Jesus Cristo, a todos os irmãos, né? Se Deus permitir, quarta-feira estaremos no culto. Em Castro, irmão Celinho, então estamos juntos, tá bom? Ele citou aqui um texto que eu vou ler, tá bom? Eu vou estar lendo, tá bom? Eu vou fazer uso desse texto que você mandou, tá bom? Para a mensagem. Então, se alguém, eu tenho uma mensagem no coração, eu quero que o pastor leia para nós, eu leio sim, e pode ser a mensagem da manhã. Então você manda e eu posso até comentar aqui o texto, né, que você mandar aqui, tá bom? Olha o Amaro Batista.

Olha, já é 5:11. Esses cantores agora, o Carlos e Roberto, eles cantam o louvor que está sendo tocado aqui, é Pensamento Cristão. Então eles eram sertanejos. Eles eram sertanejos nos anos 70 aí, né? E se converteram e uma benção aos meninos.

0: Então, eu estava ouvindo aqui a mensagem do irmão Pedro. Irmão Pedro, Deus abençoe. Irmão Lourdes, Deus abençoe também. Bonito louvor, né? Louvor com o Carlos e Roberto, né? É pensamento cristão. E então daí ele pede um louvor aqui, estava escutando o áudio. É, o irmão Pedro manda um abraço para todos, irmão lá dos Lanças. Irmã Lourdinha, é isso mesmo, né, irmão?
1: Deus vai cuidar.
0: Ele vai cuidar, ele vai cuidar de você, ele vai cuidar de nós, ele cuida, tá bom? Independente da situação. É, você falou, tem anjos aqui, é isso? Então eu vou pedir pro Mauro colocar para mim, viu, irmão Pedro? Não tem aqui no painel. Eu vou pedir para ele colocar aqui no painel, tá? Daí nos próximos programas eu vou tocar, tá bom? Vamos fazer isso? Então vou mandar aqui, o Mauro vai colocar para mim no painel, porque agora não vai dar tempo mais de tocar, tá bom? Vamos lá, o Mauro coloca para nós lá, né? Vamos lá. E vai dar tudo certo, vai dar tudo certo, com certeza vai. Aí, então o Mauro coloca para mim lá. Bom, então eu quero também aqui, então Deus abençoe também a irmã Vanessa, a esposa do irmão Márcio, e isso, né? Então vamos lá. E agora eu já vou colocar aqui, tá bom? Isso. Então ficamos felizes, irmão, porque Deus, ele não tem, irmão, não tem o que a gente argumentar de tão maravilhoso é, né, o nosso Deus. Glória a Deus, hein? Maravilha. Então vamos lá, eu quero fazer aqui mais uma leitura. Bonito esse louvor, hein? Isto. E olha aqui, ó. A palavra de Deus, deixa eu ver aqui, ó.

Pastor Augusto mandou aqui uma mensagem, eu vou ler aqui, olha. A palavra de Deus nos ensina nos Salmos 100, versos, do versículos 4, entrem por suas portas com ações de graças, em seus átrios com louvor. Deem-lhe graças e bendigam o seu nome. Fala bem, né? Exatamente com esse espírito de louvor que bendizemos ao Senhor pela existência de cada ouvinte. Reconhecemos que cada vida que sintoniza a Antena Sul é um milagre precioso, planejado e sustentado pelas mãos do Altíssimo. Lembramos também do forte ensinamento em 1 Tessalonicenses 5:18, que nos orienta: em tudo dai graças, por quê? Esta é a vontade de Deus em Cristo Jesus para convosco. Em todos os momentos, sejam de celebrações ou celebração ou de superação, escolhemos agradecer, pois sabemos que o Senhor tem guardado cada lar e cada família que nos acompanha sobre a

sua forte proteção, sobre a sua forte proteção. Pedimos que o Senhor continue derramando bênçãos sem medidas sobre a vida de vocês, trazendo paz, paz, provisão e renovo espiritual a cada novo amanhecer. Muito obrigado, querido ouvinte, por fazerem parte da nossa história e por nos permitirem entrar em suas casas. Que Deus os abençoe grandemente e os guarde em todos os seus caminhos. Aí está. Bonito, bonito. Bonito, pastor Augusto, bonito. Maravilha. Ô, glória. Deus é bom, Deus é bom. Deixa eu ver aqui. Deixa eu dar uma olhadinha aqui. Quero pedir oração para mim, para o meu esposo. Estamos passando por momentos dificuldades nas nossas vidas. Pois é. Eu tô diabetes. Tá difícil ler aqui. Mas estou com depressão e estou muito fraca demais. Só estou chegando muita tristeza no meu coração por minhas filhas ficaram contra mim, conversar comigo mais. Irmã Claudineia, a irmã falou que está congregando aí, né? Em algum lugar em Castro, né? Então, irmã, vai lá, conversa com seu pastor, tá bom? Conversa com seu pastor lá para que o pastor te auxilie, tá bom? Porque eu exijo que os meus venham conversar comigo, né? Para que não fique nessa situação. Antônio Batista, de Prudentópolis, esse homem aqui é o meu companheirão desde então. Irmã Varli, ô glória. Irmão Dirley, Igor, você tá legalzinho. Bom dia, que a luz do Espírito Santo ilumine sempre sua vida. Amém, amém. Amém e amém, né? Ô glória, lindo, maravilha. Glória a Deus, né? Muito bom. Então, irmão Newton, paz do Senhor Jesus, irmã Tânia, irmão Newton, paz do Senhor Jesus Cristo, paz do Senhor Jesus Cristo. E também, bueno velho, mostrando a cuia. Bom dia, vamos tomar um mate? Abraço, bueno velho. Fala aí, mate, eu quero mandar um abraço pro meu querido irmão Francisco e a irmã Jacira, lá de São Roque. Um abraço para toda a igreja em São Roque. Um abraço para todos vocês. Tudo bem, né? Tudo bem. Viu? Então, deixa eu dar uma olhadinha aqui. Isso, vamos lá. Ah, sim, você colocou aí? Então tá bom. Então vamos lá. Então deixa eu dar uma olhadinha aqui.

Muito bom, gostei, gostei. A irmã Kátia, da Panificadora Renascer, o irmão Stanislau, um abraço para esse casal maravilhoso. Deus abençoe em Cristo Jesus. Então nós vamos para a palavra nesse momento.

Estaremos lendo a palavra, o qual foi citado aqui. Foi citado aqui pelo o meu queridão Célio. O Celinho ali de Piraí do Sul. Ele citou 2 João, de número 1. Vamos lá? 2 João, de número 1. Então, um abraço para todos vocês, tá bom? Vamos lá. Vamos lá. Olha o que diz aqui o texto. Eu vou fazer uma leitura corrida, tá bom? E aonde for necessário, paramos. Estamos já no vermelho, hein? Nós já estamos no vermelho. Pô. Tinha que começar a mensagem mais cedo. O ancião, olha só, a senhora eleita e aos seus filhos. Veja só. Ancião. Irmão, tem que ser falado. Deixa eu falar por que fala ancião. Ancião significa uma pessoa idosa ou idoso. Anciã ou ancião. Ele é uma pessoa idosa ou idoso. Idade. Vamos falar de idade, né? Como também pode ser o ancião aquela pessoa experiente naquele assunto. Compreendeu? Naquele assunto. Por exemplo, ah, não, mas ele é um jovem, ele não é um ancião. Calma lá. Ele pode ser na idade jovem, mas na experiência daquele lado que ele pratica, ele é um ancião. Compreendeu? Tem tantos professores que são jovens, mas eles dão uma aula, digamos assim, né? Uma aula na aula. Seria assim. Então eles são ancião. Compreendeu? Vamos lá. Então, aqui está. Deixa eu voltar aqui. Aos quais eu amo na verdade. E não somente eu, mas também todos os que conheceram a verdade. Bom, a senhora eleita e os seus filhos, olha só, né? Bom, o que dá para entender aqui no verso primeiro, que esse ancião, né? Que é um pastor, né? Que é um pregador, é um ensinador, né? É o que na verdade está dizendo. Porque ancião, ele é um título. Pastor também é um título. Para aquele que ensina, né? Isso não temos dúvida, né? E certamente aqui, esse ancião que está sendo dito aqui, não é outro, mas sim, certamente é João, não temos dúvida, né? Vamos lá, olha que lindo. Por amor da verdade que está em nós e estará para sempre convosco.

É verdade, né? A verdade de Deus, ela não tem como ser como uma camisa que nós usamos, que uma hora ela vai envelhecer e vai apodrecer, digamos assim. A verdade de Deus, ela não envelhece, não empobrece, não fica corrupta, né? Não, de maneira alguma. Todas as pessoas que se seguram na verdade também e vivem por ela, se tornam eterno também com a verdade. A virtude da verdade nos faz ser eterno. Conheça a verdade e a verdade vos libertará. Então, a verdade, ela... Existem duas coisas no mundo, né? A verdade e a mentira. Agora, o problema, só que acontece, que as pessoas, quando eles falam verdade e usam, falar a mentira, por exemplo, a verdade e mentira, significa, eles usam como fosse aqui entre nós. As coisas que acontecem aqui entre nós. Não, ele falou mentira, é daquele jeito. Não, ele está falando verdade porque é daquele jeito. Quando fala de verdade ou mentira, está falando de duas virtudes dominadoras que existem no nosso mundo. Jesus Cristo é a verdade. Satanás é o mentiroso. Satanás, ele veio e ele é a fonte do engano, da mentira. Jesus Cristo, ele é a fonte da verdade, da vida. Então, quando você falar a verdade ou a mentira, você já tem que se ligar a Cristo e Satanás. E todos aqueles que estão aceitando a verdade de Cristo passam a ser um com Cristo. E acrescentamos ainda algo mais e se torna um com o Pai. É só você ler Evangelho de João, capítulo 17. E quando a pessoa, ele vira as costas para Jesus e fica crendo numa mentira, a imagem de escultura é obra de engano e mentirosa. Se você ser a cruz, obra de engano e mentiroso, destruidor, porque é o lugar aonde aconteceu a tortura de Jesus Cristo na cruz. Agora você carrega a cruz. Compreendeu? Nós temos que eliminar cruz ou cruzes e ficar com aquele que nela foi pregado. Compreendeu? Mas não receber ele como ele morreu ali na cruz, porque ele não está morto, ele ressuscitou e ele está vivo. E sabe aonde que está ele? No lugar muito, muito supremo, no mais alto trono. E sabe quem é ele e o nome dele? O nome dele está sobre todos e todos os nomes que você pode imaginar, seja no céu ou aqui na terra, até debaixo dela. Então é isso que a palavra está dizendo. Está entendendo? A verdade. Vou ler o versos 2 aqui novamente, repetindo: por amor da verdade, por amor da verdade que está em nós e estará para sempre convosco. Olha, para sempre, né? 3. Graça, misericórdia e paz da parte de Deus Pai e do Senhor Jesus Cristo. É por isso que as pessoas, só existe Deus, aliás, não existe Deus nem o Espírito Santo, só Jesus. Mentira. Mentira. Tá bom? A graça, ela veio numa união. E a palavra união significa concordância.

0: É por isso que existe, na Bíblia não tem assim a palavra Trindade. Não tem. Que eu tenho que crer na Trindade. Não. Mas mostra que existe a Trindade. Existe a Trindade, o Pai, o Filho e o Espírito Santo. Então, a graça, ela a palavra graça, e na graça tem os três. Deus amou o mundo de tal maneira, João 3,16, que deu o seu filho, olha, unigênito, para que todo aquele que nele crê não pereça, mas tenha a vida eterna. Quer ver agora? Em João, o Senhor Jesus diz, ele fala exatamente assim, ó: o Espírito Santo que o Pai há de enviar em meu nome, esse, o Espírito, o Consolador, já estou acrescentando porque tem ele, o Espírito Santo, o Consolador. Outra coisa, o Espírito Santo que o Pai há de enviar em meu nome, esse vos guiará em toda a verdade. Está vendo? O Pai, Jesus Cristo e o Espírito Santo. Versos 4. Muito me alegro por achar que alguns de teus filhos andam na verdade, assim como nós recebemos o mandamento do Pai. E agora, Senhora, rogo-te, não como se escrevesse a um novo mandamento, mas aquele mesmo que desde o princípio nós tivemos. Espera lá aqui, arrumar meu óculos, isso. Que nos amemos uns aos outros. Esse amor não é amor de dar roupa, calçado, comida, mas é o amor de Deus. O que que é o amor? Em você e em mim existe a fé e o amor. Jesus Cristo nele também. A fé em Jesus Cristo e o amor. A fé faz eu vencer as lutas, dificuldades, problemas, né? Para minha salvação. O amor, ele é um instrumento que Deus colocou em nós. Eu chamo de semente, porque na verdade é também. Para salvar aqueles que estão à tua volta. O amor é salvador. Ele está em toda a igreja. Se um se converter agora, ele se converte pela fé em Cristo Jesus, não pelas obras, e Deus já coloca nele já a semente do amor. Quando essa semente vai fazer ele se preocupar de salvar aquele outro lá. Ele vai contribuir de uma forma, né, ou de um jeito ou do outro, ele vai contribuir para que aquela alma lá se salve. Tem pessoas que, se ele pegar um microfone, ele não consegue nem falar. Mas tem outros que têm facilidade. Tem pessoas que não conseguem fazer um programa de rádio. Mas você pode contribuir com aqueles que fazem. Contribuir com a tua oferta, ajudar a pagar o programa. Abrir um programa lá. Ah, eu tenho condições, eu vou abrir um programa lá na X emissora. O irmão lá, ele é bom nisso. Vou colocar aquele irmão lá, irmão, vai lá, vai pregar. Pronto. O amor faz você empregar esforço para a salvação de almas. Agora, tem cristão que ele está encaixotado. Sabe por quê? Ele não tem aquele dispor de contribuir para salvar alguém. Contribuir no sentido, primeiro, visitar uma pessoa. Ele não quer sair do seu conforto. Outra, ir no hospital, orar por alguém, ligar, hoje eu tenho facilidade de ligar para alguém, contribuir financeiramente, piorou. A pessoa encolhe a mão, ele tem medo de empobrecer se ele contribuir na obra de Deus. Tem muitos que tem a mente dessa forma. Compreendeu? Eu agora faço uma pergunta para você. Em que você tem contribuído para a salvação de almas? Você já fez pensamento de contribuir para a salvação das almas. Ei, ouça o que eu falo para você agora. Não sou eu, mas o Espírito de Deus que fala. Você recuou. Eu quero que você leia. Sabe qual o texto? Eu vou deixar para você. E você vai ler. Atos 5. O primeiro pensamento é de Deus. O segundo pensamento é do diabo. Você pensou de salvar a alma, ajudar a salvar as almas. Essa é a missão da igreja, salvação de almas. É isso. Até me emocionou falar isso. Glória a Deus. Nós vamos para a oração nesse momento. Aí fica para você a segunda epístola do apóstolo João, ou de capítulo de número 1. Lindo aqui, hein? Lindo. Oramos a Deus no Senhor Jesus, e certamente que Deus vai operar milagre na tua vida nesta manhã. Meu Deus e meu Pai, pessoas não conseguiram dormir, muitas pessoas não conseguiram. Estão acamados, sentindo dores, quando então Satanás tem oprimido esta pessoa, esta casa, esta família, e ela não tem para onde recorrer. Mas nesse momento, espírito maligno, você que atacou essa pessoa, agora, quero que você me ouça. E você está me ouvindo agora. Então quero que você me ouça, olhe aqui para mim agora. Nunca mais vai tocar nela. Nunca mais vai tocar nessa pessoa. Eu te ordeno, estou te ordenando sim, na ordem do meu Supremo Senhor Jesus, junte toda esta obra maligna que está nessa mulher. Sai! Desapareça com todos os sintomas que ela estava sentindo. Em Jesus Cristo. Amém. E graças a Deus. Amém, Jesus.
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1: Olá, meus amigos, uma ótima manhã de segunda-feira para você que tá ligado aqui na antena. Nós estamos chegando com o nosso Parceiros do Campo. Mais um programa juntos, mais uma semana iniciando. O nosso muito bom dia. Muito obrigado pela sua excelente companhia. Muito prazer, eu sou Elielton Amaral. Nós vamos juntos a partir de agora, levando formação e informação para você, nosso amigo produtor, você também simpatizante dos temas relacionados ao agro. Nós estamos aqui na maior bacia leiteira do Brasil, Castro, Paraná. 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
5: E chegou a hora da dica veterinária aqui no Parceiros do Campo. Ele já está aqui nos nossos estúdios nesta manhã de segunda-feira, o doutor Aldori José Corso, da Castrovet. Informação aos bovinocultores. Bom dia, doutor Aldori.

Olá, meus amigos, muito bom dia, parceiros do campo. Está no ar mais uma vez, graças a bom Deus, né? Muito obrigado a todos vocês que nos seguem todas as manhãs aí. Vamos lá, exemplo do Ademir, da Promac ali. Bom dia, Ademir, sempre nos ouvindo aí, todas as manhãs também. Um amigo Teté ali da Castrolândia, né? Seus filhos, o Alexandre, o Fernando, o Leonardo nos acompanham. Bom dia, o Aurélio. Também o Everaldo Puturi, sua esposa Maristela estão participando com a gente. O Kaique, lá da Escritec, ali de Ponta Grossa, também ligado com a gente. Meu amigo Márcio, Liliane, lá no Arroio das Pedras, né? O Pedro Augusto também tá participando conosco agora, produtores de leite. O Joel Machado, que mora na Renato Menarim, que na cidade tá ligado com a gente. Também o Adilson Machado, lá na Volta Grande, na fazenda do Nelci, também tá participando conosco. Bom dia. O Cleverson Mara, careca, o Carlos ali no Ian Loma, todos também ouvintes nossos aqui do Parceiros do Campo. Enfim, a vocês todos que nos seguem, muito obrigado pela companhia. Estamos aí juntos, graças a Deus, mais um dia. Também não posso esquecer lá do Marmeleiro, né? O Francisco Lepec nos seguindo. Meu amigo Cid, aqui da Serena, sempre nos ouvindo. O meu amigo Celso Mainardes, sua filha Yara, inclusive ele que pediu pra gente falar um pouco sobre a questão da confirmação de prenhez antes da secagem, se realmente há necessidade. Bom, Celso, veja bem, a reconfirmação da prenhez ajuda bastante antes da secagem. Por quê? Porque muitos animais acabam sendo secos e vazios. Por que que eu falo isso? Porque nem sempre se consegue ver um animal, por exemplo, que estava já com prenhez confirmada e esse animal vem ao aborto. Quando esse aborto ocorre, normalmente abaixo dos 3 meses, então há uma absorção do líquido da própria placenta. Muitas vezes você não tem nenhuma manifestação externa. Às vezes acontece ficar um pedacinho na placenta pendurada, aí vai depender também do olho mais atento, né? Do proprietário, do funcionário, para ver aquele cordãozinho pendurado ali na vulva, fica enroscando no rabo, mas isso até o terceiro mês, aí três meses e meio, ainda pode aparecer. Depois ela fica bem evidente, se abortar a partir do quarto mês, quinto mês de gestação, sempre o animal vai ter uma sujidade no rabo, sangue, o animal vai andar com o rabo erguido até eliminar a placenta, então fica bem evidente. Por isso que a palpação depois do quinto, sexto mês de prenhez para confirmar a prenhez para secagem, ela não precisa ser muito lá no sétimo mês. Por quê? Porque, como eu já falei, a partir do quinto mês fica muito evidente qualquer aborto. Qualquer pessoa, funcionário, produtor que vá olhar o animal por trás, ele vê então essas manifestações, desangramento, sujidade, rabo erguido, fica característico. Então, a partir do quinto mês de gestação, se já quiser aproveitar para palpar, para secar, é tranquilo. O animal dificilmente vai abortar, por exemplo, sem que seja percebido, sem que você note essas manifestações externas. Mas antes disso, então, e normalmente a gente faz os diagnósticos, normalmente a rotina é assim, né? Você faz diagnóstico precoce, a partir de 25 dias de inseminada já é possível pelo ultrassom, a gente já faz o diagnóstico precoce. Normalmente se faz a reconfirmação ali com 60 dias, entre 53 a 60 dias, que é o período que a gente consegue fazer a sexagem do bezerro, inclusive. Pode ver se é macho ou fêmea, isso ajuda na hora de tomar a decisão de um descarte, por exemplo, ou até mesmo até venda de animais. Então isso tem que ser somente nessa janela de uma semana, entre 53 a 60 dias. E depois, então, se faz a secagem lá para frente, né, do sexto ou sétimo mês, mas podendo até fazer a partir do quinto mês. Existe sim a chance de abortar depois da reconfirmação, no quinto, sexto, perto do sétimo mês. Existe, mas é bem menor as possibilidades. Quando ele é bezerro é novo, quando nós temos a fase ainda de embrião, que é considerada mais ou menos até os 60 dias, depois já é feto, então seria aborto a partir de 60 dias e morte embrionária aí antes dos 60 dias. Nesse período mais precoce, existe muitas doenças infecto-contagiosas, doenças reprodutivas, né? Como IBR, BVD, leptospirose, neósporo. Essas doenças, então, levam, sim, à morte embrionária ou mesmo um aborto ali, mas nas fases mais iniciais da gestação. A partir disso, principalmente a partir do quarto, quinto mês, normalmente, leptospirose ainda pode acontecer, senão, normalmente, a partir do quinto mês, nós temos problemas mesmo de ordem traumática, por exemplo, queda no coxo, competição, né? Chifrada, cabeçada. Aí, a questão das intoxicações por micotoxinas, qualquer momento pode levar ao aborto, aumenta a temperatura, como tristeza parasitária, bovina, né? O doença do carpato, babésia, anaplasma,
também levam ao aborto pelo menos

temperatura. Mastite, principalmente mastite ambiental, que acaba levando ao aumento da temperatura. Problemas de casco, o animal tem um sofrimento muito grande, perda de peso, né? Isso aí está incluído o estresse, inclusive o estresse calórico, é um dos grandes problemas, né? De aborto. Sempre vai aumentar o risco do aborto com o aumento de temperatura. Então, essas situações, elas podem levar ao aborto em qualquer momento. E é importante lembrar que nem sempre o animal aborta, né? Nós vimos aí que se o animal abortar, você consegue ver as secreções. Às vezes, tem duas situações que ocorrem, que chama-se feto mumificado ou feto macerado. Feto macerado é quando você tem uma degeneração, uma maceração, como o próprio nome já diz, desse feto, ele vai sendo eliminado. Então, vai ser eliminado as sujidades, sai, às vezes, até pedaços de osso ali no posterior do animal. Também é bem evidente, o odor, o animal ficou o rabo levantado. E a outra situação, que essa é mais difícil de diagnosticar, que normalmente ela não aparenta, é o feto mumificado, que ele seca, ele mumifica, ele desidrata e ele fica lá. Se o animal pode, você fica esperando, é o mais comum, inclusive, você fica esperando o parto do animal, não enche a ubre, pede para fazer o toque, tá lá o bezerro. Normalmente, em torno do quarto mês ali, ele acaba vindo ao óbito, não é eliminado, ele fica desidratado, seco, fica uma estrutura marrom escuro, pequena, e ele não sai se não fizer a aplicação do hormônio, ele fica ali parado. Então é importante esse diagnóstico por causa disso, vai ficar esperando tempo determinado esse parto nunca acontece. Então é importante sim, respondendo a pergunta do amigo Celso, é importante essa reconfirmação sim, porque é um animal parado depois, normalmente ou você faz um protocolo de indução de lactação ou você acaba descartando o animal. Não tem outra opção. Então, por isso que se você poupar o animal dentro de 5, 6 por mês, dá tempo de dar continuidade na lactação, você acaba não perdendo o animal. Ok? Obrigado pela participação, Celso. Fique à vontade. Lembra que você pode participar conosco sempre aqui. Parceiro dos Campos está sempre aberto aí a responder as suas perguntas, tirar suas dúvidas. Obrigado pela companhia. Se Deus quiser, amanhã a gente volta. Um grande abraço e até lá.

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3: São quase 6 da manhã e o Parceiros do Campo vai ficando por aqui. Que pena. Agradecemos a sua excelente companhia. Ponto final em mais um programa. Nós prometemos voltar amanhã cedinho, 6:15. 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Laboratório Ceva, Júlia, ponto final em mais um programa. Nós prometemos voltar amanhã cedinho, 6:15. 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
2: No sinal, pontualmente 6 horas da manhã, 12,6 a temperatura até que tá. Chuvas do final de semana. O fato marcante, Piraí do Sul contornado, cerca de 30 famílias aqui no fundão atingidas. Aulas suspensas hoje, daqui a pouco mais detalhes, informações, Paraná, Prefeitura Ponta Grossa, Defesa Civil ajudando a nossa gente, o nosso povo de Piraí. E ontem 12 milímetros, sábado 55, de ontem para hoje mais 12 milímetros então de chuvas na nossa estação. Está marcando mais 5 milímetros de chuvas isoladas para o dia de hoje. Então a semana começa mais fria em virtude das chuvas do final de semana. Que mais? Daqui a pouco outras notícias, informações. A Mega Sena saiu para Fortaleza, Ceará. 164 milhões foi-se embora a Mega Sena sem cotas. Uma aposta com 100 pessoas levou a Mega Sena 164 milhões no final de semana. Aqui em Piraí e Irati tivemos ganhadores na quina, na grande Mega Sena no final de semana. Ontem debate, não é? Na Band, Sérgio Moro não apareceu, Moro. Não foi, o Moro estava aqui em Piraí do Sul e não foi ao debate que teve Sandro Alex e Requião Filho. 6-1.
3: Hoje quem chega é ela, segundou aqui na antena. Bom dia, amigos e amigas, antenados e antenadas. Aquele abraço de urso bem apertado, bem demorado. Ótima, abençoada segunda e uma maravilhosa semana a cada ouvinte da Antena Sul FM 102.7, a rádio que vai mais longe para ficar bem pertinho de você. 37 anos. A antena sendo a sua companhia, antena classe especial. Segunda-feira, 10 de agosto de 2026. Estamos vivenciando o dia de número 222, do 122º dia do ano, no calendário gregoriano, faltando apenas 143 dias para encerrarmos 2026. Hoje é Dia Mundial da Solidariedade Cristã. É Dia Internacional do Biodiesel e também Dia Mundial do Leão. 8409-1431 é o WhatsApp aqui da antena, o telefone fixo é o 3223-3322 e nós já estamos lá no Face, participa e interaja junto conosco, sempre aquele prazer absoluto receber o teu carinho, a tua participação, a tua mensagem. Isabel e o Eliomar já estão sintonizados aqui, o casal Vinter do Rio Verde, muito obrigado aí pela companhia. Também o nosso querido amigo gaúcho Jacir Rossoni, muito bom dia, grande gaúcho, forte abraço para você todos os dias. Ele não manda mensagem, mas ele está sintonizado aqui na Antena Sul FM. Ele disse, eu tenho preguiça de levantar e pegar o celular, então eu fico debaixo das cobertas, ligado o rádio aí, ouvindo Fatos em Destaque. É isso aí, gaúcho. O importante é isso, né? É sintonizar aqui na antena. Alfredo Kremer de Carambeí, um grande abraço. Edilson Palmeirense, operariano da cidade de Castro. Piazinho, também aqui o pessoal da Águia aí, um grande abraço para vocês. Já estão sintonizados. Ana Cirlei da Lazoana e Dinei, esposa Silmara aqui do Sabará. Muito obrigado aí pela companhia. Chico Weber, bom dia, Chicão. Professora Luísa, Vitão, Patrícia, meu amigo Neto, que estava na missa ontem lá em Uvai, um grande abraço, Neto. Obrigado aí pela companhia. João Emanuel também estava na missa ontem, né? É, foi lindíssima a missa lá de Uvai. Um grande abraço para a família do Chico Weber. Também o Marcos Euric, o Marcão, um grande abraço para você. Santa Marta, Santa Maria e o pessoal, muito obrigado pela companhia. Márcio Stremel e a Lubeninca no Pesqueiro Stremel em Uvaia também já são presenças confirmadas através do 102.7. Agora 6h04, é o Fatos começando nesta segundona, 10 de agosto de 2026.
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0: Ainda temos condições de chuvas isoladas ao longo do dia de hoje. A semana começa fria. As próximas horas, amanhã também temos alguma condição. Amanhã, vamos lá, amanhã temos 1.1 milímetro de chuvas para amanhã. Temperaturas seguem mais frescas também amanhã, 9 para 14 amanhã, igual hoje. Quarta-feira 10 para 21, na quinta-feira 13 para 26. E a gente vai acompanhando a sequência das informações da previsão que temos nesta manhã. A umidade no ar está em 74%, a lua segue minguante.
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0: Bira, Funerária Castro. Márcio José Lopes, aos 70 anos. Seu Márcio morava aqui na 15 de novembro, centro, veterinário aposentado. Casado com a senhora Maria Emília do Rosário, Nocera Lopes. Deixa os filhos, Isabela e Manuela. O velório do veterinário aposentado Márcio José Lopes, aqui na capela da Funerária Castro, um centro. Sepultamento às 10, no cemitério Frei Matias. Amadeu Rodrigues, aos 76, morava na Judite Carneiro de Melo, aqui no Nossa Senhora das Graças, pedreiro aposentado, casado com Maria José Rodrigues. Filhos Juliane, Josemar e Joelson, velório, capela da Funerária Castro, Vila Rio Branco, a partir das 9 horas. Então, daqui a pouco. E o sepultamento acontecendo amanhã, dia 11, às 9, no cemitério Nossa Senhora do Rosário. Séfora Aparecida Gabriel, aos 61 anos, morava na rua Mano Cândido Cruz, aqui nos bancários, era vendedora, divorciada, deixa os filhos Cassiane e Caio. Velório, capela da Funerária Castro 2, aqui no centro, sepultamento às 16 no cemitério Frei Matias.
2: Seis horas mais 11 minutos, 6:11, a Rádio Antena Sul FM, em parceria com o Serviço Funerário Municipal aqui da cidade de Ponta Grossa, comunicando os falecimentos deste dia 9 para 10 de agosto de 2026. Iniciando com o falecimento da senhora Josiane Alves de Freitas, de 39 anos de idade, ela que era funcionária pública municipal. Estava internada aqui no Centro Hospitalar São Camilo. Seu corpo sendo velado na capela da Funerária Princesa, e o sepultamento da servidora pública municipal Josiane Alves de Freitas, 39 anos, para o cemitério Parque Jardim Paraíso, marcado, ou melhor dizendo, em horário ainda a ser definido pelos familiares, amanhã, dia 11 de agosto de 2026. Portanto, o sepultamento da servidora Josiane Alves de Freitas, de 39 anos de idade, amanhã, dia 11, em horário a ser definido pelos familiares. Falecimento do senhor Adriano Lemes. Seu Adriano, com 29 anos de idade, jovem, auxiliar geral, nascido em Telêmaco Borba, morador de Ponta Grossa, estava internado na Santa Casa. Seu corpo sendo velado na Capela Municipal São José, e o sepultamento segue para o cemitério São Vicente.

internado no Hospital Regional de Ponta Grossa. Ele está sendo velado na capela da funerária Prever Ângelos e o sepultamento será no cemitério Memorial Parque Campos Gerais às 9 horas desta manhã. Falecimento da senhora Ana Dzulinski, de 94 anos de idade, ela que era costureira. Estava internada aqui no Hospital Vicentino, em Ponta Grossa. Seu corpo sendo velado na capela da funerária Princesa. E o sepultamento da senhora Ana Dzulinski, 94 anos, costureira, para o cemitério São Sebastião, hoje às 11 horas. Falecimento de Ivan Carlos Viana, 50 anos de idade, ele que era caminhoneiro, nascido na cidade de Tupã, estado de São Paulo, morador da cidade de Oswaldo Cruz, também estado de São Paulo. Infelizmente faleceu em rodovia. Seu Ivan Carlos Viana, ele foi transladado pela funerária Princesa aqui de Ponta Grossa até a cidade de Oswaldo Cruz, estado de São Paulo, onde está sendo velado. Ivan Carlos Viana, caminhoneiro, vai ser sepultado no cemitério municipal de Oswaldo Cruz amanhã às 16 horas. Falecimento de Josney Rodrigues, 62 anos de idade, mais conhecido como Ney, operador de máquinas aqui em Ponta Grossa. Estava internado na Santa Casa. Seu corpo sendo velado na sua residência, ele era morador aqui da localidade do povoado de Biscaia, em Itaiacoca. Josney Rodrigues, o Ney de Itaiacoca, será sepultado no cemitério de Biscaia às 15 horas de hoje. De Lavina Haas de Camargo. A dona Lavina, com 81 anos de idade, em Bituvense de Nascimento, moradora de Ponta Grossa. Dona Lavina internada na Santa Casa. Ela está sendo velada em sua residência, na rua Lourenço Simeonato 236, no bairro da Chapada. Dona Lavina Haas de Camargo, 81 anos, será sepultada no Memorial Parque Campos Gerais, às 13 horas. Falecimento de Lorival Matias Cardoso, 75 anos de idade, ele que era lavrador. Nascido e morador da cidade de Rio Azul, estava internado no Hospital Bom Jesus, aqui de Ponta Grossa. O seu corpo foi transladado para sua terrinha natal, Rio Azul, onde está sendo velado na Capela Municipal. E o sepultamento do lavrador Lourival Matias Cardoso, 75 anos, para o cemitério de Rio Azul, hoje, 10 horas. Falecimento da senhora Luciane Anunziato, de 61 anos de idade. Ela era auxiliar de serviços gerais. Faleceu em sua residência. Seu corpo está sendo velado na Capela do Luto Santana e o sepultamento segue para o cemitério São João Batista, hoje às 13 horas e 30 minutos. Falecimento de Luminato Rodrigues. Seu Luminato, com 92 anos de idade, ele era ferroviário aposentado. Nascido na cidade de Tomazina, há muitos e muitos anos residindo aqui na cidade de Ponta Grossa. O ferroviário aposentado Luminato Rodrigues estava internado aqui no Centro Hospitalar São Camilo. Seu corpo sendo velado na capela da funerária Princesa e o sepultamento segue para o cemitério São Vicente de Paulo, hoje, 14 horas. Falecimento de Nathalie Dirley Mesadre Ribas, de 72 anos de idade. Dona Nathalie, nascida e moradora da Terra da Maçã, Porto Amazonas. Ela estava internada aqui no Hospital Regional de Ponta Grossa. Seu corpo foi transladado para sua terrinha natal, Porto Amazonas, e está sendo velado em sua residência, na rua Rodolfo Cassul, 175, no centro de Porto Amazonas. Dona Nathalie Dirley Mesadre Ribas será sepultada no cemitério municipal de Porto Amazonas hoje às 17 horas. Falecimento de Neuza Lopes Gonçalves, de 81 anos de idade, ela que era cuidadora. Nascida em Arapoti, moradora aqui de Ponta

0: Gross, Dona Neuza estava na UPA Uvaranas. E ela vai ser cremada hoje. Não teremos velório. Sai da funerária Princesa direto para o crematório Campos Gerais às 13 horas. Portanto, falecimento da senhora Neuza Lopes Gonçalves, cuidadora de 81 anos de idade. Falecimento de Pedro Rodrigues, ou melhor, Pedro Domingues Neves. O seu Pedro, que foi sepultado ontem às 16 horas no cemitério São Vicente de Paulo. Falecimento de Polan Romanek, de 81 anos de idade, ele era carpinteiro. Nascido em Cândido de Abreu, morador aqui de Ponta Grossa, o carpinteiro Polan Romanek estava internado na Santa Casa. Seu corpo sendo velado na capela da funerária Prever Ângelos. E o sepultamento segue para o cemitério da Chapada, hoje às 15 horas e 30 minutos. 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
6: A Defesa Civil e o CIMEPAR atuam neste domingo no levantamento dos estragos e na assistência à população de Piraí do Sul, nos Campos Gerais. O município registrou a passagem

0: entornado no final da tarde de sábado. Segundo o boletim da Defesa Civil, 20 residências foram afetadas na área rural, a cerca de 30 quilômetros do centro da cidade, nas comunidades de Capinzal, Jararaca, Fundão e no bairro Santo André. 20 pessoas ficaram desalojadas e foram acolhidas em casas de parentes. Não há registro de vítimas atingidas. Logo após a ocorrência, a Defesa Civil distribuiu lonas para cobrir as estruturas afetadas por destelhamentos. Em Piraí do Sul, as operações são coordenadas a partir de um posto de comando instalado no quartel da Brigada Comunitária, que reúne as diferentes equipes envolvidas no atendimento. Para restabelecer o acesso ao bairro Santo André, que ficou isolado, a prefeitura utiliza máquinas para retirar árvores que caíram em trechos de rodovia e liberar o trânsito. Equipes da Defesa Civil, do CIMEPAR, do Núcleo Regional de Atuação, do Corpo de Bombeiros e de outros órgãos da segurança permanecem no município para prestar assistência à população. Uma equipe do CIMEPAR também está em Piraí do Sul para fazer a análise de campo, acompanhada por um operador de drone da Defesa Civil, que registra imagens aéreas da área atingida. As características observadas nas imagens enviadas ao Centro Operacional do CIMEPAR indicam a ocorrência de um tornado. A classificação oficial da categoria e a intensidade do fenômeno, no entanto, ainda serão definidas. Para isso, os técnicos vão cruzar os levantamentos aéreos, os depoimentos dos moradores e o mapeamento da distribuição dos danos. Instabilidades associadas a vendavais e queda de granizo também provocaram danos em outras cidades do Paraná, como Jaguariaíva, Sapopema e Candói. Em Candói, o boletim municipal confirma, até o momento, 40 danos humanos e 10 danos materiais provocados pelo temporal. Repórter Gabriel Ramos.
1: Obrigado, Gabriel. 6:25, Piraí do Sul, tornado. A notícia triste do final de semana, 20 a 30 famílias atingidas, então, Candói também, região de Guarapuava. Tivemos algumas informações de ventos fortes no final de semana. Moramos aqui no Fundão e muitos estão sem internet. Energia elétrica, Prefeitura de Piraí, Estado, Prefeitura Ponta Grossa, outras prefeituras da região mobilizadas e mobilizados com relação à nossa gente, ao nosso povo de Piraí, a nossa solidariedade aqui mais uma vez. Muitas pessoas da comunidade também ajudando os irmãos de Piraí do Sul. São informações que vão chegando e entrando ainda com relação a esse fato de Piraí no final de semana. A Prefeitura de Piraí do Sul, em nota, fez uma nota no final de semana, informa do tornado, provocando danos em diferentes localidades, especialmente nas regiões de Jararaca, o Fundão, Jararaca, Fundão, Capinzal, Vassoura, Boa Vista e áreas próximas. Conforme o levantamento inicial realizado pelas equipes municipais, foram registrados danos em residências, barracões, estruturas e áreas de criação de animais. Animais também, infelizmente, morreram alguns nesse fato, nesse tornado do final de semana. Equipes da Defesa Civil seguem trabalhando também na manhã desta segunda-feira, em virtude de tudo o que aconteceu. Ó, página 1, a dona Maria, entrevista ao página 1 aqui de Castro, relatou o fato no final de semana, no sábado.
2: Como é que foi?
3: Pois eu tava dentro de casa e vi assim que fez aquele começou a roncar, que eu abri, fui na janela para fechar, eu vi assim, sabe, aquilo roncando, sabe, roncando mesmo assim, roncando um pedaço de pau assim, já veio roncando, fica assim, roncando mesmo assim, coisa horrível.
2: E alguém se machucou na sua casa?
3: Maria, também que se machucou, pois ele ficou embaixo.
2: O que aconteceu com ele?
3: Olha, foi um hospital agora, ele machucou um pouco aqui, na cabeça, a coluna, tocou bastante. Ele ficou apertado embaixo dos pau. Por Deus que não, os pau não achatou ele lá, porque tinha milho. Então não foi o de milho, descascando milho.
2: A senhora já tinha visto isso?
3: Não, nunca, e se Deus quiser, nunca mais ele vê.
1: A nossa ouvinte Amanda, aqui do Fundão, foi atingida com destroços, arrancou telhas e uma porta, mas graças a Deus nós estamos bem. Que bom, Amanda, nos passando a informação então aqui do Fundão. 6:28, 6:28.

0: 228. Tem uma notícia também com relação às aulas nesta segunda-feira.
1: As aulas na Escola Estadual do Campo Eurides Martins, localizada na comunidade de Capinzal, em Piraí do Sul, nos Campos Gerais, estão suspensas nesta segunda-feira. Segundo a Secretaria de Estado da Educação, a decisão tem como objetivo permitir uma avaliação detalhada das condições das estradas na região, que foi atingida pela passagem de um tornado no final da tarde de sábado. Nas demais unidades da rede estadual no município, as atividades letivas seguem a programação normal. O Núcleo Regional de Educação de Ponta Grossa também acompanha a situação do Colégio Estadual do Campo Professor Salvador Alves Sobrinho, no município vizinho de Castro, que opera habitualmente nesta segunda-feira. A Secretaria da Educação permanece em contato constante com as equipes diretivas das unidades regionais. O tornado registrado em Piraí do Sul atingiu trechos das localidades de Santo André, Boa Vista, Jararaca, Fundão e Capinzal, ocasionando danos em estruturas rurais, imóveis residenciais e na vegetação local. Neste domingo, equipes da Prefeitura, da Defesa Civil e da Assistência Social atuam em conjunto nas áreas afetadas para prestar o devido suporte às famílias atingidas e efetuar o mapeamento completo das necessidades da comunidade. Os levantamentos preliminares indicam cerca de 20 residências afetadas, além de instalações agrícolas destinadas à criação de suínos e ovinos. As frentes de trabalho concentram esforços no atendimento humanitário imediato, realizando a entrega de água potável, mantimentos e lonas para a cobertura temporária dos imóveis atingidos. Equipes de manutenção também atuam para o restabelecimento do fornecimento de energia elétrica nas áreas rurais. Uma equipe do CIMEPAR faz a análise de campo, acompanhada por um operador de drone da Defesa Civil, encarregado de registrar imagens aéreas da área atingida. As características visuais observadas nos registros em vídeo enviadas ao Centro Operacional do CIMEPAR indicam a ocorrência de um tornado. Porém, a classificação oficial da categoria e a determinação da intensidade serão concluídas a partir do cruzamento dos levantamentos aéreos, depoimentos de moradores e do mapeamento da distribuição dos danos. Instabilidades associadas a vendavais e queda de granizo também provocaram danos em outras localidades do estado, como Jaguariaíva, Sapopema e Candói. Até o momento, o boletim municipal de Candói confirma o registro de 40 danos humanos e 10 danos materiais decorrentes do temporal. Repórter Gabriel Ramos.
0: Obrigado, Gabriel. 6:31, nós aqui juntos com a nossa gente, com o nosso povo de Piraí. Qualquer coisa que alguém precisar, Piraí, famílias atingidas, o nosso WhatsApp, a nossa equipe está aqui no 4298409-1431. Prefeitura de Piraí precisando, prefeito Henrique, franqueado aqui o espaço para qualquer informação, antena junto e a nossa solidariedade, a nossa gente, ao nosso povo de Piraí do Sul. Estes são os principais destaques mais desta edição. Aposentados, pagamentos começando dia 25 para finais 1. Bolsa Família começa dia 18 para finais 1. O dólar abrindo nesta segunda a 5,08. Amanhã tem sorteio da Copa do Brasil. Quem pega quem? O Operário. Terceira colocação? Quarta. Quarta colocação joga agora domingo contra o Avaí pela Série B. A Mega Sena Bolão com 15 números. Bolão com 15. O normal é 6. Um bolão com 15 números acerta a Mega Sena e leva mais de 164 milhões. E de novo na lotérica Aldeota em Fortaleza, é a lotérica que mais paga, que mais dá prêmios de mega loterias pelo Brasil. Os números sorteados ontem da Mega Sena 2, 5, 10, 35, 40 e 53. A aposta vencedora foi realizada com 15 números marcados em formato de bolão. Valor da aposta: R$30 mil. Os 100 pagaram 30 mil. Bolão com 100 cotas. Valor de cada cota, R$300. Então cada um pagou na Mega 300 pila. e vai levar 1.648.000. A divisão para 100 pessoas. 100 pessoas milionárias lá em Fortaleza. Ou do Brasil, porque você pode jogar aqui de Ponta Grossa ou de Castro, em lotérica lá de Fortaleza. Então tem 100 milionários com esse bolão, com 100 cotas, que saiu então lá para a lotérica Aldeota em Fortaleza no dia de ontem, aqui na nossa região Irati e Piraí, ganhadores na Quina. A Quina que está pagando R$22.000 para cada um. Então a Mega é grandona, com vários sorteados no final de semana. Flamengo supera a Vitória e reduz diferença para o Palmeiras, Grêmio, daqui a pouco o Sport. Flávia Saraiva fatura ouro na trave e no solo no Campeonato Brasileiro. Raíssa é campeã, skate. Paraná, aulas suspensas na Escola Estadual Eurídice Martins, aqui em Piraí, em virtude do temporal do registro do final de semana. Defesa Civil e Cimepar atuam no atendimento e avaliação dos estragos em Piraí, com desistência de Moro. Moro não apareceu, Moro. Tinha confirmado e você não foi. Com desistência de Moro, Requião Filho e Sandro Alex fazem primeiro debate entre candidatos a governador do Paraná. O Moro diz que tinha uma aliança para bater nele e ele não apareceu no debate ontem na Band. 6:34.
2: Bora lá, saudando mais antenados e antenadas. A Suzy, nossa historiadora, guia turística aqui da cidade de Castro, um grande abraço, já sintonizada aqui 102.7. Motora João de Lima, bom dia, Joãozão, obrigado aí pela companhia, sempre presente aqui no 102.7. A Maria Baiana, seu Sebastião, a Elenir em Castro, bom dia. Marisa Haddad, Paulo Haddad, grande abraço para vocês aí. E é neste sabadão aí, né? A tradicionalíssima feijoada beneficente lá, sabor que alimenta, solidariedade que transforma. Só 30 pila para retirar essa marmitex deliciosa aqui, que é uma feijoada show de bola, e vai estar ajudando aquele projeto Quinta Sem Fome. Então o pessoal pode encomendar aí, né? Através aí do WhatsApp 9166-6476. 9166-6476. Feijoada beneficente, você vai retirar ela ali na rua Tomazina 147, no bairro de Uvaranas. A rua Tomazina ali é uma rua bem conhecida, uma rua bem tradicional, é a rua que dá acesso lá à faculdade Sescage, né? Então desce ali, já é na primeira quadra ali, é a rua, a casa da Marisa, na rua Tomazina 147, bairro de Uvaranas. Um abraço, Paulo Haddad, a Marisa Haddad aí, muito obrigado aí pela companhia, pela sintonia. Dias Negão, bom dia, Dias, grande abraço aí para você, um abraço para a mamãe aí, obrigado pela companhia também, já estão sintonizados na escuta sempre aqui, o Riva da cidade de Castro e toda a família, gratidão pela audiência. Ednei, esposa Silmara aqui do Sabará, estou mandando um abraço aí pro irmão Luiz e pra irmã Zeila, do ladinho do Vitor Supermercado, que não perde o programa. Obrigado aí pela companhia. Professor Edilson, palmeirense operariano, também ouvindo Fatos em Destaque, debaixo das cobertas. Tá podendo, né, professor Edilson? Um grande abraço para você, pra Sônia aí. Estiveram no finalzão de semana, né? É, foram lá pro Amparo lá. Aquele bolo de nozes lá que tava sensacional, hein? Eu também ganhei um bolo de nozes, viu? A dona Patrícia preparou um bolo de nozes para o Dia dos Pais aí, que tava uma delícia. Foi a sugestão do professor Edilson, da Sônia, ela olhou a foto, ficou com vontade e fez, e ficou também muito caprichado. Portal DC Mais, o jornal diário dos campos aqui da cidade de Ponta Grossa, as principais matérias de capa do DC. Campos Gerais faz levantamento de danos após passagem de tornado. Tornado assustador, Piraí do Sul. Mudança na gasolina atinge 89 mil veículos em Ponta Grossa. 7 em cada 10 tem mais de 20 anos. Nós podemos presenciar essa situação. As oficinas mecânicas aqui em PG estão lotadas, devido aí aos veículos um pouquinho mais antiguinhos e o motor não está aceitando mais etanol. Foi uma medida aí do governo federal que aumentou o etanol na gasolina, mas infelizmente os proprietários de carros antigos e proprietários de motocicletas antigas também estão sofrendo. O pessoal do campo também está começando a sofrer, porque roçadeira está dando problema, a motosserra está dando problema. Complicadíssima essa situação com essa alteração de mais etanol na gasolina. Prefeitura de Castro informa interdição de UTIs e adota alternativas. São as principais matérias do portal DC+.

0: setor policial de Ponta Grossa e região.
1: KP.
2: Pela Polícia Militar, de ontem para hoje, dois suspeitos são presos após roubo de celular com faca na Vila Estrela, aqui em Ponta Grossa. Motorista é preso por embriaguez após causar acidente com três veículos aqui no centro de Carambeí. E o condutor tentou deixar o local, mas foi localizado. No teste, 0,57. Ele recebeu voz de prisão, atendimento médico e foi encaminhado à delegacia da Polícia Civil aqui em Castro. Duas ocorrências pela Polícia Militar.
3: Pela Polícia Rodoviária Federal, certa tranquilidade aqui na região dos Campos Gerais, a Polícia Rodoviária Estadual, posto rodoviário Piraí do Sul, atendendo o sinistro com vítima. Fato aconteceu ontem, às 22h40, abalroamento lateral. O palco da situação, a PR-151. KM-211, mais 900 metros, trecho ali entre Jaguarariva a Sengés. Um gol, placas de Tararé, condutor masculino, 34 anos, ferimentos graves. O segundo veículo, um caminhão DAF XF-530, placas de Recife, Pernambuco. Veículo número 3, uma carreta Randon, placa também de Recife. Condutor do veículo 2, masculino, 40 anos, sem ferimentos. Conforme dados ali colhidos no local, o veículo 1 trafegava pela rodovia estadual de prefixo PR-151, sentido Jaguaraíva, sem gestos. Ao atingir o KM-211, mais 800 metros, envolveu-se nesse acidente rodoviário, colisão lateral contra esse caminhão acoplado aí ao Romeu e Julieta, que transitava sentido contrário. Do ocorrido resultou danos materiais e ferimentos do condutor do gol, que foi encaminhado à casa hospitalar para cuidados médicos. O GCM, o cão Beretta, ele que é parceiro da Pandora, auxilia a GCM, localiza gramas de crack em Ponta Grossa. Apreensão ocorreu aqui na Rua Chile, no bairro da Ronda. A equipe Gat Charlie da Guarda Municipal apreendendo essas substâncias análogas aí ao crack início da tarde de domingo. A ocorrência aconteceu na Rua Chile, conforme divulgado aí pela Guarda Civil Municipal. A guarda estaria em patrulhamento, avistou um indivíduo ali que, ao notar a presença da guarnição da viatura, dispensou um pacote no solo e empreendeu fuga. Região de mata, um carreiro que liga a Rua Panamá, tomando rumo ignorado. O item dispensado trata-se de pedras, substâncias análogas ao crack. O cão Beretta foi lá, cheirou e confirmou: pode levar, pode apreender, porque é crack. A equipe GOC K9 também compareceu ao local ali para dar apoio a esta situação. Foi localizados mais pedras ali escondidas no carreiro. Diante dos fatos, a equipe apreendeu as pedras, levou até a 13ª subdivisão policial e agora segue no encalço de tentar localizar este cidadão que evadiu-se do local.
2: Aqui em Bituva, uma ocorrência de morte ontem à noite, 9h30. A PM informando tiros em um estabelecimento comercial de Bituva. No local, a equipe do SAMU já realizava atendimento, porém constatou o óbito da vítima, um homicídio em Bituva. Um homem que apresentava 5 perfurações provocadas por tiros. Conforme relatos de testemunhas e imagens das câmeras de segurança, dois elementos chegaram ao comércio, ao estabelecimento, em uma moto de cor preta. O passageiro, utilizando capacete, desembarcou, entrou no local execução em Bituva, hein? Você já pensou? O passageiro, utilizando então um capacete, desembarcou, entrou no local e deu tiros contra a vítima num estabelecimento comercial. Na sequência, retornou a moto e fugiu com o condutor, efetuando ainda um disparo para o alto durante a fuga, seguindo em direção à rodovia. Durante o atendimento da ocorrência, a equipe recebeu informações sobre uma moto de cor preta que estaria abandonada em uma estrada rural, sentido à localidade de Cachoeirinha. Uma execução, então, dois na moto mataram uma pessoa no estabelecimento comercial em Bituva, 21h30. Daqui a pouco, outras informações.
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8: Alô, Antena Sul, Isaac, Egre, bom dia. Tudo jóia?
9: Muito bom dia, meu amigo Isaac, Egre, ouvintes da Rádio Antena Sul, a rádio que vai mais longe. Deus abençoe mais uma semana. Forte abraço. Um abraço também pro amigo Aldo, motora da saúde de Carambeí. Essas horas tá na rodagem aí. Deus abençoe.
10: Valeu, forte abraço aí a todos os motoras que estão na rodagem. Obrigado aí pela companhia. Mais ouvintes participando conosco.
11: Bom dia aos ouvintes do programa Fato em Destaque da Rádio Antena Sul, a que vai mais longe para ficar bem mais pertinho de você. Bom dia a todos os coordenadores, principalmente Igremeyer e Isaac Ortiz. Tenham um excelente dia de segunda-feira. Fiquem todos na paz.
10: Valeu, Oswaldo Brás dos Santos, da Vila Real. E a sogra do Oswaldo não perde o programa. Dona Neuci Queiroz Estachuque, que ela tem 85 anos de idade, é a sogra do Oswaldão aí, mas ela todo dia, 6 horas da manhã, liga o rádio e acompanha o Fatos em Destaque. Dona Neuci, um beijo carinhoso no seu coração e um abraço de urso bem apertado, Dona Neuci Queiroz Estachuque, 85 anos de idade. Obrigado aí pela companhia.
12: Bom dia, equipe Rádio Antena Sul e ouvintes. Manhã de segunda-feira, segundou, gente, coragem, minha gente. E mandando um alô especial hoje para o meu irmão, o Gilson. O Gilcinho tá de pé na patrola, tá na boleia do caminhão da TRF São José. E a nossa solidariedade ao povo da Jararaca, lugar onde eu nasci e vivi minha infância. Fundão, Capinzal, todos aqueles bairros eu conheço. Então, o nosso

0: sua, a nossa ajuda a todo esse povo sofrido com esse vendaval. E amigos de Piraí, o Lúcio tá no DR ouvindo a Rádio Antena Sul, pessoal dos bairros, um forte abraço aqui do Jotinha e uma segunda-feira abençoada a todos nós.
1: Valeu, Jotinha, forte abraço para você e nossa solidariedade realmente aí, o povo de Piraí do Sul.
2: Bom dia, meu amigo Aglê. Boa semana, eu trabalho para você.
1: Barba!
2: Vamos virar sapo desse jeito.
1: Será que vem mais chuva, Barba? O Márcio Extremo tava me informando aqui agora, né? De sábado até domingo de manhã, 30 milímetros. Estamos aí da parte do joelho para baixo, já verdeando, bolorados, né? Um grande abraço, Barba Pescador. Obrigado pela audiência.
3: Bom dia, ouvintes da Rádio Antena Sul FM. Programa Fatos em Destaque. Campeão de audiência em nossas manhãs. Passando por aqui para desejar um ótimo início de semana a todos nós e um abraço apertado e fraterno em toda a comunidade de Carambeí e dos Campos Gerais. Que possamos ter uma semana abençoada e que Deus possa estar iluminando nossos passos, sempre com um olhar no futuro, meus amigos. Grande abraço do seu Valério. Valeu!
1: Valeu, seu Valério. Amém. Que assim seja a todos nós. Muito obrigado aí pela companhia. Quem está tomando um cafezão bem gostoso é a motora Isabel Novates, que ela está na casa da outra motora, a motora Márcia Cosman aí, comendo coxinhas, salgadinhos, coisa mais linda do mundo. Esses salgadinhos aqui da Márcia aqui são sensacionais. É muito caprichado. É bom de ir lá na casa da Márcia, porque tem um cafezão lá que é espetacular. Parabéns aí pelo capricho, a Márcia Cosman, e também uma boa segunda-feira para Isabel Novatsky. 6:50 na antena. 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
6: Próximo jogo do Operário é domingo, dia 16, às 11 da manhã, contra o Avaí, 11 da manhã, domingão, Germano Krieger. Presidente Álvaro Góes, feliz, contente com a adesão de várias pessoas sócios ao Operário nos shoppings de Ponta Grossa no sábado. Foi muito bom, diz em nota o presidente Álvaro Góes. Flávia Saraiva fatura ouro na trave, solo, campeonato brasileiro, ginástica, Raíssa é campeã. São as manchetes Brasil Esportes, final de semana. Ontem, que tivemos 6:50, Operário, quarta colocação. Quarta colocação na Série B. Caímos com a derrota da sexta-feira. Na Série A ontem, Cruzeiro 3-1 no Mirassol, Palmeiras 0, Inter 0, Bahia 0, Vasco da Gama 0. O Atlético tentando recuperar contra o Santos, venceu lá na Vila 2-0, Bragantino 0, Corinthians 2, Flamengo 2, Vitória 0, Flamengo tira diferença contra o Palmeiras. Na Série B, Atlético 2, Criciúma 0, Náutico 1, Atlético Goianiense 1, Novo Horizontino 0, Juventude 1, Juventude bem, Cuiabá 1, Fortaleza 1. O que fez o Maringá ontem na C? Maringá perdeu para o Amazonas 3-0 na Série C. Semana de Libertadores, não é, Maurinho? Libertadores, amanhã tem sorteio Copa do Brasil. Quem pega quem amanhã, 11 da manhã, na próxima fase da competição. Série B hoje tem às 19:30, o Goiás contra o Londrina. 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
1: 6:51. Emerson Meida, o pessoal da Emerson Pneu, já mateando, chimarreando aí na companhia da antena. Joãozinho de Imaíta, de Ivaí, melhor dizendo, já tá com mate na mão, a cuia aqui, já preparando também esse baita chimarrão aí. Muito obrigado aí a todos que vão participando, interagindo através aqui da Antena Sul FM, sempre presentes aí. Valdir Cordeiro da Honda, muito bom dia, Valdir, obrigado aí pela companhia. Olha aí, comprar uma capa para trabalhar, só chove, tá complicado a coisa aí, o pessoal que precisa, né, fazer as pinturas aí, como é o caso do Valdir aí, né, tá complicado mesmo, mas logo logo já melhora esta situação. Comandante Meneghini, nosso irmão, é ele que diz aqui, bom dia, meu nobre, deixo um fraterno abraço a você, ao Isaac, estou em deslocamento a Ponta Grossa para honrar o nosso trabalho. Vamos fortalecer o nosso Brasil. É isso aí, comandante Meneghini. Grande abraço para você aí, né? TFA, meu irmão, grande abraço. Obrigado aí pela companhia. E o Meneghini aí, que é um piloto sensacional, né? Quando eu vê aquele gigantão azulão do helicóptero das lojas MM, é o nosso querido amigo comandante Meneghini, que tá transportando a joia chamada Márcio Paulique. Um abraço, empresário Márcio Paulique aí, comandante Meneghini. 6:50

0: 53 minutos aqui na antena. Fatos em destaque agora com as vagas de emprego. São 307 vagas de emprego para esta segunda-feira, 10 de agosto. E há oportunidades ali disponíveis que exige a experiência comprovada prévia e tem também as que não exige. Portanto, tem vagas lá para você que não tem experiência nenhuma. Apareça na agência. Pessoal, tem vagas para PCDs também. Nós temos vagas lá para açougueiro, advogado de áreas especiais, ajudante de carga e descarga, analista de laboratório, química, né? Um químico estamos precisando, analista de marketing, também analista de recursos financeiros, agente de pátio, ajudante de açougueiro, também tem vagas para auxiliar de limpeza. A agência funciona das 7h30 até as 16h30, aqui na Benjamin Constante 405. Traz lá documentos pessoais, a carteira profissional de trabalho e o currículo atualizado. Não tem o currículo? Venha do mesmo jeito. O pessoal ali vai te ajudar a elaborar um currículo, de repente já sai com aquela cartinha de indicação, vai até a firma e fica trabalhando. É o que nós aqui da Antena te desejamos. Muito sucesso. 6h54.
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2: Cotações.
3: Feijão preto, saca de 60 quilos, 180 para 220. Milho, 56 para 57,90. Soja, 125, 126. Trigo, 75. Arroba, boi, 350, 360. Vaca, 305, 320. E o suíno, R$4,65.
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3: 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Isaac, não esqueça de lembrar, a minha agenda tá me avisando para mim lembrar que o concurso Prefeitura Municipal de Ponta Grossa, as inscrições terminam hoje? Tá bom, minha agenda, obrigado, agenda. Inscrições, concurso Ponta Grossa, hoje é o último dia até 10 de agosto. Também, concurso da Polícia Civil do Paraná, inscrições terminam dia 12. Então tem mais hoje, mais amanhã e depois. Polícia Civil, concurso e inscrições dia 12. As lembranças pra gente e pra nós lembrarmos você, nosso ouvinte, nesta manhã. Feira Verde Ponta Grossa hoje, a equipe 1 no Panamá, 8 horas, Londres, 9:15, Lagoa Dourada, 3:10:30, São Martim, 2:13:30, São Martim, 1:14:15, no Tulipas, 15, equipe 2, Costa Rica, 1:08:30, Costa Rica, 2:09:45, Lagoa Dourada, 1:10:45, Lagoa Dourada, 2:13:30, Jardim das Flores, 14:30, equipe 3, no Parque, 8:30, no Parque 1:08:30, no Parque 2, às 10, Santa Mônica, 13:30 e Natânia Mara, às 14:30 de hoje. Foi-se embora, Feira Verde.
0: Bom dia, Gilbertão, Patrícia de Ventania aí, um grande abraço para vocês, boa semana, obrigado aí pela companhia. André de Conchas Velhas, bom dia, Andrezão, a Jéssica, o Yuri, obrigado aí pela sintonia, família que teve em Carambeí, eles estiveram no final de semana em Carambeí, em uma leiteria, né, conhecer lá como é que funciona, e o povo pega bem cedo no batente, são ouvintes do Fatos em Destaque. A dona Rose Maria foi que atendeu o Andrezão, a Jéssica lá, né? Então, um grande abraço, dona Rose Maria, o pessoal das leiterias aí de Carambeí. Muito obrigado aí pela companhia. Andrezão tá pensando em tirar o leite da vaquinha já cedão aí também, que tal? Vai lá, corre atrás aí, né, André? Obrigado aí pela sintonia. Também já estão sintonizados aqui no 102.7, pessoal da Turma do Chapéu, muito obrigado aí ao DJ Thiago Les, um grande abraço para você, Igor Henrique, já sintonizados nessa segundona cedo. Foi um sucesso a edição do Agroleite, né? 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Nós temos a edição do Plano Safra 2026, e tem este recadinho da Verdona dos Campos Gerais.
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3: Faltam 6:58 a Band ontem, debates em boa parte do Brasil. Minas não saiu o debate, não é? Lá tem questão lá do Cleitinho e o debate de Minas Gerais não aconteceu. São Paulo teve, Tarcísio Haddad, Rio de Janeiro também, o líder na pesquisa lá no Rio não apareceu, o líder no Paraná, o Sérgio Moro, também não compareceu, falhou no debate ontem. O debate entre Sandra e Requião Filho pela Band foi marcado por confronto direto sobre temas como infraestrutura, diz a nota aqui da Band para nós, educação, segurança. Ontem, Band, somente Requião Filho e Sandra Alex frente a frente, Moro não foi. A ausência de Moro, Moro não foi, que não participou do evento, fez com que o embate ficasse concentrado, principalmente entre os dois. Sim, Requião criticou o custo de vida, atribuindo a eletricidade cara e a falta de geradoras de energia, enquanto Sandro defendeu a privatização da Copel como necessária para o crescimento do Paraná. Ambos prometeram investimentos significativos, com Sandro prometendo 23 bilhões em energia e Requião Filho defendendo a alíquota zero do ICMS para micro e pequenas empresas. Foi um bom debate ontem na Band, apesar da ausência do candidato Sérgio Moro. Sérgio Moro não foi ao debate e vamos ter outros debates. As candidaturas no tribunal até o dia 15 tem que colocar lá a chapa certinho, quem é candidato até o dia 15. A campanha eleitoral começa dia 16. Hoje é 10. Quando que é 16? 16 é domingo. Domingo já começa, Mauro e Eglê, que me olham aqui, a campanha eleitoral. Campanha eleitoral, então, começa domingo que vem. E a propaganda eleitoral começa dia 28, no horário de Brasília, 7 horas.
1: Mery Camargo tá junto conosco, obrigado aí pela companhia. A Felícia Graciela Gomes, ela que diz aqui, bom dia, meus estimados radialistas da Antena Sul FM, Deus os abençoe. Amém, Felícia? Muito obrigado aí, Deus abençoe você também, grandemente, sempre. O Lost de Paula em Ivaí, muito obrigado aí pela companhia. Júnior Silva já bateu o cartão aqui, sintonizado na Antena Sul FM. A Maria Helena Silva Diniz, o pessoal de Ipiranga, a Ângela, o Paulo Amariani, Mariana, melhor dizendo, a Nicole, já estão sintonizados aqui no 102.7. Bom dia, seu Luiz Américo Araújo, que está na escuta, Antena Sul FM 102,7. Luiz Américo Araújo, muito obrigado pela companhia. Seu Antônio, a dona Cecília, pessoal aí da Lages Fortaleza, Fernandão, nosso comandante geral, esposa Cláudia, Fabrício Matheus, um grande abraço. E o Mirão, da W3 aí, muito bom dia, Miro, obrigado aí pela companhia. Um abraço pros dinossauros da W3A. 7:01.
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5: Olá, estou chegando com mais um giro de notícias. Eu sou Alan Barbosa e você acompanha os destaques do momento. A polícia do Rio Grande do Norte prendeu Marco Antônio Herédia Viveiros, ex-marido de Maria da Penha. A detenção em Natal aconteceu por determinação do Ministério Público Estadual por descumprimento de medida protetiva. Viveiros concedeu entrevista a uma emissora de TV, onde abordou a tentativa de feminicídio contra Maria da Penha. Uma das determinações da justiça é que o ex da ativista não divulgue informações sobre o processo ou propague o nome de Maria da Penha e das filhas por qualquer meio de comunicação. Um bolão realizado em Fortaleza acertou as 6 dezenas da Mega Sena sorteada na manhã deste domingo. O valor total do prêmio é de 164 milhões de reais. Os números sorteados foram 2, 5, 10, 35, 40 e 53. Cada uma das 100 cotas do bolão vencedor custou R$ 405. O ministro-presidente do Tribunal Superior Eleitoral, Cássio Nunes Marques, afirmou neste domingo que desacreditar o sistema de votação é desconvidar o eleitor a comparecer às urnas. Nunes Marques participou da Corrida pela Democracia no Autódromo Internacional Nelson Piquet, em Brasília. O evento encerrou a Semana Nacional do Sistema Eletrônico de Votação. Atenção, professores e professoras, inscrições gratuitas até o dia 15 de setembro para a Olimpíada Nacional de Eficiência Energética. Podem participar estudantes do 8º e 9º anos do ensino fundamental e do 1º e 2º anos do ensino médio. Acesse onee.org.br, inscreva sua escola e participe. Uma iniciativa da ANEEL, coordenada pelo Instituto Abrade e realizada por 48 distribuidoras de energia elétrica. A Agência Nacional de Vigilância Sanitária, Anvisa, mandou recolher das prateleiras dos supermercados 6 marcas de sal. De acordo com a agência, os produtos eram vendidos sem regularização sanitária. As marcas proibidas são Plankton Ocean Salts, Sal Integral Plankton, Sal Perfeito, New Quantic, Endurance e Sal Marinho Integral. O Giro de Notícias é uma produção da Agência Rádio Web.
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8: Entrou algo novo de previsão, Maurinho? Você que está acompanhando, fique de olho, Mauro. Ó, se escapar alguma coisa, o pessoal te pega. É, temos 2 milímetros de chuva isolada. O radar nosso está limpinho aqui, está tudo aberto. A nossa área de Ponta Grossa, Castro, nesse instante. Está chovendo lá em São Paulo, mas está marcando aqui 2 milímetros. Pode dar algum pingo aqui, uma garoazinha. Aqui, não aí, chove aqui, não chove aí, chove aí, não chove aqui. Tem um pouquinho, então, de chuvas na previsão. Rapaz, não passa de 13 graus hoje a temperatura. Começamos com 12, a máxima hoje com a mínima empatando. 13, não vai subir temperaturas. E para amanhã também, amanhã terça-feira, 5 milímetros, 9 para 14 graus. Quarta-feira tá marcando, por enquanto, tempo bom, 10 para 21 temperaturas. Quinta, 3 milímetros, sexta, 10, sábado, 1.3. Assim que está a previsão, a lua é minguante.
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10: Falecimentos.
8: Pela funerária Castro, Márcio José Lopes, 70 anos, morava aqui no centro, veterinário aposentado. Velório, capela da funerária Castro, aqui no centro, sepultamento do Frei Matheus.

0: Matias, 10. Amadeu Rodrigues, aos 76, morava no Nossa Senhora das Graças, pedreiro aposentado. Velório, capela funerária Castro, Vila Rio Branco, a partir das 9 horas de hoje. E o sepultamento amanhã, às 9, no cemitério Nossa Senhora do Rosário. Séfora Aparecida Gabriel, aos 61, morava aqui nos bancários, era vendedora, divorciada. Velório, capela da funerária Castro 2, aqui no centro, com sepultamento às 16, no cemitério Frei Matias.
1: 7:08, e a Rádio Antena Sul FM, em parceria com o Serviço Funerário Municipal aqui da cidade de Ponta Grossa, informando os falecimentos deste dia 9 para 10 de agosto de 2026. Iniciando com o falecimento da senhora Josiane Alves de Freitas, 39 anos de idade, ela que era funcionária pública municipal. Estava internada no Centro Hospitalar São Camilo. Seu corpo está sendo velado na capela da funerária Princesa e o sepultamento da servidora pública municipal Josiane Alves de Freitas, 39 anos de idade, para o cemitério Parque Jardim Paraíso amanhã, dia 11, em horário a ser definido pelos familiares. Falecimento de Adriano Lemes, 29 anos de idade, ele que era auxiliar geral. Nascido em Telêmaco Borba, morador de Ponta Grossa, o Adriano Lemes estava internado aqui na Santa Casa. Seu corpo sendo velado na Capela Municipal São José e o sepultamento segue para o cemitério São Vicente de Paulo hoje às 15 horas. Falecimento do senhor Amirto Batista Moreira, de 72 anos de idade, ele que era vendedor, nascido na cidade de General Carneiro, morador de Ponta Grossa já há bastante tempo. Seu Amirto estava internado aqui no Regional. Seu corpo sendo velado na capela da funerária Prever Ângelos e o sepultamento para o Memorial Parque Campos Gerais hoje, 9 horas desta manhã. Falecimento da senhora Ana Desolinski. A dona Ana, com 94 anos de idade, era nascida na nossa querida cidade de Ivaí, moradora de Ponta Grossa já há longos anos, costureira. Ana Desolinski estava internada no Hospital Vicentino. Seu corpo sendo velado na capela da funerária Princesa e o sepultamento da costureira Ana Desolinski, 94 anos, para o cemitério São Sebastião, às 11 horas. Falecimento do senhor Ivan Carlos Viana. Seu Ivan, com 50 anos de idade, era caminhoneiro, infelizmente vítima de acidente em rodovia. Ele foi transladado para sua cidade natal, Oswaldo Cruz, São Paulo, onde está sendo velado na capela municipal. E o sepultamento do caminhoneiro Ivan Carlos Viana, de 50 anos de idade, vítima de acidente nas estradas, amanhã, dia 11, no cemitério municipal de Oswaldo Cruz, às 16 horas. Higgs, mais conhecido como Ney, o Ney de Itaiacoca, 62 anos de idade. Ney de Itaiacoca faleceu na Santa Casa de Misericórdia. Ele está sendo velado em sua residência, que fica aqui no Biscaia, em Itaiacoca. Josney Rodrigues, conhecido como Ney, será sepultado no cemitério de Biscaia hoje às 15 horas. Falecimento de Lavina Raz de Camargo. A dona Lavina, com 81 anos de idade, estava internada na Santa Casa. Seu corpo sendo velado em sua residência na rua Lourenço Simeonato, 236, na Chapada. Dona Lavina Raz de Camargo, 81 anos, será sepultada no Memorial Parque Campos Gerais hoje às 13 horas. Falecimento de Lourival Matias Cardoso. Seu Lourival, com 75 anos de idade, ele era lavrador. Nascido e morador de Rio Azul, estava internado aqui no Hospital do Coração Bom Jesus, em Ponta Grossa. Seu corpo foi transladado para sua terrinha natal, Rio Azul, onde está sendo velado na capela municipal. E o sepultamento do lavrador Lourival Matias Cardoso para o cemitério municipal de Rio Azul hoje, 10 horas. Falecimento da senhora Luciane Anunziato. Dona Luciane, com 61 anos de idade, ela era auxiliar de serviços gerais.

0: ferroviário Luminato Rodrigues, estava internado no Centro Hospitalar São Camilo. Ele está sendo velado na Capela da Funerária Princesa e o sepultamento segue para o cemitério São Vicente de Paulo às 14 horas. Falecimento de Natali Dirley Mesadre Ribas, de 72 anos de idade. Dona Natali era do lar, estava internada aqui no Regional de Ponta Grossa. Ela era nascida e moradora da capital da maçã, Porto Amazonas. Natali está sendo velada em sua residência na rua Rodolfo Cassol, 175, no centro de Porto Amazonas. E o sepultamento na data de hoje, às 17 horas, para o cemitério municipal de Porto Amazonas. Falecimento da senhora Neuza Lopes Gonçalves, de 81 anos de idade, ela que era cuidadora. Nascida na cidade de Arapoti, moradora de Ponta Grossa, dona Neuza estava na UPA Uvaranas. Nós não teremos velório. Ela está no necrotério da funerária Princesa e sai direto para a cerimônia de cremação. Será cremada dona Neuza no crematório Campos Gerais, agendado para as 13 horas. Falecimento de Pedro Domingues Neves, seu Pedro, com 77 anos de idade. Estava internado aqui no Hospital do Coração Bom Jesus. Também não teremos velório do seu Pedro Domingues Neves, que está no necrotério da funerária Princesa, e vai para o São Vicente de Paulo. Falecimento do senhor Polan Romanek, de 81 anos de idade, ele era carpinteiro. Nascido em Cândido de Abreu, morador de Ponta Grossa, seu Polan estava internado na Santa Casa. Ele está sendo velado na capela da funerária Prever Ângelos. E o sepultamento do carpinteiro Polan Romanek, de 81 anos, para o cemitério da Chapada, hoje às 15 horas e 30 minutos. E o falecimento pelo Serviço Funerário Municipal aqui da cidade de Ponta Grossa, do senhor José Marcelo Rotti, de 52 anos de idade, e era motorista. Faleceu em via pública. Ele está sendo velado na capela da funerária São Francisco, aqui na rua Ayrton Plaisan. E o sepultamento do motorista José Marcelo Rotti, de 52 anos de idade, para o cemitério Santa Luísa, marcado hoje para as 16 horas. 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
5: Jefferson Gomes, Piraí do Sul. Solidariedade, diz aqui o Jefferson, e está sempre acompanhando nós, o Jefferson de caramba aí. Obrigado, Jefferson. Prefeitura quer abrir crédito especial 3 milhões. Câmara Ponta Grossa, vamos votar hoje. Tombamento em segunda discussão. Instituições.

0: religiosas, que mais? Espetáculo A Paixão de Cristo pode entrar no calendário. Ponta Grossa, Câmara vota a criação da semana de combate ao uso do cigarro eletrônico, que mais? Ação para animais poderá ser trocada por materiais recicláveis. Ação para animais poderá ser trocada por materiais recicláveis, também é notícia nesta manhã. Projeto propõe fortalecimento de valores cívicos, ok. Vereador sugere passe livre nos finais de semana. Vereador sugere passe livre nos finais de semana. É o que tem na Câmara de Ponta Grossa no dia de hoje. Outras coisas também, mas são os assuntos principais. Sibeli, bom dia.
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7: Isaac, e as toalhas, como é que vai secar? Será que o sol vai aparecer? Tempo nublado. Final de semana, chuvas e hoje nublado, muitas mães querendo colocar as roupas para secar. E tá complicado, né? Tá nublado o tempo e temos 1 milímetro de previsão de alguma chuva isolada também para o dia de hoje. 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Vamos ter que caminhar para lá, não é alternativa. 13 graus e a temperatura, a máxima não passa de 13. Esse tempo nublado vai ficar carrancudo e são quase 7:30 e vai ficar assim ao longo do dia de hoje. 13 graus de máxima. Então tudo junto.

0: Ponto mínima e máxima para hoje. Para amanhã também, da mesma forma. Alguma chuva isolada e as temperaturas 13 para 13. Não aumenta nem a mínima e nem a máxima para amanhã, batendo tudo igual. 7h29. 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Falei.
1: Robinho, muito bom dia, Robinho, ele que tá dizendo bom dia, ele passando a desejar uma ótima semana, embora hoje tá feio esse tempo, tempo frio, querendo chover. Sabadão eu passei na hora daquela chuva forte e o pessoal debaixo daquele toró d'água mexendo no radar ali da Visconde de Toné. É para não perder tempo na arrecadação para suprir o contrato aí de 17 milhões. Estavam mexendo nos caça-níquel lá, então, hein, Robinho? Grande abraço para você. Obrigado pela sintonia. É verdade mesmo, a gente tem notado aí que o pessoal tá guinado nessa parte aí, né? É só escada e só gente trepado nos radares aí da cidade de Ponta Grossa. JP Dutra, muito bom dia. Dutra, a camisa 7 agora tem um nome. É Angel Torres, que é do Fantasma, falei certo, Dutra? O atacante colombiano, melhor dizendo, de 26 anos, chega para reforçar o Fantasma na sequência da temporada, com passagem aí pelo clube como Porto FC, o Central Coast e também o Dinamo. O atleta canhoto atua principalmente pela sua ponta. Então tá aí, tem nome. Angel Torres. Agora ele é Fantasma e dono da camisa 7. Obrigado aí pela informação. JP Dutra, que sempre tem a notícia em primeiríssima mão aí, né? Obrigado aí, Dutra, doutora Juliana aí, um grande abraço para vocês. Elídio Carlos Cury de Macedo, nosso querido presidente do Conseg aqui da cidade de Ponta Grossa, Conselho de Segurança, muito obrigado aí pela companhia. Um abraço pro seu Miguel Ivaniza e a Clarice lá no Rancho Esquecido lá, né? Um grande abraço o pessoal de Uvaia. Matheus Maier, bom dia, filho. A Nora insubstituível a farmacêutica Gabriele, estão tomando um cafezinho, um café lontrinha com o leite da fazenda. Foi para Curitiba, capital do estado do Paraná, o leitinho da fazenda aí, né? Um grande abraço para vocês aí, beijo carinhoso no coração, muito obrigado aí pela companhia. Aliás, o pessoal de Uvaia, ontem nós tivemos a celebração ali em homenagem da Santa Missa, em homenagem ao Dia dos Pais, né? Então, parabéns a toda a equipe litúrgica, a equipe da coordenação ali da Capela São Sebastião de Uvaia, fizeram ali a celebração com o Frei Alderico, na comunidade de Uvaia, e a gente agradece o carinho, a dedicação, por servirem aí com tanto amor no altar do Senhor. E que Deus abençoe a vida de cada um de vocês aí, abençoe o lar, essa missão de cada pai e toda a família desta linda pastoral hoje e sempre. Então, gratidão a todas as pessoas que estavam envolvidas ali. Foi emocionante a Santa Missa em homenagem aos pais. Obrigado pela lembrança lá, né? Todo pai lá ganhou um terço. Um grande abraço aí a todos da equipe de coordenação litúrgica, né? Tá lá à frente a Jaque, o esposo, a família Gibeluca, a Daniele, a Dani, né? O Daniel também, a Tati Lachinski, Janete, Rosnei, um grande abraço para vocês aí, né? Estivemos lá, a igreja totalmente lotada ontem, família Gibeluca também, um abraço aí pro seu Hamilton, pra dona Shirley, enfim, todos os pais que estiveram lá presentes na celebração do Frei Alderico, que foi emocionante. A gente

0: sempre chora, né? Nas missas lá, todo mundo de lágrimas nos olhos, mas um grande abraço aí a todos de Uvaia.
1: Pais felizes nesta manhã, Isaac, com os presentes do final de semana, os pais rindo à toa, muitos presentes ontem, restaurantes, lanchonetes, Ponta Grossa, região ontem com filas lotados. Muita gente no restaurante, muita gente também com carnes compradas no final de semana, fazendo churrasquinho em casa ontem. O dia ontem foi sensacional. 7h34.
0: Foi churrasco da Porca Chique, lá no Rancho Maier teve churrasco lá com carnes da Porca Chique. Abraço Paulo Presner, um abraço a dona Eni aí, muito obrigado pela companhia. O Dutra já me envia aqui, é Angel. Angel, a pronúncia aí, Angel Torres.
1: Vamos chamar
0: Torres.
1: De Torres, Eglê, pra facilitar, não é?
0: Angel Torres,
1: imagina
0: camisa.
1: O narrador falando Angel. Lá vai Angel.
0: É, vamos Angel. Angel.
1: Torres entrou pela ponta, vai fazer o gol, Torres fez o gol.
0: Angel Torres, que é o proprietário aí da camisa número 7. Valeu, JP Dutra.
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0: Dejalma Carioca, um grande abraço para você, Dejalma Carioca, tá mandando um abraço aí para o Dias Negão da cidade de Castro. Obrigado aí pela companhia. O Robinho ganhou uma camisa oficial do Verdão de presente do Dia dos Pais aí. Aí é bonito, show de bola. Obrigado aí, Robinho. Parabéns aí a todos os papais, né? Dia dos Pais ontem foi sensacional, né? Filhos abraçando os pais abraçando filhos, é tudo de bom. Obrigado aí pela companhia.
1: Fiquei triste ontem porque o Sérgio Moro não foi no debate, infelizmente não compareceu. Eu queria saber de suas propostas. Ele tinha definido na semana que iria, não é? E daí, de certo, conversou, reconversou com o pessoal dele no final de semana, não vou ao debate. Daí só ficou o Sandro e também o Requião, só os dois debatendo o Paraná ontem na Band. Deveria ir, não é? Quem é candidato tem que ir lá, tem que ter coragem para enfrentar perguntas, desperguntas e colocar as suas propostas. Mas é assim, não é? Já é antigo, já no Brasil, quem está na frente nas pesquisas, no Rio também, o líder da pesquisa no Rio não foi. Não compareceram aos debates. 7h36, Marcos, Vida Natural.
2: 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Um ótimo dia para vocês, aqui para todos os queridos ouvintes da Antena Sul.
1: Obrigado, Marcos, Vida Natural, produtos naturais. Isaac, nesta semana, final de semana, vou para Prudentópolis, vou comer a feijoada de Prude, boa, hein? Vai com a família? Legal, boa dica, boa pedida. Prudentópolis, aniversário e a maior feijoada na maior panela do Brasil. É nesta semana, aniversário.

0: de Prudy, 120 anos, é dia 12, tá? A Mega Sena saiu para a Lotérica Aldeota, que é a lotérica que mais paga prêmios no Brasil, lá em Fortaleza. Fizeram um bolão lá. Quantos que participaram do bolão? 100 pessoas ganharam na Mega Sena, hein? 100 pessoas ganharam na Mega Sena. Deu 1.648.000 para cada um. Quantos? 100. 100 cotas. 100 pessoas. O valor da aposta custou R$30.000. Cada um colocou 300 na aposta e cada um ganhou 1.648.000. Isaac, é de Fortaleza, do Ceará, os ganhadores? Não dá para dizer. Porque como essa lotérica é muito famosa no Brasil, tem gente do Brasil inteiro que joga nela, tá? O cara compra aposta lá no Rio Grande do Sul, quero na Aldeota, que é a mais sorteada do Brasil. Então não dá para dizer que são todos lá do Ceará. Pode ter gente do Brasil inteiro que faturou esse mais de 1 milhão na Mega Sena no final de semana. Irati e Piraí ganharam na quina, hein? Quem é que ganhou aqui em Irati e Piraí na quina? Deu R$22.000 para cada um.
1: Junto conosco a Rosemary Freitas de Oliveira, ela que diz aqui, bom dia, Glê. Passou um tornado desses há muitos anos atrás, eu estava grávida do meu filho, hoje ele tem 29 anos e eu morava nas Campinas, destruiu tudo lá também esse tempo, portanto, teve um tornado então há 29 anos atrás aí também, Piraí do Sul, né, Campinas. E um abraço para você, Rosemary, muito obrigado aí pela informação, né? Ela estava grávida, né? E hoje o filho tem 29 anos, também estavam lá nesta terrível situação, né? Tuia Lima, muito bom dia, obrigado aí pela companhia. O Márcio Leandro Sandaca Parque, Nossa Senhora das Graças. Também o Márcio Reginaldo de Ávila, sintonizado aqui no 102.7. A Ivonilda Florão, um grande abraço. 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E a Blanquinato agradecendo a todos que estiveram presentes na promoção Papaizão aí, né? 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
4: A ERP em Curitiba, Jomar Valença, tudo bem? Bom dia.
5: Alô, alô, muito bom dia, Isaac Ortiz. Bom dia, Eglemaier. Bom dia, meu amigo Edson Antenão. E você, Anteninha, bom dia.
6: Bom dia.
5: Bom dia, Campos Gerais. Que susto, hein? Que susto. Alô, Piraí do Sul. Alô, Jaguaraíaíva. Iaíva, quase que não sai. Bom dia pra vocês. Que susto com aquele tornado, hein? Pela madrugada. É, me assustei aqui, fiquei preocupado, mas enfim, essas coisas podem acontecer. Tem que ficar esperto. Estamos aqui em Curitiba com tempo nublado, 8 graus a temperatura. Neste momento, 12 graus a máxima prevista para a tarde de hoje. E o Paraná segue com risco de tempestades e rajadas de ventos ainda no início desta segunda-feira em algumas regiões como norte, oeste e noroeste do estado. A partir de hoje, uma forte massa de ar polar começa a derrubar as temperaturas. Aqui em Curitiba, a queda pode chegar a 10 graus e a máxima prevista não deve ultrapassar os 11 graus. Na terça-feira, dia 11, a tendência é de redução das instabilidades, porém, o céu permanece com muita nebulosidade na maior parte do estado. A Defensoria Pública do Paraná promove nesta segunda-feira, dia 10, mais uma edição do Mutirão Pop Rua em São José dos Pinhais. O atendimento será das 9 da manhã ao meio-dia, por ordem de chegada e sem limite de senhas. A ação oferece orientação e assistência jurídica gratuita para pessoas em situação de rua, além de encaminhamentos aos serviços de assistência social do município. Com previsão de 12 graus para a tarde de hoje em Curitiba, Jomar Valença com as informações da Rede AERP. A todos uma ótima semana.
4: Obrigado, Jomar. Até a próxima.
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8: Tempo nublado nos Campos Gerais. O Claudinho, atento aos fatos em destaque, já me informa aqui, Isaac. Em virtude das condições climáticas, das chuvas do final de semana, tempo nublado nesta segunda-feira. 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
9: Bom dia, Sérgio Chiliga, grande abraço para você, obrigado aí pela companhia, também a Denise Boa Morte, já sintonizada aqui no 102.7. Nosso querido amigo Lúcio Monteiro, grande Lúcio, comemorou o Dia dos Papais aí em família, né? Um abraço para você, Lúcio, para toda a família aí. Lúcio, que é integrante aí do timaço do supermercado Tozeto, né? Aqui de Oficinas. Um abraço para você, Lúcio, para toda a família. No Tozeto Varanas tá o Ronaldo, né? Grande abraço, Ronaldo. Ronaldo sempre aí atento aos fatos em destaque, obrigado aí pela companhia, bom dia seu Lauro Almeida, a dona Maria Luísa, o Daniel, a Dani, a Maria, obrigado aí pela sintonia. Maria já tá a caminho da escola aí, né? Um grande abraço para vocês aí, a família esteve ontem reunida também na celebração lá, né? Nessa missa maravilhosa que tivemos ali em Uvaia. Joaquinzão, Eliane, muito bom dia, obrigado aí pela companhia. Dona Maria, mamãe do Zé Banana, o Zé Banana tava lá na missa, recebeu o abraço lá do São José, que foi o nosso Júnior, né? Que fez lá o personagem lá, o São José, que calorosamente abraçou cada papai aí. Um grande abraço mais uma vez para todos vocês. Muito bom dia, seu Moacir Cosman, comunidade do Moquém, em Moquém em Bituva. Grande abraço, seu Moacir, a dona Lúcia, a motora Márcia, estiveram sabadão lá no rancho lá, né? Obrigado pela visita, seu Moacir. Sempre estão ouvindo fatos em destaque. 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
8: Feliz aniversário para Magali Carneiro Machado, no Jardim Brasília, em Carambeí. Quem ouvê-la pode dar os parabéns porque ela está de aniversário hoje. Elionilson do Cerrado da Roseira, em Jaguaraíba, Paraná, também está de aniversário hoje. Dia 10 de agosto, parabéns. Cibele, bom dia.
12: Bom dia, Zeque, bom dia, Gle, bom dia aos ouvintes da Antena Sul. Uma ótima semana para você que me escuta, e o ano tá passando. O Dia dos Pais foi ontem, e já digo para você que quanto mais você demora para tratar a sua impotência sexual, pior fica a possibilidade de você conseguir um resultado satisfatório. E eu falo mais, 35% dos casos, segundo pesquisas comprovadas, são de remissão, ou seja, você tem a impotência, mas pode voltar a funcionar perfeitamente. 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Ontem foi o Dia dos Pais e a gente nota que pais e filhos falam pouco sobre a impotência sexual, mas é grande a possibilidade de um pai que tem a impotência sexual ter um filho de igual forma, porque estas condições que levam à impotência podem ser passadas hereditariamente. 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
1: E tem a Cibele chegando aqui em Uvaranas, já daqui a pouquinho. 0800 700 600 para Vitaforce nesta manhã. Daqui a pouquinho. Não, é daqui a pouquinho, é já já. Nasser Bandeira e Marcelo Breder. Eles estão prontos. Até 6 milímetros, Nasser e Marcelo, de previsão de chuvas isoladas. Chove aqui, não chove aí nos Campos Gerais nesta manhã. Mudou para amanhã, terça-feira. Terça-feira entrou tempo bom. Então, essa condição vai melhorando na passagem. Hoje, segunda-feira, para amanhã, terça-feira. E 9 para 17, a máxima aumentou um pouquinho, estava em 13 para amanhã, agora subiu para 9 para 17 graus. E na quarta-feira entrou o tempo bom também, 10 para 20. Então a condição de chuvas isoladas permanece hoje, com terça e quarta-feira, na previsão de agora, tempo melhor. Bom.
2: Bom dia, povo da Antena Sul. Bom dia, Isaac. Bom dia, Carneiro. Bom dia a todos da Antena Sul, hein? Oi, Isaac, tomando chimarrão. Pelo jeito vai vir chuva de volta. Ziquinho Taquaral aqui, Ziquinho Souza. Beleza, Isaac? Manda um alô pra todo mundo aí de Casca aí, seu Cavão aí. Paina, Tapeiro Sul, Rio Branco. E Poneia, e pra todo mundo da Bapã, hein? Beleza? Poneia, também escuta você direto todo dia. Beleza, Isaac? Um abraço.
1: Ney.
2: Estamos aqui tomando chimarrão.
1: Eu quero um chimarrão. Ney Ezequias, obrigado pela companhia. Que mais aqui pra gente fechar. Ah, o imposto sobre imóvel rural começa hoje, dia 10 de agosto até 30 de setembro, pra gente não esquecer. O concurso Prefeitura de Ponta Grossa, inscrições terminam no dia de hoje. A gente não pode esquecer. O da Polícia Civil, concurso, inscrições terminam nesta quarta-feira, dia 12. São notícias que a gente precisa ficar atento no dia de hoje e nos próximos dias também.
3: E durante a noite de ontem, 20 horas 10 minutos, Polícia Militar prestando atendimento a um roubo na Avenida Silva Jardim, aqui na cidade de Ponta Grossa. De acordo aí com o relato da vítima, enquanto aguardava no local, ela tinha chamado um carro de aplicativo, ela foi surpreendida por dois indivíduos que, mediante ameaça de faca, anunciaram o assalto e subtraíram o seu celular. Após o crime, os autores fugiram a pé e, na sequência, embarcaram em um veículo Ford Fiesta de cor prata. Polícia foi acionada, primeiro BPM esteve nesta situação, foi registrado, né, o boletim de ocorrência, porém, os larápios não foram localizados.
1: Vai.
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1: Nós, ouvinte, agradecemos a sua atenção aqui no rádio com nós nesta manhã. Boa segunda-feira, iluminada semana, cuide-se. Obrigado, bom dia e até amanhã, se ele nos permitir. Até lá.
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0: muito bom dia, meu amigo, muito bom dia, minha amiga. Estamos chegando no seu rádio com mais um programa. Mais sorte pra você aqui na sua Antena Sul FM 102.7.
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0: No programa de hoje vamos trazer carta do dia, história do amor pelo rádio, polêmico quadro Dramas da Vida, depoimentos de graças que as pessoas alcançam no maior trabalho místico do Brasil, que quinta-feira que vem, dia 13 de agosto, dia de sorte, hein? Não é dia de azar, não. Dia de sorte, dia 13 de agosto. Volto a atender com as cartas do tarô cigano. 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Bom, daqui um pouquinho vamos trazer o agradecimento da dona Gisele Carneiro, que ganhou R$500 no Pix para comprar uma cesta básica pro Dia dos Pais. E ela disse que caiu como uma luva esse prêmio, né? Que ela ganhou do programa Mais Sorte Pra Você, porque ela estava precisando e muito desta cesta básica. Daqui um pouquinho vamos colocar ela. Não deu pra colocar no dia, sempre acontece esse BO, não Nossa. Sei porquê, mas geralmente só aqui na Antena Sul FM. Em outras emissoras que a gente faz sorteio, as pessoas são sorteadas agora e imediatamente já entram em contato com a gente e nós já colocamos as pessoas no ar. E aqui sempre aquele atraso, mas não é problema da rádio. A rádio é estupefata, maravilhosa. São os ouvintes que às vezes ligam para concorrer e não ficam acompanhando o programa. Só vão saber no dia seguinte. Mas a dona Gisele ficou sabendo no mesmo dia, mas aí já tinha terminado o programa de rádio. No final do programa, benzimento, reza, reza forte. E aqui do meu lado, meu colega de trabalho, Marcelo Bredler. É o Marcelo Bredler. Bom dia, Marcelo Bredler. Tudo bem, Marcelo?
2: Bom dia, tarólogo Nasser Bandeira, respectivos ouvintes aqui da Antena Sul FM 102.7. Tarólogo Nasser Bandeira, hoje estamos vivenciando uma segunda-feira maravilhosa, maravilinda, esta segunda-feira, hoje dia 10 de agosto de 2026, dia da solidariedade cristã e também dia internacional do biodiesel, tarólogo Nasser.
0: Ok, Marcelo Bredler, hein? E ontem, Marcelo, tivemos debate na Band de dois candidatos, porque era pra três, mas um deu de fujão, fugiu da raia e não quis enfrentar os adversários e nem falar das suas propostas. Muito feio isso, uma pessoa que quer ser pública.

0: quer ser governador do nosso estado e foge de um debate. Muito ridículo isso. Ai, tá na frente. Mas quem que afirma que tá na frente?
1: Que é isso?
0: É, as pesquisas podem dizer, mas quem manda nos votos das pessoas são as pessoas.
2: Não briga.
0: E nós queremos ouvir as propostas de todos os candidatos, não só de dois. E os dois mandaram bem. Os dois, o Requião e o Sandro Alex, mandaram bem. Comeram pelas beiradas, foram devagarzinho, mas mandaram bem. Mas a gente queria ouvir o terceiro candidato, que não apareceu. Cada um tem a sua estratégia, a gente respeita, mas nós como povo, como eleitores, queremos ouvir todos e as propostas de todos e queremos ver o embate, né? O embate de um para com o outro, porque para você ser um governador, você tem que enfrentar na vida poucas e boas e já começa a se conhecer o caboclo ali num debate com outros grandes políticos. Mas parabéns aos candidatos que compareceram ontem. Aplauso para eles que compareceram ontem. E muita tristeza para quem fugiu da raia, Marcelo Brandt. Assisti também um pouquinho, Marcelo, do debate lá de São Paulo. Haddad engoliu o governador lá de São Paulo, hein? Rapaz, o Haddad tá afiado, hein? Engoliu o governador de São Paulo no debate de ontem, Marcelo. E assim, a política começa a fervilhar no Brasil, que se destaque e que ganhe o melhor para o povo brasileiro. Marcelo Bradley. Marcelo, carta do dia chegando no Rádio das Pessoas, Marcelo.
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0: carta do dia. Embaralhei, embaralhei. Cortei as cartas do tarô cigano. Qual a carta que saiu aí, ô Marcelo Brava lá?
1: Eu tô vendo na tua mão a carta de número 33, tarólogo Nasser.
0: Já falo. Oh! A carta de número 33.

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1: Carta de número 33 é a carta da chave, viu?
2: Sucesso!
1: É a carta do sucesso.
2: Sucesso!
1: E também da abertura de caminho. Marcelo, sucesso pros nossos ouvintes hoje, hein? Eu recebo aqui, Marcelo, um WhatsApp do senhor Leandro de Varanas, que ele disse assim: o senhor não falou o nome do candidato que não compareceu no debate da Band ontem. É verdade, não falei. Tenho que falar, né? Porque até a legislação eleitoral diz que se você falar o nome de um, tem que falar o nome do outro. Então o fujão chama-se Sérgio Moro. Tá falado o homem que fugiu do debate. Marcelo Bradley. Vamos agora, Marcelo, com depoimento de graças que as pessoas alcançam no maior trabalho místico do Brasil. E daqui um pouquinho, a dona Gisele Carneiro, a ganhadora de R$500 no Pix de uma cesta básica para o Dia dos Pais. Vocês vão ouvir ela falar, viu? Vocês vão ouvir ela falar. E ela diz que é muito ouvinte aí da galera da Antena Sul FM. Gosta muito de ouvir Fatos em Destaque e é ouvinte de todos os dias de Isaac Ortiz. Bom, daqui um pouquinho ela vai falar aqui no programa. Mais sorte pra você.

0: fazer o seu agradecimento. Marcelo, quem que passa aqui para dar seu depoimento, Marcelo? Fala aí, Marcelo.
1: Muito bem, teólogo Nasser Mandeira, nós vamos ouvir o depoimento do João Maria. A esposa tinha depressão, estava quase morrendo, estava complicado a vida dela, viu, teólogo Nasser
0: Mandeira? Vamos ouvir depoimento do seu João Maria. Qual o seu nome, amigo?
2: João Maria Ferreira Soares.
0: Seu João Maria, recebeu uma graça muito grande pela sua esposa, né, seu João Maria?
2: Sim.
0: O que que ela tinha, seu João Maria?
2: Oh, ela tinha uma depressão profunda que médico nenhum curava. Ela já tava pra quase morrer. Daí nós viemos pedir ajuda pro senhor aqui no Tarô Cigano.
0: Ela tinha uma depressão profunda. E a depressão profunda, a pessoa fica totalmente perturbada, fora da casinha, inquieta. Meu Deus, a vida vira de pernas pro ar, né, seu João?
2: Sim, ela não quer fazer nada, queria ficar só fechado no quarto.
0: E aí o senhor veio ver as cartas pra ela. E nas cartas saiu que tinham feito coisas de feitiçaria para ela. Por isso que ela estava naquela situação, né, seu João?
2: Sim.
0: E lá ao redor da sua casa, o senhor me falava que tinha bastante feiticeira, verdade?
2: Sim, arrojado.
0: Pessoas que não gostavam de vocês.
2: Isso, não conhecia nós e por inveja que nós mudamos lá, já se revoltaram contra nós, sem mais sem menos.
0: E aí começaram a fazer coisas de feitiçaria para vocês e atingiu ela.
2: Isso, atingiu ela e ela foi a que mais sofreu. Nós, graças a Deus, não pegou mais nela, pegou para matar.
0: Para matar. E aí, em tempo, o senhor veio aqui, pediu a minha ajuda. Fiz os trabalhos espirituais, cortei o mal e há 4 anos que o senhor recebeu essa graça, de lá pra cá nunca mais deu essas coisas, né?
2: Nunca mais, limpou.
0: Ficou boa?
2: Boa, graças a Deus hoje em dia é normal.
0: E veio aqui pra me agradecer.
2: Sim, novamente, agora tô agradecendo pessoalmente.
0: Gosta de ver os trabalhos do tarô?
2: Sim.
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0: Esse senhor falou que a mulher dele estava quase morrendo e que a princípio os médicos constataram depressão. Ah, ela tá depressiva. Ah, ela tá depressiva. Depressão, depressão, tá depressiva. Mas quando ela veio diante do benzedor,
4: do cigano,
0: que depressão, coisa nenhuma. Descobri nas cartas que era pura coisa feita. Coisas de feitiçaria. Desmanchando o mal, ficou boa. Cadê a depressão que ela tinha? Era coisa que as vizinhas feiticeiras mandaram no lombo da coitada. Quer socorro? Quer ajuda do benzedor? Ligue agora e agenda o seu horário para quinta-feira que vem, dia 13. Ah, esse dia eu vou trazer muita sorte pro povo. Inclusive, se você quiser ir adquirir a carta do cigano do pote de ouro e a reza forte dele para abrir os caminhos de sorte em compra, venda, negócios, emprego e jogos de loteria, vou levar comigo na quinta-feira a carta do cigano do pote de ouro. E outra coisa aqui, né? Nem tudo que os médicos dizem que é depressão. Ah, ela tá depressiva. Ah, ela tá nervosa.

0: benzedor, um religioso para libertá-lo daquelas amarras, vai se intoxicar de medicamentos, vai se tratar, em vez de melhorar, vai se afundar, vai piorar e vai continuar como estava e pior. Mas procurou o benzedor Nasser Bandeira? A gente tem o dom da espiritualidade. Afinal das contas, são 54 anos de conhecimento, gente. Não comecei ontem, gente.
1: Nasser Bandeira?
0: Não comecei 4 anos atrás, 5 anos, 10 anos, 15 anos, 20 anos, 30 anos, 35, 40 anos. 50 é mais de 54, 55 anos de conhecimento espiritual. Quero meu socorro? Quinta-feira eu fico o dia inteiro com vocês. Mas para isso, você tem que se organizar, tem que ligar, tem que agendar, porque a agenda lota da noite pro dia. Telefone, Marcelo. E pede aí pra Bruninha reforçar e a mulher do Zap Zap também, Marcelo. Me ajuda aí, Marcelo, pra eu tomar um gole de chimarrão, porque tá frio, tá uma friaca lascada. Aqui em Ponta Grossa hoje, tempo nublado, sujeito à chuva. Lá em Curitiba parece noite, Marcelo. Tô vendo aqui pelas câmeras. Parece noite em Curitiba e a temperatura tá na casa dos 9 graus na Curitiba City, Marcelo.
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2: Ouve, seu Zé do Mercadinho ouve, a mulher da padaria também, meus vizinhos não perdem esse programa, ele é maravilhoso, aqui na cidade é uma loucura.

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0: É aquela que vai bem mais longe.
1: Nossa.
0: Não é mais longe, é bem, bem, bem mais longe. Marcelo, ontem foi dia dos pais. Comemorou com a sua filha, Marcelo?
2: É. Com certeza, senhora Lucas.
0: Comemorei com minha filha Lada, né, Marcelo? Na Churrascaria Braseiro, em Curitiba.
1: Nossa.
0: Almoço nota 10, Marcelo. Não tem coisa melhor do que você passar o dia dos pais com os teus filhos, Marcelito, Bradley. E a todos os pais que estão nos ouvindo, parabéns pelo dia dos pais. E aqueles pais que não receberam um abraço, um beijo de nenhum filho, receba o meu abraço, meu beijo, papai. Que Deus te fortaleça, viu? Pai. Marcelo, agora dona Gisele, que ganhou R$ 500 no Pix para comprar uma cesta básica.

0: Rica, sorteio do Dia dos Pais aqui na Antena Sul. Ela vai falar agora, Marcelo.
1: Eu sou a Gisele, ganhei R$500 no programa do Nazer Bandeira na Antena Sul do Dia dos Pais. Agradeço ao Nazer Bandeira e agradeço o programa, mais sorte pra você. Chegou em boa hora o dinheiro, tava precisando pra ajudar, cuidar das minhas crianças. Agradeço ao Nazer Bandeira e a todos os companheiros dele da programação. Muito obrigada, estou muito feliz de ganhar esses R$500.
0: Ouviram? O que a gente faz aqui não tem chuncho. É que às vezes sorteia e a pessoa não tá ouvindo na hora o programa. Oh! E às vezes vai mandar um dia, dois, já aconteceu aqui, da pessoa mandar uma semana depois. Aí eu nem vou botar no ar, né, Marcelo? Uma semana depois, vamos se respeitar. Foi sorteado, tem que falar na hora. No máximo, no dia seguinte. Mas dona Gisele tá muito feliz porque estava precisando desse dinheiro para comprar alimento para as crianças, hein? Vocês ouviram? Ela é de Castro, Guararema. Deus te abençoe, Gisele. Ela que é ouvinte aí do programa Fatos em Destaque e do nosso, né? Do nosso também, Marcelo. Marcelo Brevelin. Bom, Marcelito Brevelin, vamos agora, Marcelo. Pra que mesmo, Marcelo? Você que tá coordenando o programa hoje?
2: Drama, seu Nascimento.
0: Da vida. Dramas?
2: Da vida.
0: Da vida. Da vida. E o drama de hoje é de uma senhora que diz ela que discutiu na fila do supermercado, na fila do caixa do supermercado aqui em Ponta Grossa. E esta mulher que ela discutiu é uma feiticeira renomada que diz que mexe com capeta e na bateção de boca ela diz: tu vai ter ver com meu santo. Eu sei, santo. Santo é uma coisa boa, né? Mas que a mulher falou assim: tu vai ter ver com meu santo, vou entortar a tua vida. Isso já faz o quê? Uns 2 ou 3 meses atrás dessa discussão na fila do caixa do supermercado. E de repente, Marcelo, começou a cair o cabelo da cabeça da aquariana, Marcelo. Ela quer saber se é feitiço desta feiticeira que o cabelo dela começou a cair. Diz ela que tem certeza que é coisa que aquela mulher fez pra ela. Bom, vamos ver. Se é, vai aparecer. Se não é, não vou jogar a alma da mulher no inferno se eu não ver que foi feitiço da parte dela. Agora, polêmico quadro, dramas. Dramas da vida.
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0: O drama é da aquariana. Aquariana, 43 anos de idade. Uma mulher nova, né? Não tem por que tá perdendo os cabelos da cabeça. E diz ela: meus cabelos caem macho. Oh! E isso só começou a acontecer 3, 4 dias depois que eu bati boca com a feiticeira. Vixe. Na fila. Vixe. Do supermercado. Seu Nasser, muita gente fala aqui em Ponta Grossa que esta feiticeira é forte. Bom, amiga, eu quero te tranquilizar. Se você tá perdendo os cabelos da cabeça por feitiço dela, teus cabelos vão parar de cair. Se for feitiço, porque eu vou te socorrer. E não tem feitiço que eu não desmanche. E não tem bruxaria de feiticeira, de feiticeiro do Brasil e do mundo que eu não desmanche. O cara pode ser da Bahia, pode ser de Pernambuco, pode ser da África, do outro lado do mundo. É comigo, é comigo. Vou pra cima do mal. Agora, se não é feitiço, o que que eu posso fazer? De repente, indicar a pessoa a procurar um médico. Bom, bom, estou embaralhando as cartas do tarô cigano para a aquariana. Primeira carta que saiu para a senhora aquariana, carta da casa. Se saiu uma carta de feiticeira, é aquela bruxa. Mas se não sair, a carta da feiticeira não é ela. Primeira carta, a carta do lar. Segunda carta, a carta da lua minguante. Ai, ai, ai, tá caindo o cabelo, tá caindo, e pode cair mais ainda, hein?
4: Nossa!
0: Terceira carta, carta do segredo. Ixi!
4: Uai!
0: Caiu a casa, tá caindo a casa.
4: Tia, a casa caiu!
0: Tá caindo!
5: Oh!
0: O segredo, vou ter que falar um segredo.
4: Uai.
0: Quarta carta, a carta da cruz, a dor, o sofrimento. De tá ficando careca de perder os cabelos. Quinta carta, o mensageiro, que sempre traz uma mensagem. Eu vou ter que te falar essa mensagem. E a última carta, a carta do urso, o inimigo. Faço um cruzamento das cartas, semi baixo, baixo em cima.
4: Nossa.
0: Direita, esquerda, esquerda, direita. Bato o meu sino. Me concentrando nas tuas cartas, vou te falar tudo e não vou te esconder nada.

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1: Bom, e concentrando nas cartas aquariana, não saiu carta de bruxa feiticeira. Nem bruxo feiticeiro. Nem tudo é feitiço na vida, hein? Nem tudo é feitiço. Bom, me concentrando na carta do segredo, ó, o segredo que vai me revelar por que que ela está perdendo os cabelos da cabeça. Nossa. Não é feitiço da mulher lá da fila do supermercado. Mas o que que é então, seu nosso? Se acalma, aquariana, ouvinte, se acalme também, já vou dizer o porquê que ela tá perdendo os cabelos da cabeça. Tem que recorrer agora, minhas entidades, meus guias de luz, que me dei a clarividência para revelar tudo para aquariana e não esconder nada para coitada. Aquariana, você estava acima do peso há meses atrás, ok? Dá até entender que teu marido não te queria mais por você estar tão gordinha. Aí, nossa, por indicação de amiga, toma manjaro.
2: Vixe.
1: Toma manjaro.
3: E vixe.
1: E você se atracou no manjaro.
4: Nossa.
1: Que nem porco em boia quente.
4: Nossa.
1: Manjaro, manjaro. Aquela canetinha na barriga pra esmagrecer. Não é nem pra emagrecer, pra esmagrecer. Oh. E foi emagrecendo e foi ficando com corpite de bailarina espanhola.
3: Epa.
1: Mas de repente os cabelos da cabeça começaram a cair.
4: Nossa!
1: Porque esse manjaro, se tomar demais, e se não tiver uma orientação médica, perde os cabelos da cabeça e atinge outros órgãos do corpo. Então não é feitiço da feiticeira, é o feitiço do manjaro, amiga, que eu descobri nas cartas do tarô. Oh! E nem tudo é feitiço, nem tudo é macumba. Quando é, eu falo, mas quando é, eu não,
4: nossa,
1: vou inventar uma história. Amiga, para de tomar manjaro, tá bom? Senão vai ficar totalmente careca, vai perder todos os cabelos da cabeça. Vamos direto para benzimento, reza forte aqui na Antena Sul FM.
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0: Nossa Senhora Aparecida, Nossa Senhora do Rocio, padroeira do Paraná, Nossa Senhora de Santana, padroeira de Ponta Grossa, e Santa Sara de Cali, padroeira del povo cigano. Abençoai nossos milhares de ouvintes e que o anjo de Betesda, Marcelo,
1: abençoe neste momento os quatro copos com água. O primeiro que o senhor ou a senhora vai beber, segundo para dar para os pets, terceiro para as plantinhas, nossas amiguinhas,
0: e o último copo de água para espergir nos quatro cantos da casa e também no seu estabelecimento comercial. Obrigado aí pela sua audiência e não se esqueça que quinta-feira que vem, dia 13 de agosto, volto a atender com as cartas do Tarô Cigano ali no Hotel Planalto. Vá ligando, agendando o seu horário. 988-47-8282. Obrigado pela sua audiência. Que programa tá chegando pela frente, Marcelo?
1: Manhã bem legal.
0: Manhã bem legal. Uma abençoada semana para todos vocês.
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7: Uma excelente segunda-feira para você, começando Manhã Bem Legal aqui na 102.7, no aplicativo, no site da Antena. Seu Luiz Augusto fazendo companhia aqui na melhor estação.
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7: Bom dia!

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2: Muito bom dia pra você, Antena Sul FM, a rádio do seu jeito, faltando 20 minutos para as 9 da manhã.

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4: Muito bom dia, bom dia, bom dia, bom dia! É o sábado que já passou, né? Hoje é segunda-feira. Segunda-feira, com muita alegria, descontração, seu dia começa muito melhor aqui na rádio que vai mais longe. Vamos juntos até as 10h30. Eu te faço companhia, você faz companhia pra mim. Aqui na 102.7, 37 anos de história com você. Bom dia! Bom dia! Bom dia! Olha, a verdade é uma só. Uma hora a gente precisa escolher quais coisas merecem o nosso tempo e quais merecem o nosso silêncio. Nem tudo precisa de resposta. Algumas coisas pedem distância, tá bom? Recado dado, bom dia.

0: prazer estar aqui junto com você. Licença por entrar na sua casa. Obrigado pela companhia de sempre. Eu quero mandar um alô especial aqui pra Gertrudes, que disse: toca aí Texana 37. Ouve todos os dias. Obrigado pelo elogio. Valeu, obrigado, Gertrudes. Tá aí Texana 37 com Bruno e Barreto.
1: O

0: Bom dia, Antena Sul, 8h53.
1: Esperando.
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6: Vamos lá então para as principais notícias. Na sua manhã, 9:03, 9:03. A gente começa aqui. Atualizando você com relação ao dólar. O dólar começa a semana sendo cotado a 5,08. Hoje, dia 10 de agosto, dia da solidariedade cristã, dia nacional da preguiça. Tem gente que tem todo ano isso aí, né? Não precisa de um dia, não. Quem tem, conta pra mim aí, manda mensagem. Dia internacional da superlotação terrível. Dia internacional do biodiesel. Dia mundial do leão. Você sintonizado na antena e a gente trazendo aqui as principais notícias para começar bem a semana. A TV Bandeirantes realizou ontem um debate com os candidatos aos governos estaduais do

0: né? No Paraná, Sandro Alex e Requião Filho abriram um debate na Band, criticaram a ausência do Moro. A transmissão ao vivo marca o primeiro encontro entre os concorrentes ao governo do Paraná nas eleições 2026. Moro desistiu da participação no final da tarde do domingo. A ausência na última hora virou alvo de críticas imediatas dos adversários presentes. O candidato Sandro Alex, do PSD, afirmou estar pronto para o embate ao se colocar como representante da direita no Paraná. Ao comentar o recuo de Moro, o candidato declarou que para ser governador o homem não pode ser covarde, acrescentando que o oponente não está preparado para comandar este estado em que o Paraná exige um gestor responsável. Requião Filho adotou um tom crítico e prometeu uma campanha firme ao apresentar soluções novas para velhos problemas. Ele classificou a desistência de Moro como um ato de desrespeito com o público e com os demais participantes, dizendo que Moro infelizmente fugiu. Requião afirmou esperar um confronto duro e franco, destacando que a caminhada pelo estado será pautada pelo diálogo direto com a população. Alguns dos destaques do debate de ontem na Band, né, entre os candidatos ao governo do estado. Agora 9:06.
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0: Tornados atingem a região do interior de Piraí do Sul. As imagens são bem assustadoras, né? Tornado deixou um rastro de destruição, muitas casas destelhadas, né? Vendavais também aqui em Castro, no interior, no Fundão. Nos últimos tempos temos visto muito, né? Também existe algo que também fica mais evidente, né? O fato de que as pessoas hoje estão mais preparadas para gravar um vídeo, né? Todos têm um celular com câmera, né? Acabam captando essas imagens. Mas a verdade é que nós temos ouvido muito, né? Tornados na região, principalmente aqui nessa região, que é a segunda maior região do mundo onde tem tornados, né? O Brasil tem cerca de 100 tornados por ano, né? Aqui no Paraná é o corredor dos tornados, aqui o sul do Brasil, né? Mas é bem diferente dos Estados Unidos, por exemplo, que registram cerca de 1000 tornados por ano, né? A gente vai atualizando você com relação às notícias, né, que vem da nossa região com o tempo. Daqui a pouquinho, a atualização do tempo também, como é que fica o tempo essa semana. A Mega Sena pagou um prêmio para uma aposta vencedora e o prêmio foi de 164 milhões de reais. 164 milhões de reais. Vamos dar uma olhadinha aqui da onde foi esse ganhador, né? Da Mega Sena no fim de semana. 164 milhões de reais. Pensa. Muito dinheiro, né? Prêmio acumulado de 165 milhões. Deixa eu dar uma olhadinha aqui. O sorteio foi ontem, né? O sorteio foi, geralmente era sábado, né? O sorteio da Mega Sena foi no domingo e os números sorteados foram 2, 5, 10, 35, 40 e 53. E um bolão de Fortaleza foi ganhador da Mega Sena, 164 milhões de reais. Agora, 9:09.

0: Bom dia.
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0: Bom dia, mando um feliz aniversário pra Magali Carneiro Machado do Jardim Brasília em Carambeí. Quem mandou foi o Cláudio. Aí, tá mandado. Feliz aniversário do Cláudio pra Magali em Carambeí. E o Leão, dia do Leão hoje, né, Maria Mendonça?

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12: 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Temperatura agora 11 graus, sensação um pouco menor de 9, e hoje não ultrapassa 12 graus, hein? Frio hoje, hein? Frio. Máxima de 12. Há uma previsão aqui de 3 milímetros de chuva. Essa chuvinha bem leve que caiu aí na região agora de manhã, que tem alguns pontos que ainda tá meio garoando, 3 milímetros, pouca coisa. Amanhã mínima de 8, a máxima de 15. Pra quarta, mínima de 10, a máxima de 21. Mas pro fim de semana, volta a ter uma previsão de chuva. Mas hoje e amanhã, tempo nublado, hein? Tá bom? Tempo nublado e frio. 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

0: você aqui na antena até as 10:30 da manhã, te fazendo companhia na rádio que vai mais longe.
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0: Manda mensagem aí, participe, 98409-1431. Tem Maiara e Maraísa agora.

aí, o Eduardo Costa, música Começar de Novo. Você vai ouvindo a melhor programação na rádio que vai mais longe. 9:31. Vai participando aí, mandando sua mensagem também. 984091431. Daqui a pouquinho eu vou trazer aqui as notícias do esporte. Fim de semana, Brasileirão. Como é que ficou o Brasileirão aí o fim de semana, hein? Palmeiras tropeçou em casa. Flamengo venceu, o Atlético Paranaense mostra sua força, né? E o Corinthians venceu também. Curitiba também. Bom, aqui você fica sabendo tudo. Daqui a pouquinho eu trago aí atualização pra você na rádio que vai mais longe. A gente segue aqui com as melhores músicas, sucesso que tá tocando por aí, né? A gente ouve aqui na manhã da antena. Agora sabe o que tem? O Gustavo Lima. Essa aqui também pegou, hein? Pegou. Só que ouve as plataformas digitais, tá sempre no topo, né? Bala Alojada com Gustavo Lima.

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4: 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Sicoob, agora 9:42. Vamos seguir agora com o esporte aqui na Antena.
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4: Bom, o líder do Brasileirão segue sendo o Palmeiras, mas o Flamengo reduz a vantagem para o líder, né? Para deixar o campeonato mais animado, né? O Flamengo agora, o Palmeiras empatou ontem com o Internacional em casa, que depois de ter eliminado o Corinthians, se embalou um pouquinho, né? Um pouquinho. Segue ali, 16º colocado. Aliás, o Palmeiras tem uma habilidade incrível de perder pontos para quem tá lá embaixo na tabela, né? Pode ver. 0-0 ficou o jogo ontem e não perdeu por... O Carlos Miguel falhou de novo ontem, quase que levou o gol da derrota, né? Ficou 0-0. O Flamengo venceu Vitória 2-0 ontem. E tá ali com, quer ver, ó, Palmeiras com 48, 22 jogos. E o Flamengo com um jogo a menos tem 42. Se vence esse jogo, vai pra 45. Fica 3 pontos do Palmeiras. Né? Então é isso, ó. E ainda tem o confronto direto, né? Então, campeonato em aberto ainda, com certeza. O Atlético Paranaense venceu o Santos 2-0, empurrou o Santos para a zona de rebaixamento. E o Atlético Paranaense ali na terceira posição, hein? Por que não sonhar com um título? Por que não? Por que não? Né? Vamos lutar. Eu tenho certeza que o time não desistiu do campeonato, hein? Não acha que tá tudo vencido por Palmeiras e Flamengo. Eu já vi esse tipo de ido. E é um time bem organizado, né? Vamos ver. Vamos ver como é que vai ser aí. Estamos na 22ª rodada ainda. Outros jogos. Remo 2, Atlético Mineiro 2. Curitiba 2, Chapecoense 1. Vitória do Curitiba ali que subiu também na tabela para 10º lugar. Botafogo empatou com o Fluminense em 1-1. No sábado, Nilton Santos. E o Botafogo na 9ª posição. E o Fluminense na 4ª. Cruzeiro venceu o Mirassol 3-1, 5º colocado. Bahia e Vasco empataram em 0-0. Bahia ficou em 6º, né, com 33 pontos. O Corinthians arrancou uma vitória importante em cima do Bragantino, 2-0. O jogo parecia que ia ficar 0-0. Depois teve uma falha do goleiro Volpi do Bragantino e o Garro fez. E o Arthur. É Arthur? Como é que é o nome dele mesmo? Pera aí. Pedro Raul, eu falo do Arthur. Pedro Raul fez o segundo gol consecutivo. Não fazia gol, agora fez 2 seguidos, né? Não ontem no jogo, né? Mas nas últimas 2 partidas. 2-0 e o Corinthians tirou o lugar do Bragantino na tabela, ficou em 7º. E ainda ali tá com 32 pontos e o Cruzeiro, que é o primeiro na zona de classificação para a Libertadores, tá com 33, então tá tudo embolado de novo, né? E só isso. Foram os jogos do Brasileirão. Resumo, né? Vamos ver pra Série B do Brasileirão como é que tá. Série B do Brasileirão. O líder é o Criciúma, com 40 pontos. Criciúma que perdeu o seu jogo, né, para o Atlético Clube, 2-0. Juventude venceu o Novo Horizontino 1-0 e subiu na tabela. O Operário caiu para a quarta posição depois da derrota para o São Bernardo, 3-1 aqui no Germano Krieger, né? Uma derrota bem dolorosa para, porque se vencesse, né, ia chegar a 38 pontos, se manteria ali na segunda posição. Mas enfim, é assim, né? O Londrina joga hoje contra o Goiás para tentar sair da zona de rebaixamento. Muito bem, o João Fonseca, né, que enfrentou, foi derrotado ontem nas oitavas de final carioca, registrou sua melhor campanha na competição canadense, né, no Master Mill de Montreal. Brasileiro de 19 anos foi eliminado pelo americano Ben Shelter, atual décimo do mundo, né? Mas fez uma boa campanha aí, caindo nas oitavas. O João Fonseca, que tá evoluindo cada vez mais. 9:48.

0: Bom dia!
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0: Bom dia para... Bom dia! Faz um favor, por favor, aí... Faz um favor de anunciar aí na rádio. Sou o Nicolau. Sumiu um cachorro na minha casa com a raça... Borreler, é isso? Eu não conheço direito as raças dos cachorros, né? Alguém que encontrar, por favor, me devolver. Lá no Lajeado, sentido Socavão. Então, se alguém viu um cão de raça perdido aí, né? Sumiu da fazenda aqui, da chácara do... Lá no Lajeado, sentido Socavão. Quem tá solicitando aí, você que tá aí no interior, indo pro Socavão, tá vendo um cachorro perdido... O Nicolau tá pedindo ajuda aí. Se alguém tá ouvindo, viu, manda mensagem aqui que a gente repassa, tá bom? Lá no Lajeado. 9h49. É o WhatsApp da Antena, onde você manda sua mensagem, faz o seu anúncio, né? E assim, o rádio funciona assim, né? É rápido, mensagem, a notícia se espalha. Bom dia, João Bosco e Vinícius. Tá bom.

Ficou legal também na voz de Jads e Jadson, né? A música do Peninha, né? Sozinho. Vamos seguir aqui, bom dia pra você, a rádio que vai mais longe, Antena CFM. Também nas redes sociais aí, você acompanha a gente, né? Interage conosco aí nas redes sociais também. Você não tá seguindo ainda? Segue aí a gente nas redes sociais, no Instagram, no Facebook, pra você ficar par de tudo que tá acontecendo, né? No Brasil e no mundo também, né? Por que não, né? Lá tem informação. Vamos seguir com mais músicas. Agora tem a Lauana Prado. Lauana Prado. Essa aqui você conhece? Você humilha? Conhece?

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2: Vamos de volta, tem mais música, tem Jorge Matheus na Antena.

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1: Muito bom dia, Antena Sul FM, a rádio que vai mais longe. Aqui você fica informado, música boa, vai ouvindo a melhor programação na 102, a rádio que tá sempre com você. São 37 anos de história com você. Bom dia. Bom dia, bom dia, bom dia, bom dia. 10 horas 7 minutos. 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

Gostou? Matou saudade aqui na antena, né? Lá no início dos anos 2000, penso que essa música já tá com, puxa, 26 anos. Olha, uma idosa dada como morta duas vezes deve ser indenizada pelo INSS por ter dois benefícios suspensos. O problema já começou em 2014, quando uma certidão de óbito foi emitida em seu nome. Foi em Londrina. O Instituto Nacional de Seguro Social foi condenado pela Justiça Federal de Londrina para indenizar essa idosa de 80 anos em R$15.000 por danos morais. Ela teve por duas vezes os benefícios suspensos após ser considerada como morta. 2014 e depois em 2017 de novo. Pense. Já vi caso ao contrário também, que a família querendo provar que

0: entraram em eventos em 2020, depois perceberam que tinha algo ainda que os unia e agora estão aí conversando. O que você acha? Acha legal? Lembrando que ele já esteve casado com a Angelina Jolie também, né? Separou, agora tá aí revivendo um velho amor. Será que vai dar boa?
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2: Mauro Fernandes, depois que acaba, é só oi e tchau.
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Antena, bom dia, 10h26. Felipe Amorim, Mari Fernandes. 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E a luta chegando aí com hashtag. Eu volto daqui a pouquinho no ponto de encontro. Até lá.

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1: Bom dia, 10 horas e 31 minutos, começando a sua manhã, hashtag aqui pela Antena Sua FM, a rádio que vai mais longe. Bom dia, uma ótima segunda-feira, tamo na área pra ficar com vocês até as 11 horas e 40 minutos, eu sou o Santos e a gente vai ficar juntos nessa manhã, hein? Toda manhã de segunda a sexta-feira, das 10h30 às 11h40, é a gente aqui com a revista falada da Antena Sul, que é o hashtag. 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De segunda-feira, 10 de agosto de 2026. Regidos pelo signo de Leão, a estação é o inverno. Estamos aí no 222º dia do ano, 143 dias para terminar 2026. Fase da Lua é a minguante. E o que que a gente comemora hoje para os católicos? Você que é católico, hoje é dia de São Lourenço. Se você é devoto de São Lourenço, então já sabe. São Lourenço, você já sabe que hoje é dia de você estar acendendo uma vela para ele. Vamos ver aqui o que mais a gente comemora no dia de hoje, nesta segunda-feira. Vamos ver aqui, hoje é dia da solidariedade cristã. Hoje é dia internacional da superlotação. Hoje é dia internacional do biodiesel. Hoje é dia mundial do leão. E hoje é dia nacional da preguiça. Será que é do bicho preguiça ou da gente com preguiça? Essas são as datas comemorativas de hoje. E ele já tá por aqui, já vai dar bom dia já, hein? Bom dia, Paulinho.
2: Bom dia, tudo bem?
1: Tudo bem, tudo certo. Segundamos.
2: Eu tô assim na segunda da preguiça.
1: Hein? Na segunda da preguiça? Então acho que é dessa preguiça.
2: Acho que é comemorando,
1: É dessa preguiça, então. É dessa preguiça. Hoje eu vou contar uma história que aconteceu comigo ontem. Que muita gente vai pensar, não, tinha que ser loira e tinha que ser mulher. Daqui a pouquinho eu vou contar um negócio a respeito do meu carro. Vou contar pra vocês.
2: O que que você aprontou?
1: Tipo, falei eureka, mais ou menos. Daqui a pouquinho eu conto.
2: Agora eu fiquei com medo.
1: Daqui a pouquinho eu conto pra vocês. Agora 10h33 aqui na Antena Sul. Bora lá então começar essa manhã. Hashtag Sex on Fire com King of Lions.

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12: 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Quem mais aqui com a gente? 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

0: 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Agora, 10h46 aqui na Antena Sul. Bom dia, Baiano, tudo bem? Como é que você tá? Quem mais tá com a gente aqui? Não tem que, não fique, Baiano, é Baiano, vou te dizer uma coisa, não fica pedindo pra essas coisas, a gente é amigo, quantos anos de ouvinte, é só falar, tá bom? Aqui nós somos 10, não tem problema não. Amanhã, hashtag, queria falar o seguinte, Paulinho.
1: Está enrolando.
0: Ó.
1: Está enrolando.
0: Então, o que aconteceu? Ah, o que aconteceu? Ah. Eu sempre reclamo da luz no meu carro, né?
1: Certo.
0: A luz do meu carro é ruim, que eu não enxergo pra dirigir de noite. Paraná, paraná. Todas essas coisas, né? Aí.
1: Ó o golpe.
0: Aí, ontem. Não, na sexta-feira eu emprestei meu carro. Na quinta-feira eu emprestei meu carro. Aí, a pessoa que pegou meu carro saiu assim e eu vi que a luz
1: acendeu.
0: Acendeu. Um pouquinho mais forte, Paulinho. A luz acendeu.
1: Quando você vai no banheiro, você liga a luz, sabe ligar o interruptor, sabe o que serve.
0: Sim,
1: né?
0: Sim, mas é que no banheiro não tem um negocinho que dá pra deixar a luz mais forte, entendeu? Aí, a pessoa fez assim no meu carro e foi. Aí eu pensei, ué. Será que eu vi coisa? É porque eu nunca vi de fora a luz do meu carro, entendeu?
1: É tipo assim, já fechou a geladeira por dentro?
0: É, não, né? Nunca fechou. É. Aí, ontem, eu tava vindo de Jaguariaíva.
1: Meu Deus do céu.
0: Aí eu descobri.
1: Tem música pra tocar, então.
0: Eu descobri que tinha os altos. Paulinho do céu, eu ganhei a leitura.
1: Meu Deus do céu.
0: Não posso nem defender as loiras agora.
1: Que coisa.
0: Não posso nem defender as loiras.
1: Ela não ligava a luz.
0: Ela não ligava a luz alta.
1: Por isso que a luz era ruim.
0: Muito baixinha. A luz era aqui, ó. Eu tinha que ficar olhando assim, ó. Pra poder enxergar à noite. Mas agora eu descobri, depois de 3 anos que eu tô com esse carro. Eu descobri.
1: Só fico pensando que você vai descobrir mais que tem no carro.
0: Paulinho do céu, que acontece, né?
1: É que eu não sei se eu falo alguma coisa ou se eu não falo nada, entendeu?
0: Não, eu acho que é bom você não falar.
1: É, eu tô aqui pensando.
0: Mas eu fiquei assim, ué, né? Que coisa, não?
1: É,
0: tecnologia, né, Paulinho?
1: A tecnologia.
0: É. Aí eu fiquei assim, no primeiro momento eu fiquei me sentindo uma porta, né? Mas daí depois eu pensei assim, não, mas ainda bem, né? Antes tarde do que nunca.
1: Mostrou, né?
0: Antes tarde do que nunca. Eu nem falei pra pessoa que eu emprestei o carro, que a pessoa precisava muito. Nem falei nada.
1: Entendeu? É que tava estragado.
0: Tava?
1: Tava. Daí essa pessoa entrou lá, viu? Vamos, tá estragado, vou consertar aqui pra Luciana.
0: Ah, entendi.
1: E ela arrumou pra você, entendeu?
0: Entendi, Paulinho.
1: Tava estragado.
0: Tava.
1: Uhum. Essa pessoa, uma pessoa caridosa.
0: E eu não queria emprestar.
1: Uma pessoa cheia de boa vontade foi lá. Não, já que ela tá me emprestando o carro, eu vou consertar a luz pra ela.
0: Não, e eu não queria emprestar, entendeu? Porque o meu carro é tipo, só eu que sei dirigir, né?
1: Uhum.
0: Eu não queria emprestar, mas daí, com muito custo, emprestei. Não tinha como dizer não.
1: Entendi.
0: Aí, mas daí foi isso que aconteceu.
1: E a pessoa, algo tocou no coração dessa pessoa.
0: Eu emprestei o carro só pra saber que tinha luz alta no
1: Exatamente.
0: Carro, Paulinho. Olha, agora derruba tudo.

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1: Assume, bebê! Coisa linda!
2: Obrigado, meus irmãos!
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1: Essa é a sua manhã, hashtag. 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Quem mais com a gente? 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
2: Ai, ai.
3: Eu ainda tô impactado.
1: Tá, ainda tá, Paulinho?
3: Tô.
1: Ninguém mandou mensagem, acho que ninguém deu bom.
3: Mas eu tô.
1: Ninguém.
3: Nada,
1: ninguém.
3: As pessoas também, elas estão assim, elas estão naquele momento assim que elas não ninguém. Sabem o que fazem.
1: ninguém ficou assim, nossa, Lu, você não sabia que tinha luz alta no carro? Não. É porque eu tava falando pro Paulinho, eu tinha um carro que era melhorzinho que esse que eu tô. E daí a luz tinha
3: automática.
1: Aquele sensor, né?
3: É que a Lu achou que era opcional.

0: não veio no carro, é opcional.
1: Não veio no carro.
0: É opcional.
1: Não veio, certo? Eu pedi pra não vir.
0: É.
1: Ai, meu Deus. E você que tá ouvindo a gente, manda sua mensagem 984091431, o WhatsApp da Antena Sua FM. É, aquele, foi aquele vídeo do cinquentão, que eu abasteço cinquentão, é puro eu mesmo.
0: Então.
1: Entendeu? Que eu faço do... É 50.
0: Tinha que fazer da luz, agora.
1: Da luz, mas nem sei como é que dá pra fazer da luz.
0: Ah, vai dar um jeito.
1: Eu vi um do... daquele carro que não faz barulho, do... BYD.
0: Ah.
1: A guria entra no carro, viu? Mas eu queria ligar o carro. Ah. Quero dar uma volta com o carro. Daí o vendedor, não, mas ele já tá ligado. Mas cadê o... Não, esse não tem.
0: Esse não faz.
1: Não, e no Yuvan. Não, também não faz. Ah, então não quero.
0: É. Eu vim comprar o barulho do carro, não um carro que não faz barulho. Não.
1: Mais ou menos assim.
0: Entendi.
1: Entendeu?
0: É. No caso, nesse caso aí, o barulho não é opcional, né?
1: Não, nesse caso não é. Sabia que eu acho que deve ser difícil acostumar com carro assim, que não faz barulho?
0: Ah, acho que deve ser, né?
1: Eu não sei nem se eu sei andar.
0: É. E o barulho, assim, se for pensar bem na prática, o barulho é bom, né?
1: O barulho. Sim!
0: É um do, assim, a visão que se enxerga, né? Vê aquelas coisas todas, mas o barulho também te ajuda você.
1: O barulho que te leva. É. Não, tô acelerando demais. Não,
0: você
1: agora
0: não tá olhando pra aquele lado, mas você tá escutando. Né? Quer dizer, você vê um barulho lá, você já, opa, atenção, né?
1: Imagine você andar sem nada, eu acho que deve até atacar labirintite da gente.
0: Eu lembro quando teve a Fórmula 1, que eles mudaram os negócios na Fórmula 1, uns anos atrás, que o tirou o carro, o barulho dos carros de Fórmula 1.
1: Uhum.
0: É, não tinha mais, e o pessoal começou a reclamar. Cadê a emoção de ver a Fórmula 1 sem barulho?
1: Uhum.
0: Sem aquele, né?
1: Aquelas
0: esticadas dos carros que dava, vinha aquele barulhão assim, né?
1: Uhum.
0: E daí eles mudaram lá o esquema dos carros lá e daí não fazia mais barulho. E o pessoal tava incomodado. Não
1: muito
0: tinha
1: sem graça.
0: É, não tinha graça ver. Né? Eu acho que o barulho faz parte da vida. Né? Pensa um passarinho sem cantar.
1: É.
0: Uma vaca sem mugir.
1: Só que se você for ver assim, né? Tem pessoas que devem gostar. Né?
0: Ah, sim. Mas daí você compra um carrinho de bate-bate, daqueles de parquinho, não sei, você fica à vontade.
1: Porque tem. Por exemplo, assim, eu acho bonito, acho chique demais a pessoa que fala assim, ó, tá escutando aqui, ó, aqui do lado direito do carro? Não tá ouvindo barulhinho?
0: É.
1: No meu, jamais eu ia ouvir esse barulhinho, porque os outros barulhos são tão mais altos.
0: É tanto barulho?
1: É tanto barulho que aquele ali eu não ia perceber, entendi, entendeu?
0: Entendi.
1: Porque às vezes o que eu penso? Não, esse aqui é um barulho novo. Esse aqui é novo, por que que tá esse barulho novo?
0: Mas sabe que uma vez eu tinha um carro fazendo muito barulho, eu levei pra um especialista nisso.
1: Ah.
0: E o cara, ele...
1: Especialista em barulho.
0: Sim, ele sai andar com o teu carro e daí ele fica escutando os barulhinhos. Daí ele vai, tem um barulhinho aqui, daí ele vai lá com uma coisinha, lá e aperta, faz, bota uma borrachinha, não sei o quê, e tira aquele barulho. Daí ele escuta um outro barulho e assim ele vai. É especialista em tirar barulhos do carro.
1: É grilinho que falo, né? Tirar os grilos do
0: tirar
1: carro.
0: Os carros exatamente.
1: Eu não sei o que é isso, porque o meu não é grilo. Meu. Nem sei que bicho que é. Mas é bonito quem fica
0: não
1: procurando.
0: É um só, né?
1: Não,
0: vários.
1: Não é um só. Eu acho bonito quem fica, ó, tá vendo aqui, ó, ó, ó, esse barulhinho. Eu nem tô ouvindo. Só que tá me incomodando de um jeito. Eu acho chique isso aí.
0: É chique, né?
1: A pessoa que faz isso.
0: Bacana
1: isso aí. Deixa eu ver quem tá aqui com a gente. A Irma, bom dia, Lu, Paulinho, estou escutando vocês fazendo almoço.
0: Bom dia, Irma.
1: E já tô atrasada com o almoço, quer dizer.
0: Novo, Irma, atrasada com o almoço.
1: Escutando vocês, bom dia, Irma.
0: Mas a Irma faz umas comidinhas.
1: Ai,
0: hora,
1: top.
0: Né?
1: É top.
0: É.
1: Vamos ver aqui a previsão do tempo, Paulinho. Hoje, espera-se 3 milímetros de chuva, com mínima de 9 e máxima de 12. Deixa eu ver que hora que vai chover. Tá marcando para chover agora, às 11 horas. Esses 3 milímetros. Amanhã, terça-feira, mínima de 8 e máxima de 15 graus, sem previsão de chuva, só tempo nublado. Quarta-feira, tempo encoberto, com sol surgindo um pouquinho, se escondendo um pouquinho, com mínima de 10 e máxima de 21. Quinta-feira, 2,2 milímetros de chuva, com mínima de 24 e máxima de 26. Aí o que que vai acontecer? Vai começar a aumentar a temperatura. Eu acho que esse é o último frio desse ano, Paulinho.
0: Esse é a semaninha.
1: Essa semana. Porque, ó, olha só, vou te dar uma ideia aqui. Dia 24 de agosto, a gente vai ter uma máxima. Dia 23 de agosto, a gente vai ter uma máxima de 31 graus.
0: Olha só.
1: Solzão rachando. E uma mínima de 18 também, né? Mínima de 18 e máxima de 30.

0: 31 graus a partir do dia 23 de agosto.
1: Essa é a tal da amplitude térmica?
0: É. É tipo igual morar no deserto.
1: Entendi.
0: Né? Vai ser assim então, gente.
1: É tempo Miyagi. Põe casaco, tira casaco.
0: Uhum. Tem. Olha que coisa, gente. Que coisa. Agora fiquei impressionada aí com essa.
1: Vai ser quanto? A partir do final de semana que vem já?
0: Não, a partir do dia 23. Isso. As temperaturas vão estar aumentando. Por exemplo, dia 16 de agosto, a gente vai ter uma máxima de 28.
1: Entendi.
0: Mas a máxima mesmo vai chegar no finalzinho do mês, aí, a partir do dia 23, uma máxima de 31. Eu acho que esse é o último. O último frio. Quem pegou frio, pegou. Quem não pegou, não pega mais.
1: E você vê, né? Teve tornado agora no final de semana também.
0: Teve. Teve coisa feia. Coisa não, feia. E a chuva aqui tava bem forte, né?
1: Tava.
0: Tava bem forte.
1: Tive que segurar uma porta lá em casa, lá que quebrou. Tem...
0: Então, ali o vidro da minha sacada parecia que ia estourar, pô. A sensação que eu tinha é que ia estourar, porque o vento tava cantando desde cedo pra começar.
1: Tava.
0: Desde amanheceu cantando desde cedo.
1: Assoviando.
0: Aham.
1: É. E... Ó o barulho.
0: Hã?
1: Olha o barulho. Olha, ó, o barulho. Tem barulho.
0: Tem barulho, né? tem barulho. Então, o barulho anuncia, né?
1: É, exatamente.
0: E daí até eu postei aqui nas redes da rádio, alguém já tinha postado colocando que era encasto. É, só que eu falando com o pessoal de Piraí ontem, eles falaram pra mim que também é fundos aqui de Castro,
1: sim,
0: onde
1: é
0: teve.
1: É a divisa ali, né?
0: É a divisa, então também não errado até não tava, né? Mas aí as pessoas que postaram, daí eu acabei repostando. E daí eu pensei assim, mas eu não vou tirar. Daí eu coloquei só na descrição, né?
1: Sim.
0: É, corrigindo, então é na região de Piraí. Mas ontem eu conversando com o pessoal de Piraí, ele falou, não, Lu, tava certo, porque é divisa com Castro.
1: Uhum.
0: Claro assim. Okay. Ele veio, ele passou e foi pro lado daí, saiu daqui e foi pros lados de Jaguariaíva lá. Mas, e eu fiquei também sabendo de uma curiosidade, que uma das pessoas que teve a casa devastada por esse, como é que fala? Um ciclone? Não sei.
1: Um tornado.
0: Ela não estava na casa dela, uhum. E ela estava comentando com as pessoas que estavam junto com ela, assim, nossa gente, ó que vento, disse que tá dando um tornado aí, uhum. Quando ela chegou na casa, era na casa dela. Olha que coisa triste.
1: E eu vi uma outra mulher, que era uma localidade assim, com várias casas, uhum. E a mulher tinha casinha assim, lá em cima, assim, uma branquinha. Uhum. Diz que lá da casa dela assistiu tudo.
0: Tudo que aconteceu.
1: Só a casa dela ficou intacta.
0: Graças a Deus, né?
1: Porque... Só a casa dela. E o resto embaixo, sim.
0: Mas assim. Eu tava vendo um cara do instituto aí, agora eu vi a matéria meio rápido, ele falou que aqui é um corredor.
1: Sim.
0: De tornado.
1: É,
0: só que a gente não sabia, né? Ninguém contou isso pra nós, né?
1: Os tornados não estavam usando muito
0: ultimamente. Não estavam passando por aqui.
1: Não.
0: E espero que não passem mais também. Mas ele falou que as condições climáticas...
1: São favoráveis.
0: São favoráveis.
1: É. Porque Castro fica meio mais como uma bacia, assim, uma...
0: E nós não sabia disso, Paulinho. Nunca na vida eu escutei um negócio desse.
1: Você vê, viu?
0: Meu Deus do céu, mas
1: agora
0: tá tendo muita gente, tá fazendo doação, né?
1: Sim.
0: Deixa eu achar aqui, porque eu vi que daqui a pouquinho eu vou passar um contato aí do pessoal que tá arrecadando. E já que tudo se restabelece, né?
1: Exatamente.
0: Eu acho uma coisa que o brasileiro é bom é nisso, né? É ajudar o próximo quando a gente sabe que precisa.
1: Sim.
0: Então, daqui a pouquinho eu vou passar aí o nome do local lá.
1: E foi feio lá, porque arrancou até pinheiro.
0: Arrancou.
1: Com raiz e tudo.
0: Meu Deus do céu.
1: Pensa na força do trem.
0: Aham. Coisa de filme, parecia filme.
1: Vai lá arrancar um pinheiro pra você ver.
0: Nunca. Coisa de filme mesmo. Agora 11 horas e 14 minutos. Já já que a gente volta.

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7: 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Paulinho, vambora!
8: Os tambores já estão aí?
7: Já.
8: Putz, credo.
7: Vambora.
8: Você não soube nem desligar esse tambor?
7: Nem desligar.
8: Olha, pense bem, o tambor não existe. São funcionais. Entendeu? É que nem a luz do carro, entendeu?
7: É.
8: Ah, tá bom. Tchau, né? Fazer o quê, né?
7: Até a segunda.

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2: 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No ar, o seu programa de informação do agronegócio aqui na Antena, amigo produtor, amigo do campo, amigo pecuarista, você que se interessa pelas notícias do agro, sempre sintonizados com a gente. Obrigado pela audiência de sempre, hein? Ponto de encontro no ar, vamos lá.
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2: Vamos falar da previsão do tempo hoje. Temperatura neste momento 12 graus, não passa disso, e o dia começou nublado e segue assim, né? O céu varia à tarde entre nublado e parcialmente encoberto. Agora, totalmente encoberto, chuvas fracas a moderadas ao longo do dia. As temperaturas não apresentarão muita elevação. A máxima aqui em Castro hoje 13 graus, nesse momento 12. A sensação vai ficar assim, né? Amanhã o destaque será do aumento da sensação de frio e a redução da instabilidade atmosférica em toda a região do Grupo ABC. O céu ficará mais encoberto, permitindo mais aberturas de sol e menor elevação das temperaturas durante a tarde. Amanhã em Castro a temperatura varia entre 8 e 14 graus. Em Ponta Grossa hoje a máxima 13 graus. Amanhã a temperatura varia entre 9 e 15 graus. Em Tibagi hoje a máxima 18 graus. E amanhã os termômetros marcam entre 9 e 20 graus. Para maiores informações, site da Fundação ABC. .org.br/SMA 11:42.
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2: Olha, um tornado atingiu a cidade de Piraí do Sul no último sábado e deixou um rastro de destruição ao provocar danos em diferentes localidades, especialmente nas regiões de Jaraquara. Ou melhor, Jararacá, Fundão, Capinzal, Vassoura, Boa Vista e áreas próximas. Segundo o boletim emitido ontem pela Defesa Civil, 20 residências foram afetadas na área rural, localizada a cerca de 30 quilômetros do centro da cidade. Temos aqui no nosso estúdio o coordenador da Defesa Civil aqui de Castro, Edmir Kirchhoff, que vai falar mais sobre esse assunto conosco aqui. Bom dia, Edmir. Seja muito bem-vindo aqui ao nosso programa Ponto de Encontro.
3: Bom dia, ouvintes da Antena Sul. Bom dia, Luiz. Obrigado mais uma vez aí pelo convite. Sempre bom a gente estar conversando um pouco agora hoje sobre os trabalhos da Defesa Civil aqui do nosso município.
2: Muito bem. É justamente isso, né? Vamos saber, a gente sabe que a cidade mais atingida foi Piraí do Sul, né? E o pessoal trabalhou bastante, o estado também já está envolvido, né? Na reconstrução de algumas casas, mas aqui em Castro a gente quer saber, houve estragos, algum registro provocado pelo tornado, Edmir?
3: Assim, a gente tem registro aqui na região do Guararema, onde foi atingido um aprisco, uma residência que a gente tem notícia, mas também não temos a certeza se configurou como tornado. Ainda o CIMEPAR não confirmou. Lá em Piraí do Sul, sim, o CIMEPAR confirmou, ainda não categorizou, mas já confirmou se tratar de um tornado. Aqui em Castro, se for um tornado, talvez na classificação mais baixa, que é o EF0.
2: Certo. Em Piraí, inclusive, tem imagens, né? Essas imagens são todas de Piraí. Alguma imagem aqui também é de Castro e o pessoal ainda tem que confirmar.
3: A imagem que foi bastante divulgada aqui, que é aí no município de Castro, é daquele aprisco, ali na região do Guararema.
2: Que já é ali, depois do tornado.
3: A gente teve uma ocorrência ali na escola estadual do Guararema, com destelhamento, a residência que eu citei. E esse aprisco que foi o mais grave. E até aproveito a oportunidade para comunicar pela audiência, né? Uhum. Se alguma residência lá da região que ainda não entrou em contato, que necessita de telha, lona ou algum auxílio, pode entrar em contato aqui com a nossa Defesa Civil pelo 153, que a gente prontamente vai avaliar e ver a possibilidade de atendimento imediato.
2: E para Piraí do Sul, Castro está disponibilizando algum auxílio também?
3: Em Piraí do Sul, o nosso município, através do Dr. Reinaldo, a gente ligou para o Celson, que é o coordenador da Compdec de Piraí, nos disponibilizando a prestar auxílio, ajuda. Ele agradeceu, mas não nos demandou. Então, uhum. Provavelmente conseguiu, com seus equipamentos lá, tá resolvendo o problema.
2: Estão aí disponíveis, se precisar de ajuda, que o Estado também já se prontificou, né?
3: Sim, lá no o Estado também estava presente, uhum. A Defesa Civil, o Tenente Roque, todos prontamente já, mesmo no sábado mesmo, já estavam lá, se deslocando para lá.
2: Olha, já é o 10º tornado registrado aqui no Paraná, no ano de 2026. Tivemos aí, além de Piraí, Turvo, Inácio Martins, Nova Cantu, Laranjeiras do Sul, Cruz Machado, Reserva, Mercedes, São José dos Pinhais e também Foz do Iguaçu. Tem como a gente prevenir isso, Edmir? Você tem alguma dica pro pessoal, o que eles podem fazer?
3: Não, a gente não tem como prevenir. A gente tem como
2: inclusive
3: se preparar.
2: As mudanças, muda muito rápido o tempo, né? Às vezes tem uma previsão.
3: Seria uma responsabilidade eu falar que a gente está preparado para esse tipo de evento. Ninguém está preparado. A gente está preparado para responder, para se preparar, para fazer medidas preventivas.
2: E pra até, agir rápido, né?
3: Agir rápido e até antes a gente está com ações já voltadas para o El Niño, o fenômeno El Niño, Super El Niño, que estão chamando, que inicia agora e vai até início do próximo ano. Então a gente já tem um plano de ação elaborado, limpeza de bueiro, desassoreamento, diversas ações, o próprio Tonavila, onde a gente vai no bairro e faz todas as ações ali concentradas, né, naquele bairro. Então, é isso que o município tem que fazer, tem que se agir preventivamente. Seria uma irresponsabilidade dizer que a gente está preparado para um evento desse. A gente não tá, ninguém tá.
2: Só dá para mensurar depois, né?
3: Sim, só depois. Temos que se
2: felizmente
3: preparar,
2: né? Então é isso, né? Lógico que a Defesa Civil prontamente já sabe do que acontece, vai recebendo as informações e já vai agindo.
3: Eu vou aproveitar para falar que o pessoal, a comunidade, ela pode se cadastrar no celular para receber os alertas da Defesa Civil. E manda um SMS no 40199.
2: 40199.
3: Informa o CEP e sempre vai receber a partir de então os alertas da Defesa Civil. Então, e já de antemão, já para que são alertas que eles coincidem com os eventos, né? Então, é por isso que serve pra gente até se precaver. Isso é importante.
2: Edmir, muito obrigado aqui pela tua presença hoje. Qualquer informação, estamos aí também à disposição.
3: Obrigado, eu que agradeço.
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2: 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Agora são 11 horas e 52 minutos no ar, o seu programa Ponto de Encontro. Vamos saber agora quais foram as grandes campeãs da 26ª edição do Agroleite, que encerrou na última sexta-feira. O evento terminou com um fato inédito. Holandesa, Vermelha e Branca Brilha leva o título de Suprema e entra para a calçada da fama. Agroleite chegou ao fim, coroando os grandes destaques da pecuária leiteira nacional. Após 5 dias de programação técnica, negócios, inovação e julgamentos, o encerramento reuniu expositores, criadores, patrocinadores e público para conhecer os animais que conquistaram os títulos mais aguardados da exposição: a campeã suprema das raças e a vaca do futuro. A campeã suprema das raças foi Contestation Lolita Swingman, que do expositor João Cornélio Loss, de Carambeí, e do criador Alexandre Deckers, aqui de Castro. Ou melhor, Alessandro Deckers, aqui de Castro. Além de conquistar o principal título da exposição, a vaca tornou-se a primeira representante da raça holandesa vermelha e branca a eternizar o seu nome na calçada da fama do Parque Tecnológico Agroleite. Na disputa da campeã suprema também estiveram na pista os animais Nanda Celebrity Avistoso, tricampeão da raça Jersey, o expositor Carlos Jacob Wallauer, e a campeã da raça holandesa preta e branca, Burr Jr. Cockpit Angélica 4461, o expositor Hendrik de Burr e ou Reinaldo de Burr. Na disputa da vaca do futuro, que reúne as campeãs jovens das raças holandesa, vermelha e branca, holandesa, preta e branca e Jersey, a vencedora foi a CRA Aneste Mike 3234 FIV, do criador e expositor Robert Salomons, aqui de Castro. A premiação reconhece o animal com maior potencial para se tornar uma futura campeã da exposição. Daqui a pouquinho tem mais, depois do intervalo, as outras ganhadoras, né? Das outras categorias jovem e vaca adulta.
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2: 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Agora são 11:57. A gente segue aqui com as campeãs da 26ª edição do Agroleite. O encerramento também premiou os vencedores do torneio leiteiro Agroleite, que contou com a participação de 3 animais das categorias vaca jovem e vaca adulta. Na categoria maior produção vaca jovem, o título da campeã de campeão foi com Fini Lionel Cintia, 24.390. Do produtor Hans Kroenwold, que alcançou uma média de 82,94 quilos. A reservada campeã foi Arcafla Emília The Move 5401, do produtor Armando Carvalho, com média de 81,34 quilos de leite. Já na categoria maior produção vaca adulta, a grande campeã foi Fini Positive Mike 21360, também do produtor Hans Roenwold, que registrou uma média de 104,78 quilos de leite. A reservada campeã foi Armin Laura GoPro 955, do produtor Amando Habers, com uma média de 98,60 quilos de leite. Pelo segundo ano consecutivo, a celebração da conquista ocorreu sem o tradicional banho de leite. Em seu lugar, a Castrolândia manteve a iniciativa solidária de doar leite UHT para as entidades beneficentes indicadas pelos campeões. O volume doado corresponde ao dobro da média de leite produzido pelos animais vencedores durante as ordenhas oficiais, reforçando o compromisso da cooperativa com a comunidade. Ainda na sexta-feira, a Copa dos Apresentadores avaliou a performance e a condução dos animais em pista nas categorias Infanto-Juvenil, Júnior e Sênior. Os vencedores da Copa dos Apresentadores 2026 na categoria Infanto-Juvenil foram: primeiro lugar, Eduardo Henrique Moraes, da Castrolândia; na categoria Júnior, primeiro lugar, Davi Luiz do Nascimento Machado; e no terceiro lugar, melhor, na categoria Sênior, primeiro lugar, Matheus Lambert da Frisia. Parabéns a todos os ganhadores. Sabemos que há muito trabalho por trás deste título de campeão. Parabéns a todos os envolvidos nas premiações do Agroleite 2026. Ano que vem tem mais. 11:59, a gente vai encerrando aqui a programação da 102.7 no Ponto de Encontro, com uma última nota: que foi sepultado nesta manhã o cooperado da Castrolândia, ex-secretário municipal de Agricultura, o veterinário Márcio Lopes, aos 70 anos de idade. Deixamos aqui os nossos sentimentos a todos os familiares e amigos. Meio-dia, vem aí Antena Repórter. Um grande abraço, tchau.
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0: Muito bem, senhoras e senhores, alô você, boa tarde, bem-vindo, né? Que eu tô sem som hoje aqui, meu rei? O que será que aconteceu? Acho que eu fiquei sem som. Eu não liguei o microfone, que se eu não ligar o microfone, eu fico sem som.
1: Não fica, Márcio, tá todo mundo te ouvindo.
0: Não, agora o povo tá me ouvindo, mas eu não estava me ouvindo, porque eu não liguei o meu fone de ouvido aqui, né?
1: Tá beleza?
0: Gente, segunda-feira, tá começando, tempo feio, tempo frio, né? Dificuldades com relação ao tempo para pessoas aqui, inclusive da nossa região, da nossa vizinha cidade de Piraí, que teve aí um temporal, um princípio de tornado.
1: Um tornado confirmado mesmo.
0: Alvinho, que situação difícil mesmo, né? Do nada. Apesar que Castro aqui teve um vento, algumas localidades no interior do nosso município.
1: Guararema, ali o pessoal relatou bastante, né?
0: Um problema, né?
1: Mas, né, Márcio?
0: Como é que ficou essa situação lá em Piraí do Sul?
1: Pois é, né? Ó, informações aí da Defesa Civil aí, mais de 500 famílias, 500 pessoas afetadas, hein? Devido às fortes chuvas aí, né? Ao tornado que atingiu a região aqui de Piraí do Sul, né? A região ali é do bairro Santo André, Boa Vista, também Jararaca, Fundão, Capinzal também, toda a região ali foi atingida, né? Várias famílias afetadas, residências danificadas, estruturas ali que ficaram completamente destruídas, além do prejuízo, né? Barracões, granjas ali, criações também que acabaram morrendo, né? Devido à tormenta.
0: Eu vi uma tristeza.
1: Muito triste mesmo essa situação que aconteceu aqui na nossa região dos Campos Gerais, né? A força do tornado, né? Provocou, né? Que

0: de árvores, danos à vegetação, também obstruiu trechos de estradas rurais, além de problemas na rede elétrica, que mobilizou várias equipes da Copel ali para a região. Teve queda de poste, transformadores, várias propriedades sem luz elétrica.
1: Inclusive, eu não sei se você está acompanhando essa matéria aqui que você está falando, mas as equipes das secretarias municipais, juntamente com a Defesa Civil, teve até a presença ontem, inclusive, da prefeita lá de Ponta Grossa, junto com o prefeito.
0: Equipes da Defesa Civil de Ponta Grossa aí mobilizadas, ajudando aí os municípios de Jaguaraíva, Pereira do Sul, né? As áreas afetadas.
1: Está sendo feita uma campanha.
0: Uma mobilização da região aqui.
1: Pois é, esse pessoal são pessoas que estão mobilizadas, então, desde a noite do último sábado, para verificar ali os danos e prestar também suporte aos moradores afetados pelo tornado e também pela forte chuva que atingiram ali o município de Piraí do Sul neste final de semana. O trabalho é acompanhado, inclusive, pelo prefeito Henrique Carneiro, que também participa das ações de atendimento a famílias e também de avaliações dos prejuízos. Esse levantamento inicial, ele aponta que cerca de 500 pessoas foram afetadas com algum tipo de prejuízo. Entre as áreas mais atingidas estão os bairros de Santo André, Boa Vista, Jararaca, Fundão e Capinzal. Foram identificados diversas residências danificadas, incluindo casas que tiveram a sua estrutura completamente destruída, além, claro, de prejuízos em barracões, granjas locais destinadas à criação de animais. Olha, a força do tornado também provocou a queda de árvores, danos à vegetação e também obstruções em trechos de estradas rurais, além, claro, de problemas na rede elétrica, com queda de postes e transformadores, deixando ali os moradores sem luz, Álvaro Filho.
0: Inclusive, uma equipe do CIMEPAR, Márcio, esteve ontem em Pereira do Sul, Sistema Meteorológico do Paraná. Uma equipe do CIMEPAR veio de Curitiba pessoalmente ali visitar as áreas afetadas, né, por esse tornado, e fizeram um levantamento também dos danos provocados ali na região. Os meteorologistas e técnicos dos CIMEPAR estiveram junto com as equipes da Defesa Civil e da Prefeitura de Pireia do Sul, ali nos bairros afetados, coletando informações ali, né, sobre os danos e também as características do fenômeno. Várias equipes, então, do CIMEPAR foram ali na região, foram ali até o Capinzal, o Jararaca, o Fundão, região ali do bairro Santo André também, verificaram as residências que foram destruídas. As equipes estão ali presentes na região, né, fazendo este levantamento. E não foi só Pireia do Sul que foi afetado, Márcio.
1: Teve vários outros.
0: Sapopema também, lá na região sudoeste do estado, Candói também, Candói, a princípio também, de tornado, também na região de Candói, também Vendaval aqui na região de Jaguaraíva e também na nossa região do Guararema, aqui em Castro também, né? Princípio também de ventos fortes aí, várias casas destelhadas. Então foi toda a nossa região dos Campos Gerais atingidos,
1: normalmente,
0: né?
1: Normalmente existe um alerta, né? Normalmente existe, às vezes, o próprio CIMEPAR, o sistema meteorológico, ele consegue identificar. Será que teve? Tinha esse alerta já?
0: Eu escutei ontem uma até com a palavra o CIMEPAR, Sistema Meteorológico do Paraná. O radar de Teixeira Soares faz 2 semanas que não está funcionando. Tem um radar meteorológico de Teixeira Soares, que é um equipamento lá de grande porte, tem uma área de campo ali em Teixeira Soares. É um radar que ele cobre toda a região dos Campos Gerais, aqui é a região centro-sul do estado, e ele mostra nas imagens, atualizado aqui no site do CIMEPAR a cada 15 minutos, mostra onde está tendo a chuva, a precipitação. E quando tem supercélula, que eles chamam, que é a célula ali, as nuvens que pode formar um tornado, ele acusa no radar, ele aparece. E o radar está sem funcionar. Faz 2 semanas, tem até um aviso no site do CIMEPAR, que é o radar de Teixeira Soares, devido a uma falha crítica, está temporariamente desativado. Diz que a cobertura está sendo feita com um radar que está em Cascavel, a mais de 400 quilômetros daqui.
1: Eu acho que
0: se tivesse o radar de Teixeira Soares funcionando,
1: talvez
0: não dá como evitar uma situação dessa. Mas você consegue acompanhar. Opa, essa movimentação aqui tá estranha. Essas nuvens aqui, essa precisa. Opa, uma supercélula tá se formando ali. Pode gerar um tornado. Então, eu não sou meteorologista, né? Eu tô como um cidadão.
1: Mas eu tava vendo aqui, são várias as etapas na classificação de um tornado. As nossas equipes, elas fizeram
0: monitoramento
1: do CIMEPAR, fizeram monitoramento das tempestades e emitiram os avisos meteorológicos. Uhum. A Defesa Civil, certo, emitiu os alertas para a população, né? E nossos meteorologistas, com apoio da equipe de geointeligência, agora analisam o fenômeno ocorrido lá na cidade de Piraí do Sul na tarde de sábado. Quem atualiza

0: que tem a ver com o El Niño?
1: Não sei, Márcio, não sei, mas seria, como diz, tomara que volte esse equipamento funcionar, porque eu acho que é importante para monitorar, né, e saber o que está acontecendo no clima da região.
0: Em tempo real.
1: Isso, exatamente, poder ter um mínimo de aviso ali, né, com relação a esses fenômenos, né, dos tornados, hein, na nossa região dos Campos Gerais.
0: Verdade.
1: Mas enfim, Márcio.
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0: Muito bem, quem conferiu o Dia dos Pais ontem, né? Tava maravilhoso, espero que você tenha passado com seu pai, você ficou junto com seu pai
1: ontem? Sim, sim, com certeza.
0: Com o seu Álvaro Teles, um abraço então para todos. Eu quero mandar um abraço em especial pro seu João. O seu João é vizinho lá do Ayrton ali no lago. Tava lá o seu João, tava lá a família, o Michel, o Felipe, um abraço para essa moçada que são pai, o seu João que é pai, que tava com os seus netos, o Ayrton que nos recebeu com toda a sua família, com todos os seus filhos, netos e bisnetos e tava todo mundo lá. Então tava muito bom, um abraço Ayrton, um abraço pra Jô, Deus abençoe vocês, muito obrigado pela hospitalidade, tá bom? 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
2: 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Quem tá ligado junto com a gente, meu compadre, é o meu amigo e compadre meu lá, o Roberto Menarim, lá no Carambeí, tá lá ligado junto com a gente. Um abraço para você, tá bom? Muito obrigado pela sintonia para você, pro Rafaelzinho, pras meninas aí. Deus abençoe sempre a família. Uzinho, nossos pêsames aí, Uzinho. Nós temos aqui uma nota de falecimento, inclusive, estão comunicando com pesar, com profundo pesar ali, o falecimento da Sefra Aparecida de Oliveira, né? Sua partida deixa aí saudades eternas em nossos corações e o legado de amor, né? Bondade, alegria que sempre espalhou por onde passou. Que Deus o tenha e que descanse em paz, viu, Sefra? Nossos sentimentos ao Paulo, ao Mário, ao Zinho, a família toda aí que infelizmente perdeu a Sefra. Ontem tivemos também, infelizmente, o falecimento do Márcio Lopes. Também nossos sentimentos, nossas condolências à família. Márcio, que era amigo nosso aqui da rádio, amigo nosso de tantas e tantas jornadas, né? E que era ouvinte nosso de todos os dias, amigo.
0: Verdade.
2: Sempre ligado, sempre verdade. Eu encontrava aí com o Márcio, estamos escutando lá. Então, a família, as nossas condolências, os nossos sentimentos. 12 horas, mais 25 minutos. Oswaldo Petel, de 50 anos, conhecido como Coelho, morreu após ser ferido na Vila da Luz. Foi identificado como Oswaldo Petel, de 50 anos, conhecido popularmente como Coelho. Esse homem, morto a golpes de faca na noite de ontem, domingo, na Vila da Luz, em Prudentópolis. Conforme as informações, após ele ser ferido, Oswaldo correu em busca de socorro e entrou no pátio de uma residência. Ele acabou caindo no local e não resistiu aos ferimentos. A polícia militar, ela foi acionada e, após realizar ali as diligências, prendeu um suspeito de envolvimento no homicídio. O homem foi encaminhado à delegacia da Polícia Civil, onde permanece à disposição da justiça. O corpo do Oswaldo, ele foi recolhido pelo Instituto Médico Legal da cidade de Guarapuava. O velório será realizado nesta segunda-feira. Local e horário do velório e do sepultamento ainda serão divulgados pela família, né? Um homem também morto, né? morto a tiros dentro de um estabelecimento comercial lá na cidade de Imbituva. Esse homem, ele foi morto a tiros na noite também de ontem, na cidade de Imbituva, aqui nos Campos Gerais. O crime aconteceu por volta de 21h30 em um estabelecimento comercial. A polícia militar, ela foi acionada pelo Centro de Operações da Polícia Militar, que é o Cupom, após relatos de disparos de arma de fogo com vítima. No local, uma equipe do Serviço de Atendimento Móvel de Urgência, o SAMU, já realizava ali os primeiros atendimentos, mas constatou a morte do homem, que apresentava aproximadamente 5 perfurações provocadas por disparos. Segundo relatos de testemunhas e imagens de câmeras de segurança, 2 indivíduos chegaram ao estabelecimento em uma motocicleta de cor preta. O passageiro, que usava capacete, desembarcou, entrou no local e efetuou diversos disparos contra a vítima. Após o crime, o suspeito retornou à motocicleta e fugiu com o condutor. Durante a fuga, ainda teriam efetuado um disparo para o alto, seguindo ali em direção à rodovia. Durante o atendimento da ocorrência, a PM recebeu informações sobre sobre uma motocicleta preta que estaria abandonada em uma estrada rural no sentido da localidade de Cachoeirinha. Uma equipe da Rondas Ostensivas, com apoio das motocicletas da Rocam, foi até o local e encontrou a Honda CG 150 Titan caída ao solo, com indícios de incêndio no tanque de combustível. A motocicleta foi recolhida e encaminhada à delegacia da Polícia Civil para os procedimentos cabíveis.
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2: Às 12 horas e 29 minutos, um motorista ele fica ferido em uma colisão com um caminhão na PR-151 na cidade de Jaguariaíva. Esse rapaz, ele ficou gravemente ferido após se envolver em um acidente com um caminhão na PR-151 no município de Jaguariaíva. Foi na noite de ontem. Olha, conforme a Polícia Rodoviária Estadual, o carro, um Volkswagen, um Gol com placas de Itararé, São Paulo, seguia pela rodovia no sentido Jaguariaíva-Sengés, quando ao atingir o quilômetro 211, colidiu contra um caminhão DAF XF530 com placas do Recife, que transitava em sentido contrário. O motorista do carro de 34 anos sofreu ferimentos graves, sendo encaminhado para uma casa hospitalar. O condutor do caminhão de 40 anos não ficou ferido. Uma outra informação é um rapaz que foi preso por embriaguez ao volante após um acidente em Carambeí. O condutor de um Volkswagen Voyage teria avançado a preferencial e atingido outros 2 veículos. Esse homem, ele foi preso pela Polícia Militar por embriaguez ao volante após se envolver em um acidente de trânsito na noite de ontem, domingo, na cidade de Carambeí, a vizinha cidade de Carambeí, aqui nos Campos Gerais. Essa ocorrência, ela foi registrada por volta das 19h30 na rua Rubins, na região central do município, e envolveu 3 veículos. Segundo a Polícia Militar, o condutor de um Volkswagen Voyage teria avançado a via preferencial e colidido contra um Ford Fiesta. Na sequência, o veículo atingiu um Chevrolet Onix que estava estacionado. Após a colisão, o motorista do Voyage teria tentado deixar o local, mas foi localizado e abordado por uma equipe policial. Durante o atendimento, o condutor foi submetido ao teste do bafômetro, que apontou ali 0,57 miligramas de álcool por litro de ar alveolar, né? O resultado configura ali crime de trânsito, meu filho. Diante da situação, o homem recebeu voz de prisão. Após receber ali atendimento médico, ele foi encaminhado à delegacia da Polícia Civil aqui de Castro para as providências cabíveis. O condutor do Ford Fiesta também precisou de atendimento médico em razão do acidente. Os veículos envolvidos foram liberados aos responsáveis, né? A Polícia Militar confeccionou o boletim de acidente de trânsito eletrônico unificado e também entregou os carros aos responsáveis, Álvaro Filho.
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2: Muito bem, deixa eu mandar um abraço para Fabiana Antunes, a esposa do Eric, né? A nora da Beth e do Edson. Parabéns de toda a família da vozinha aí, que Deus abençoe. Alô, Padre Jurandir, um abraço também, um abraço pro Hamilton, pro Arildo, para todos que estão ligados junto com a gente acompanhando o programa. É, quem completou aniversário ontem também, não podemos deixar de mandar um abraço, a esposa do meu querido, o Mai.
0: Parabéns, Deus abençoe.
2: A doutora Greise, um abraço, Greizinha, tudo de bom.
0: Saúde, sucesso paz, sempre.
2: Sempre, muito trabalho, tá bom? Um abraço então pra Greizinha, que tá na escuta, o Fábio Amólio também tá na escuta, ligado junto com a gente, acompanhando o programa, tá lá ele, a Pandora e o Pandinha. O compadre Beto tá aí ligado junto com a gente, um dia abençoado e inesquecível, tá bom? Obrigado, feliz Dia dos Pais para todos vocês, que continue todos os dias tendo esse carinho dos filhos aí, sempre preocupados, sempre queridos, sempre muito amigos, tá bom? Gente, são 12 horas mais 35 minutos, às 12:35 tem mais um jovem de 21 anos que morreu numa colisão entre um carro e um caminhão aqui na cidade de Piraí do Sul. Um grave acidente de trânsito tirou a vida de um jovem de 21 anos na tarde de ontem, domingo, na 090 em Piraí do Sul. Essa colisão transversal envolveu um automóvel de passeio e um caminhão no quilômetro 165 mais 500 metros, no trecho entre Piraí do Sul e o entroncamento com a PR-239. De acordo com as informações do Batalhão de Polícia Rodoviária da 5ª Companhia, o jovem conduzia um Audi 3, com placas de Piraí do Sul no sentido à Ventania. Ao atingir o quilômetro 156, o veículo colidiu transversalmente contra um caminhão DAF, um X-105 tracionado e dois semi-reboques emplacados em Ventania, que trafegava no sentido oposto. Com o impacto da batida, o condutor do Audi A3 não resistiu aos ferimentos e morreu.

0: ainda no local. O motorista do caminhão, de 35 anos, não sofreu ferimentos. O corpo da vítima foi recolhido e encaminhado ao Instituto Médico Legal de Ponta Grossa para os exames de necrópsia e identificação. As causas do acidente serão apuradas pelas autoridades policiais.
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0: Tudo bem, senhoras e senhores, para vocês que estão ligados junto com a gente aqui no programa, seja bem-vindo, né? Muito obrigado, uma ótima tarde para você que nos acompanha aqui, né? Tá ligado no Antena Repórter. Uma mulher também perde o controle do carro, capota na PR-151, sentido Jaguariaíva. O que que aconteceu? Uma motorista, ela perdeu o controle da direção, capotou o seu veículo na PR-151 entre Sengés e Jaguariaíva. Foi na manhã de ontem, domingo, conforme informações, essa mulher, 27 anos, que conduzia o seu veículo, um Volkswagen Fox, no quilômetro 197 da rodovia, no sentido Sengés, Jaguariaíva, quando perdeu ali o controle da direção, capotou a margem ali esquerda da via. De acordo com, além, claro, dos danos materiais, também resultou em ferimentos leves na condutora, a qual foi encaminhada a uma casa hospitalar para os cuidados médicos. Equipes da Polícia Rodoviária Estadual estiveram no local para os procedimentos cabíveis. Capotamento, então, na PR-151, uma motorista de 27 anos perdeu o controle do veículo, um Fox, né? Capotou no quilômetro 197, no trecho entre Sengés a Jaguariaíva. Um jovem de 22 anos morreu após também um acidente grave na 092 em Araputi. Um carro e também uma carreta bateram de frente num trecho ali da rodovia. O motorista do automóvel não resistiu aos ferimentos e acabou falecendo. Esse jovem, 22 anos, morreu em um grave acidente registrado na 092 em Araputi, aqui nos Campos Gerais, ontem domingo. Essa ocorrência envolveu ali um carro e também uma carreta que acabaram colidindo frontalmente em um trecho da rodovia. Com a força do impacto, o motorista do automóvel ficou gravemente ferido e não resistiu. As equipes de emergência foram acionadas, atenderam a ocorrência no local. As circunstâncias que provocaram a colisão deverão ser investigadas pelas autoridades policiais.
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0: 12 horas e 43 minutos, o Núcria de Ponta Grossa cumpriu um mandado de prisão preventiva por estupro de vulnerável e também exploração sexual. Polícia Civil aqui do Paraná, por meio do Núcleo de Proteção à Criança e ao Adolescente, o NUCRIA, prendeu na manhã desta segunda-feira um homem de 36 anos ali no bairro de Uvaranas, em Ponta Grossa. O suspeito é investigado por aliciar e praticar atos libidinosos, abusos sexuais contra adolescente mediante oferta de dinheiro. Foram identificadas menos 5 vítimas, sendo 3 adolescentes de 13 anos e 2 de 17 anos. De acordo com a delegada da Polícia Civil, Renata Batista, o investigado se aproveitava das condições de extrema dificuldade, né, das vítimas, oferecendo dinheiro e outros benefícios materiais para satisfazer ali os seus interesses sexuais. Em diversas ocasiões, ele valia-se de sua evidente superioridade física, psicológica e econômica para forçar a praticar ou a forçar as pessoas à prática de atos libidinosos e conjunção carnal. O mandado de prisão preventiva foi expedido pelo primeiro juizado de violência doméstica e familiar da comarca após representação ali da autoridade policial. Após a prisão, o suspeito ele foi conduzido à cadeia pública em Debrando de Souza, onde permanece custodiado à disposição da justiça. Denúncias em a Polícia Civil ressalta que atua constantemente no combate à violência contra a criança e o adolescente, conduzindo as investigações, solicitando medidas protetivas e efetuando a prisão dos autores. Além disso, a instituição reforça a importância da colaboração da população com as informações que auxiliem nas investigações e as denúncias podem ser feitas, inclusive de forma totalmente anônima, pelos telefones 197-181, que é o Disque Denúncia, ou diretamente no NUCRIA, no telefone 42-3225-3856.
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0: Muito bem, são 12h47. Todo o pessoal que nos acompanha, muito obrigado pela audiência aí. Pessoal que tá nas redes sociais acompanhando nós também, né, Alvinho?
1: Exatamente.
0: Para vocês que estão ouvindo. Gente, mais informações, nós temos aqui mais ocorrências agora, trazendo a informação de um motorista que morreu após um caminhão tombar na 376 aqui em Ponta Grossa. Esse acidente aconteceu no quilômetro 518 da rodovia. Uma carga de fertilizantes, ela foi derramada, inclusive na pista, né? Que aconteceu? Deixa eu contar para vocês. O motorista, ele morreu após o caminhão tombar na BR ali 376, né? Isso aconteceu em Ponta Grossa, foi na manhã de ontem, domingo. Conforme disse a Polícia Rodoviária Federal, o acidente ocorreu por volta das 10:30 da manhã de ontem, no quilômetro 518. Esse caminhão, um trator Scania 401R420A6X4, com placas de Dracena, São Paulo, transportava fertilizantes quando aconteceu ali o tombamento. O condutor entrou em óbito ainda no local e a carga transportada foi derramada na pista. Segundo a Polícia Rodoviária Federal, o veículo está ali tombado fora da via e removido no momento oportuno. Não sei se ainda está esse caminhão lá.
1: Eu já pego a atualização aqui dessa ocorrência.
0: Mas ele estava lá e eles estavam esperando o melhor momento para fazer o transbordo da carga, porque era fertilizante, né? Uma coisa que
1: requer cuidado.
0: A vítima ainda não foi, inclusive, identificada quem era o condutor desse caminhão. Um homem esfaqueado, né? Tem casa incendiada, o carro roubado, tudo isso aconteceu em Ponta Grossa.
1: Meu Deus!
0: Foi esfaqueado, a casa incendiada e o carro roubado. Esse crime aconteceu durante a madrugada de hoje, desta segunda-feira, ali na região do Contorno. Um homem de 42 anos, ele ficou ferido após ser esfaqueado durante a madrugada desta segunda-feira na cidade de Ponta Grossa. A residência em que ele estava também foi incendiada e o suspeito ainda teria roubado o carro da vítima. Essa ocorrência, ela foi registrada por volta das 4 horas na rua Doutor Arthur João de Maria Ribeiro, na região ali da Vila Itapuá, no bairro Contorno. As equipes do SAMU, da Polícia Militar e também da Guarda Civil Municipal e do Corpo de Bombeiros foram acionadas para atender a situação. Conforme as equipes, o atendimento à vítima apresentava múltiplos ferimentos provocados por arma branca. Inicialmente, os ferimentos foram considerados superficiais. O homem estava consciente e orientado e foi encaminhado à unidade de pronto atendimento UPA de Santana, do Santa Paula, né? Para ter cuidados ali com os ferimentos. Enquanto o SAMU prestava atendimento à vítima, uma equipe do Corpo de Bombeiros realizou ali o combate ao incêndio na residência. Uma construção de alvenaria com aproximadamente 55 metros quadrados, o imóvel sofreu danos significativos. A Polícia Militar e a Guarda realizaram um patrulhamento pela região em busca do suspeito envolvido na ocorrência, além de fazerem ali a segurança do local e também registrarem um boletim de ocorrência. Segundo informações repassadas por populares às equipes, o homem morava sozinho, não residia ali, né? Na residência, e ele estava sozinho. Ele havia se mudado para o imóvel há poucos meses. Ainda conforme os relatos, o suspeito teria fugido do local, levando o veículo, inclusive, da vítima, Alvinho.
1: Situação em Ponta Grossa, então.
0: Ponta Grossa, né?
1: Está em investigação já.
0: As circunstâncias desse crime deverão ser investigadas, inclusive, pelas autoridades policiais.
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0: 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O pessoal da Suprimax também ligado junto com a gente. Muito obrigado pela sintonia. 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
0: Muito bem, são 12:56. Para finalizar, um homem morreu atropelado na 376 em Ponta Grossa. Foi na madrugada de sábado. O acidente aconteceu no quilômetro 490, no sentido norte do estado, próximo ali ao viaduto do Santa Maria. Conforme informações da equipe, né, um veículo que atropelou a vítima se evadiu do local sem prestar socorro. O corpo foi localizado por, né, foi localizado por um veículo da PR Vias, concessionária responsável pelo trecho que seguia na via.

0: E aí as equipes de socorro da concessionária estiveram no local. Posteriormente, a polícia científica também foi acionada para realizar os procedimentos cabíveis. Esse atropelamento na 376, um homem acabou morrendo atropelado na madrugada de domingo, né? No quilômetro 490, ali em Ponta Grossa. O motorista que atropelou se mandou. O veículo envolvido no acidente, né? O cara que conduzia fugiu sem prestar socorro à vítima. O corpo foi encontrado por uma equipe da concessionária que mantém ali o serviço na rodovia.
1: Complicado, Márcio.
0: Né? Mas a polícia chega.
1: Já localiza. Pessoal, instantes finais do programa aqui, o pessoal participando, a turma pedindo o apoio da Prefeitura de Ponta Grossa, que dá uma cobrada na Prefeitura de Ponta Grossa, depois das chuvas, recuperar as estradas do Biscaia até Antunes, região do Itaiacoca. Tá péssimo. Precisando de cascalho em toda a região, nosso amigo Valdecir aqui na sintonia. Então atenção, prefeita Elizabeth e pessoal do Obras aí de Ponta Grossa, mandar amarela, mandar cascalho na região do Biscaia até o Antunes e Itaiacoca, está péssimo as estradas na região. Abração aqui pro Baiano, tá com a gente, pessoal do Abapã, nosso amigão Luiz aqui do Bela Vista também tá por aqui, pessoal do Jardim das Nações, o Carlos Antônio, também a Jocineia, um beijo no coração, sempre com a gente. O pessoal também comentou uma situação aqui ali na Vila do Rosário, estão fazendo ampliação da rede de esgoto, porém esse final de semana colocaram terra na valeta que atravessa a rua e com a chuva afundou, tá bem complicado de passar. Atenção pessoal do Obras, pessoal da infraestrutura, dá uma olhadinha ali na Vila do Rosário ali, o pessoal tá fazendo ampliação da rede de esgoto, mas diz que tá intransitável a rua também, dá uma olhadinha pra nós ali, os moradores agradecem, tá um barreiro ali, tá bem complicado. Abração pro Edilmar lá de Ponta Grossa, tá com a gente também, com a gente também o Gustavo na sintonia, a Iva querida, um beijão, o nosso amigão Joramil também, pessoal da Cambuim, um abraço a todos vocês, um abraço também aqui pro Guto e também o nosso amigo Valdivino na sintonia da programação. O pessoal pedindo providências também no Primavera, mandaram até um vídeo pra nós aqui, tá insuportável a situação lá no bairro Primavera, a gente não consegue descansar, perturbação de sossego, uma gritaria, começa na sexta, só vai parar no domingo à noite, som alto, atenção guarda municipal, pessoal da segurança pública, fiscalização da prefeitura de Castro, pessoal pedindo providências lá na região do Primavera, diz que tá insuportável a situação, Márcio.
0: Eu acho que tá essa reclamação.
1: Faz horas que o pessoal, vou mandar esse vídeo aqui, inclusive, aqui pro pessoal ali, o pessoal mandou aqui, pediu pra não se identificar, né? Vamos estar encaminhando aí pras equipes aí da prefeitura, guarda municipal. Márcio, instantes finais, 12:59.
0: Bora.
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0: Repita.
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0: Grande abraço para todo mundo, muito obrigado pelo carinho, pela audiência, boa semana, estaremos juntos, se Deus assim nos permitir.
1: Amém, Márcio, bastante ocorrência, né? Com quanto acidente na região, nossa, né? Deus o livre.
0: Hoje foi e dia dos pais, né?
1: Verdade,
0: tristeza para muitas famílias, infelizmente, mas as rodovias têm que ter muito cuidado, gente, principalmente quando tá nessa situação de tempo, né?
1: Exatamente.
0: Um abraço para todo
1: pessoal,
0: mundo.
1: Pessoal, que Deus abençoe a todos, uma ótima tarde, no oferecimento então de supermercado Risolar, grupo JMR pré-moldados e concretos, farmácia Serena, chame o Chico, aplicativo de transporte, Lins 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
1: Boa tarde pra você, pra você, pra você. Oi, filha, tudo bem? A mãe tá boa? Tá vendendo Avon ainda, ô Demilo? Ah, que legal, manda um beijo pra ela. E o pai, já voltou do Paraguai? É mesmo? Que maravilha, fala pra ele tomar cuidado, que depois não dá pra trazer, viu? Boa tarde pra você, nos sítios e fazendas ligados no programa Exócio no rádio. Boa tarde, gente, esse horário é o horário que dá aquele soninho. Depois do almoço, após o almoço, falando em almoço, tem gente que tá indo almoçar agora, porque tava apresentando o programa de jornalismo. Tem gente que já tá batendo marmita aqui na rádio, até na sua FM. E já tem gente agora atrasado, atrasadinha, atrasadão, pra ir para o trabalho ou deixar a criançada aí no colégio, na escola, na faculdade, não sei aonde. Mas tem gente atrasado no trânsito. Boa tarde pra você que tá atrasado. Hoje é segunda-feira. Boa tarde. Ih, acho que não vou. 98409-1431, o programa Dose está começando. 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

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Vamos à temperatura. Friozinho batendo forte na nossa região, 13 graus nesse exato momento. 9 graus foi a temperatura na madrugada que passou. Previsão de chuvas para hoje. Segundo as informações do Sistema Meteorológico do Paraná, deve chover hoje. Amanhã, terça, dia 11. Dia 12, quarta-feira, também não chove. Terça e quarta-feira, previsão de tempo bom para nossa região. E você ligado pela 102 Antena Sul. Vambora, vambora, vambora, vambora, vambora. E na tarde 102, você ouve. Bruno Marrone, Choram as Rosas, na tarde, Antena Sul. 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
3: Fica com a gente, daqui a pouquinho tem essa pra você curtir.
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3: E dentro de instantes, da rádio que vai mais longe, você vai ouvir Danila Davi. Não mexe nas minhas gavetas. Muito mais músicas na tarde Antena Sul.
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3: Antena Sul FM, boa tarde. 1:22.
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0: Outras principais notícias, calendário de pagamentos aposentados, atenção. 25 de agosto, finais 01. Bolsa Família, 18 de agosto, finais 01. Mega Sena, concurso teve ganhador. O sorteio do dia 9 de agosto. O Espaço da Sorte sorteou os seguintes números: 02, 5, 10, 35, 40 e 53. Uma aposta ganhadora de Fortaleza, Ceará. Principais notícias do rádio acontecendo para você. Principais notícias acontecendo na rádio que vai mais longe. Vacinação contra a gripe. Atenção. Em Castro, Ponta Grossa, região dos Campos Gerais e Paraná. Disponível para todos acima de 6 meses de idade. Estas são as principais notícias do rádio acontecendo. Previsão de chuvas para hoje, segundo as informações do Sistema Meteorológico do Paraná. Deve chover moderadamente na tarde de hoje em toda a região. Amanhã, máxima prevista é de 17 graus. Já na quarta-feira, 20 graus, portanto, temperatura deve subir. Não chove na terça e também na quarta. 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

semana na Tarde Antena Sul com Rick Renner. E aí, como foi esse final de semana? Programação Antena. Essa foi hoje, agora tem Roupa Nova, a lenda.

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3: Rádio Tema FM, boa tarde, a hora certa, 1:43. Latinos FM, notícias do esporte, vamos atualizando. 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Vamos fazer uma informação sobre esporte. O Grêmio, Arena do Grêmio, o Grêmio recebeu São Paulo no último sábado e terminou em 2-1 para o Grêmio. No Mangueirão, sábado, 18:30, a bola rolou com Remo e Atlético Mineiro, 2-2, portanto, no Couto Pereira, no Alto da Glória. O que aconteceu com o Curitiba? Além daquele jogador do Curitiba que foi comemorar o gol contra o Chapecoense, acabou caindo no acesso que dá ao camarim, a parte subterrânea do lado do Couto Pereira. Virou meme, aí tá em todas as informações, portanto, graças a Deus, se machucou, mas não voltou a jogar. 2 para o Curitiba, 1 para o Chapecoense. O milagre aconteceu lá no Alto da Glória em Curitiba, nesse sábado, portanto. Botafogo 1, Fluminense 1, empate, portanto, no Mineirão, o Cruzeiro ganhou de 3-1 contra o Mirassol. Ontem teve jogo às 16h lá no Nubank Park. O Palmeiras empatou com o Internacional em 0-0. O que aconteceu com o Palmeirão? Bahia 0, Vasco 0 lá no Casa de Apostas Arena Fonte Nova. Ontem ainda o Corinthians, que aconteceu um outro milagre com o Curitiba e também com o Corinthians. Corinthians 2, Bragantino 0. Foi lá na casa do Bragantino. E no Maracanã, na casa, portanto, do Flamengo, o Flamengo levou ganhou o jogo de 2-0 contra o Vitória. Mesmo com o empate do Palmeiras contra o Internacional, o Palmeiras continua invicto com 48 pontos, portanto, na liderança do campeonato, da tabela do Campeonato Paranaense. Flamengo em segundo com 42, Atlético Paranaense em terceiro com 40, o Fluminense com 35 pontos em quarto, o Cruzeiro em quinto com 33. O Corinthians está em sétimo e o Coritiba está em décimo com 30 pontos. 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

0: forte, chuvas fortes na região. Solidariedade a todos de Castro, Jaguariaíva, principalmente de Piraí do Sul. Essa situação que aconteceu no último sábado. Bom, gente, força para vocês, que Deus abençoe, que Deus lhe dê forças para reconstruir aquilo que vocês já construíram e tenho certeza que tudo vai ficar bem. Depois de uma grande tempestade, sempre vem um dia de sol e sempre vem muitas bênçãos. Então, força a todo o pessoal, os meus ouvintes aí de Piraí do Sul, interior de Castro e Jaguariaíva. Um forte abraço para vocês e que Deus abençoe vocês grandemente, tá bom? Obrigado aí, audiência. O Tuta tá ligado na Tarde 102. A Magali Carneiro de Canambeí. Quem mais tá ligado aqui na antena? Marcos, obrigado pela audiência, meu querido. Vamos atender um ouvinte ligado no programa As Vozes do Rádio. Vamos a Tibagi. Alô, boa tarde, você está na antena.
1: Boa tarde, Mike.
0: Ô, oh, minha queridinha.
1: Tudo bom, Mike?
0: Eu tô bem, a senhora?
1: Tô aqui com frio, escutando você.
0: Que frio.
1: Dá uma vontade de ir pra cama, esquentar, mas não dá.
0: Que frio.
1: Daqui a pouco eu tenho que fazer café. Pra turma, e daí, ferrou. Mas tô aqui firme e forte, escutando você. Músicas boas essas sim são músicas. Boa tarde, eu e uma de São Bento fazendo Tibagi.
0: Ô, dona Irma, obrigado pela audiência. Sabe o que é? A gente fez uma negociação juntamente com a diretoria aqui da rádio, para a gente voltar a tocar as músicas um pouquinho mais antigas. Daí, é como se fosse pedir o habeas corpus do STF. Deu certo.
2: Deu certo. Ei, César Teles, assinou. Tá aqui, ó. Tá aqui o habeas corpus. Posso tocar música?
0: As músicas mais antigas. Tá aqui, ó. São 8 páginas.

Antena Sul FM, os Paralamas do Sucesso, Track Track, também teve Daniel Tantinho. Boa tarde, você está na Antena Sul FM, excelente semana, 1 hora e 56 minutos, 1:56.

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3: Tá curtindo? Yes. Depois do intervalo tem essa aqui. 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
4: Aperte os cintos, porque dentro de instantes do seu rádio, você vai conferir junto comigo o voo 1027.

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7: Tempo e temperatura. Nesse exato momento, 13 graus na região dos Campos Gerais. Mínima foi de 9 graus na madrugada que passou de ontem para hoje. Início de semana, frio na nossa região. Chuvas da tarde de hoje, chove também à noite. Amanhã, máxima de 17, mínima será de 9. Previsão de tempo bom para amanhã e também na quarta-feira. Sem possibilidade de chuvas, porém nublado e frio aqui em nossa região. Previsão do tempo, na tarde, Antena Sul FM.
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senhoras e senhores, apertem os cintos porque o programa Dose está começando com o voo 1027 no seu rádio. Você matando saudades, voltando no tempo. Ah, se o tempo voltasse. Mata saudades agora no programa Dose, aquela música do tempo do vovô, da vovó, músicas boas não tem prazo de validade. E você mata saudades agora, aqui na tarde, mais Dose do rádio. Solta a vinheta aí, por favor. Música do tempo que você talvez ainda era criança, não sei há quanto tempo. Faz tempo ou não faz? Só você pode dizer. Aonde você estava 10, 15, 20, 30, 40 anos

Só Boys, Londres. Essa música, ela foi lançada em 1988. E de lá a gente vai pra onde? Vamos para a Itália. O ano é de 2003 com Bright Eyes.

Senhoras e senhores, diretamente da Itália, Ítalo Disco, o ano de 2003, com Flyers Talking Tonight. Vamos diretamente para a Alemanha, com esta super banda e com esta super música, que foi, nos anos 80, o título proibidão, vetado por gravadora. Estamos falando deles, Scorpions, Antena Sul.

Antena Swift FM, você ouviu? Banda Scorpions, Alemanha. Fizemos um bom rasante pela... por Londres, por Zitiano, também pela Itália e agora Alemanha. E diretamente da onde? Ele compôs essa música em 1972. Você mata saudades agora. Jimmy Cliff. Você ouve agora na rádio que vai mais longe.

0: justiça.
1: Enquanto isso, na sala de justiça, vou ter Matando Saudades, voltando ao som de Tim Cliff. Essa música aqui foi lançada em 1972 por Johnny Nash. Em 93, Jim Cliff fez uma versão da canção que se tornou um grande sucesso e fez parte de um filme. Você assistiu Jamaica Abaixo de Zero? Então você lembra com certeza desta canção. Foi de arrepiar. Voltamos em instantes com os clássicos da música sertaneja. Aqui pela 102, Antena Sul.

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2: Antena Sul FM, boa tarde para você. Tem um recado importante. 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Dos sítios e fazendas, a audiência do programa Dose, ele é sensacional. 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

0: que eu pensava que quem trabalhava na rádio tinha que fazer faculdade de radiologia.
1: Não, querida, não. Fique tranquila. Relaxa esse coraçãozinho, por favor, relaxa. Porque agora tá chegando eles. Quem?
2: Quem é o cantor?
1: Cleiton Camargo, na tarde 102. Super som pra você curtir e conferir agora.

0: Na rádio.
1: Ué, ué, isso aí eu não entendi. Então eu sempre fui pobre, velho.
0: Que é isso?
1: Então vai lá, eu quero mandar um beijo pro meu pai e pra minha mãe. Tá mandado, sou pobre e sou feliz. Vambora, que agora tem.

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0: com a gente. Daqui a pouquinho tem essa pra você curtir.
1: Só nossa amizade.
0: E dentro de instantes, Antena Sul FM, você vai ouvir. Guilherme Benuto, Jorge Matheus, tiro de piscina, sua tarde mais tosse do rádio.
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1: 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Antenas FM, boa tarde, 2:43. Vamos à oração da semana com o Diácono João Short nesse exato momento, momento especial no programa. Paramos com as músicas e também as participações agora, somente nesse momento, para a gente pedir e fazer uma reflexão da nossa vida e também um agradecimento. Vamos com a oração da semana. Boa tarde, João.
2: Boa tarde, Michael Lazzarini, tudo bem, meu irmão?
1: Tudo bem, João Short.
2: Boa tarde a todos os ouvintes do Dose Diária. Que alegria, mais uma semana estamos unidos através das ondas da Rádio Antena Sul FM. A rádio que vai mais longe para ficar mais perto de você. Estamos celebrando a 19ª semana do Tempo Comum. Em especial no dia de hoje, 10 de agosto, celebramos o nosso padroeiro, padroeiro dos diáconos, São Lourenço. E desejo a todos os diáconos um feliz e abençoado dia. Com esta grande alegria, meus irmãos, minhas irmãs, rezemos juntos a oração da semana. Ó Deus, o vosso diácono Lourenço, inflamado de amor por vós, brilhou pela fidelidade no vosso serviço e pela glória do martírio. Concedei-nos amar o que ele amou e praticar o que ele ensinou. Por nosso Senhor Jesus Cristo, vosso Filho, que é Deus e convosco vive e reina, na unidade do Espírito Santo, por todos os séculos dos séculos. Amém. Pela intercessão de Nossa Senhora Mãe do Perpétuo Socorro, Nossa Senhora do Rosário, Senhora Santana, São Judas Tadeu, São Lourenço, desça sobre vós, sobre a vossa família, sobre o vosso trabalho, a bênção de Deus Todo-Poderoso, que é Pai e Filho,
1: e Espírito Santo. Amém! Obrigado, João. Próxima semana você volta na segunda-feira trazer a oração da semana. Aqui na tarde, mais dose e mais abençoado do rádio.
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mais músicas e alegria pra você na tarde cedo. Está na hora de ir embora já? Já tá na hora de ir embora. Passa voando o tempo. Passou voando o tempo. Meu Deus do céu. Quando vi, já era hoje. Pelo amor de Deus. Vambora, gente. Tá na hora. Meu amigo João Sotti, obrigado pela audiência. Está na cidade de Curitiba, Paraná. É Curitiba? É Curitiba. Ontem teve debate, né? Teve debate ontem, o candidatos a governadores do estado. Entre que é o filho, Sandro Alex, e o Moro não foi. Aí. Tá em Curitiba hoje, João? Ah. São José dos Pinhais, bairro Novo, Curitiba. Meu Deus do céu. Quanto glamour. Obrigado também à audiência aqui de Piraí do Sul, a Maria do Brasil. Tem uma campanha rolando na internet. Ajuda urgente vítimas do tornado. Se informar lá com a Prefeitura Municipal, tem pontos de você fazer aí a sua doação, ponto de arrecadação APAI. Começou ontem a partir

0: começou no sábado, 21h30, tá? Na PAI de Piraí do Sul, você pode ajudar, isso mesmo, Maria?
1: Quem quiser ajudar, pode entregar as doações, Corpo de Bombeiro, a PAI e Pavilhão Cultural.
0: Ah, obrigado então, obrigado pela audiência. Alô, Piraí do Sul, estamos orando, estamos torcendo por todos vocês e vamos fazer quem tem a condição de ajudar. Então é Corpo de Bombeiros, a PAI e mais informações, portanto, aí você pode procurar no site ou nas redes sociais da Prefeitura Municipal, tá bom? Vamos ajudar aí, gente, vamos ajudar. Grande abraço para todo mundo, obrigado pela audiência, o programa Dose chega ao fim, volta amanhã a partir das 13h, horário de Brasília. Tchau, gente, obrigado pela audiência, obrigado, Chacra Marujo, alô, Marujo! Melhor pressecado de Azevedo do Brasil, que sabe o mundo. Brasil. Tchau!

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começando do Cassete 102, aqui pela Antena Sul FM, a rádio que vai mais longe. Como é que você tá, hein? Tudo certo nessa segundona? Estamos aqui nessa próxima hora com muito rock, muito flashback pra você aqui na tarde, Antena Sul, hein? Vem com a gente, com as melhores músicas, a melhor programação. E você pode, claro, deve participar comigo. Manda aí pra 98409-1431, WhatsApp da Antena Sul FM, pra você pedir a música que você tá afim de relembrar aqui comigo, hein? Então bora lá, porque essa daqui, gente, é uma das minhas favoritas. Sempre que eu posso, eu tô tocando ela aqui. Eu quero só ver o ano dela. Pera aí. É 1970 e alguma coisa. Vamos ver aqui. 1970.

1970. 1970. Essa música aí se tornou icônica, que a performance da voz da cantora, né? As habilidades vocais, a expressão emocional é incrível demais, hein? Crybaby.

0: As melhores músicas pra você, Motley Crue, Home Sweet Home. Essa é a sua tarde do Cassete 102.
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0: Agora 3:12 aqui na Antena Sul.

Essa música é muito legal, hein? Tem uma história super interessante. Qualquer dia eu conto ela inteira aqui pra vocês. Mas ela é inspirada nas viagens de pop por Berlim e também de um poema do Jim Morrison. Olha só, hein? Música de 1977, do álbum Lust for Life. De 77, agora a gente vai dar um salto. A gente vai pra 1986. Essa música é do Angus Young. Os irmãos Young e Brian Johnson. Eu vou dizer pra vocês. É difícil eu dizer qual a minha favorita, mas Who Made Who é uma das minhas favoritas, hein, CDC?

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11: Isso aí, Duca 702, o seu programa de rock flashback aqui da Antena Sul. Primeiro bloco já foi top, hein? Vamos ver se vocês vão gostar aqui da programação do segundo bloco. Antes de eu falar pra vocês aí qual música a gente vai tocar, eu quero ver a previsão do tempo, ver se mudou alguma coisa, hein? Pra gente saber se vai chover ou não. Aqui pra gente tá marcando chuva. Pra quinta-feira, que hoje não chove mais, né? Mínima de 9, a de hoje máxima de 12. Amanhã, terça-feira, sem previsão de chuva, mínima de 9, máxima de 15. Quarta, mínima de 10 e máxima de 15.

Não, quarta mínima de 10 e máxima de 21. Aí na quinta, uma chuvinha aí, mínima de 14 e máxima de 26. Sexta-feira, mínima de 14 e máxima de 22. E no sabadão, mínima de 15 e máxima de 24. Domingo, para fechar a semana, mínima de 14 e máxima 28 graus, com céu lindo, maravilhoso para você aproveitar o domingão, hein? Essa é a previsão do tempo para os próximos dias aqui para nossa cidade de Castro. A próxima música que a gente vai tocar, ela é de 2001. Ela é do álbum Down to Heart. E essa música é uma balada introspectiva da visão de Ozzy de um mundo melhor para os seus filhos, expressando aí as preocupações e irrelevâncias da vida, tá?

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13: 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Agora 3 horas e 47 minutos. Tem John Bon Jovi.

aí, gente. Duca 702 vai ficando por aqui. Mas amanhã eu tô de volta a partir das 10h30. Aqui na manhã, hashtag. E fica a minha última pra vocês aí. Eu até já falei sobre essa música, já fiz um vídeo, hein? Beijo, beijo. Na sequência tem Luiz Augusto com Cowboy do Rádio.

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1: Eita, programa bom, hein? Tá começando o Cowboy do Rádio aqui na antena. Uma ótima tarde pra você. São 4:01. A partir de agora, muita música boa, sertanejo de qualidade. Sua semana começa muito melhor, ligadinho na antena, né? Sua companhia durante todo o dia. Eu sou o Luiz Augusto, te faço companhia até logo mais às 6 da tarde. Com o melhor do sertanejo, sua participação também pelo 98409-1431. 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
1: Levando pra você as melhores a partir de agora.

antena, tá aí uma das músicas mais tocadas. Lucas Igor Flash, o nome dessa aí. Antena CFM é o cowboy do rádio no ar aqui na antena, no oferecimento de Autoposto Paro. 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
0: 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Tony Marrone. Isso aqui é o meu segredo.

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0: Tarde, é o Cowboy do Rádio aqui na Antena 102.7. O Leonilson falou que é aniversário dele hoje, hein? O pessoal vai aí dar parabéns pro Leonilson, tá bom? Dia 10 de agosto. É, jogar a IVA, né? Isso aí, valeu, obrigado pela audiência. 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Agora são 4:20. 16:20, tem 12 graus de temperatura neste momento. Daqui a pouquinho tem informação, mas agora tá na hora do artista da semana, uma dupla que você curte, hein? Você curte.
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0: Zezé de Camargo e Luciano, duas agora, duas depois, todo dia, dois, quatro sucessos de Zezé de Camargo e Luciano pra gente começar bem a semana. Boa tarde pra você, é o Cowboy do Rádio.
2: Calma.

0: Então foram duas, né? Duas Zezé de Camargo e Luciano, Flores em Vida, Salva Meu Coração. Duas que você curtiu aí nos artistas da semana, que a pouquinho tem mais. Agora são 4h27, vai abastecer, vem pro Alto Posto Sulfar. 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
0: Aqui o sistema é bruto. Sistema é bruto demais. 4h29.
4: Frederico, Mariana Fagundes.

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6: Agora são 4:37. 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
6: 4:20 e um terremoto de magnitude 7,4 atinge a Colômbia, derruba prédios e mata mais 110 pessoas. 87 pessoas ficaram feridas e há relatos ainda de pessoas presas sob escombros. O tremor ocorreu poucos dias depois da posse de Abelardo de la Espirreira. De La Espriella como presidente, colocando o novo governo diante da sua primeira grande crise. O epicentro ocorreu em San José del Palmar, no oeste colombiano, cidade fica a 230 quilômetros da capital Bogotá. Forte tremor na Colômbia agora, aqui na América do Sul, né? Prédios em Manaus também balançaram por conta do tremor. E danos, inclusive, nos aeroportos das cidades de Pereira, Manzinales, Quibido, Armênia, Cartago e Buenaventura. Mais informações a qualquer momento. Forte tremor na Colômbia. Já são 111 mortos, mais de quase 100 desaparecidos e muitos também sob escombros. E as imagens já aparecem, né? As imagens do terremoto, prédios balançando, imóveis caindo, né? Shakira, inclusive, postou sobre a tragédia na sua terra natal, né? Toda a minha força e amor, disse ela num post nas redes sociais. São informações para você agora, 4:24, ou melhor, 4:42. 4:42, antena.

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1: Cowboy do Rádio na antena, de segunda a sexta, às 16h, começa, né? Esse programa que traz música boa, informação, sua participação, pelo 984091431. Tarde segue nublada, né? Tem uma neblina também aí na região, né? E a gente agradecendo a sua audiência de sempre, a sua participação, manda mensagem 984091431. Agora tem Eduardo Costa.

0: César e Paulinho.
1: Carmo.
0: Pessoal que acompanha as redes sociais, Mundo Sertanejo, viu o César, né? Da dupla, tendo um problema em mobilidade para se locomover dentro do, em cima do palco, uma dificuldade de sair da van. O pessoal tava dizendo que ele tava trabalhando bêbado, né? Pois ele foi a público, né? Numa entrevista, disse que não é nada disso. Ele, na verdade, fez cirurgias na coluna, né? Sofreu um acidente em 1998, onde teve sequelas. Teve que passar por muitas cirurgias para corrigir coluna. Então, é um problema de mobilidade por conta de um acidente e por conta das últimas cirurgias que ele tem feito, né? Até a recuperação, até conseguir ter novamente a mobilidade normal, né? Precisa da fisioterapia, algo que ele tá estendendo um pouquinho mais por conta dos shows, né? Então, essa é a verdade, né? Tá tudo bem com o César, da dupla César e Paulinho. Você acompanha aqui as notícias do Mundo Sertanejo também, né? 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
1: Muito bem, mais uma hora junto com você aqui no Cowboy do Rádio. Obrigado pela audiência de sempre. Agora 5 horas, 1 minuto. Você que tá aí na região, tá passando pela região. Obrigado pela audiência. Tá com o radinho ligado, né? Boa tarde, Carlinhos. Aqui é o Luiz Augusto. Nessa semana, nesse mês, Luiz Augusto, né? Toca aí, Fera Machucada com a Eduardo Costa. Rafael de Ponta Grossa. Acabou de tocar uma do Eduardo Costa, né? A gente vê se encaixa mais uma daqui a pouquinho, tá bom? Obrigado, Rafael, pela audiência. Boa tarde, tô ligado no Cowboy do Rádio. Sério, Roberto. E minha filha Priscila também. Abraços pra vocês. São da onde? Curitiba? Valeu, valeu pela audiência. Manda aí, eu quero ouvir sua voz também. 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Manda mensagem, participe. 984-09-1431. Seu beijo joga sujo.

Antena 102, agora 5:08. Boa essa aí também, né? Muito boa. 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

0: Ômega trazendo pra gente aqui mais um sucesso.
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0: Quem pediu essa foi a Amélia, lá da Feira do Produtor em Ponta Grossa. Música boa, hein? Boa escolha. Uma das mais tocadas no mundo sertanejo, nos Estados Unidos e no Brasil também. Essa aqui marcando história. Ela Langley, shows in Texas.

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7: Muito bem, Cowboy do Rádio aqui na antena, agora 5h22. 5h22, Lojas MDL junto com a gente. 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Vamos ter nosso FM junto com a gente também. 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

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Onde música? Quem pediu essa aqui foi o Ponta Grossa, Rafael de Ponta Grossa, Ilusão com o Eduardo Costa.

0: Momento Nobre! Na tarde da Antena, o Cowboy do Rádio começando a semana com o Momento Nobre. 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Eu estou com o Murilo aqui da Nobre. Tudo bem, Murilo? Como é que vai?
1: Boa tarde, Luiz. Tudo jóia? Boa tarde a todos os amigos produtores, hein?
0: Depois de uma semana cheia com AgroLeite, né? Muitos negócios, receberam bastante clientes também lá, né?
1: Graças a Deus, não dá pra reclamar, Luiz. Foi uma feira muito boa, acredito que todos puderam aproveitar, ainda mais o clima ajudou muito, né? Por mais que teve dois dias ali de um clima um pouco mais propício pra chuva, mas acabou o pessoal ainda aproveitando muito, né?
0: E a gente comentou aqui antes do programa, né? Que a região, com certeza, ela cada vez mais se consolida como a maior bacia leiteira do Brasil, né? Isso foi provado, por exemplo, na campeã, né? Da Suprema das Raças, a Contestation Lolita Swingman, né? Lá do expositor João Cornélio Loss e também do criador Alessandro Deckers, né?
1: Sim.
0: Foram os grandes vencedores aí do AgroLeite 2026. E a gente sabe que aqui o que eles recebem, né? 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Falando do mercado internacional, como é que tá aí? Você já tem um panorama aí, né?
1: Então, Luiz, na questão do leite, né? O leite, ele veio de uma alta aí nos últimos meses, como a gente vem projetando desde o início do ano, né? Essa leve alta que pode estar acontecendo, principalmente pelo momento do país, né? No caso, no norte, entrar na época das secas, né? Diminuir a oferta de volumosos e no sul aumentando a produção por conta da oferta maior ainda de volumosos na parte de inverno, né? Então, o leite hoje ele tá num patamar mais estagnado, questão de preço, então a gente não consegue ter uma previsibilidade de alta pro próximo mês, se mantendo muito preço e uma possibilidade de leve queda, por conta que no sul ainda tem aumentado essa captação de leite, né? Então, a nível Brasil, o preço vai se manter, mas quem sabe possa ter uma leve queda. Nada assustador aos produtores, mas já teve relacionado ao final do mês, para o início dessa primeira quinzena, em torno de 10 centavos ali no leite spot, né? Então, isso é bem expressivo ao produtor. Já na questão do corte, né?
0: Da carne, né?
1: Isso, na carne veio de uma queda no último mês, porém esse mercado se reaqueceu também pela questão do dólar, né? Hoje a gente tá com o dólar 5,10, 5,11, então isso favorece muito a exportação da carne e também desfavorece na questão da importação do leite, né? Porque desfavorece, eu digo, aos produtores do Brasil, por conta que o leite advindo de países vizinhos, né? Como a Argentina, ele acaba chegando mais barato no país, isso aumenta a oferta do leite no país e acaba

0: diminuindo o consumo do produto produzido internamente aqui, né? Então isso acaba gerando uma certa competitividade. Então no corte, como eu estava falando, ele melhorou muito. Então a previsão para esse mês, a gente está vendo em torno de R$345, R$350 a arroba do boi, né? Então com previsibilidade para o próximo mês chegando a R$357. Então são valores que a gente vê do início do ano já. Porém, ele deu uma leve queda por volta de maio a junho e agora está se aumentando essa demanda de boi gordo, né? E o milho ainda está favorecendo muito as duas atividades, né? Tanto no leite como no corte. Porém, a gente está numa fase de colheita do milho safrinha ainda. E isso acaba abastecendo mais os estoques a nível Brasil e oferta do grão, né? Isso acaba desvalorizando um pouco por conta da oferta, né? Então, tendo bastante oferta, o produto acaba se barateando um pouco mais. O que é um ponto de atenção na questão do milho, que se desenha nesse mês de agosto para setembro a produtividade nos Estados Unidos, né? Então, tem que ficar em alerta, porque há índices de queda produtiva nos Estados Unidos, isso acaba a nível mundial, você tendo uma menor oferta do grão. Então, se concretizar essa produção um pouco mais baixa nos Estados Unidos, acaba refletindo nos preços do Brasil. Então, isso pode, de uma hora para outra, começar a subir o preço do grão. A gente já viu algumas precificações regionais aqui, o milho um pouco já mais caro do que 15 dias atrás, que ele teve uma leve queda. Mas ainda a gente está em torno de 50, 60% do milho safrinha colhido. Então, dentro de agosto para setembro, a gente vai ter algumas mudanças aí, tanto na oferta do produto como na precificação.
1: Muito bem, a gente comentou aqui da vaca, até comentar aqui da maior produção no agroleite, né? Foi da Fine Positive Mike, a 21.360 do produtor Hans Groenvolts, que teve a média de 104,78 quilos de leite. Uhum. O que se deve a essa produção no geral aqui, Murilo? O que também a Nobre oferece para que o produtor hoje possa produzir mais com qualidade?
0: Joia, então hoje falando uma vaca dessa de alta produção, né? Primeiramente, o que pega muito é a genética do animal, né? O animal tem que ter uma genética muito bem apurada, muito bem desenvolvida. Então, a Fazenda Fine como referência na produção de leite na região e a nível Brasil, né? Tem animais de ponta de genética, então eles investem há muito tempo nisso e estão colhendo
1: tá aí o resultado,
0: bons frutos nisso, uhum, né? Mas a genética é um dos pilares, né, de uma boa produção, né? Então, a gente atrela muito isso também à nutrição do animal. Então, uma dieta precisa ser bem balanceada, tanto nas questões dos ingredientes que vai estar sendo trabalhado com ela. E outra também questão que leva muito é o DEL, né? Que é o dias em lactação que o animal tá. Então, o animal pode ter uma boa genética, fornecer a melhor nutrição, mas se ele estiver na fase final do DEL, ele pode às vezes não estar expressando essa produtividade. Provavelmente é uma vaca que está no pico de lactação, né? Então todos esses pontos contam, uhum, para atingir.
1: É igual um atleta, né? Que ele tá,
0: exatamente,
1: tem que estar bem ali em todos os pontos, né? Para que ele possa desenvolver bem, né?
0: Com certeza. E para atingir essa produção tão alta, é uma vaca que deve estar sendo preparada já para isso, né? Então isso é que leva muito em conta. E os produtores que nos ouvem e participaram da feira, acabaram conhecendo um pouco mais da Nobre, enfim, questão dos produtos que a gente trabalha, nossa assistência técnica, questão das campanhas que a gente vem trazendo para melhor favorecer o produtor, amigo da região. 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Então, desde o bezerro até a vaca em produção de leite. 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Então, a Nobre atende todas essas linhas, no corte também, na cria, recria, engorda. 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
1: Agora 5h40.
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0: Muito bem, Antena Sul FM, tá aí, o cowboy do rádio na antena, segunda a sexta, a partir das 8h. Das 16h, 8h30, amanhã é bem legal, né? Eu tô aqui de manhã também. 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Trazendo pra gente o artista da semana.
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0: Pra gente
1: semana.
0: Fechar bem o cowboy do rádio. Zezé de Camargo, Luciano.

aí, artista da semana, Zezé de Camargo e Luciano, ouvimos aí, amanhã tem mais, hein? Amanhã tem mais, você que é fã do Zezé, fica aí junto com a gente durante a semana, que vai ter muita música boa. Agradecendo sua audiência aqui no programa Cowboy do Rádio, de segunda a sexta-feira, a partir das 16h, eu vou me despedindo, né? Tá chegando aí Ronei Gomes com Alma Serrana e eu volto amanhã 8h30 na manhã, bem legal, tá bom? Amanhã bem legal, de segunda a sexta a partir das 8h30 da manhã. A gente sempre tá junto, você também acompanha a gente nas redes sociais, né? Aqui sim tem música de qualidade, música boa, a sua participação sempre, informação. Eu vou deixar a última aqui, que é com um Chitãozinho Chororó, essa que se chama E Aí Tempo. Grande abraço, tchau.

0: saudamos a todos aqueles que rezam conosco neste momento tão sagrado da Ave Maria. Desejamos um bom final de tarde, uma boa noite a todos e vamos iniciar em nome do Pai, do Filho e do Espírito Santo. Amém. Amém. Nesse momento sagrado em que até os ponteiros do relógio ligam a terra ao céu, rezemos a oração do Ângelus. O anjo do Senhor anunciou a Maria.
1: E ela concebeu do Espírito Santo.
0: Ave Maria, cheia de graça, o Senhor é convosco. Bendita sois vós entre as mulheres e bendito é o fruto do vosso ventre, Jesus.
1: Santa Maria, Mãe de Deus, rogai por nós, pecadores, agora e na hora de nossa morte. Amém.
0: Eis aqui a serva do Senhor.
1: Faça-se em mim segundo a vossa palavra.
0: Ave Maria, cheia de graça, o Senhor é convosco. Bendita sois vós entre as mulheres e bendito é o fruto do vosso ventre, Jesus.
1: Santa Maria, Mãe de Deus, rogai por nós, pecadores, agora e na hora de nossa morte. Amém.
0: O Verbo de Deus se fez carne
1: e habitou entre nós.
0: Ave Maria, cheia de graça, o Senhor é convosco. Bendita sois vós entre as mulheres e bendito é o fruto do vosso ventre, Jesus.
1: Santa Maria, Mãe de Deus, rogai por nós, pecadores, agora e na hora de nossa morte. Amém.
0: Rogai por nós, Santa Mãe de Deus,
1: para que sejamos dignos das promessas de Cristo.
0: Oremos. Infundi, Senhor, nós vos pedimos em nossos corações a vossa graça, para que, conhecendo pela anunciação do anjo a encarnação do Verbo, cheguemos por sua paixão e morte à glória da ressurreição. Por Cristo nosso Senhor.
1: Amém. Amém.
0: E aqui estamos, iniciando uma nova semana com a graça de Deus e a Semana da Família. Veja a programação, para todo dia tem algo especial numa das nossas paróquias e vamos participar. Hoje, então, dia 10 de agosto, segunda-feira, é o dia de

0: dedicado a São Lourenço. E cumprimentamos a todos os diáconos permanentes que tanto se empenham junto às comunidades de fé. São Lourenço foi um diácono. Ele era apaixonado por Jesus Cristo e pelos pobres. Na defesa dos pobres da igreja, sofreu um terrível martírio, sendo queimado vivo. É muito bom que a gente conheça a vida dos santos. Vamos procurar conhecer a vida deste grande santo, do qual hoje a igreja faz memória. E vamos agora ouvir o Evangelho.
1: Proclamação do Evangelho de Jesus Cristo segundo João.
2: Glória a vós, Senhor.
1: Naquele tempo, disse Jesus a seus discípulos: em verdade vos digo, se o grão de trigo que cai na terra não morre, ele continua só um grão de trigo. Mas se morre, então produz muito fruto. Quem se apega à sua vida, perde-a. Mas quem faz pouca conta de sua vida nesse mundo, conservá-la-á para a vida eterna. Se alguém me quer servir, siga-me. E onde eu estou, estará também o meu servo. Se alguém me serve, meu Pai o honrará. Palavra da salvação.
2: Glória a vós, Senhor.
3: A palavra dos ouvidos ao coração. Assim disse Jesus: se alguém quer servir, siga-me. Para seguir Jesus Cristo, não basta apenas dizer que somos cristãos. Não serão as palavras, mas as atitudes que demonstrarão se realmente seguimos o Senhor. Seguir Jesus Cristo significa renunciar privilégios que nos prendem à realidade mundana e doar-nos em favor dos necessitados. Uma vida doada produz muitos frutos, assim como fez São Lourenço. Para seguir o Senhor, ele renunciou sonhos, privilégios e promessas de uma vida feliz para dedicar-se inteiramente a Deus. Servindo os pobres, para ele, os pobres eram o maior tesouro da igreja. Por causa de sua fé no Senhor, foi preso e condenado à morte. Todavia, nada conseguiu abalar a fé daquele jovem que soube servir a Deus, servindo aos pobres e os marginalizados. Deus seja louvado pela vida e pelo testemunho de São Lourenço.
4: Louvado seja nosso Senhor Jesus Cristo, para sempre seja louvado. Eu sou o padre Leonel Stansky, da paróquia Santa Ana de Castro, e quero nesse momento desejar as bênçãos de Deus para você, para a sua família, que a proteção de Nossa Senhora acompanhe sempre a sua vida. Quero deixar aqui o meu agradecimento por você que nos acompanha todos os dias nesse momento da oração da Ave Maria. E que Deus te abençoe. Em nome do Pai, do Filho e do Espírito Santo. Amém. E permaneça na paz.
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Bueno, moçada, agora são 6:04. Estamos chegando. Alô, gaúchos, alô, gaúchas de todas as querências. A partir de agora, alegria está no ar. Estamos aí com a alma serrana nessa segunda-feira bagualada, hoje dia 10 de agosto. Abrindo a semana com chave de ouro. Alma serrana, que tem a apresentação desse indivíduo que vos fala. Estamos em

0: Parceiro bonito e corado, falando de Castro Paraná. Por aqui, Rony Gomes. 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Tudo certo, tudo prontinho. A partir de agora, então, você vem comigo. Marca o telefone do Gaúchão, 984091431. Esse é o nosso WhatsApp, nosso telefone de garupa. Você pode mandar sua mensagem, mandar seu áudio. Eu atendo você até às 7, tá bom? Tudo certo, tudo prontinho. Vamos atracando. Vamos abrindo cancha pro Rio Grande, que ronquem as cordionas a partir de agora, porque tá chegando a primeiríssima. Tá aí Dante Ramon Ledesma. Ginete de Fronteira.
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0: Aí, moçada, linda a música. Aí, porca véia por aqui, sentimento de trovador.
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0: Aí o telefone do gaúchão, moçada. Segunda-feira bagualada. Tamo aí com casca e tudo.
3: Como é que
0: levando
3: é
0: aquela marca fandangueira pra você até 7 da noite. Obrigado pela sintonia, pela companhia. São 6 horas mais 15 minutos. 98409-1431. Esse é o telefone do gaúchão, vem comigo.
3: E é com
0: você. Abrilhantando essa noite maravilhosa aí de segunda-feira. Mandando um abraço pro povo que tá na escuta. Olha aí, quero mandar um abraço aí pra moçada, deixa eu ver quem tá por aqui. É, Magali Carneiro, do Jardim Brasília, um forte abraço, obrigado pela sintonia. Olha aí, toque pra nós, Gil de Freitas, reconheço que sou grosso, Rafael de Ponta Grossa, valeu, Rafael. Vamos atracando, moçada, chegando o Marca Buena, vamos mexer no esqueleto, o Piazito aí, minha vida no rincão.
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0: Aí, Paulinho Mocelin, Caraí Guedes, lidando com a pecuária aqui na Antena 6:22.
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0: Tá bueno, moçada. 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
6: Muito bem, 6:28.

0: eu mostrarei muito bagual, né? Que o nheco, nheco. Tá bueno, tá bueno. São 6:28. Muito boa noite pra você. Estamos aí com a alma serrana, esse programa é bueno, barbaridade. É uma horinha de segunda a sexta, trazendo pra você o que há de melhor. A boa música gaúcha, aqui que me refiro, né, tchê? Ai, por aqui nós estamos sempre atendendo aí a moçada que sintoniza 102.7 aí, né?
1: Boa noite, meu amigo Rony Gomes. Aqui é o Praxadão. Se puder, toca a música aí pra nós, com o nosso amigo Paulinho Mocelinho, Pecuária Brasileira. Forte abraço, amigo velho.
0: Aí, meu amigo Praxedão, como é que tá, gente, velho? Tudo especial? Um abraço aí. A Alice, é, lidando com a pecuária. Essa marca vai de fundamento. E já traquemos ela hoje, né, tia? Um abraço pro amigo aí, pra toda a rapaziada que gosta de um tiro de laço, uma lida campeira, né? Valeu, Praxedão, pra toda a família. Olha aí, é, toca aí pra nós, Piazito. Construído do Rio Grande, um abraço, Eduardo Benque Maracanã. Alô, Eduardo, forte abraço pra você, né?
2: Agora o que eu vou fazer?
0: Também a Orivan, Maria Cristina, todo o pessoal na sintonia. Atendendo participação dos amigos, marca de fundamento, hein? Gildo de Freitas, eu reconheço que sou grosso.
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0: aí o moçada, os filhos do Rio Grande. Linda música pra vocês aí. É o moço triste aqui na antena.
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6: Bora mostrar a 6:47.

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1: Ah, moçada, o encontro marcado é aqui, na 102.7. De segunda a sexta, tamo por aqui, né? Facilo que nem pode embarcar, gurizada. Levando aquela marca fandangueira pra vocês aí, né? 6h48. Mas o tempo passa muito rápido. Mas deixa eu ver quem tá chegando por aqui.
2: Boa noite, Ronei. Tudo jóia? Eu tamo na escuta aqui na programação da Antena Sul aí da tarde. Show de bola. Toque pra nós aí, Castelo de Sonho. Acho que é Grupo Minuano. Beleza? Abraço lá pra Dona Nino Gabiroba, seu Henrique lá no Carambeí. Aí o Nercisão que tá na escuta lá da programação. Beleza? Fábio Panda por cá. Abraço.
1: Valeu, valeu, Fábio Panda. Forte abraço, índio velho aí. Valeu, tá friozinho com certeza. Alô, Cris aí no bairro das Pedras, curtindo a programação. Esse é o tranco, velho, olha aí. As munhecas aí dos serranos e os monarcas. Um solo, velho, de gaita bueno, vai, vai, dá até vontade de dançar, né, tia? Ah, vamos trazendo música, música boa, chegando no seu rádio, tá aí. É, Grupo Minuano, Castelo de Sonho.
0: Alô, Serrana.

fácil. Presente de Deus. Mandando um abraço lá pro meu amigo Romildo aí em Carambi, também curtindo a programação. Tá frio, né, Indy? Tá frio. Aí nós já vamos fechando a gaita. Prometendo voltar amanhã às 6 horas da tarde com Alma Serrana. Uma boa noite pra você, obrigado pela sintonia, pela companhia. Fique com o patrão Velho Coelho, eu vou seguindo. Um abraço no tamanho do Rio Grande a todos os gaúchos e gaúchas da nossa querência. E amanhã tamo de volta. Até lá, tchau, tchau.

0: Está no ar a Voz do Brasil. As notícias do governo federal que movimentaram o país no dia de hoje.
1: Olá, boa noite.
2: Boa noite para você que nos acompanha em todo o país.
1: Segunda-feira, 10 de agosto de 2026.
2: Vamos aos destaques do dia.
1: Agosto Lilás, mês de conscientização pela prevenção e combate à violência contra a mulher.
2: Hoje vamos falar das principais formas de violência e como denunciar.
1: Atualmente existem em todo o país 495 delegacias especializadas de atendimento à mulher. Luana Karen.
3: Em 2025, as unidades realizaram mais de 782 mil atendimentos. Além disso, foram registrados 608 mil boletins de ocorrência.
2: Gás de cozinha já está disponível, vale para a nova recarga do botijão.
1: A recarga poderá ser realizada pelo responsável familiar diretamente em revendas credenciadas. Natália Koslick.
4: Podem participar as famílias com pelo menos duas pessoas em sua composição, renda per capita de até meio salário mínimo e cadastro único atualizado nos últimos 24 meses.
2: E vamos falar sobre o fenômeno climático El Niño que atinge o Brasil.
1: Ele provoca chuvas acima da média, ventanias e ciclones no sul e sudeste do país, além de estiagem no norte, nordeste e centro-oeste.
2: Quem conversa com a gente sobre o tema é Volney Wolff. Ele fala como a população pode buscar mais informações.
5: A primeira coisa é buscar as informações nas defesas civis municipais, ou seja, nos órgãos oficiais, nos órgãos do governo do estado e nos órgãos oficiais do governo federal.
1: Hoje, na apresentação da Voz do Brasil, Mariana Jungmann e Luciano Seixas.
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1: Famílias que têm direito a repor o gás de cozinha já têm acesso ao Vale Recarga.
2: Os beneficiários podem verificar o direito ao benefício no site do Ministério do Desenvolvimento e Assistência Social, Família e Combate à Fome ou no portal da Caixa Econômica Federal.
4: Para ter acesso à recarga do gás do povo, o responsável familiar deve procurar uma das revendedoras que participam do programa em todo o país. Quem explica é a secretária nacional de integração e articulação de plataformas sociais eletrônicas, Ana Lúcia Alonso.
6: Se apresentando na loja ou ligando para ela, você tem o direito de fazer a recarga. A cada 2 meses ou a cada 3 meses, de acordo com o tamanho da sua família. Se você encontrou a sua revenda, é só se apresentar e fazer o pagamento da recarga com o cartão da Caixa Econômica Federal com chip, que pode ser o cartão do Bolsa Família, ou então você pode usar o seu celular. Você não precisa de intermediários e você tem garantido com segurança a troca do seu gás para fazer o almoço de todo dia.
4: Podem participar as famílias com pelo menos duas pessoas em sua composição, renda per capita de até meio salário mínimo e cadastro único atualizado nos últimos 24 meses. Os vales recargas são liberados no dia 10 de cada mês, observando a quantidade de botijões a que cada família tem direito ao ano. A periodicidade varia conforme a composição familiar. Domicílios com 2 ou 3 membros, por exemplo, recebem um vale a cada 3 meses. Já as famílias com 4 ou mais integrantes têm direito a um vale a cada 2 meses. As consultas das distribuidoras credenciadas da situação do Vale, assim como de outras informações sobre o programa, podem ser feitas pelos canais oficiais da Caixa e do Ministério do Desenvolvimento e Assistência Social, Família e Combate à Fome. O Disque Social, pelo número 121, é uma das indicações. Reportagem Natália Koslick.
1: Você sabe o que fazer diante de um caso de violência contra uma mulher?
2: Quais serviços buscar ou por qual meio fazer uma denúncia?
1: O Agosto Lilás é uma oportunidade para falar sobre esse tema e conscientizar sobre os direitos das mulheres.
2: O tema da campanha deste ano são os 20 anos da Lei Maria da Penha, considerada um dos marcos na proteção dos direitos da mulher no Brasil.
7: Foi para pedir socorro que, há 2 anos, a vítima de violência, que vamos chamar de Maria, entrou pela primeira vez em uma casa da mulher brasileira.
8: Eu cheguei na casa sem esperança nenhuma, sem expectativa nenhuma, sem norte algum. Eu estava só o farrapo humano, né? Tinha violências que eu nem tinha conhecimento que eram violências, né? Mas assim, é página virada.
7: Criada há 11 anos, a Casa da Mulher Brasileira reúne em um só lugar serviços como apoio psicossocial, delegacia e juizado especializados, defensoria pública, serviço de saúde e alojamento de passagem. Atualmente,

0: 13 dessas em funcionamento no país, abertas 24 horas por dia, todos os dias da semana. A coordenadora geral de fortalecimento da rede de atendimento do Ministério das Mulheres, Maura Souza, explica como funciona o atendimento.
1: Primeiro, a mulher passa pelo serviço de acolhimento, atendimento psicossocial, e se for um caso por um alojamento de passagem, a gente oferta esse serviço no âmbito da Casa da Mulher Brasileira, além da brinquedoteca, para que essa mulher tenha condições de ter o atendimento nos outros serviços.
0: No agosto lilás, mês de conscientização pelo enfrentamento à violência contra a mulher, a Casa reforça a garantia dos direitos das mulheres. A subsecretária de enfrentamento à violência da Secretaria da Mulher do Distrito Federal, Maíra Castro, destacou que, além do apoio imediato, a Casa da Mulher Brasileira também ajuda as vítimas a alcançarem autonomia profissional e financeira.
2: Elas podem fazer cursos, ter a empregabilidade, temos mais de 400 mulheres empregadas em diferentes órgãos, estão sempre visando essa oportunidade, uma porta de saída que elas tenham da violência doméstica.
0: O tema deste Agosto Lilás são os 20 anos da Lei Maria da Penha, considerada um dos marcos na proteção dos direitos da mulher no Brasil. Além da agressão física, a norma abrange outras 4 formas de violência contra a mulher. A violência patrimonial, que se caracteriza pela destruição ou retenção de bens, dinheiro ou outros recursos. A violência moral, que ocorre por meio de calúnia, difamação, injúria ou qualquer conduta que atinja a honra e a reputação da mulher. A violência psicológica, caracterizada por atitudes que causam medo, humilhação, ameaças, isolamento e manipulação. E a violência sexual, que é qualquer ato praticado sem consentimento. Em qualquer dos casos, a mulher deve fazer o registro da ocorrência. Os profissionais são qualificados para esse atendimento, de acordo com Mariana Almeida, delegada adjunta da Delegacia de Atendimento à Mulher 2 do Distrito Federal.
3: Esse policial precisa ter a sensibilidade de acolher essa vítima, de acalmá-la para que assim ela consiga, né, relatar o que está acontecendo. E também ele precisa saber o que de fato vai auxiliar essa vítima para poder encaminhá-la a outros órgãos, a outros serviços públicos, porque a gente precisa de toda essa atuação de rede, como prevê a própria lei Maria da Penha.
0: Há em todo o país 495 delegacias especializadas de atendimento à mulher. Em 2025, as unidades realizaram mais de 782 mil atendimentos. Além disso, foram registrados 608 mil boletins de ocorrência e mais de 300 mil inquéritos instaurados e medidas protetivas de urgência solicitadas. As vítimas de violência também podem contar com a Central de Atendimento à Mulher, o Ligue 180. A ligação é gratuita e o serviço funciona 24 horas por dia, todos os dias da semana. Os serviços também podem ser acessados pelo WhatsApp 61 99 610 0180 ou pelo e-mail central180@mulheres.gov.br. Mas atenção, se o caso for de emergência, ou seja, se a mulher estiver em risco imediato, a recomendação é acionar a Polícia Militar por meio do 190. Reportagem Luana Karen.
4: A Agência Nacional de Proteção de Dados, a ANPD, abriu um processo de fiscalização contra o Discord.
5: A medida busca apurar possíveis descumprimentos das regras de proteção previstas no Estatuto Digital da Criança e do Adolescente.
4: A fiscalização ocorre após episódio que resultou na morte de uma adolescente de 13 anos.
5: A plataforma terá que informar quais medidas adota para evitar situações de risco. Confira com Thaís de Araújo.
6: Muito popular entre os jogadores online, o Discord é uma plataforma que permite a troca de mensagens por texto, voz e vídeo. O serviço também reúne comunidades em que os usuários podem conversar e interagir em tempo real. Para investigar possíveis falhas na proteção de crianças e adolescentes dentro da plataforma, a Agência Nacional de Proteção de Dados, a ANPD, abriu um processo de fiscalização. O objetivo da agência é verificar se a plataforma está cumprindo as regras do Estatuto Digital digital da criança e do adolescente, o ECA Digital, para prevenir situações que possam colocar menores de 18 anos em contato com conteúdos que incentivem ou facilitem a automutilação e o suicídio. Também serão analisados os mecanismos usados pelo Discord para verificar a idade dos usuários e para identificar e retirar conteúdos que violem essas regras, além de comunicação de casos graves às autoridades. A plataforma terá 5 dias úteis para apresentar informações sobre as medidas adotadas para prevenir e combater violações graves contra crianças e adolescentes. Se forem encontradas irregularidades, a ANPD poderá determinar mudanças e aplicar as sanções previstas no ECA Digital. Entre elas, multa de até R$50 milhões por infração. A fiscalização da ANPD é um trabalho conjunto com a Polícia Civil e o CyberLab da Secretaria Nacional de Segurança Pública do Ministério da Justiça e Segurança Pública, que atuam para investigar um grupo criminoso suspeito de incentivo ao suicídio e à automutilação por meio do Discord, resultando na morte de uma adolescente de 13 anos no último dia 22 de julho. Thaís de Araújo, para a Voz do Brasil.
4: O fenômeno El Niño já é uma realidade e está afetando o clima no Brasil.
5: Ele provoca chuvas acima da média, ventanias e ciclones no sul e sudeste do país.
4: E estiagem que pode levar à crise hídrica do norte, nordeste e centro-oeste.
5: Mais cedo, nós conversamos com o secretário nacional de Defesa Civil, Volney Wolff, sobre como a população e os municípios podem se preparar para as consequências desses eventos. Acompanhe. Secretário Volney Wolff, seja muito bem-vindo à Voz do Brasil, um prazer ter o senhor com a gente aqui. Vamos começar falando sobre os impactos do El Niño, que já estão sendo sentidos, secretário, especialmente ali no sul do país. O senhor pode fazer pra gente um relato sobre como está a situação por lá, quais têm sido os principais problemas decorrentes de eventos climáticos e quais os municípios mais afetados?
7: Sim, Mariana. Bem, começando aí do início, né? Na verdade, os efeitos do El Niño já são sentidos no Brasil inteiro, né? De sul a norte do país. O aquecimento das águas do Atlântico, que já passam de 2 graus, nos permitem inferir que nós já estamos vivendo um El Niño no grau muito forte, né? Isso quer dizer que vamos ter chuvas intensas na região sul do Brasil, possivelmente ainda na região sudeste, mas teremos também estiagem e escassez hídrica muito, muito forte na região amazônica e na região do nordeste, que a gente já começa a sentir também. Além disso, na região centro-oeste, é possível que tenhamos ainda incêndios e também a região centro-oeste é uma região que tem escassez hídrica e tem chuvas intensas em alguns períodos, né? E ainda, principalmente ali na São Paulo, Rio, ondas de calor prometem ser bastante fortes ainda no ano de 2026. Bom, a gente viu no último mês, especificamente agora em julho, na região sul, especialmente lá no Rio Grande do Sul, chuvas intensas que duraram mais de uma semana. Aliás, elas perduraram por mais de 10 dias. E isso ocasionou elevação dos níveis dos rios, das principais vales de rios do Rio Grande do Sul, que levam água até a bacia do Guaíba, na grande Porto Alegre, né? Então, isso acabou ocasionando danos e prejuízos à população, né? Em muitos dos municípios, a população teve água em suas casas, né? Isso sempre ocasionou um grande problema à população. E agora, na última semana, né? No último final de semana, estava previsto o ciclone extratropical, né? Que é um ciclone que é formado ali na região leste do Brasil, vindo do sul do país, Uruguai, Argentina, em função daquelas massas de ar frio, que ao chegar no continente, geram chuvas intensas, mas pior que isso, né? Nesse caso, ventanias próximas de 100 km por hora e o que aconteceu ali na região metropolitana de Porto Alegre é que a velocidade dos ventos passaram de 100, chegaram a 115, 120 quilômetros, tanto na região metropolitana de Porto Alegre, como lá no sul, na região de Pelotas principalmente, né? E isso traz muitos transtornos à população das cidades.
4: Perfeito, secretário. Como o senhor citou, novos fenômenos climáticos, como tornados e ciclones, ainda são esperados, né? Como é que os municípios podem se preparar para esta situação?
7: Então, eu acho assim, é importante que a população, no primeiro momento, busque informações de órgãos oficiais. Então, a primeira coisa é buscar as informações nas defesas civis municipais, nas prefeituras, ou seja, nos órgãos oficiais, nos órgãos do governo do estado.

0: e nos órgãos oficiais do governo federal. Como uma segunda medida, é muito importante que as pessoas busquem medidas de autoproteção. Ao ter um alerta de possível chuvas intensas com ventanias, ou seja, que vai haver em potencial a possibilidade de ocorrer um desastre, que essas pessoas busquem medidas de autoproteção. É importante também, Luciano, que as prefeituras busquem, ao longo dos períodos de preparação, botar em prática os seus planos de contingência. Quando possível, e muitas delas têm feito isso, principalmente na região sul do Brasil, fazer simulados com a população. Tirar os planos de contingência da gaveta e transformar isso em simulados, aonde junto com a população, os órgãos de defesa civis, mas mais que isso, dos sistemas municipais e estaduais de defesa civil, fazem um simulado de como é que seria uma situação de potencial desastre em função, por exemplo, de chuvas intensas.
1: O secretário, e os municípios que já foram atingidos, né? Porque a gente viu aí que no Rio Grande do Sul a coisa já começou a escalar. No caso dos municípios que já foram atingidos, como é que eles devem proceder para conseguir a ajuda do governo federal?
0: A Defesa Civil Nacional, ela orienta desde da decretação da situação de emergência, a solicitação de reconhecimento federal e a elaboração de planos. No primeiro momento, ajuda humanitária, quando for o caso, de restabelecimento, quando há alguma avaria pequena na infraestrutura pública, e em último caso, a orientação sobre a construção de planos de reconstrução naqueles casos onde os danos e os prejuízos na infraestrutura pública foram de maior porte.
2: Perfeito. Secretário, a gente está falando do sul do país, como o senhor colocou, né? Questão de alagamentos, chuvas, tornados, e também o senhor colocou no início, existe o outro lado, né? O agravamento da estiagem em grande parte do país, mais notadamente região centro-norte. Quais são os maiores perigos desta situação?
0: Então, nós não podemos nos esquecer que em 2023, de 23 para 24, no El Niño também muito forte, talvez tenha sido a maior estiagem, a maior crise hídrica que a gente viveu nos últimos tempos na região amazônica, né? Os grandes rios, parte deles secaram, os transportes via navegação ficaram muito prejudicados e nós tivemos que lançar mão, de algumas ações para ajudar os estados do norte. Nós temos equipes em todas as regiões do norte, em todos os estados do norte, mais o centro-oeste, reuniões de capacitação de como a gente deve se preparar para que, em havendo essa situação de crise hídrica, a gente possa trabalhar de maneira muito integrada entre os estados, os municípios e o governo federal, para que as pessoas possam ter o menos possível de impacto nessas situações.
1: Muito bem, nós conversamos com Volney Wolff, secretário nacional de Defesa Civil. Muito obrigada, secretário, pela sua entrevista. Vista aqui a Voz do Brasil.
0: Eu que te agradeço, Mariana e Luciano. Muito obrigado pela oportunidade.
2: O Ministério das Relações Exteriores prestou solidariedade à Colômbia depois do terremoto que atingiu o país na manhã desta segunda-feira.
1: O tremor de magnitude 7,4 foi o mais forte registrado no país durante a última década, segundo o Serviço Geológico Colombiano.
2: O Itamaraty acompanha os esforços de busca e de assistência às populações afetadas e manifesta disposição de colaborar com as autoridades colombianas. Até o momento não foram identificados brasileiros entre as vítimas.
1: O governo da Colômbia decretou o estado de emergência. Segundo o balanço oficial, ao menos 111 pessoas morreram e 87 ficaram feridas.
2: O plantão consular permanece à disposição para prestar assistência a cidadãos brasileiros em situação de emergência.
1: O atendimento da Embaixada do Brasil em Bogotá pode ser feito por meio do telefone 57-31-0809-6169. Já o plantão consular em Brasília pode ser feito pelo telefone 61-98-260-0610.
2: Começaram as convocações da lista de espera do Fundo de Financiamento Estudantil, FIES.
1: Os inscritos nessa edição que ainda não foram pré-selecionados devem acompanhar a classificação no site do FIES até o dia 24 de setembro para não perder a vaga.
2: A diretora de Políticas de Acesso à Educação Superior do Ministério da Educação, Marina Castro, explica como garantir a vaga.
3: O candidato que for pré-selecionado por meio da lista de espera terá 3 dias úteis a contar da data da convocação para acessar a página do FIES e complementar as informações da inscrição. Na sequência, será a vez

0: Seletivo do ProUni, o programa Universidade para Todos, e foram pré-selecionados, devem comprovar as informações de inscrição até sexta-feira, dia 14.
1: A documentação exigida deve ser apresentada diretamente na instituição de ensino superior.
0: Os estudantes que recebem bolsa integral do ProUni podem solicitar a bolsa permanência. Saiba como.
2: Estudantes com bolsa integral do ProUni e matriculados em cursos presenciais de turno integral podem solicitar a bolsa permanência, auxílio mensal de R$ 700, concedido pelo Ministério da Educação. O benefício é destinado ao custeio de despesas educacionais e atende alunos de cursos com duração mínima de 6 semestres e média de pelo menos 6 horas de aula por dia. Para receber a bolsa, o estudante também precisa ter conta corrente individual no Banco do Brasil ou na Caixa Econômica Federal, vinculada ao mesmo CPF cadastrado no sistema do ProUni. O auxílio não pode ser acumulado com outras bolsas públicas de mesma finalidade e pode ser suspenso caso a bolsa principal do ProUni seja interrompida ou o aluno deixe um curso integral. O pedido deve ser feito diretamente na coordenação do ProUni da instituição de ensino superior onde o estudante está matriculado. A faculdade verifica se o curso é elegível, realiza o cadastro no sistema e inclui o aluno na relação mensal de beneficiários, conforme a disponibilidade orçamentária do Ministério da Educação. Claudimário Carvalho, para a Voz do Brasil.
1: Desde os 14 anos de forma legal, com remuneração e ainda aprender um ofício.
0: É a aprendizagem profissional, uma modalidade de contratação que combina formação teórica e experiência prática no ambiente de trabalho.
3: Criada no ano 2000, a contratação de aprendizes é voltada a adolescentes e jovens entre 14 anos completos e 24 anos incompletos. O contrato de aprendizagem é registrado em carteira de trabalho, com acesso aos direitos trabalhistas e previdenciários. Entre eles, remuneração proporcional às horas trabalhadas, nunca inferior ao salário mínimo hora, o depósito do Fundo de Garantia do Tempo de Serviço, FGTS, o 13º salário, as férias e o vale-transporte. No entanto, o contrato de aprendizagem tem prazo determinado de até 2 anos e a jornada de trabalho possui regras específicas, de 4 a 6 horas diárias para aprendizes que ainda não concluíram o ensino médio e de até 8 horas diárias para aqueles que já concluíram o ensino médio. Para se candidatar a uma vaga de aprendizagem, o jovem deve estar regularmente matriculado e frequentando uma instituição de ensino. A contratação está vinculada à participação em curso de aprendizagem profissional em instituição habilitada, como SESC, SENAC e SENAT, por exemplo. A contratação de aprendizes é obrigatória para estabelecimentos de qualquer natureza que possuam, no mínimo, 7 empregados em funções que demandem formação profissional. Daniele Popov para a Voz do Brasil.
1: O custo dos alimentos da cesta básica registrou queda em 26 capitais brasileiras no mês de julho.
0: Foi o que mostrou a pesquisa realizada todo mês pela Conab, a Companhia Nacional de Abastecimento, e pelo DIEESE, o Departamento Intersindical de Estatísticas e Estudos Socioeconômicos.
1: Segundo a análise, na comparação entre julho e junho, as maiores quedas ocorreram em Natal, Maceió e Belo Horizonte. Apenas São Luís registrou aumento.
0: Os produtos que tiveram as principais reduções nas capitais brasileiras foram a batata, tomate, café e açúcar.
1: Ainda segundo o levantamento da Conab e do DIEESE, houve também diminuição no preço da carne em 14 capitais.
0: E essas foram as notícias do governo federal.
1: Fique agora com as notícias do Poder Judiciário e do Congresso Nacional. Boa noite.
0: Boa noite para você e até amanhã.
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6: Em seminário, o presidente do STF, do CNJ, fala sobre transparência e confiança pública.
7: Ministro Fachin participa da abertura das celebrações do bicentenário dos cursos jurídicos no Brasil.
6: STJ reconhece validade de tarifa de adiantamento a depositante prevista em contrato bancário.
8: Boa noite, eu sou Marcela Luiz.
6: E eu sou Walter Lima.
8: Presidente do STF e do CNJ, ministro Edson Fachin, abre seminário O Judiciário em Debate. Integridade, eficiência.

0: transparência e acesso à justiça.
1: O evento é uma iniciativa do jornal Folha de São Paulo em parceria com a OAB do estado. Carolina Chaves.
2: O ministro Edson Fachin explicou que o judiciário já avançou muito na transparência e no acesso à justiça com a ajuda da tecnologia, mas é preciso mais para preservar a confiança nas instituições e exercício responsável da função.
3: Precisamos enfrentar com seriedade a agenda de moralização dos gastos públicos, de aprofundar as investigações de corrupção que ainda permanecem em nosso país, bem como aperfeiçoar os mecanismos de transparência e encontrar soluções públicas, justas e fiscalmente sustentáveis para questões estruturais do Estado brasileiro, inclusive no que diz respeito ao regime remuneratório da magistratura, que é o que faremos com a proposição de uma lei federal de caráter nacional, cuja minuta estará pronta até o final deste ano.
2: Os encontros acontecem nas manhãs de segunda-feira, nos dias 10, 17 e 24 de agosto. O presidente do STF e do CNJ, ministro Edson Fachin, também participou hoje do início das comemorações dos 200 anos dos cursos jurídicos no Brasil na Faculdade de Direito da Universidade de São Paulo.
1: A cerimônia abriu a programação do bicentenário dos cursos jurídicos no Brasil.
2: Na ocasião, Fachin ressaltou o papel da Faculdade de Direito de São Paulo como espaço de defesa das liberdades públicas, dos direitos humanos e da democracia.
1: Os cursos de direito no país foram criados em 11 de agosto de 1827, por decreto de Dom Pedro I.
2: A Polícia Federal deflagrou hoje uma operação para investigar possíveis irregularidades na aplicação de recursos do regime próprio de previdência social do município de Maceió, em Alagoas.
1: A ação foi autorizada pelo ministro André Mendonça, do STF. Marta Ferreira.
4: Entre os alvos está o Maceió Previdência, autarquia responsável pela análise e concessão de benefícios de pensão por morte e aposentadoria. A Polícia Federal busca esclarecer as circunstâncias do credenciamento, da cotação, da análise de risco, da governança e da tomada de decisão que antecederam os investimentos. A investigação tem como objeto duas aplicações realizadas nos anos de 2023 e 2024, que totalizaram 97 milhões de reais. Na decisão do ministro André Mendonça, ele aponta que houve possível direcionamento dos investimentos e exposição desproporcional do patrimônio previdenciário a ativos de risco elevado e liquidez reduzida.
2: É válida a tarifa de adiantamento a depositante prevista em contrato bancário.
1: Esse entendimento é do STJ. Fátima Uchoa.
5: A tarifa de adiantamento a depositante remunera o serviço prestado quando o banco adianta recursos para cobrir pagamentos que ultrapassam o saldo da conta. Em ação civil pública, o Ministério Público de São Paulo questionou a legalidade da tarifa. O juízo de primeiro grau declarou nula a cláusula contratual, proibiu novas cobranças e determinou a devolução em dobro dos valores pagos. E o Tribunal Estadual substituiu a restituição em dobro pela devolução simples. Na quarta turma do STJ, o ministro relator João Otávio de Noronha explicou que a tarifa de adiantamento a depositante não se confunde com os encargos da operação de crédito e a cobrança é permitida quando há previsão contratual clara e segue normas do Conselho Monetário Nacional e do Banco Central, como nesse caso. Assim, o colegiado deu parcial provimento ao recurso especial do banco e julgou improcedente a ação civil pública.
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2: Uma boa noite.
1: E até amanhã.
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1: Eu sou Paula Groba.
2: E eu sou Ricardo Nakaoka.
1: E estes são os destaques de hoje do Jornal do Senado, que começa agora.
2: Senado inicia semana de esforço concentrado.
1: Senadora cobra resultados e transparência no uso de verbas

0: para o povo Yanomami.
1: Projeto proíbe que concursos da segurança pública limitem vagas para mulheres.
0: Boa noite.
2: Boa noite.
0: Mais de 2 bilhões de reais foram destinados desde 2023 à proteção do território Yanomami.
1: Mas como esses recursos estão sendo aplicados? Essa foi uma das questões debatidas pela Subcomissão Permanente dos Povos Indígenas Yanomami durante a audiência nesta segunda-feira. Repórter Rodrigo Rezende.
3: O ministro dos Povos Indígenas, Eloy Terena, destacou que os recursos conseguidos por meio dos créditos extraordinários são distribuídos para diversos ministérios e que, no caso da pasta dos povos indígenas, vários eram os desafios enfrentados na área Yanomami, porção do território brasileiro na região norte do Amazonas e de Roraima, equivalente ao tamanho de Portugal.
4: Quando nós assumimos em 2023, desenhamos ali uma estrutura para fazer frente às demandas que estavam colocadas, né? Garimpo ilegal presente na terra indígena, situação de desnutrição e uma ausência de proteção territorial.
3: A senadora Damaris Alves, do Republicanos do Distrito Federal, afirmou que os recursos ainda precisam ser aumentados, mas sempre com cobrança por resultados.
5: Em 2022, 56% das crianças estavam em estágio de desnutrição. Agora em 26, depois das ações emergenciais, a gente cai para 46. O valor foi pouco para a gente alcançar as metas de nutrição e combate à fome.
3: Além da compra e distribuição emergencial de cestas básicas, parte dos recursos destinados ao Ministério dos Povos Indígenas foi usada para criar uma estrutura capaz de identificar a origem e o destino do ouro extraído no Brasil, especialmente o retirado do território Yanomami.
0: E em meio às divergências entre governo, oposição e judiciário, está pronto para votação no plenário do Senado o projeto que cria o Exame Nacional de Proficiência em Medicina.
1: A discussão ganhou um novo capítulo após o Tribunal Regional Federal suspender as sanções aplicadas pelo governo às faculdades que tiveram baixo desempenho no Exame Nacional de Avaliação da Formação Médica, realizado em 2025. Repórter Douglas Castilho.
6: A controvérsia principal é entre o atual ENAMED, exame realizado ao longo do curso de medicina organizado pelo MEC, e a proposta do PROFIMED, avaliação de proficiência a ser realizada pelo Conselho Federal de Medicina após a graduação em análise no Congresso. Em debate no Senado, o senador Rogério Carvalho, do PT de Sergipe, afirmou que o processo de verificação não pode se dar apenas ao fim do curso.
7: Eu defendo que tem o teste de proficiência, mas ele tem que ser a última etapa de um processo mais amplo de avaliação e que tem que gerar consequências para as escolas que garantem o ingresso.
6: Já o relator do projeto de lei do PROFIMED, senador doutor Irã, do PP de Roraima, reforçou que o Conselho Regulamentador da Profissão, CFM, deve ser o responsável pela certificação.
8: Colocar o PROFIMED, a prova de proficiência, no Ministério da Educação, que tem sido responsável pela proliferação desenfreada de escolas médicas no nosso país, produzindo médicos com baixo conhecimento, colocando a população em alta vulnerabilidade, isso é um perigo para a sociedade.
6: Uma decisão do TRF da primeira região em 5 de agosto suspendeu as punições impostas pelo executivo às universidades com resultados considerados ruins no ano passado, com base no ENAMED.
0: O Senado começou hoje uma semana de esforço concentrado com votações importantes. Os parlamentares terão uma agenda intensa no plenário e nas comissões, com propostas que podem impactar a indústria, o mercado de trabalho e a relação entre contribuintes e o fisco.
1: Entre os destaques está a criação de um programa de estímulo à indústria nacional de fertilizantes. Os detalhes com o repórter Pedro Pincer.
9: A pauta de votações do plenário para esta semana prevê a votação de pelo menos 10 projetos. O primeiro item que deve ser analisado é a criação do Programa de Desenvolvimento da Indústria de Fertilizantes. O objetivo é estimular investimentos na implantação, ampliação e modernização da infraestrutura voltada à produção nacional de fertilizantes e de seus insumos. Para o autor, senador Laércio Oliveira, do Progressistas de Sergipe, a iniciativa busca reduzir a dependência brasileira da importação de fertilizantes e fortalecer a segurança alimentar, a competitividade do agronegócio e a indústria.
10: O Brasil não pode apenas continuar reagindo às crises internacionais. Precisamos nos antecipar a elas. Precisamos construir autonomia. Precisamos fortalecer a nossa indústria. Precisamos garantir estabilidade para quem produz e segurança para quem consome.
9: Na quarta-feira, está prevista a votação do texto da Câmara para o projeto de lei complementar que cria

0: descontos para contribuintes que regularizarem espontaneamente seus débitos tributários e reforça na esfera administrativa a aplicação de decisões do STF e do STJ e também a criação de dois estatutos, o do aprendiz, que estabelece regras para a jornada de trabalho, novas hipóteses de rescisão do contrato e direitos para essa parcela de trabalhadores, e o da vítima, que reúne em um único texto direitos e garantias hoje distribuídos em diferentes normas para vítimas de crimes e contravenções, calamidades públicas, desastres e epidemias.
1: E após a aprovação no Senado, foi sancionada a lei que permite a destinação ao Corpo de Bombeiros de emendas parlamentares antes exclusivas da área da saúde.
2: Os recursos financiarão atendimentos de urgência feitos pelas corporações. Repórter Marcela Diniz.
3: 40% das ocorrências atendidas por bombeiros no Brasil em 2025 foram do tipo pré-hospitalar, em acidentes e outras situações de urgência. Isso equivale a mais de 1 milhão de emergências. Com a Lei Complementar 234, sancionada no dia 6 de agosto, parlamentares estão autorizados a destinar recursos de emendas da área da saúde para financiar esse tipo de atendimento. Antes, as verbas recebidas pelos corpos de bombeiros estaduais e do Distrito Federal teriam de estar vinculadas à rubrica da segurança pública. O senador Wilder Moraes, do PL Goiano, um dos relatores do projeto que deu origem à lei, ressaltou que os bombeiros atuam em parceria com o Serviço de Atendimento Móvel de Urgência, o SAMU, e afastou a possibilidade de disputa pelo orçamento da saúde pública.
4: Não transfere recursos da saúde para a segurança pública, apenas permite financiar os serviços de saúde que os bombeiros já prestam gratuitamente todos os dias, salvando vidas em todo o Brasil.
3: O dinheiro das emendas não poderá ser usado pelos corpos de bombeiros para pagar salários nem para custear ações que não estejam ligadas aos atendimentos pré-hospitalares.
1: O Senado pode concluir a votação do projeto que proíbe a limitação de vagas para mulheres em concursos da área de segurança pública.
2: O texto, já aprovado pelas comissões de Direitos Humanos e de Segurança Pública, também reserva pelo menos 20% das vagas para mulheres nas polícias civis, militares e penais, nos corpos de bombeiros e nas polícias institucionais do Judiciário e do Ministério Público. Repórter Bruno Lourenço.
5: O projeto de lei que está pronto para ser votado no plenário do Senado proíbe a limitação de vagas para mulheres em concursos da área de segurança pública. A iniciativa também reserva pelo menos 20% das vagas nos concursos públicos das polícias e bombeiros para o público feminino. A relatora na Comissão de Segurança Pública, senadora Damares Alves, do Republicanos do Distrito Federal, defende a medida.
6: O que queremos? Uma política de valorização da mulher lá na Polícia Militar, no Corpo de Bombeiro, na Polícia Civil.
5: A proposta cria ainda a Política Nacional de Valorização das Mulheres na área de segurança pública, que será condição para o repasse de verbas do Fundo Nacional do Setor, como explicou o relator na Comissão de Direitos Humanos, senador Alessandro Vieira, do MDB de Sergipe.
7: As mulheres na segurança pública são historicamente discriminadas. Isso é um fato incontestável. Uma realidade que se repete em matérias, em casos que todos nós temos em diversas oportunidades de conhecimento.
5: A nova política estabelece igualdade de oportunidades entre mulheres e homens nas carreiras da segurança pública. O fim da exclusividade ou preferência dessas atividades para homens. A rejeição de práticas, atitudes e crenças discriminatórias. E o enfrentamento do assédio e da violência contra mulheres no ambiente de trabalho.
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2: 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Com edição de Paula Groba e trabalhos técnicos de João Lira, o Jornal do Senado fica por aqui. Acompanhe agora as notícias da Câmara dos Deputados. Boa noite.
1: Boa noite e até amanhã.

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1: Plenário pode votar projeto que prioriza processo sobre crimes de racismo.
2: Câmara retira da Justiça a atribuição de julgar a entidade que atende menores.
1: Parlamentares garantem direitos para a pessoa que tem espinha bífida aberta.
2: Boa noite. Os deputados aprovaram uma proposta que busca garantir direitos a pessoas com espinha bífida aberta. A condição resulta de uma falha congênita no sistema neurológico e gera uma série de dificuldades a quem tem a malformação. A reportagem é de Paula Bittar.
3: A Comissão de Constituição e Justiça da Câmara aprovou uma proposta que classifica a espinha bífida aberta como deficiência para todos os efeitos legais. A espinha bífida é uma condição congênita em que há uma falha no fechamento do tubo neural, estrutura que dá origem ao cérebro, medula e vértebras. Essa falha pode deixar partes da medula expostas ou mal protegidas, resultando em diferentes níveis de comprometimento neurológico. O tipo mais grave e conhecido é a mielomeningocele, em que parte da medula espinhal e os nervos saem por uma abertura nas costas do bebê, formando uma bolsa visível ao nascimento e por isso é chamada de aberta. Essa condição pode causar paralisia nas pernas. De acordo com a proposta, pessoas diagnosticadas com espinha bífida aberta terão atendimento integral pelo Sistema Único de Saúde, sendo assegurado, no mínimo, atendimento por equipe multidisciplinar, acesso a exames complementares, assistência farmacêutica e acesso a modalidades terapêuticas reconhecidas, inclusive fisioterapia e atividade física. O atendimento integral prevê também a divulgação de informações sobre a espinha bífida aberta e as medidas preventivas e terapêuticas disponíveis. A relatora na comissão, deputada Silvia Cristina, do PP de Rondônia, destacou que o projeto garante mais segurança jurídica e facilita o acesso das pessoas aos direitos previstos na Lei Brasileira de Inclusão.
4: Apesar dos avanços na legislação brasileira, muitas pessoas com espinha bífida ainda enfrentam dificuldades para ter condição reconhecida como deficiência e, consequentemente, acessar direitos garantidos. Como relatora, o parecer favorável foi porque entendo que estamos promovendo justiça social, inclusão e dignidade. Estamos garantindo que crianças, jovens e adultos com espinha bífida tenham maior proteção legal, mais acesso às políticas públicas e melhores condições para exercer plenamente sua cidadania.
3: A proposta que classifica a espinha bífida aberta como deficiência para todos os efeitos legais já pode seguir para a análise do Senado, a menos que haja recurso para votação antes pelo plenário da Câmara. Da Rádio Câmara de Brasília, Paula Bittar.
0: Saúde.
1: Leandre, do PSD do Paraná, apresentou o projeto que assegura às pessoas em tratamento contra o câncer o direito de usar lenço, turbante ou cobertura semelhante em fotografias destinadas à emissão, renovação ou segunda via de documentos oficiais de identificação.
2: Leandro explica que a proposta condiciona o uso do acessório à plena visibilidade dos elementos do rosto necessários à identificação biométrica. A deputada ressalta que a proposta também prevê a atualização gratuita da fotografia após o fim do tratamento oncológico.
0: Educação.
1: Professora Luciene Cavalcante, do PSOL de São Paulo, cobra do Senado a aprovação de projeto que cria um piso nacional para os profissionais de apoio técnico, administrativo e operacional da educação básica. A proposta, já aprovada pela Câmara, aguarda análise desde março.
5: Isso seria hoje, em valores, um pouco mais de R$3.800 por 40 horas de trabalho. Infelizmente, a gente não tem ainda leis que garantam o piso e a carreira dos profissionais não docentes. Quem são esses profissionais? São os profissionais que estão nas secretarias da escola, que estão nas inspetorias, que estão na limpeza das escolas, fazendo as merendas. São todos os profissionais que são essenciais para a educação e não são docentes. A escola não é feita só de professores. A gente tem todo um outro corpo de profissionais que precisam ser valorizados e não estão sendo valorizados.
2: Professora Luciene Cavalcante afirma que o Fundo da Educação Básica, o Fundeb, oferece recursos para custear a valorização da categoria. A deputada garante que o Senado já tem assinaturas suficientes para a apreciação da proposta.
0: Trabalho.
1: Zeca Filho, do PRD do Maranhão, é autor de projeto que cria diretrizes específicas para a inclusão profissional de adultos com transtorno do espectro autista. O texto prevê qualificação acessível, adaptação dos processos seletivos e apoio para ingresso no mercado de trabalho.
2: Para Marreca Filho, a contratação isoladamente não assegura a inclusão das pessoas com autismo. Ele também propõe acompanhamento no ambiente profissional, além da orientação de gestores

0: de equipes para reduzir barreiras que dificultam a permanência e o desenvolvimento na carreira.
1: Doutor Francisco, do PT do Piauí, é autor de projeto que institui 7 de abril como Dia Nacional do Médico Legista. O deputado ressalta que a data faz referência à regulamentação em 1886 da função médico-policial responsável pela realização de perícias a serviço do Estado.
0: Doutor Francisco explica que o médico legista produz provas técnicas usadas na investigação de crimes e nas decisões judiciais. A proposta incentiva campanhas educativas, homenagens e eventos científicos voltados à divulgação dos avanços da medicina legal.
2: Previdência.
1: Eduardo da Fonte, do PP de Pernambuco, apresentou o projeto que cria uma política nacional de proteção às mães solo, com prioridade nos programas federais de combate à pobreza. A proposta prevê o pagamento em dobro dos benefícios de transferência de renda custeados pela União.
0: O projeto de Eduardo da Fonte também prevê atendimento prioritário à mãe solo em programas habitacionais, vagas em creches, qualificação profissional, microcrédito e assistência jurídica. Ele argumenta que a integração das medidas estabelecidas no texto amplia a autonomia das mulheres.
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2: Votação.
1: O plenário da Câmara pode votar em breve projeto que dá prioridade a inquéritos e processos sobre crime de racismo. O texto está em regime de urgência e não precisa passar pelas comissões, como explica o repórter Antônio Vital.
4: O plenário da Câmara dos Deputados pode votar projeto que dá prioridade aos processos e inquéritos relativos a crime de racismo na polícia e no judiciário. A proposta também estabelece procedimentos que os policiais devem seguir ao registrar a ocorrência. Uma das medidas determina que a autoridade policial deve registrar a ocorrência com a classificação própria de crime resultante de discriminação ou preconceito de raça, cor, etnia, religião ou procedência nacional. Dessa forma, as ocorrências não poderão mais ser classificadas como crimes diversos, o que faz com que denúncias de racismo não apareçam nas estatísticas de segurança pública, de acordo com a autora do projeto, deputada Dandara, do PT de Minas Gerais. A proposta obriga ainda o delegado a comunicar o caso imediatamente ao Ministério Público e a justificar por escrito caso opte por não classificar a ocorrência como crime racial. Além disso, dá à vítima o direito de pedir a reclassificação da ocorrência, quando houver decisão nesse sentido. Outro direito da vítima, de acordo com o texto, é ser acompanhada durante toda a fase de inquérito por um advogado ou defensor público. O projeto ganhou o regime de urgência, o que permite que seja votado diretamente no plenário, sem passar pela análise das comissões permanentes da Câmara. O texto contém outras medidas que deverão ser seguidas pela polícia ao registrar e investigar crimes de racismo. Uma das diretrizes é evitar a exposição indevida, o constrangimento, a humilhação ou questionamento sobre a vida privada da vítima ou sobre a legitimidade da queixa. A polícia terá ainda que evitar interrogatórios sucessivos sobre o mesmo fato. O regime de urgência foi aprovado de maneira simbólica pelo plenário, mas foi criticado por deputados do Novo, Missão e do PL. Para o deputado Cabo Gilberto Silva, do PL da Paraíba, a legislação atual já prevê pena de prisão para o crime de racismo e o projeto aumenta a discriminação racial.
5: São projetos como esse que faz a discriminação às pessoas, senhor presidente. Ele não vai unir em nada o povo brasileiro. A legislação já existe, senhor presidente. Quem descumprir a legislação vai pagar e pagar caro, simples. Até porque racismo é crime inafiançável, senhor presidente. É só denunciar que a pessoa vai presa, sem direito à fiança, em flagrante delito. Então eu não entendo por que tanta energia para ser gasta com um projeto dessa natureza.
4: De acordo com a autora da proposta, a deputada Dandara, embora a legislação já preveja punição para o crime de racismo, existe uma lacuna em relação ao atendimento humanizado, especializado e à não revitimização de quem faz a denúncia. Segundo ela, a vítima muitas vezes está sujeita a tratamento inadequado, repetição excessiva de depoimentos e questionamentos indevidos sobre a ocorrência.
6: Orienta como que as forças de segurança devem agir para garantir o cumprimento das leis brasileiras que tipificam o racismo e a injúria como crimes inafiançáveis e imprescritíveis. Nós não queremos a revitimização. A pessoa já passa por uma violência, ela não

0: consegue nem sequer registrar o boletim de ocorrência, não consegue dar andamento no processo no Ministério Público, e isso vai acarretando uma série de violências continuadas.
1: Ainda não há data para votação no plenário da Câmara do projeto que dá prioridade aos processos e inquéritos relativos a crime de racismo na polícia e no judiciário. Da Rádio Câmara de Brasília, Antônio Vital.
2: Segurança Pública.
3: Professora Marcivânia, do PCdoB do Amapá, apresentou o projeto que endurece as regras para a concessão de trabalho externo a pessoas privadas de liberdade. A proposta exige o cumprimento de parte da pena, bom comportamento e decisão judicial fundamentada.
4: O texto da professora Marcivânia também obriga o uso de tornozeleira eletrônica durante o período fora do presídio. Além disso, proíbe o benefício para condenados por crimes como feminicídio, latrocínio, crimes hediondos e participação em organização criminosa armada.
3: Daiana Santos, do PCdoB do Rio Grande do Sul, defende o projeto que destina 30% da arrecadação das BETs ao Fundo Nacional de Segurança Pública. O texto também reserva pelo menos 30% de todos os recursos do fundo para prevenir o feminicídio e enfrentar a violência contra a mulher.
4: Daiana Santos avalia que a ampliação do financiamento pode interromper o ciclo de violência antes do desfecho fatal. A deputada cita o monitoramento de agressores, as patrulhas Maria da Penha e as casas de acolhimento entre as ações possíveis.
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2: Justiça.
3: A Câmara aprovou o projeto que retira da Justiça a atribuição de julgar entidades de atendimento a crianças e adolescentes. O texto agora será analisado pelos senadores. A repórter Maria Neves tem os detalhes.
6: A Comissão de Constituição e Justiça da Câmara dos Deputados aprovou o projeto da deputada Laura Carneiro, do PSD do Rio de Janeiro, que retira do Poder Judiciário a tarefa de avaliar a qualidade do trabalho das entidades de atendimento a menores em conflito com a lei. Atualmente, o Estatuto da Criança e do Adolescente determina que essa atribuição cabe aos conselhos tutelares, ao Ministério Público e à Justiça da Infância e da Juventude. As avaliações periódicas são pré-requisito para renovar a autorização de funcionamento das instituições que atendem menores em cumprimento de medida socioeducativa. Na opinião de Laura Carneiro, uma vez que a Justiça é responsável por julgar possíveis irregularidades no funcionamento dessas entidades, o acúmulo das funções de avaliar e julgar pode comprometer a imparcialidade do processo. A deputada também argumenta que os conselhos tutelares e o Ministério Público são os órgãos em melhores condições de avaliar as instituições que atendem crianças e jovens.
7: O Ministério Público é o grande fiscal da lei, fiscal da probidade. Também é uma maneira que os conselhos tutelares que trabalham com as crianças e adolescentes podem auxiliar nessa fiscalização. É no Ministério Público e nos conselhos tutelares que você tem as equipes multidisciplinares que sabem fazer esse papel.
6: O Estatuto da Criança e do Adolescente determina que os programas de acolhimento em execução serão reavaliados pelo Conselho Municipal dos Direitos da Criança e do Adolescente, no máximo a cada 2 anos, para receber o atestado de qualidade, que com o projeto passa a ser de responsabilidade apenas dos conselhos tutelares e do Ministério Público. A instituição deve comprovar que atende todos os requisitos previstos na lei. Dentre as obrigações das entidades de acolhimento estão a oferta de atividades educativas, não separar irmãos, promover a participação da criança ou adolescente na vida da comunidade local e incluir pessoas da comunidade no processo educativo. Ainda de acordo com o estatuto, no caso de programas de acolhimento

0: institucional ou familiar, os avaliadores devem considerar também os índices de sucesso na reintegração ou de adaptação à família substituta. Da Rádio Câmara de Brasília, Maria Neves.
1: Economia.
2: Vander Loubé, do PT de Mato Grosso do Sul, é um dos autores do projeto que cria a figura jurídica das cooperativas solidárias. A proposta estabelece regras próprias para a constituição e o funcionamento dessas organizações voltadas à economia solidária e à inclusão social.
3: O texto também prevê incentivos para fortalecer o setor. Entre as medidas citadas por Vander Loubé estão prioridade em compras públicas, criação de um fundo de fomento e normas específicas para cooperativas de plataformas digitais e de finanças solidárias.
2: Projeto de Valdemar Oliveira, do Avante, de Pernambuco, cria o Sistema Nacional de Comunicação Preventiva e Gestão de Riscos de Regularidade Federativa. Ele explica que o objetivo é reduzir bloqueios provocados por pendências de estados, Distrito Federal e municípios.
3: De acordo com Valdemar Oliveira, os entes federados vão receber alertas antecipados para que regularizem dívidas antes de sofrerem restrições. Na visão do parlamentar, a medida busca fortalecer a gestão pública e ampliar a transparência no uso de recursos públicos.
1: Agricultura.
2: Sérgio Brito, do PSD da Bahia, quer promover a discussão sobre os impactos do fenômeno climático Super El Niño na agricultura brasileira. Segundo ele, o debate também deve abordar os reflexos no preço dos alimentos e na segurança alimentar.
3: Sérgio Brito propõe a participação de representantes do governo, de órgãos de meteorologia e de entidades do setor agropecuário. O deputado informa que o objetivo é elaborar estratégias de adaptação às mudanças climáticas e subsidiar políticas públicas para reduzir os impactos sobre a produção rural.
1: Cultura.
2: Proposta em análise na Câmara reconhece a Axé Music como expressão da cultura nacional. A autora da matéria, Lidice da Mata, do PSB da Bahia, argumenta que o gênero conquistou projeção em todo o país e se consolidou como um dos principais movimentos da música brasileira.
4: A música baiana tomou conta do Nordeste, tomou conta do Sudeste através dos seus principais compositores e cantores que executam, interpretam a chamada música baiana ou axé music. Então, na medida em que esse movimento se transformou num movimento de reconhecimento nacional na prática, é muito importante que nós possamos reconhecer.
3: Lidice da Mata lembra que o axé surgiu na Bahia a partir da mistura de ritmos como samba reggae e se expandiu por todo o país. A parlamentar acredita que o reconhecimento fortalece a cultura e o mercado musical brasileiro.
2: Termina agora o Jornal Câmara dos Deputados, produzido pela Rádio Câmara, com trabalhos técnicos de Everson Urani e apresentação de Márcio Aquilissardi e Val Monteiro. Boa noite.
3: Uma boa noite para você. 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

confia no Senhor e faz o bem, e habitará na terra, e verdadeiramente serás alimentado. Deleita-te também no Senhor, e Ele te concederá o que deseja o teu coração. Entrega o teu caminho ao Senhor, confia nele, e Ele tudo fará.

Amados e preciosos ouvintes, que a mão forte, a mão de misericórdia de nosso Deus, seja estendida para abençoar a todos os meus milhares de ouvintes, que faz deste programa um culto, adoram a Deus e juntos crescemos na graça, no amor e na infinita misericórdia de Deus. Ouvintes, muito obrigado, muito obrigado por você ligar o seu rádio neste horário e desejar juntos crescer na fé. Muito obrigado pela sua audiência. Pode ser que na Terra nós nunca vamos ter o privilégio de apertar a mão um do outro, mas estamos certos que estamos juntos no mesmo caminho, na mesma jornada, ainda que com provas, ainda que com dificuldade, ainda que cansado, mas nunca desanimado. Cansado, mas jamais nos detemos, paramos pelo caminho. Vamos prosseguir junto este caminho, que é o caminho do Rei. Este caminho, que é o caminho glorioso, que todos os seres humanos deveriam caminhar nele. É verdade. Eu amo ouvir essas escrituras. Deixa Deus te abençoar uma vez mais. Deixa o Espírito Santo tomar conta do seu ser. E com certeza, essa promessa do Senhor vai ser executada em sua vida, quando os mansos herdarão a terra, porque com certeza você será uma pessoa tranquila, calma, todo aquele mau humor vai embora, tudo desaparece. Tem muita gente mal-humorada. Que coisa viver perto de uma pessoa mal-humorada, mal-agradecida, tendo alimento, casa para morar e é mal-agradecidos. Reclamam de tudo. Que família pobre, quando se encontra uma família que murmura, que reclama e ainda está acima do peso porque tem comida demais. Que tristeza para uma família assim. É verdade. Não se resolve no grito, não se resolve as coisas na violência. A Bíblia nos disse assim, irmão ou irmã, não é por força e nem por violência, mas pelo meu espírito, diz o Senhor. Para de fazer as suas pirraças, para com essa gritaria, para. Isso nunca te levou a lugar nenhum. Não podemos achar bonito aquilo que é feio, atitudes completamente desordenadas.

Um promove saúde para aqueles que vivem com você e nem promove saúde a você mesmo. Mas viva uma vida agradecida a Deus. O Senhor te abençoe. Vamos ouvir mais um hino com muita fé.

ouvintes preciosos, é um tempo de regozijo, um tempo de alegria. Ao ver os dias se passando e a cada momento o inimigo está se levantando. Mas pastor, como pode ter regozijo? Como pode ter alegria quando o senhor acabou de expressar que o inimigo se levanta a cada passo da nossa vida? Nós temos a paz, porque podemos juntos dizer: posso todas as coisas naquele que me fortalece. Aquele que nos dá força, o Senhor é a nossa força. O Senhor é a porção nossa de cada dia. O Senhor é a nossa paz. O Senhor é a nossa alegria. Olha, quando Davi enfrentou um grande obstáculo, que era enfrentar o Golias naquele vale, Davi não entrou para o vale pensando: será que eu vou vencer? Não. Davi sabia em quem ele estava crendo. Eu bem sei em quem eu creio. Ele já entrou para aquele vale, enquanto todo Israel estava tremendo. Por quê? O moço decidiu lutar contra Golias, sem nenhuma espada, sem nenhuma lança. Era algo, um paradoxo real e verdadeiro naquele vale. Mas o pequeno Davi, moço sem aparência, e que tinha um poder invisível e invisível dentro dele. Então ele caminhou seguro. Dentro dele, ele já havia visto Golias cair. Dentro dele, ele já sabia que a cabeça de Golias seria cortada. Então, quando ele lançou aquela pedra de sua funda, ele tinha segurado.

morreu. Siquilano está à beira da morte. Mas você tem uma fé no invencível. E você traz o invencível para dentro de você. E quando você faz isso, você também se torna invencível. Porque o invencível está em você. É Cristo em vós, a esperança da glória. Essa depressão maldita. Maldita porque é diabólica. Não é de Deus. Pastor, é da vontade de Deus que eu esteja doente? Não. Isaías capítulo 53, o versículo 4, o versículo 5 diz que ele tomou sobre si as nossas enfermidades. Ele levou sobre si as nossas dores. Olha, se ele tomou, ele pagou o preço para que eu tenha saúde, eu não aceito ser doente. Você tem que reagir desta forma. Eu não nasci para ser depressivo assim. O Senhor é o meu ajudador. Pastor, mas eu não tenho força. O Senhor é a tua força. O Senhor é a tua paz. O Senhor é a tua esperança. Eu não estou te chamando para uma religião. Eu estou te chamando para crer na imutável palavra de Deus. Aonde causa descanso para nós. Jesus disse, vinde a mim todos os que estáis cansados e oprimidos. Eu vos aliviarei. Aceite esse descanso. Aceite esse alívio. Com certeza. Ele é o teu ajudador. Nesse humilde e simples ministério, o qual é Cristo, o ministério é Cristo. Não estou falando do Aparecido Araújo, eu estou falando do ministério. O ministério é Cristo. Eu tenho visto dezenas de pessoas ser curadas de câncer, os tumores desaparecerem. Eu tenho visto dezenas de pessoas serem libertas do alcoolismo, das drogas, da prostituição. Eu tenho visto dezenas de pessoas deixar a tristeza e aceitar a alegria. Por quê? Você está valorizando uma coisa muito baixa. Pastor, eu não posso largar do cigarro. Você pode sim. Deus é mais gostoso. Eu não posso largar disso. Pode sim. Você vai se tornar um dependente, mas dependente da graça, dependente da misericórdia. Ele te dará tamanha alegria na sua alma, o qual você nunca tinha provado isso antes. Dê uma oportunidade para ele. Entrega o teu caminho ao Senhor. Confia nele e ele tudo fará. Ligue agora e peça o seu batismo em nome do Senhor Jesus Cristo para perdão dos pecados. Receberei o dom do Espírito Santo. Comece uma vida nova, um novo nascimento. Que grande oportunidade nos concedeu o Senhor de começar de novo. Erramos tanto. E agora ter uma oportunidade, ser apagado o nosso passado, ser perdoado o nosso passado. Na verdade, o nosso passado estava nos levando para um lago de fogo, o nosso passado acusando a nossa mente. Mas Jesus Cristo veio e nos ofereceu um novo caminho, o caminho da glória, e ofereceu o sangue dele lá no Calvário. São João, na primeira epístola do apóstolo João, capítulo 1, versículo 7, o sangue de Jesus Cristo, seu Filho, nos purifica de todo pecado, uma transformação completa, mandando embora o mau humor, mandando embora a tristeza, mandando embora a derrota, mandando embora a cobiça de mulheres, mandando embora o adultério, mandando embora o espírito do crime e entrando o espírito da paz, da alegria.

Oh, aleluia! Esse é o caminho! Ligue agora e tome sua decisão. Enquanto nós vamos ouvir mais um hino que alegra o nosso coração. Vamos lá com muita fé.

ouvintes preciosos, como os netos do Mon Osias, os dois amigos meus, eles, o Mon Osias observava que eles estavam ouvindo o programa de rádio junto com eles ali. E quando chegava o momento da oração de Ivana, que tocava somente crer, os dois meninos saía de perto do rádio. E um dia os meninos saíram, o irmão Josias foi conferir onde é que eles foram. Chegou lá os dois meninos, eles estavam ajoelhados em volta da cama deles, orando junto. É uma grande responsabilidade. O céu tem que abençoar um povo que ama tanto a verdade do evangelho. É verdade. Mas, meus preciosos ouvintes, mas se eu tomar este caminho, há muitos privilégios meus que serão deixados de lado. Encontramos em Marcos capítulo 10, o versículo 28 ao verso 30, quando Pedro começou a dizer-lhe: eis que nós tudo deixamos e te seguimos. E Jesus respondendo disse: em verdade vos digo que ninguém há que tenha deixado casas, ou irmão, ou irmãs, ou pai, ou mãe, ou mulher, ou filhos, ou campos, por amor de mim e do evangelho, que não receberá 100 vezes tanto já neste tempo, em casas, irmãos, irmãs e mães e filhos e campos, com perseguição. Quando ele fala campos, aí ele fala assim, com perseguições. E no século futuro, a vida eterna. Eu falei ontem, o que nós pregamos não chama muito atenção aos milionários. Porque os milionários, eles pensam em altos negócios, e a mensagem é simples. Jesus diz: vai e diga a João que aos pobres são anunciado o evangelho. Só que a esse povo, não importa se você é médico, advogado, fazendeiro, se você é um mecânico, ou aquele funcionário que trabalha ganhando o seu dia a dia. Mas o importante é quando você toma uma decisão. Mas, pastor, veja, eu sou crente há 10 anos. Você entregou o teu caminho ao Senhor? Você examinou as escrituras sagradas? Se o caminho que você está andando nele é o caminho do Senhor? Ou o caminho que você está andando nele é o caminho da religião? É aquela doutrina feita pelo homem? Você já examinou as escrituras? Se a ceia que você toma

é uma ceia de acordo com a Bíblia Sagrada? Na tua ceia tem pão asmo? Ou é pão fermentado? Se é pão fermentado, não é o caminho do Senhor. Na ceia que você toma o vinho puro? Ou você toma suco de uva? Se você estiver tomando suco de uva, também não é o caminho do Senhor. Entendeu? Muitas vezes nós estamos caminhando no caminho da igreja e estamos interpretando que esse é o caminho do Senhor. Mas nós cantamos para Jesus. Nós louvamos a Jesus. Mas Jesus disse que muitos honram-me com os lábios, mas o coração está longe de mim. Estou chamando você para entregar o teu caminho ao Senhor, confiar nele, e ele tudo fará. É esse o propósito principal. Esse é o caminho real e verdadeiro. Por quê? Há mais de 2 milhões de caminhos hoje no mundo, chamado caminho para o céu. Mas Jesus vem e nos disse: eu sou o caminho, a verdade e a vida. Ninguém vem ao Pai a não ser por mim. Nós estamos seguindo a palavra, que é o caminho, ou nós estamos seguindo uma doutrina, uma igreja, feita pelo homem, te conduz até uma altura no caminho, e depois ele toma um desvio do caminho, e você vai junto. Pastor, mas eu tô lá, pastor, mas eu já estou sabendo que a Santa Ceia é com pão asmo, é com vinho puro, tem ato de lavar pés nela, tem São João capítulo 13, tudo isso é verdade. E você continua no caminho errado? Você continua na Santa Ceia errada? Você já sabe que o batismo é em nome de nosso Senhor Jesus Cristo, e você continua naquele batismo errado? Dê meia volta. Mas pastor, a minha família todinha pertence àquela igreja. Olha aqui, Jesus respondendo disse: em verdade vos digo que ninguém há que tenha deixado casas ou irmãos ou irmãs ou pai ou mãe ou mulher ou filho o campus, por amor de mim e do evangelho, que não receba 100 vezes tanto, já neste tempo, em casa, irmãos, irmãs, mãe, filhos, campos com perseguições, e no século futuro, a vida eterna. É uma hora de examinar as escrituras e ver qual caminho nós estamos nele. Por quê? Se esse caminho que nós estamos nele não é o caminho real da Bíblia Sagrada, eu estou esperando chegar no céu. Eu estou numa igreja que está fora das escrituras, principalmente no batismo, principalmente na Santa Ceia. É verdade. Bom, eu não sou contra, porque eu não tenho Bíblia para ser contra uma mulher ser advogada e assim por diante. Agora, ser uma líder da igreja, aí, irmão, é diferente. Aí choca com a Bíblia. É hora de ouvir o grito do anjo de Apocalipse 18 e o versículo 4.

dela, povo meu, para não serdes participantes de seus pecados, para que não ocorra em suas pragas. Agora, o que você está esperando? Você tem medo de perder a fazenda? Você tem medo de perder a propriedade? Você tem medo de perder a família? Você pode perder a vida eterna. Nenhuma família, nenhuma fazenda, nenhuma casa, ninguém poderá parar entre você e o seu Deus naquele dia. É bom você entregar o teu caminho ao Senhor. Não à igreja, mas ao Senhor. Se batizar de acordo com essa Bíblia. Tomar uma santa ceia de acordo com a Bíblia. Deixa as pessoas falar que você é louco. Deixa as pessoas dizer que você é fanático. Mas deixa a sua alma em paz com Deus. E você terá 100 vezes mais. Você sabe o que que é? 100 vezes mais nessa terra. Aquilo que você achou que iria perder se seguisse a Cristo. Uma alegria tamanha tomará conta da sua vida. É inexplicável a alegria da salvação. É inexplicável a alegria de receber o Espírito Santo. É inexplicável a segurança da vida eterna. Não há como salvo expressar todo o regozijo que ele tem por ser salvo. Por isso, os verdadeiros cristãos são as pessoas mais felizes da face da terra. Eles glorificam a Deus em todos os momentos da sua vida. Eu estou te chamando para uma decisão. Eu estou te chamando como um homem de Deus, como um atalaia de Deus. Você deixar tudo, tudo o que te impede agora para seguir a Jesus Cristo. Com certeza você será ajudado. Com certeza esse câncer terá que desaparecer. Com certeza esse mal, essa infecção terá que deixar. Essa leucemia, ela não suporta a presença de Deus. É verdade. Nenhuma enfermidade. Não fica dizendo assim: eu nasci para ser enfermo. Não é verdade. Você nasceu para ter saúde. Você nasceu para ser feliz. E quando você entrega o teu caminho ao Senhor, quem falou aqui é capaz de cumprir o que ele falou. Você será 100 vezes mais felizes do que você é hoje. Faça uma experiência. Me ligue agora e diga: pastor Aparecido, eu estou tomando a minha decisão por essa verdade do Evangelho. E você verá Deus mudar sua vida, como mudou a vida do irmão Juarez em Baiti, como mudou a vida do irmão Pedro em Irati, como mudou centenas de pessoas foram mudados. Você também será mudado. Você também receberá essa paz. Você também receberá a razão de viver. Deus te abençoe a tua alma. Creia de todo o teu coração. Enquanto nós vamos ouvir a parte de um hino: somente crer, somente crer. Tudo é possível, somente crer. E logo eu estarei orando por todos.

Senhor Jesus, mediante essa palavra e essa bendita promessa, eu posso vir pela fé, mãos levantadas, dizendo: eu me rendo a ti. O Senhor está prometendo 100 vezes mais o que eu tenho, se eu deixar tudo para te seguir. E eu creio no que o Senhor falou, é a verdade, e o Senhor cumpre sua palavra. E pelo poder da palavra de Deus, receba força, ânimo, encorajamento, estímulo para essa sua decisão. E pelo poder da palavra de Deus, a cura em teu favor. Olha, a bênção em favor de tua família, os demônios deixando o seu lar, deixando sua família, toda a opressão maligna está repreendida da vida, das famílias, dos trabalhos, dos negócios de meus irmãos, em nome de nosso Senhor e Salvador Jesus Cristo. Amém.

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